Lembre-se de que você está vivo, forte, com saúde e dê graças a Deus por isso. Seus males são passageiros, mas se você os alimentar, eles durarão. É você que sustenta os seus males. Cuidado com isso. 7. Frequente a instituição espírita com que se sintonize. Não fique pulando de uma para outra. Quem não tem constância, nada consegue. 8. Se você ouve vozes, não lhes dê atenção. Responda simplesmente: não tenho tempo a perder. Tratem de se melhorar enquanto é tempo. Vocês estão a caminho do abismo. Cuidem-se. E peçam aos espíritos bons em pensamento por esses obsessores. 9. Se você sente toques de dedos ou descargas elétricas, repila esses espíritos brincalhões da mesma maneira e ore mentalmente por eles. Não lhes dê atenção nem se assuste com esses efeitos físicos. Leia diariamente, de manhã ou à noite, ao deitar-se, um trecho de O Evangelho segundo o Espiritismo e medite sobre o que leu. Abra o livro ao acaso e não pense que a lição é só para você. Geralmente é só para os obsessores, mas você também deve aproveitá-la. No caso de visões, a técnica é a mesma. Nunca se amedronte. É isso que eles querem, pois com isso se divertem. Esses pobres espíritos nada podem fazer além disso, a menos que você queira brincar com eles, o que lhe custará seu aumento de obsessão. Corte as ligações que eles querem estabelecer com você, usando o poder da sua vontade. Se fingirem ser um seu parente ou amigo falecido, não se deixe levar por isso. Os amigos e parentes se comunicam em sessões regulares, não querem perturbar. 10. Leia o livro de Allan Kardec, Iniciação Espírita, mas de Kardec, não outros de autores diversos que fazem confusões. Trate de estudar a doutrina nas demais obras de Kardec. 11. Não se deixe atrair por macumbas e as diversas formas de mistura de religiões africanas com as nossas crendices nacionais. Não pense que alguém lhe pode tirar a obsessão com as mãos. Os passes têm por finalidade a transmissão de fluidos, de energias vitais e espirituais para fortificar a sua resistência. Não confie em passes de gesticulação excessiva e outras fantasias. Passe é simplesmente a imposição das mãos ensinada por Jesus e praticada por ele. É uma doação humilde e não uma encenação, dança ou ginástica. Não carregue amuletos, nem patuás ou colares milagrosos. Tudo isso não passa de superstições provindas de religiões das selvas. Você não é selvagem. É uma criatura civilizada capaz de raciocinar e só admitir a fé racional. Estude o Espiritismo e não se deixe levar por tolices. Dedique-se ao estudo, mas não queira saltar de aprendiz a mestre, pois o mestrado em Espiritismo só se realiza no plano espiritual. Na Terra, somos todos aprendizes, com maior ou menor grau de conhecimento e experiência. Faixa 11. Psiquiatria e Espiritismo. O conflito entre psiquiatria e espiritismo tomou vulto entre nós em virtude do crescimento do movimento espírita. O preconceito religioso influi muito na questão, estimulando o preconceito científico. Mas as últimas conquistas das ciências abriram uma perspectiva de trégua. Na proporção em que o conceito de matéria se pulverizou nas mãos dos físicos e atingiu o plano da antimatéria, verificou-se uma nova revolução copérnica no tocante à concepção do homem. Coube a um famoso psiquiatra norte-americano, Ian Stevenson, dar novo impulso às pesquisas sobre a reencarnação. Na

União Soviética, o psiquiatra Vladimir Raikov, da Universidade de Moscou, reconheceu o fenômeno de lembranças de vidas anteriores e iniciou pesquisas a respeito, partindo do pressuposto de sugestões telepáticas. Hoje, há grande número de psiquiatras espíritas, o que estabelece o diálogo entre os campos opostos. As pesquisas parapsicológicas com débeis mentais deram razão à tese espírita da distinção entre cérebro e mente. Os débeis mentais agem no plano do psi, fenômenos paranormais, em igualdade de condições com as pessoas normais. Isso parecia mostrar que a debilidade era apenas cerebral e não mental. Quando Raine sustentou a natureza extrafísica da mente, que Vassiliev tentou refutar sem consegui-lo, o problema se tornou mais claro. Muitos enigmas da psiquiatria se tornaram mais facilmente equacionáveis para uma solução. Entre eles, talvez o mais complexo, que é o da esquizofrenia. Certos casos de amnésia, em que os pacientes substituem a memória atual por outra referente a uma possível vida anterior, lançaram nova luz sobre o intrincado problema. A divisão da mente, a diluição da memória, o afastamento da realidade parecem denunciar uma espécie de nostalgia psíquica que determina a inadaptação do espírito à realidade atual. Teríamos dessa forma um caso típico de auto-obsessão nas modalidades variáveis da esquizofrenia. Os casos se agravam com a participação de entidades obsessoras, geralmente atraídas pelo estado dos pacientes. Eles se encontravam em estado de ambivalência e são forçados a optar pelo passado ante a pressão obsessiva. Este é mais um fato favorável à prática da desobsessão. Psiquiatria e espiritismo podem ajudar-se mutuamente, ao que parece em futuro bem próximo. Não há razão para condenações psiquiátricas atuais dos processos espíritas de cura dos casos de obsessão. Faixa 12. Tratamento médico. Deve também haver uma orientação médica, tendo ou não o profissional conhecimento da doutrina. De qualquer modo, ele não poderá utilizar profissionalmente as armas que o Espiritismo pode lhe colocar nas mãos, pois o Código de Ética Médica o impede com justa razão, no atual estado dos conhecimentos e dos determinantes culturais atuantes na maioria dos países. Os médicos que sejam espíritas não podem instituir um tratamento espíritas, mas obviamente podem, quando solicitados, calcados em suas convicções filosóficas, opinar sobre a situação vivencial de amigos e pacientes. Os que se propõem a orientar os obsediados no processo de sua libertação devem ter conhecimento da doutrina solidamente estabelecido, em vivência e em conhecimento teórico, a fim de que os processos doutrinários não se percam em práticas que a pesquisa espírita demonstrou serem inúteis e, portanto, desnecessárias, servindo apenas para dar ao tratamento racional aspectos supersticiosos. Todo tratamento mediúnico deve ser gratuito, segundo a recomendação de Kardec, pois depende estritamente do auxílio espiritual. Os espíritos não cobram por seus serviços e não gostam que cobrem por eles. Por isso deve ser realizado em instituições doutrinárias, a nosso ver, com duas características. Orientação externa. Os que necessitam vêm periodicamente à instituição, recebem a orientação preconizada e participam das práticas que a doutrina estabelece até o seu reequilíbrio. E, obviamente, há instruções complementares. Orientação interna. Em instituições psiquiátricas mantidas por ou com participação de espíritas. Nestas, o tratamento médico cabível seria instituído como em qualquer hospital,
e a orientação e as práticas que a doutrina estabelece seriam iniciadas com o consentimento das famílias

dos pacientes, como uma práxis filosófico-religiosa, independente da orientação médica, note-se nem associada, nem paralela, independente para não ferir o código de ética médica, como foi exposto acima, o que não pode ser criticado, desde que assim seja feito, pois é questão de foro íntimo onde ninguém deve interferir. A pureza das intenções dos médiuns e coordenadores das reuniões desobsessivas é a única garantia possível da eficácia da orientação mediúnica. Como assinalava Kardec, o despreendimento dos interesses terrenos é a primeira condição do interesse dos espíritos superiores pelo nosso esforço em favor do próximo. Faixa 13. O passe, suas origens, aplicações e efeitos. O passe espírita é simplesmente a imposição das mãos usada e ensinada por Jesus, como se vê nos evangelhos. Origina-se das práticas de cura do cristianismo primitivo. Sua fonte humana e divina são as mãos de Jesus. Mas há um passado histórico que não podemos esquecer. Desde as origens da vida humana na Terra, encontramos os ritos de aplicação dos passes, não raro acompanhados de rituais, como o sopro, a fricção das mãos, a aplicação de saliva e até mesmo a mistura de saliva e terra para aplicação no doente, resíduo do rito do barro. No próprio Evangelho, vemos a descrição da cura de um cego por Jesus, usando essa mistura. Mas Jesus agiu sempre em seus atos e em suas práticas, de maneira que essas descrições, feitas 48 anos após a sua morte, podem ser apenas influência de costumes religiosos da época. Todo o seu ensino visava afastar os homens das superstições vigentes no tempo. Essas incoerências históricas, como advertiu Kardec, não podem provir dele, mas dos evangelistas. Caso contrário, Jesus teria procedido de maneira incoerente no tocante aos seus ensinos e seus exemplos, o que seria absurdo. O passe espírita não comporta as encenações e gesticulações em que hoje o envolveram alguns teóricos improvisados, geralmente ligados a antigas correntes espiritualistas de origem mágica ou feticista. Todo o poder e toda a eficácia do passe espírita depende do espírito e não da matéria, da assistência espiritual do médium passista e não dele mesmo. Os passes padronizados e classificados derivam de teorias e práticas mesméricas, magnéticas e hipnóticas de um passado já muito superado. Os espíritos realmente elevados não aprovam nem ensinam essas coisas, mas a prece e a imposição das mãos. Toda a beleza espiritual do passe espírita que provém da fé raciocinada no poder espiritual desaparece ante as ginásticas pretensiosas e ridículas gesticulações. As encenações preparatórias, mãos erguidas ao alto e abertas para a suposta captação de fluidos pelo passista, mãos abertas sobre os joelhos pelo paciente para melhor assimilação fluídica, braços e pernas descruzados para não impedir a livre passagem dos fluidos, e assim por diante, só servem para ridicularizar o passe, o passista e o paciente. A formação das chamadas pilhas mediúnicas, com o ajuntamento de médiuns em torno do paciente, as correntes de mãos dadas ou de dedos se tocando sobre a mesa, condenadas por Kardec, nada mais são do que resíduos do mesmerismo do século XIX, inúteis, supersticiosos e ridicularizantes. Todas essas tolices decorrem essencialmente do apego humano às formas de atividades materiais. Julgamos-nos capazes de fazer o que não nos cabe fazer. Queremos

dirigir, orientar os fluidos espirituais como se fossem correntes elétricas e manipulá-los como se a sua aplicação dependesse de nós. O passista espírita consciente, conhecedor da doutrina e suficientemente humilde para compreender que ele pouco sabe a respeito dos fluidos espirituais, e o que pensa saber é simples pretensão orgulhosa, limita-se à função mediúnica de intermediário. Se pede assistência dos espíritos, com que direito se coloca depois no lugar deles? Muitas vezes os espíritos recomendam que não se façam movimentos com as mãos e os braços para não atrapalhar os passes. Ou confiamos na ação dos espíritos, ou não confiamos. Neste caso, é melhor não os incomodarmos com os nossos pedidos. O passe espírita é prece, concentração e doação. Quem reconhece que não pode dar de si mesmo, suplica a doação dos espíritos. São eles que socorrem aqueles por quem pedimos, não nós, que em tudo dependemos da assistência espiritual. Faixa 14. Magia e religião. O passe nasceu nas civilizações da selva como um elemento de magia selvagem, um rito das crenças primitivas. A agilidade das mãos em fazer ou desfazer as coisas sugeria a existência nelas de poderes misteriosos, praticamente comprovados pelas ações cotidianas, da fricção que acalmava a dor, da pressão dos dedos estancando o sangue ou expulsando um espinho ou um ferrão de uma vespa ou o veneno de uma cobra. Os poderes mágicos das mãos se confirmavam também nas imprecações aos deuses que eram simplesmente os espíritos. As bênçãos e as maldições foram as primeiras manifestações típicas dos passes. O selvagem primitivo não teorizava, mas experimentava instintivamente e aprendia a fazer e desfazer com o poder das mãos. Os deuses o auxiliavam, socorriam, instruíam em suas manifestações mediúnicas naturais. A sensibilidade mediúnica aprimorava-se nas criaturas mais sensíveis e assim surgiram os pajés, os feiticeiros, os xamãs, os mágicos terapeutas, os curadores. A descoberta do passe acompanhava e auxiliava o desenvolvimento do rito, da linguagem e da descoberta de instrumentos que aumentavam o poder das mãos. Podemos imaginar como fez André Lange, um homem primitivo olhando intrigado, emaranhado de riscos da palma de sua mão, sem a mínima ideia de que aquilo poderia significar. Seus descendentes iriam admitir mais tarde que ali estavam traçados os destinos de cada criatura. O mistério da mão humana foi um elemento essencial do desenvolvimento da inteligência e especialmente da descoberta lenta e progressiva pelo homem dos seus poderes internos. Dos tempos primitivos até os nossos dias, a mão é o símbolo do fazer que nos leva ao saber. Enquanto a lua, o sol, as estrelas atraíam os homens para os mistérios do cosmos, a mão os levava a mergulhar nas profundezas da natureza humana. Dessa dialética do interior e do exterior, nasceram a magia e a religião. A magia é prática, nasceu das mãos e funcionava por meio delas. A religião é teórica, nasceu dos olhos, da visão abstrata do mundo e funciona no plano das ideias. Na magia, os homens submetem os deuses ao poder humano, obrigam a divindade a obedecê-los, a fazer por eles. Na religião, os homens se submetem aos deuses, suplicam a proteção da divindade. Mas, apesar dessa distinção, as religiões não se livraram dos resíduos primitivos das fórmulas mágicas. Todas as igrejas da atualidade, mesmo após as reformas recentes, apegam-se ao fazer dos mágicos por meio dos seus sacramentos. O exemplo mais claro disso

0: é o sacramento da Eucaristia na Igreja Católica, pelo qual o sacerdote obriga Deus a materializar-se nas espécies sagradas da hóstia para que o crente possa absorvê-lo e purificar-se com a sua ingestão. No Espiritismo, os resíduos mágicos não podiam existir, pois trata-se de uma doutrina racionalista, mas o grande número de adeptos provindos dos meios religiosos sem a formação filosófica e científica da doutrina carreiam esses resíduos para o nosso meio, numa tentativa de padronização de práticas espíritas e de transformação dos passes num fazer dos médiuns e não dos espíritos. É tipicamente mágica a atitude do médium que pretende, com sua ginástica, limpar a aura de uma pessoa ou limpar uma casa. As tentativas de cura através desses bailados mediúnicos revela a confiança mágica do médium no rito que pratica. Por isso, Jesus ensinou simplesmente a imposição das mãos acompanhada da oração silenciosa. As orações em voz alta e em conjunto é também o resíduo mágico pelo qual se tenta obrigar a Deus ou aos espíritos a atenderem aos clamores humanos. A religião racional e, portanto, consciente, baseia-se na fé esclarecida pela razão, que não comporta de maneira alguma essas e outras práticas formais e carregadas de misticismo igrejeiro.
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0: Renove sua saúde por meio de afirmações positivas. Todas as suas células e seus órgãos cumprirão integralmente seus deveres. Se você não os maltratar com pensamentos negativos de descrença, de medo, de raiva, nem de vingança. Envie pensamentos positivos de saúde a seus órgãos e células e forneça a seu corpo alimentos sadios para não lhe dar demasiado trabalho.
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Mensagens do Espírito Floriano. Mensagem número 30. A vida parece cada vez mais bela para quem sabe dar valor a ela. E a beleza maior está aí, bem dentro de você, através da paz que você conquista através das suas boas ações. Reflita nestas palavras verdadeiras. Tudo tem dia e hora certa para acontecer. Deus não esquece os anseios de nosso coração. Ele espera e sabe o momento certo para experimentar o Espírito em nova experiência. Tudo na natureza do universo tem a presença de Deus falando com você, pois tudo tem beleza, cores, perfume. Deus criou você também para ser parte do universo e crescer sempre. Pense nesta realidade, aumente a sua fé sempre. Se a luz de Deus mora dentro de você, quem será contra você? Diga sempre: a força de Deus é tão grande que tudo posso vencer e realizar. E assim sentirá tudo à sua volta fluir para melhor. Estamos intuindo mais o seu dia a dia. Só sente a luz da vitória aquele que enfrenta os obstáculos sem jamais parar e sem desanimar. Sinta o Cristo Jesus assistindo o seu coração e guiando seus passos, e renove sempre a sua paz interna. Toda dificuldade que encontramos ao longo da nossa caminhada terrestre é a necessidade que o nosso espírito tem de aprender mais. Toda dor e dificuldade nos leva a refletir ainda mais. Não desanime jamais. A todos, Deus deu talentos. Ore sempre e peça a luz fortalecedora do Mestre Jesus e acredite que és capaz de muito realizar se acreditar. Mantenha bom ânimo sempre. Tranquilize-se para sentir o Mestre operando mais em sua saúde física. O culto no lar nos auxilia ainda mais. Jamais se sinta pequenininho. Você é grande aos olhos de Deus.

Irmão. Irmão é todo aquele que perdoa 70 vezes 7 a dor da ofensa. Para quem não há mal que o bem não vença, pelas mãos da humildade atenta e boa. É aquele que de espinhos se coroa por servir com Jesus sem recompensa, que tormentos e lágrimas condensa por ajudar quem fere e amaldiçoa. Irmão é todo aquele que semeia consolação e paz na estrada alheia, espalhando a bondade que ilumina. É aquele que na vida transitória procura sem descanso a excelsa glória da eterna luz da redenção divina. Pelo Espírito João de Deus, psicografia de Francisco Cândido Xavier,

0: Kardec. É uma das cinco obras básicas da codificação do Espiritismo, a última delas, lançada em 1868. Este livro proporciona uma oportunidade excepcional de imersão em grandes temas de interesse universal, abordados de forma lógica, racional e reveladora. Os assuntos apresentados nos 18 capítulos desta obra têm como base a imutabilidade das grandiosas leis divinas. Ela divide-se em três partes. Na primeira, analisa a origem do planeta Terra, de forma coerente, fugindo às interpretações misteriosas e mágicas sobre a criação do mundo. Em sua segunda parte, aborda a questão dos milagres, explicando a natureza dos fluidos e algumas explicações para certos fenômenos contidos no Evangelho, considerados extraordinários. Na terceira parte, enfoca as predições do Evangelho, os sinais dos tempos e a nova geração que irá inaugurar um novo tempo no mundo, com a verdadeira prática da justiça, da paz e da fraternidade.
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0: Saul está sem saída, mas não pode revelar a ninguém sua sede de vingança, muito menos ao melhor amigo de Públio Lentulus.
1: Me desculpe, senador. Na verdade, eu nem conheço Públio Lentulus pessoalmente. Eu fiquei revoltado apenas por haver recordado o que ocorreu com um jovem judeu na Palestina, logo na chegada do senador Lentulus na região.
2: É verdade. Públio foi atacado por um ladrão e ordenou à guarda que o prendesse.
1: Não foi bem assim, senador Flamínio.
2: Como sabe tanto sobre esse episódio, se diz que nem conhece Públio Lentulus pessoalmente?
1: As notícias voam, senador. E, pelo que disseram, Públio Lentulus não apenas mandou chicotear o rapaz, como também decretou para ele a prisão perpétua.
2: Se ele tomou realmente essa decisão, foi porque o ladrão miserável assim o fez por merecer. Ou, por acaso, você possui razões para crer o contrário?
1: Ah, de maneira alguma. Eu apenas fiquei impressionado com o rigor da punição.
2: Saiba que Públio é um grande homem. Um senador justo e bondoso com quem merece. Se eu descobrir que você andou sujando a imagem dele entre meus servos, sua punição será ainda pior a que foi imposta ao ladrão da Palestina.
0: Saul esconde sua ira novamente, abaixando a cabeça, aumentando dentro de si o estoque de ódio que carrega há muito tempo. Enquanto isso, em Jerusalém, Fúvia e Sulpício deparam sem esperar com a presença de Sálvio Lentulus à frente de seu palácio.
3: Fúvia? O que faz aqui a essas horas?
4: Ah, desculpe, meu marido, mas eu precisei voltar rapidamente ao palácio do governador. Havia esquecido meu colar de rubi com a pequena Flávia. Emprestei a joia à pobre menina para que se distraísse enquanto os adultos conversavam.
3: Eu não podia ter deixado para apanhá-lo amanhã pela manhã?
4: Você sabe como são as crianças, Sálvio. Eu fiquei com medo da menina acabar perdendo a minha joia preferida. O presente dado por você, que guardo com o maior orgulho e o maior carinho.
5: Bem, visto que a senhora está na segurança de sua casa, eu já vou partindo. Boa noite, senhores.
4: Obrigada pela companhia, senhor Sulpício.
0: Sulpício se retira, enquanto Sálvio e Fúvia vão entrando no salão do palácio.
3: Não sabia que conhecia o chefe da guarda, querida Fúvia.
4: Não, eu não conheço muito bem. Apenas das reuniões no palácio de Pilatos. É que eu fiquei com medo de caminhar.

0: sozinha para casa e o próprio governador solicitou ao guardião que me acompanhasse.
1: Mas, querida, moramos ao lado do Palácio Governamental. Por que tanto medo em caminhar poucos metros sozinha?
0: Mas chega de pergunta, Sálvio. Vamos dormir que já é tarde.
2: À porta do Palácio de Pôncio Pilatos, vemos Públio, Lívia, Cláudia e a pequena Flávia.
3: Boa noite, governador. Obrigado pela maravilhosa recepção. Prometo retribuir esta noite fantástica que proporcionou a mim e a Lívia.
4: Foi um grande prazer, senador Públio. Embora sua esposa pareça não ter apreciado muito o jantar. A senhora está bem? Parece tão pálida.
5: Eu estou apenas um pouco cansada. Obrigada pelo jantar. Estava tudo ótimo, governador.
6: E você, Flavinha, gostou da festa?
7: Gostei de tudo. Principalmente de você, Cláudia.
6: Ótimo, minha amiguinha. Quando quiser voltar, a porta de nossa casa estará sempre aberta para você, sua mamãe e o senador Públio, está bem?
4: Mas se a mamãe quiser vir sozinha, pode ficar à vontade. Visite-nos quando quiser, senhora Lívia.
5: Obrigada. Agora vamos indo, Flavinha, vamos. Você precisa descansar, meu bem. Boa noite, governador. Boa noite, Cláudia.
2: No caminho para o lar, sob o céu estrelado da noite límpida de Jerusalém, Públio estranha o silêncio e a palidez da esposa, que parece perturbada.
8: O que houve, minha esposa? Aconteceu alguma coisa de que não tenha gostado no palácio do governador?
2: Enquanto Lívia hesita em relatar ou não ao marido o episódio com Pôncio Pilatos, vamos a Roma, ao quarto de Plínio e Agripa, os filhos de Flamínio Severus.
9: Papai está lá fora falando com um escravo judeu. Parece que o infeliz se meteu em outra briga.
10: Ah, eu tenho pena dele. O único judeu entre os servos deve ouvir insultos indiretas todos os dias.
9: Pena dele eu não tenho. Mas, como já disse, aprecio muito sua habilidade com as bigas. Ele é muito esperto. Por isso os demais servos têm inveja dele.
10: Mudando de assunto, o senador Públio escreveu ao papai relatando a melhora de Flavinha, já sabia?
9: É claro. Eu fui o primeiro a abrir a correspondência, antes mesmo de nossos pais.
10: Ah, você não toma jeito, hein, Plínio? Por que tanta curiosidade?
9: Porque gosto muito de Flavinha. Mais do que você possa imaginar. Eu rezo todas as noites para sua total recuperação. Pois, como sabe, algo dentro de mim diz que eu ainda vou me casar com ela.
10: Casar?
9: Sim, casar. Por quê? Aposto, como você já notou, que por trás daquelas feridas da doença existe uma beleza perfeita que tornará a pequena Flávia uma mulher tão linda e delicada quanto sua mãe Lívia.
10: Sim, mas não acha muito cedo para pensar em casamento?
9: De maneira alguma. Assim, você e todos ficam sabendo que Flávia será minha e de mais ninguém.
2: Agripa ouve as palavras determinadas do irmão com uma semente de ciúme a germinar em seu peito, pois ele também vê na pequena Flávia uma beleza especial que a doença, mesmo impressionante, jamais conseguiu ocultar. Já na entrada de sua residência, Públio tenta de novo descobrir o motivo da tristeza da esposa.
3: Será que o vinho servido no jantar não lhe fez bem, minha Lívia?
5: Não, estava tudo ótimo, Públio. É que eu fiquei muito impressionada com tantas formalidades e ostentações gratuitas. Creio que a casa de Pôncio Pilatos não é o ambiente ideal para visitarmos regularmente.
3: Eu sei. Admito que nunca, nem mesmo nas mais esplêndidas festas romanas, havia participado de um banquete tão farto e pomposo. Mas você não pode negar que o governador nos deixou completamente à vontade.
5: A você, talvez. Mas a mim?
7: A mamãe ficou triste quando o governador segurou a mão dela.
2: A ingenuidade.

0: A vida das crianças às vezes pode trair os adultos. Lívia não poderia imaginar que a pequena Flávia havia testemunhado a cena com Pôncio Pilatos. Mas agora, voltemos ao palácio de Flamínio Severus, onde ele e a esposa Calpurnia conversam no quarto.
1: Então, Flamínio, qual o motivo do tumulto lá fora?
2: Foi o que eu já previa. Saul brigando de novo com outro escravo.
1: Por que não expulsa logo esse menino? Ele é tão briguento, vive entrando em conflito com os demais servos.
2: Já pensei nisso, Calpurnia. Mas Saul é indispensável para o serviço das bigas dos nossos filhos. Plínio já me disse várias vezes que nunca viu alguém entender tanto de rodas e cavalos quanto o jovem escravo judeu.
1: Então, por que não o separa dos outros escravos, já que serve apenas para tratar das bigas? Coloque o pobre garoto num aposento dentro do palácio.
2: Não sei. Depois do que ele me disse hoje, eu fico receoso em trazê-lo para a nossa intimidade. Notei que o jovem ficou revoltado quando falou de Públio Lentulus.
1: E por acaso ele já viu o senador?
2: Me jurou que não. Mas ninguém odeia tanto outra pessoa sem ao menos conhecê-la, não acha?
1: E por que esse ódio por Públio?
2: É o que pretendo descobrir.
0: No salão de sua pequena residência, Públio está confuso com as palavras da pequena Flávia.
3: É sim, eu vi quando a mamãe ia cair e o governador segurou a sua mão.
2: Cair? Cair de onde?
4: É verdade, Públio. Quando eu estava conversando com o governador, senti um mal-estar repentino e fiquei meio tonta, sendo prontamente amparada por ele. Mas já estou melhor agora, no ambiente de nossa casa.
5: Eu espero que sim, minha querida. Agora vamos dormir, que já está muito tarde. E você, Flavinha, precisa descansar para ficar totalmente curada.
3: Eu já estou boa, papai.
5: E vai ficar ainda mais bonita e saudável, como a mamãe maravilhosa que tem.
0: No dia seguinte a todos esses acontecimentos, logo às primeiras horas da manhã, Públio Lentulus é procurado na intimidade do seu gabinete particular por Fúvia.
4: Senadora, minhas obrigações familiares me obrigam a lhe procurar rapidamente para tratar de um assunto vergonhoso para os Lentulus.
5: Mas o que será tão importante para vir em meu gabinete a estas horas, Fúvia?
4: Na minha experiência de mulher casada e fiel, eu tenho o dever de aconselhá-lo a resguardar a sua esposa do assédio de seus próprios amigos. Pois ontem mesmo eu tive a oportunidade de observar Lívia em atitude íntima e duvidosa com o governador Pilatos.
0: Chocado com as revelações de Fúvia, Públio estranha, a princípio, aquela atitude escandalosa e grosseira, contrária aos seus princípios de homem de bem.
6: A senhora está delirando. Como ousa vir a mim a essas horas da manhã fazendo uma afirmação completamente caluniosa?
4: Quem está delirando de paixão é o governador Pilatos, completamente louco por sua esposa.
6: Recuso a acreditar em uma só palavra que sua mente doentia está imaginando.
4: Mais respeito comigo, Públio Lentulus. Estou aqui como amiga. Queria estar eu imaginando todo esse escândalo, mas não há como negar. Eu vi tudo com os meus próprios olhos.
6: Não acredito! Lívia é a mulher mais honesta e fiel que eu conheço.
4: As aparências enganam.
6: Mas o amor que ela sente por mim é real. Não é uma ilusão idiota e sem princípios como esta que a senhora está tendo.
4: Pobre rapaz ingênuo. Como pode afirmar com tanta certeza que uma mulher não é capaz de dar amor a dois homens?
6: Saia daqui! Saia daqui antes que eu perca o controle!
4: Pois bem, eu não o culpo por levar a sua confiança tão longe. Mas preste atenção no que vou lhe dizer. Um homem nunca perde por ouvir os conselhos da experiência feminina.
6: Dispenso todo e qualquer conselho de uma alma venenosa como a sua.
4: A prova de que Lívia caminha pela estrada do adultério você terá muito em breve. Eu não sei exatamente quando, mas eu posso lhe adiantar que agora ela só pensa em partir depressa para Nazaré.
6: Saia daqui! Agora!
4: Nazaré será o ninho dos amantes. Pilatos irá encontrar Lívia assim que puder.
0: Públio fica fora de si. Destrói com um soco a mesa de seu gabinete, atraindo a atenção dos guardas. Fúvia sai rapidamente, feliz com o êxito de suas palavras caluniosas.
6: É mentira. Fúvia está querendo provocar a destruição de minha família. Eu não sei por qual razão, mas jamais vou aceitar a ideia de que Lívia...
0: Públio permanece em seu gabinete atormentado pelos pensamentos mais obscuros. Enquanto nós vamos viajar pelo céu azul da Palestina, embarcando até Roma, no palácio de Flamínio Severus. No terraço, vemos Plínio e Saul a conversar a sós.
7: Então, estamos combinados. Eu quero que siga agora para o porto e entregue esta carta nas mãos do mensageiro. Diga que é urgente. Precisa ser levada ao senador Públio Lentulus em Jerusalém.
8: Mas, senhor Plínio, eu não tenho permissão para sair sozinho do palácio.
7: Já designei dois guardas para acompanharem você até o porto. Anda, vá logo, antes que o mensageiro parta para a Palestina.
8: Pois não, já estou de saída.
7: Ah, outra coisa, judeu. Nem pense em ler o conteúdo da mensagem. Estamos entendidos?
8: Claro, senhor. Na verdade, eu nem sei ler.
0: Voltando ao gabinete de Públio, o senador recebe a visita inesperada do guardião Sulpício Tarquínius.
9: Desculpe incomodar o senador, mas eu preciso de alguns minutos com o senhor, é possível?
10: Claro, fique à vontade. Sente-se, Sulpício.
9: Senador, eu fiquei muito honrado com a tarefa de auxiliar sua transferência para a estação de repouso. E, se me permite, eu gostaria de lhe fazer uma sugestão que me parece ideal.
10: Não faça rodeios, diga logo.
9: Pois não, eu acredito que sua família apreciará muito uma propriedade pertencente a um amigo localizada nas proximidades de Cafarnaum, uma encantadora cidade da Galileia. Uma bela região, situada no caminho para Damasco.
10: Não sei, Sulpício. Eu já havia decidido partir para Nazaré.
9: Eu não quero induzi-lo a tomar nenhuma atitude precipitada, senador. Mas peço que reflita sobre os problemas existentes em Nazaré. Ali as casas confortáveis são raras e o senhor será obrigado a gastar enorme quantia em reformas e benfeitorias.
10: Verdade? Não sabia deste detalhe.
9: Agora, já em Cafarnaum, o caso é outro. Eu tenho ali um amigo de confiança interessado em alugar uma frondosa vila por tempo indeterminado.
10: Assim?
9: É uma região privilegiada pelos deuses, provida de todo conforto, com pomares fartos e silêncio total.
10: Me corrija se eu estiver errado.
9: Sim.
10: De Jerusalém a Nazaré deve haver aproximadamente 70 milhas. Onde fica Cafarnaum?
9: Distante, senador. Bem distante de Nazaré.
0: Refletindo consigo mesmo sobre a proposta de Sulpício e as revelações de Fúvia, Públio Lentulus fica ainda mais confuso. Enquanto isso, vamos de novo a Roma, onde no interior de seu pobre aposento, Saul não resiste à curiosidade de descobrir o conteúdo da mensagem escrita por Plínio Severus. Com todo cuidado, começa a ler as palavras, pois é semi-analfabeto.
11: Caro senador Públio Lentulus, venho através desta mensagem simples e objetiva deixar desde já Vossa Senhoria a par de meus futuros planos. Peço-lhe permissão para que daqui a alguns anos possa ter a honra de receber sua filha Flávia como esposa e mãe de meus filhos. Sei que posso estar sendo precipitado, mas tenho as melhores intenções.

0: em relação à pequena Flávia. Estou absolutamente certo da cura total de sua doença para que possamos constituir família futuramente. Reflita sobre meu sincero pedido e, por favor, mande-me a resposta o mais breve possível. Plínio Severus.
1: Saul acaba de ler a mensagem e já começa a imaginar em sua mente vingativa uma forma de usá-la contra o senador Públio Lentulus.
0: Plínio Severus? Futuro esposo da filha daquele amaldiçoado?
1: De volta ao gabinete de Públio em Jerusalém, o guardião Sulpício ouve com atenção a resposta do senador sobre a mudança para Cafarnaum.
2: Está bem, Sulpício, você me convenceu. Agradeço muito por seu interesse no bem-estar de minha família, o que certamente será recompensado.
3: Que é isso, senador? Será sempre um prazer poder ajudá-lo.
2: Sua sugestão me parece bastante sensata, porque, como sabe, eu não tenho interesse em adquirir um imóvel definitivo aqui na Galileia. Pretendo voltar em breve para Roma. O senhor fica então autorizado a negociar com o proprietário.
3: Muito bem, senador Públio. Pode ficar tranquilo. Em assunto de imóveis e locações, não há quem entenda melhor do que Sulpício Tarquinius. Bom dia e até breve.
1: Sulpício se retira, satisfeito por ter começado com êxito a sua parte no plano traçado por Fúvia. Publio Lentulus caminha para a janela do gabinete e, fitando a paisagem seca de Jerusalém, leva seus olhos para o horizonte e seus pensamentos para o coração angustiado.
2: Por mais caluniosa que seja a denúncia de Fúvia, não quero dar motivos para que isto se repita. Acredito nos deuses. Sinto que agi bem aceitando a sugestão de Sulpício em me mudar para bem longe de Nazaré. Bem longe da influência de Pôncio Pilatos.
1: Estamos agora no jardim frondoso da residência de Publio Lentulus. Sob o sol da manhã, Lívia, Flávia e o tio do senador, Sálvio Lentulus, conversam.
4: Por que veio sozinho, senhor Sálvio? A senhora Fúvia não passa bem?
5: Sim, é verdade. Ela ficou a relaxar nas termas. Está com uma enorme dor de cabeça.
6: Acho que foi o vinho da festa de ontem.
5: Tem razão, minha princesa. Sua tia Fúvia, às vezes, abusa da bebida dos deuses.
4: Tenha modos, Flávia. Não deve falar assim de sua tia.
5: Ora, deixe a menina, Lívia. Ela já está ficando mocinha. Ontem mesmo usou o colar de rubi da tia Fúvia a noite toda.
6: Que colar, tio Sálvio?
1: Vamos agora ver o que acontece em Roma, na saída do escravo Saul para entregar a mensagem de Plínio ao mensageiro no porto. Vigiado de perto pelo capataz de Flamínio Severus, o jovem escravo parte rapidamente em direção ao cais. Durante a caminhada, por muitas vezes o guardião perde de vista o esperto judeu que, mesmo tendo chance de escapar, sabe que é melhor esperar o momento exato. Próximo ao porto, acontece o inesperado. A embarcação levando o mensageiro acaba de partir. Saul tem consciência da importância da mensagem e parte em disparada, saltando ao mar sem medo, nadando com rapidez e coragem até a embarcação, levando a carta presa entre os dentes sem deixar a água molhá-la.
7: Escravo miserável! Volte aqui! Eu não sei nadar! Parem já essa embarcação!
1: Mas o capataz do senador logo vê uma cena inesperada. O jovem judeu entrega a carta a um mensageiro e salta novamente ao mar, nadando lentamente em direção ao cais.

0: Quando o corajoso escravo volta à terra firme, vamos nós voltar ao jardim de Públio Lentulus, onde Lívia e Flavinha estão surpresas com a saída repentina de Sálvio.
1: Eu disse alguma coisa feia, mamãe? Por que o tio Sálvio foi embora tão bravo?
2: Não disse nada, minha filhinha. Eu acho que ele estava com pressa, só isso.
1: Eu não peguei nenhum colar da tia Fúvia. Eu juro, mamãe.
2: Eu sei, Flavinha. Seu tio deve ter se enganado. Agora vamos para dentro, que já está na hora da mamãe amamentar seu irmãozinho. Vamos.
0: E o sol se põe em Jerusalém, deixando uma leve brisa a refrescar o clima quente deste dia difícil para o senador Lentulus. Cá está Públio, agora com sua comitiva à frente do grande templo. Suas obrigações políticas o obrigariam a fazer uma visita ao palácio do governador, mas no momento ele quer apenas voltar para casa, para os braços da esposa amada, ter a certeza de que sua companheira nunca irá deixá-lo. Mas se o dia começou mal para o senador, a noite parece não ser exceção. Públio resolve dispensar a guarda e quebrar o protocolo. Parte sozinho, a caminhar em direção às tendas do comércio, a fim de comprar frutas frescas para a esposa. Aproxima-se então de uma vistosa exposição de uvas.
3: Eu quero uma caixa desta e outra desta. Mande entregar ao palácio do senador Lentulus.
4: Públio Lentulus. Lembra-se de mim?

0: A terra espera pelo seu auxílio. Ela lhe dá o ar para respirar desde que nasceu. A água para dessedentá-lo, o alimento para sustentá-lo, a residência para protegê-lo. E você, o que é que dá em retribuição? Está contribuindo para a prosperidade da terra que o recebe de braços abertos, permitindo-lhe a evolução e o aprendizado? Não se esqueça de que a terra espera pelo seu auxílio.
1: Preceitos de paz e alegria. Considerar quem surge, seja quem seja, por pessoa a quem devemos acatamento e serviço. Para caminhar, a cabeça mais sábia não prescinde dos pés. Nada julgar através de aparências. Cada um de nós traz uma região indevassável nos recessos do espírito, onde unicamente a sabedoria de Deus pode, com segurança, conhecer os nossos intentos e avaliar o porquê das nossas decisões. Respeitar os alheios pontos de vista. É da divina lei que toda criatura tenha o seu lugar ao sol. Evitar reações negativas. Os outros esperam de nós a simpatia e a bondade que aguardamos de todos eles. Construir o nosso caminho particular para ir ao encontro dos semelhantes, a fim de ajudá-los de alguma forma. Somos compreensivelmente gratos ao carinho espontâneo e discreto de alguém que se dispõe a entender-nos e auxiliar-nos. Abster-se de cultivar ou causar qualquer ressentimento. Reflitamos na lição silenciosa do céu, rechaçando pacientemente cada manhã a influência da sombra. Aproveitar o benefício do sofrimento. Para conseguir a firmeza do aço e a formosura da porcelana, é impossível dispensar o concurso do fogo. Perdoar sem condições. Em matéria de fraquezas, nenhum de nós pode medir a própria resistência, entendendo-se que Deus nos confere ampla liberdade na experiência, infundindo-nos, ao mesmo tempo, a luz da tolerância, como princípio inalienável em nosso processo de autoaperfeiçoamento e educação.
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4: Aí vem a outra pergunta. Há influências espirituais entre o ser humano e o seu nome, tanto na Terra como no espaço? É a pergunta 141, Otávio.
5: É muito interessante notar como Emmanuel vai tratar essas questões de maneira muito respeitosa, né? Mas nos dando um direcionamento seguro. Então, ele vai responder o seguinte: na Terra ou no plano invisível, temos a simbologia sagrada das palavras. Todavia, o estudo dessas influências requer um grande volume de considerações especializadas. E como nosso trabalho humilde é uma apologia ao esforço de cada um, ainda aqui temos de reconhecer que cada homem recebe as influências a que fez jus, competindo a cada coração renovar seus próprios valores, em marcha para realizações cada vez mais altas, pois que o determinismo de Deus é o do bem. E todos os que se entregarem realmente ao bem triunfarão de todos os óbices do mundo. Então é o que o Marcelo acabou de explicar, só que numa outra vertente, né? Aqui sobre a questão da influência do nome. Mas tudo que o Marcelo explicou vale aqui também. Ou seja, Emmanuel não está dizendo que essas influências inexistem, mas ele está dizendo que cabe-nos concentrar energias, usar o nosso tempo, os nossos talentos, no esforço próprio, no trabalho, no suor e muitas vezes até nas lágrimas, porque nem

0: nenhuma dessas influências conseguirá vencer a nossa força de vontade, a nossa disciplina. Então, eu sou assim por causa do meu signo, como o Marcelo diz, ou porque meu nome, ou porque meu pai na infância me falou tal coisa. Ora, tudo bem que muitas dessas questões precisam ser trabalhadas, tratadas, inclusive com apoio de psicologia, psiquiatria, atendimento fraterno, etc. Mas, em última análise, o convite da justiça divina é para buscarmos, através do esforço próprio, superar essas condições rumo à perfeição relativa para a qual estamos determinados por amor divino. E aí os indagadores, né, continuam nessa toada, né, Marcelo? Então, na questão 142, eles pedem: poderíamos receber um ensinamento sobre o número 7, tantas vezes utilizado no ensino das tradições sagradas do cristianismo?
1: Pois é, passamos pelos signos, pelo nome, agora vem a numerologia, né? Os evangelhos, os textos bíblicos são carregados de números, né? Número 12, que representa o ciclo, número 40, que é um número grande, Jesus, 40 dias e 40 noites no deserto. Então, isso não significa aquele número exato, mas um grande tempo. O número 7, as sete bem-aventuranças, as sete pragas do Egito, e sei lá. Em qual outra direção a gente pode se lembrar aí da questão do número 7, não é? Mas vamos ouvir Emmanuel, que é o principal. Uma opinião isolada nos conduzirá a muitas análises nos domínios da chamada numerologia, fugindo ao escopo de nossas cogitações espirituais. Os números, como as vibrações, possuem a sua mística natural. Mas em face de nossos imperativos de educação, temos que de convir que todos os números, como todas as vibrações, serão sagrados para nós quando houvermos santificado o coração para Deus, sendo justo, nesse particular, copiarmos a antiga observação do Cristo sobre o sábado, esclarecendo que os números foram feitos para os homens, porém, os homens não foram criados para os números. Emmanuel vem esclarecer sobre crenças, dogmas, mistificações, essas coisas que vêm nos fazer crer que isso nos atrai para o bem, aquilo nos atrai para o mal, uso de amuletos, número da sorte. Olha, seja lá o que for que faça com que cruze no nosso destino um momento bom, um momento ruim. Em todas as circunstâncias, nós teremos que ter o nosso coração consagrado para Deus. Pelo menos devemos fazê-lo, né? É o ideal. Então, o que importa aqui não é analisar a veracidade da afirmativa, mas no, não nos escravizarmos a essas místicas ou a esses dogmatismos para que a gente possa sempre, em qualquer circunstância, sairmos vitoriosos com as nossas reações e as nossas atitudes diante das circunstâncias a que fomos submetidos. Vamos então para a questão 143, Otávio. Deve acreditar-se na influência oculta de certos objetos, como joias, etc., que parecem acompanhados de uma atuação infeliz e fatal?
0: A resposta de Emmanuel vai ajudar muitos de nós, porque ele vai explicar o seguinte: os objetos, mormente os de uso pessoal, têm a sua história viva e, por vezes, podem constituir o ponto de atenção das entidades perturbadas, de seus antigos possuidores no mundo. Razão porque parecem tocados, por vezes, de singulares influências ocultas. Porém, nosso esforço deve ser o da libertação espiritual, sendo indispensável lutarmos contra os fetiches, para considerar tão somente os valores morais do homem na sua jornada para o perfeito. Então, nos lembramos até mesmo lá de Heidelsville, né, 1848.

0: 8, início daqueles fenômenos que, digamos assim, atormentaram as irmãs Fox e a família Fox, de um espírito desencarnado que, de certo modo, estava preso ali naquela casa. Muitos de nós, às vezes, um ente amado desencarna e a gente tem dificuldade, por exemplo, de desfazer o quarto, de doar as roupas, etc. Então, Emmanuel começa respondendo assim, que sim, muitos objetos de uso pessoal, sobretudo, têm uma história viva, especialmente em função do nosso apego. Tanto o apego de nós encarnados que ficamos, né, que às vezes não conseguimos ali nos libertar, quanto da entidade que desencarna, que muitas vezes continua ligada, seja a um objeto, seja a uma herança, a um patrimônio que deixou, uma fazenda, seja ao lugar que sentava na mesa de jantar. Essa questão do apego, ela é muito forte para muitos de nós. Mas, de novo, aqui, Emmanuel está nos convidando, né? O Marcelo usou a expressão escravização, né, na resposta anterior, e não por acaso Emmanuel está nos convidando aqui a nos libertarmos, né? Porque essas questões materiais, objetos, patrimônio, isso não vale quase nada para o espírito imortal, né? Muitas vezes isso é fruto de aprisionamento nosso. Então, é uma resposta realmente que vale a pena a gente refletir, inclusive nós aqui encarnados, para que a gente vá, aos poucos, nos desapegando, né, desses objetos, dessas questões materiais, sob pena de sofrermos bastante ao desencarnar, que vamos continuar ali, às vezes, ligados ao sofá da sala, ao carro, né, enfim. São múltiplas as possibilidades, né? Então, realmente é uma resposta com reflexões muito pragmáticas, né? Já caminhando para as últimas perguntas deste episódio, Marcelo, na questão 144, é indagado a Emmanuel o seguinte: os fenômenos premonitórios atestam a possibilidade da presciência com relação ao futuro?
1: É algo que traz muita curiosidade para diversas pessoas e muitas buscam e até insistem em serem enganadas com ledores da sorte e pessoas que têm essa capacidade, entre aspas, de prever o futuro. Então, nada melhor do que nós termos a resposta segura de um guia espiritual de elevada envergadura espiritual, né? O espírito de escola, o guia espiritual de Francisco Cândido Xavier, o Emmanuel, quando ele inicia a resposta dizendo assim: os espíritos de nossa esfera não podem devassar o futuro, considerando essa atividade uma característica dos atributos do Criador Supremo, que é Deus. Então, fim de papo. Não é possível essa presciência do futuro, especialmente no nosso nível, na nossa evolução, esse ponto evolutivo, porque há os espíritos puros, espíritos que estão mais próximos de Deus, e a eles pode ser dado alguma capacidade, né, nessa habilitação. Mas ele continua dizendo: temos de considerar, todavia, que as existências humanas estão subordinadas a um mapa de provas gerais. O que que ele está querendo dizer? O mapa de provas é, considerando-se o passado da criatura, o que ela ficou por conta de reparar, ela tem débitos, e as provas que vão ser colocadas para testar o seu mérito, aí nós podemos prever o que que ela vai receber pela frente. Mas aí tem um sentido lógico essa relação. Então ele prossegue: onde a personalidade deve movimentar-se com seu esforço para a iluminação do porvir, e dentro desse roteiro, os mentores espirituais mais elevados podem organizar os fatos premonitórios quando convenham as demonstrações de que o homem não se resume a um conglomerado de elementos químicos, de conformidade.

0: com a definição do materialismo dissolvente. Então, muitas vezes, o nosso futuro é o resultado da expectativa daquilo que nós plantamos antes e o que nós deveremos colher adiante. Então, em relação ao nosso próprio trajeto, à nossa caminhada, há realmente possibilidade de haver premonição nesse sentido. Por exemplo, muitas vezes o espírito, antes de passar por determinada situação que ele já se comprometeu antes de reencarnar, ele pode, em desdobramento durante o sono, seu espírito receber um aviso de que vai acontecer tal e tal coisa com ele, conforme fora planejado para a sua reencarnação. Então, ao retornar, aqui vem para a mente dele como um sonho premonitório. Mas, na verdade, ele não está prevendo o futuro. É algo que ele já havia se comprometido. Então, esse é um dos exemplos do que pode acontecer nesse sentido. Mas prever desastres, prever pela cartomancia, o futuro de determinada pessoa, no sortilégio, isso não faz parte das bases espíritas, né, de entendimento do que sejam os fenômenos premonitórios. É claro que nós demos aqui um exemplo dentro do nosso conhecimento, mas podem haver outros que vão esclarecer certas questões premonitórias também, que pode, né, por mérito ou para o nosso próprio benefício ou de alguém, pode ser que espíritos benfeitores façam chegar a nós certas informações para que a gente compartilhe ou para que a gente mesmo lide com elas, mas sempre visando um fim útil. Então, Otávio, vamos agora para a última questão desse episódio, a 145, e ela vai trazer à tona para você responder algo que eu iniciei. Que dizemos da cartomancia em face do Espiritismo?
1: É interessante notar, né, como o grupo de encarnados formulou questões as mais variadas, né? E, de novo, Emmanuel vai responder com muito respeito, mas também com a devida clareza. Então, ele diz assim: a cartomancia pode enquadrar-se nos fenômenos psíquicos, mas não no espiritismo evangélico. Então, está dizendo para nós: olha, isso daí vamos respeitar, pode ser fenômeno psíquico, mas isso não é espiritismo com Jesus. Então, isso é importantíssimo deixar claro, né? Não é que o espiritismo é melhor do que outras frentes de estudo ou de práticas, mas a gente tem que entender o que é o espiritismo com Jesus. E essa é uma resposta segura de Emmanuel. Então, ele prossegue: espiritismo evangélico, onde o cristão deve cultivar os valores do seu mundo íntimo, pela fé viva e pelo amor do coração, buscando servir a Jesus no santuário de sua alma, não tendo outra vontade que não aquela de se elevar ao seu amor pelo trabalho e iluminação de si mesmo. Trabalho e iluminação de si mesmo, algo que a gente já viu aqui várias vezes nesse episódio. Sem qualquer preocupação pelos acontecimentos nocivos que se foram ou pelos fatos que hão de vir. Na sugestão nem sempre sincera dos que devassam o mundo oculto. Esse final, ele é muito importante, porque a maioria de nós tem vivido ou no passado ou no futuro. Então, muitos de nós está preso no passado, né? Algo que aconteceu às vezes há 15, 20, 30 anos, ou está preocupado com o futuro, ansiosos, né, com o que vai ser de nós no futuro. E o convite do Cristo é para a gente viver o presente, entendendo que o presente é colheita do passado, mas é plantação do futuro. Então, a proposta da doutrina espírita, ao resgatar o cristianismo em sua originalidade, é: vivamos o presente, sem nos preocupar com o futuro, porque o futuro é fruto do nosso presente. A cada um segundo as suas obras,

0: Cristo Jesus. E o finalzinho também é uma advertência muito clara, que ele diz assim: na sugestão, nem sempre sincera, dos que devassam o mundo oculto. Então, ele não nega que existem fenômenos psíquicos em outras correntes que não a doutrina espírita, mas no final, de uma maneira educada, né, e respeitosa, ele sinaliza que nem sempre é sincera, né, essa previsão do futuro. Então, por que submeter os nossos destinos a estes procedimentos, digamos, místicos, dogmáticos, né? Ainda crendices, superstições, sendo que já poderíamos nos libertar desse tipo de conduta? Na questão 146, é fatal um instante da morte?
1: Pois é, o instante da morte já está definido para nós, o nosso tempo de vida na Terra já está programado antes de nós reencarnarmos. Vamos então seguir as explicações do Espírito Emmanuel a esta pergunta, quando ele diz assim: com exceção do suicídio, todos os casos de desencarnação são determinados previamente pelas forças espirituais que orientam a atividade do homem sobre a Terra. Então, essa é uma resposta extremamente elucidativa e interessante para todos nós. Todas as desencarnações estão já previstas e dentro de um tempo que foi planejado antes de nós adentrarmos as esferas materiais do planeta. Só mesmo nos casos de suicídio há uma antecipação. Há casos também de postergação, mas não vamos adentrar aqui nessa questão. Mas, de qualquer forma, fica aí o alerta, porque muitas vezes nós julgamos ser injusto que uma pessoa tenha uma desencarnação enquanto jovem, uma criancinha com uma enfermidade ainda em idade tenra, prematura. Mas está tudo de acordo com a perfeita justiça divina, que atua precisamente neste planejamento de tempo de nossa vida aqui no planeta. Então, Emmanuel prossegue dizendo assim: esclarecendo-vos quanto a essa exceção, no caso do suicídio, devemos considerar que, se o homem é escravo das condições externas da sua vida no orbe, é livre no mundo íntimo. Razão porque, trazendo no seu mapa de provas a tentação de desertar da vida expiatória e retificadora, contrai um débito penoso àquele que se arruína desmantelando as próprias energias, ou seja, as pessoas que fogem da vida por não suportar o mapa de provas, de expiações, a que estão sujeitas por determinação de nosso Pai, como programação reencarnatória. Então, não apenas o suicídio violento, como também o suicídio lento, como será esclarecido. Emmanuel prossegue dizendo assim: a educação e a iluminação do íntimo constituem o amor ao santuário de Deus em nossa alma. Quem as realiza em si, na profundeza da liberdade interior, pode modificar o determinismo das condições materiais de sua existência, alcançando-a para a luz e para o bem. Ou seja, à medida que nós vamos no progresso espiritual, nos educando, nos esclarecendo e, naturalmente, nos iluminando, né, iluminando o nosso íntimo, nós vamos espargindo, vamos, melhor dizendo, vamos expandindo o nosso livre arbítrio e fugimos ao determinismo de muitas condições materiais a que nós estaríamos sujeitos, porque ao praticarmos o bem, ao praticarmos as ações em direção à luz, nós não seremos expostos aos débitos da forma como os contraímos.

0: Então Emmanuel prossegue dizendo: os que eliminam, contudo, as suas energias próprias, atentam contra a luz divina que palpita em si mesmos. Daí o complexo de suas dívidas dolorosas, ou seja, nós mesmos nos tornamos os próprios carrascos da nossa existência quando atentamos contra a nossa própria vida. Quando atentamos contra a nossa própria vida. Existem ainda os suicídios lentos e gradativos, provocados pela ambição ou pela inércia, pelo abuso ou pela inconsideração, tão perigoso para a vida da alma quanto os que se observam de modo espetacular entre as lutas do mundo. É essa a razão pela qual tantas vezes se batem os instrutores dos encarnados pela necessidade permanente de oração e vigilância, a fim de que os seus amigos não fracassem nas tentações. Então, para encerrarmos, nós vemos aqui Emmanuel nos esclarecendo que há um tipo de suicídio que é o lento e gradativo. É aquele no qual nós vamos minando as nossas energias, vamos minando as forças que o nosso corpo físico veio programado para sustentar, seja por atitudes de ambição ou de inércia, por atitudes abusivas ou por desprezo, descaso, que ele chama de inconsideração, e que são atitudes perigosas para a nossa alma, que podem nos levar realmente a um estado, vamos dizer assim, de inércia espiritual, que vai ser considerada uma morte, né? Um suicídio para o espírito. Por isso, a recomendação da oração para nos ligarmos ao Pai, né? Buscando as energias divinas e da nossa constante vigilância, que é nós observarmos as nossas próprias ações e tomarmos as decisões corretas através do nosso discernimento. Muito bem, Otávio, aí vem a questão 147. Proporciona à morte mudanças inesperadas e certas modificações rápidas, como será de desejar?
1: Essa é uma pergunta fundamental, Marcelo, porque muitas pessoas acham que a morte produz assim milagres, né, como se diz no popular. Então é muito comum em velórios a gente ouvir as pessoas dizendo: "Ah, agora descansou", né? Como se a morte traduzisse uma mudança de estado para o espírito. E Emmanuel vai nos explicar que a verdade não é bem assim. Então ele diz o seguinte: a morte não prodigaliza estados miraculosos para a nossa consciência. Desencarnar é mudar de plano. Então ele vai mostrando assim, e faz analogia, é como alguém que mudou de cidade. Pelo fato de você mudar de cidade, suas virtudes ou as suas mazelas íntimas não se alteram. Então, ele faz essa comparação apenas para facilitar o nosso entendimento. E aí ele diz: imaginar um homem que passa de sua aldeia para uma metrópole moderna. Como se haverá na hipótese de não se encontrar devidamente preparado em face dos imperativos da sua nova vida? Então, aqui ele já dá um segundo exemplo. Porque muito mais do que meramente mudar de cidade, ele diz assim: imagina alguém que vivia numa aldeia, de repente muda para uma metrópole moderna. Se a pessoa não está devidamente preparada, ela vai ter muita dificuldade de adaptação. É uma comparação pobre, diz ele, mas para dizer que a gente precisa, desde agora, enquanto encarnados, ir se preparando para a morte. E o que é a morte se não essa mudança de plano, né? Ou mudança de cidade, nessa metáfora? E aí ele conclui dizendo o seguinte: os dois planos, visível e invisível, se interpenetram no mundo. E se a criatura humana é incapaz de perceber o plano da vida imaterial, porque muitas vezes a gente está achando aqui que só a matéria que existe, e nem suspeitamos, né, dos bastidores espirituais que nos cercam,

0: A todos, sem que lhe seja possível, por enquanto, ultrapassar a janela estreita dos cinco sentidos, estaremos em condições dificultosas ao desencarnar. Ou seja, ele já nos dá uma pista aqui que nós, enquanto espíritos imortais, temos muitos outros sentidos que a gaiola do corpo de carne abafa. E quando este passarinho que somos nós sai da gaiola, se liberta desta prisão temporária de carne, se nós não nos preparamos para isso, vamos ter muitas dificuldades de adaptação, até mesmo de perceber muitas vezes a nossa condição, né? Agora, como é que nós vamos nos preparar para este momento da transição? É o que ele vai discorrer ao longo das questões deste episódio. Então, dando sequência, Marcelo, que espera um homem desencarnado diretamente nos seus primeiros tempos da vida de além-túmulo?
1: Pois é, algo que deve fazer parte da curiosidade de uma grande quantidade, né, de pessoas. O que que acontecerá comigo tão logo eu passe, né, a viver uma vida fora da matéria? Emmanuel esclarece assim: a alma desencarnada procura naturalmente as atividades que lhe eram prediletas nos círculos da vida material, obedecendo aos laços afins, tal qual se verifica nas sociedades do vosso mundo. Olha que interessante. Olha como é forte a questão do nosso pensamento, da nossa rotina, da nossa vontade, porque não é tão difícil imaginarmos que, como espírito imortais, vamos deixar o corpo físico, vamos permanecer vivos, digamos assim, seres pensantes, vamos continuar com os mesmos ideais, as mesmas vontades, com as mesmas sintonias logo após a nossa desencarnação. Então, haverá da nossa parte uma procura natural pela manutenção das atividades a que estávamos acostumados nos nossos círculos da vida material, como ele diz. Aí ele exemplifica dizendo assim: as vossas cidades não se encontram repletas de associações, de grêmios, de classes inteiras que se reúnem e se sindicalizam para determinados fins, conjugando idênticos interesses de vários indivíduos? Aí não se abraçam os agiotas, os políticos, os comerciantes, os sacerdotes, objetivando cada grupo à defesa de seus interesses próprios? O homem desencarnado procura ansiosamente no espaço as aglomerações afins com o seu pensamento, de modo a continuar com o mesmo gênero de vida abandonado na Terra. Mas tratando-se de criaturas apaixonadas e viciosas, a sua mente reencontrará as obsessões da materialidade, quais as do dinheiro, do álcool, etc. Obsessões que se tornam o seu martírio moral de cada hora nas esferas próximas da Terra. Então, nós vemos até esse ponto do esclarecimento de Emmanuel, ele exemplifica que, como encarnados, fazemos assim na nossa civilização. Procuramos os clubes, as escolas, as agremiações, os círculos de pessoas para a gente conviver de acordo com a nossa sintonia, com o nosso desejo. Há os que se reúnem para estudar, há os que se reúnem nos bares para apreciar a vida, né? Tomar a bebida alcoólica, o aperitivo. Há os que se reúnem para praticar esporte. Então, há as coisas positivas e negativas nas nossas atividades, mas vão definir em termos dos nossos interesses, né, do nosso desejo íntimo de participação, esses grupos que nós nos associamos quando estamos encarnados. E Emmanuel explica que quando desencarnamos, esse interesse prossegue. O nosso desejo de permanecer nessas

0: aglomerações, buscando espíritos que têm afinidade conosco, e isso tudo de acordo com o nosso pensamento. Mas ele dá aqui um alerta a respeito das pessoas passionais, das pessoas viciosas, porque a mente que procura certos vícios, ela sentirá falta dos mesmos vícios quando estiver ausente do corpo físico. Então, por exemplo, as pessoas que são vítimas do tabagismo, por exemplo, vão desejar prosseguir como fumantes no campo espiritual. As que utilizam o álcool abusivamente vão querer conviver com aqueles que também o fazem, só que no campo espiritual não vão encontrar, né, a forma material de poder absorver o líquido alcoólico, que é um produto material aqui do nosso planeta. Então vai começar a criar um vínculo aí de dificuldade, um desejo que não tem como ser saciado, né? É uma coisa que se torna, como ele diz aqui, um martírio moral, porque são obsessões da materialidade. Então ele encerra dizendo assim: daí a necessidade de encararmos todas as nossas atividades no mundo como a tarefa de preparação para a vida espiritual, sendo indispensável à nossa felicidade, além do sepulcro, que tenhamos um coração sempre puro. Quanto mais, então, durante a nossa vida terrena, nós nos desprendermos das necessidades materiais, especialmente essas que são dispensáveis ou que fazem mal à nossa saúde, fazem mal aos nossos relacionamentos, fazem mal à nossa vida moral, à nossa condição de saúde mental, quanto mais a gente fizer isso enquanto estivermos encarnados, melhores condições encontraremos quando adentrarmos o além-túmulo, o campo espiritual, porque, segundo a recomendação do Emmanuel, precisamos ter sempre o coração puro. Aí, Otávio, vem a questão 149. Logo após a morte, o homem que se desprende do invólucro material pode sentir a companhia dos entes amados que o precederam no além-túmulo?
1: Então, como já deu para perceber até aqui, Emmanuel está nos dando um roteiro, né, de como morrer bem, digamos assim, como fazer essa transição. E aí, na resposta agora, ele vai distinguir duas hipóteses. Se a sua existência terrestre foi o apostolado do trabalho e do amor a Deus, a transição do plano terrestre para a esfera espiritual será sempre suave. Então, a melhor maneira de morrer bem é vivendo bem. E como que a gente vive bem? Se esforçando diariamente para cumprir as leis divinas, que Kardec vai estudar na parte terceira de O Livro dos Espíritos, por exemplo. E se eu me esforcei neste sentido para cumprir com trabalho, com amor, as leis de Deus, ele vai nos dar uma ótima notícia aqui. Ele vai dizer assim: nessas condições poderá encontrar imediatamente aqueles que foram objeto de sua afeição no mundo, na hipótese de se encontrarem no mesmo nível de evolução. Então, se tivemos uma vida, né, de desapego, de esforço, de luta para aproximar nossa conduta do Evangelho, vamos ter a oportunidade, ao desencarnar, de encontrar, ele usou aqui o imediatamente, né, ou no curto prazo, corações amados que partiram antes de nós, desde que, né, estejamos mais ou menos no mesmo nível evolutivo. E aí ele conclui essa hipótese 1, dizendo assim, que isso, uma felicidade doce e uma alegria perene, estabelece-se nesses corações amigos e afetuosos, depois das amarguras da separação e da prolongada ausência. Ou seja, todos nós temos afetos, né, pessoas amadas, que desencarnaram antes de nós. E às vezes já tem muito tempo, né, 20 anos, 30. E isso gera uma saudade, né, essa separação para nós espíritos imperfeitos,

0: gera muitas vezes, né, dor, saudade, etc. Então ele fala assim: imagina a alegria destes reencontros no plano espiritual. E isto é perfeitamente possível, na hipótese 1, que nós acabamos de sintetizar. Agora ele vai para a hipótese 2, né? Ele diz assim: entretanto, aqueles que se desprendem da terra, saturados de obsessões pelas posses efêmeras do mundo e tocados pela sombra das revoltas incompreensíveis, não encontram tão depressa os entes queridos que os antecederam na sepultura. Ou seja, se eu vivi aqui muito apegado, muito preocupado com dinheiro, com carro, com bens, com trabalho, com corpo físico, etc., né? Muito preso aos assuntos da vida corpórea, como a gente já viu, eu vou desencarnar, não vai ter um milagre, uma mágica. Eu vou continuar com o foco do pensamento que o Marcelo acabou de explicar nesses assuntos. Ah, como é que meus filhos estão tratando minha herança, enfim. Nesse caso, o meu psiquismo está preso à matéria e isso vai, evidentemente, dificultar estes encontros abençoados com os corações amados que já estão no plano espiritual. Muitas vezes eles vão até estar próximos de nós, tentando nos auxiliar, mas nós, por dureza do nosso coração, podemos nem mesmo perceber essa proximidade, essa tentativa de auxílio. E aí ele explica, para concluir, suas percepções restritas à atmosfera escura dos seus pensamentos e os seus valores negativos impossibilitam-lhes as doces venturas do reencontro. Então, olha só o que a gente está perdendo, né? Presos ainda aos temas do cotidiano material, estaremos adiando esses encontros abençoados. E ele finaliza então dizendo assim: é por isso que observais tantas vezes espíritos sofredores e perturbados, fornecendo a impressão de criaturas desamparadas e esquecidas pela esfera da bondade superior, mas que de fato são desamparados por si mesmos, pela sua perseverança no mal, na intenção criminosa e na desobediência aos sagrados desígnios de Deus. Ou seja, não adianta a gente reclamar, né, terceirizar a responsabilidade. Ah, Deus me abandonou, né? Ninguém me ajuda. Emmanuel está dizendo, nestes casos, nós somos abandonados por nós próprios. Exercendo o nosso livre-arbítrio, abdicamos de seguir em frente enquanto espíritos imortais e ter ali momentos de felicidade, né? Encontrando afetos e corações amados, e ficamos ali com os nossos olhos enterrados, né? Por isso que Jesus disse, né, naquela passagem: deixai que os mortos enterrem seus mortos. Ou seja, vamos superar esses assuntos da vida material e seguir em frente enquanto espíritos que somos. Dando sequência, então, na pergunta 150, Marcelo, é indagado para Emmanuel algo muito interessante. Eles perguntam assim para o benfeitor: é possível que os espiritistas venham a sofrer perturbações depois da morte?
1: Por que os espíritas não haveriam de sofrer perturbações, né? Não existe um privilégio ou uma proteção divina automática só por ser espírita. Então vamos compreender a resposta de Emmanuel, que ela é muito clara. A morte não apresenta perturbações à consciência reta e ao coração amante da verdade e do amor dos que viveram na terra, tão somente para o cultivo da prática do bem, nas suas variadas formas e dentro das mais diversas crenças. Ou seja, aqueles que têm a consciência reta, cujo coração é amante da verdade e que ama as pessoas da terra, que cultiva a prática do bem, não precisa temer perturbações. Essa que é a realidade, ou seja, fica esta

0: essa assertiva de Emmanuel sendo para nós uma meta a alcançar, para que não sejamos perturbados pelas nossas próprias ações e pensamentos quando desencarnarmos. Emmanuel prossegue que o espiritista cristão não considere o seu título de aprendiz de Jesus como um simples rótulo, ponderando a exortação evangélica, entre aspas, muito se pedirá de quem muito recebeu. Preparando-se nos conhecimentos e nas obras do bem, dentro das experiências do mundo, para a sua vida futura, quando a noite do túmulo houver descerrado aos seus olhos espirituais a visão da verdade em marcha para as realizações da vida imortal. Então, resposta bem clara, nós esperamos que ela não traga nenhum choque, nenhuma estranheza para ninguém, porque está dizendo nada mais, nada menos do que o seguinte: nós não podemos pensar que havemos de ter alguma proteção, alguma vantagem, algum privilégio por termos nos ligado à doutrina espírita. O seu estudo, o seu entendimento vai facilitar a nossa mudança da forma de pensar, da nossa vontade, a nossa mudança de hábitos. E isso vai fazer com que a gente se modifique a nossa forma de ser. É a reforma íntima. Mas vem aquela exortação: muito se pedirá a quem muito recebeu. Ou seja, quanto maior o conhecimento nosso, maior a nossa responsabilidade, maior a expectativa do mais alto para que a gente haja e pense de acordo com os ensinos recebidos, que tornam realmente para nós o próximo, a pessoa que está ao nosso lado, seja ela qual for, como sendo a verdadeira porta para Deus. É através dessa pessoa que nós vamos encontrar a nossa evolução, o nosso Criador. Então nós precisamos realmente passar a nossa vida nos preparando com experiências nas obras do bem, visando a nossa própria vida futura, para que não temamos, como Emmanuel alertou, a noite do túmulo, que vai descerrar, né, aos nossos olhos espirituais uma verdade que não vai ser poluída pelas impressões da vida material.
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1: Na edificação da fé. Ninguém edificará o santuário da fé no coração sem associar-se com toda a alma naquilo que é de belo e de superior dentro da vida. Para alcançar, porém, a divina construção, não nos bastam os primores intelectuais, a eloquência preciosa, o êxtase contemplativo ou a desenvoltura

0: dos cálculos no campo da inteligência. Grandes gênios do raciocínio são, por vezes, demônios da miséria e da morte. Admiráveis doutrinadores, em muitas ocasiões, são vitrines de palavras brilhantes e vazias. Muitos adoradores da divindade frequentemente mergulham-se na preguiça a pretexto de cultuar a glória celeste. Famosos matemáticos, não raros são símbolos de sagacidade e exploração inferior. Amemos o trabalho que a eterna sabedoria nos conferiu, onde nos situamos, afeiçoando-nos à sua execução sempre mais nobre, cada dia, e seremos premiados pela grande compreensão, matriz abençoada de toda confiança, de toda serenidade e de todo o engrandecimento do Espírito. Para penetrar os segredos da estatuária, o escultor repete os golpes do buril milhares de vezes. Para produzir o vaso de que se orgulhará em missão bem cumprida, o oleiro demora-se infinitamente ao contato da argila. Para expor as peças com que enriquecerá o conforto humano, o carpinteiro de mil modos recapitulará o aprimoramento do tronco bruto. Não te queixes se a fé ainda não te coroa a razão. Consagra-te aos pequeninos sacrifícios na esfera de tuas diárias obrigações. À frente dos outros, cede de ti mesmo. Exercita a bondade, inflama o otimismo por onde passes. Planta a gentileza de teus sonhos. Movimenta-te no ideal de sublimação que elegeste para alvos de teu destino. Aprende a repetir para que te aperfeiçoes. Não vale fixar indefinidamente as estrelas, amaldiçoando as trevas que ainda nos cercam. Acendamos a vela humilde de nossa boa vontade, no chão de nossa pobreza individual, para que as sombras terrestres diminuam e o esplendor solar sintonizar-te-á com a nossa flama singela. A tomada insignificante é o refletor da usina quando ligada aos seus poderosos padrões de força. Confessemos Jesus em nossos atos de cada hora, renovando-nos com Ele e sofrendo felizes em seu roteiro de renunciação, auxiliando a todos e servindo cada vez mais em seu nome. E de inesperado reconheceremos nossa alma, inundada por alegria indizível e por silenciosa luz. É que o trabalho de comunhão com o Mestre terá realizado em nós a sua obra gloriosa, e a fé perfeita e divina, por tesouro inalienável, brilhará conosco, definitivamente incorporada à nossa vida e ao nosso coração.
1: Senhor, muito obrigado pelo que me deste, pelo que me dás, pelo ar, pelo pão, pela paz. Muito obrigado pela beleza que meus olhos veem no altar da natureza. Olhos que contemplam o céu cor de anil e se detêm na terra verde, salpicada de flores em tonalidades mil. Pela minha faculdade de ver, pelos cegos eu quero interceder. Por aqueles que vivem na escuridão e tropeçam na multidão, por eles eu oro, e a ti imploro comiseração, pois eu sei que depois dessa lida, numa outra vida, eles enxergarão. Senhor, muito obrigado pelos ouvidos meus, ouvidos que ouvem o tamborilar da chuva no telheiro, a melodia do vento nos ramos do salgueiro, a dor e as lágrimas que escorrem no rosto do mundo inteiro. Ouvidos que ouvem a música do povo que desce do morro na praça a cantar. A melodia dos imortais que a gente ouve uma vez e não se esquece nunca mais. Diante de minha capacidade de ouvir, pelos surdos eu quero te pedir, pois eu sei que depois desta dor, no teu reino de amor, eles voltarão a ouvir.

Muito obrigado, Senhor, pela minha voz, mas também pela voz que canta, que ensina, que consola, pela voz que com emoção profere uma sentida oração, pela minha capacidade de falar, pelos mudos, eu te quero rogar, pois eu sei que depois desta

0: mãos de caridade, de solidariedade, mãos que apertam mãos, mãos de poesias, de cirurgias, de sinfonias, de psicografias, mãos que numa noite fria cuidam ou lavam louça numa pia, mãos que à beira de uma sepultura abraçam alguém com ternura no momento de amargura, mãos que no seio agasalham o filho de um corpo alheio sem receio, e meus pés que me levam a caminhar sem reclamar, porque eu vejo na terra amputados, deformados, aleijados, e eu posso até bailar. Por eles eu oro e a ti imploro, porque eu sei que depois desta expiação, numa outra situação, eles também bailarão. Por fim, Senhor, muito obrigado pelo meu lar, pois é tão maravilhoso ter um lar. Não importa se este lar é uma mansão, um ninho, uma casa no caminho, um bangalô, seja lá o que for. O importante é que dentro dele exista a presença da harmonia e do amor. O amor de mãe, de pai, de irmão, de uma companheira, de alguém que nos dê a mão, nem que seja a presença de um cão, porque é tão doloroso viver na solidão. Mas se eu ninguém tiver, nenhum teto para me agasalhar, uma cama para eu deitar, um ombro para eu chorar ou alguém para desabafar, não reclamarei, não lastimarei, nem blasfemarei, porque eu tenho a ti. Então, muito obrigado porque nasci, e pelo teu amor, teu sacrifício, tua paixão por nós, muito, muito obrigado, Senhor.
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2: Servir para merecer. Finalizando as nossas atividades na noite de 4 de agosto de 1955, tivemos a palavra do grande companheiro Antônio Gonçalves Batuíra, denodado pioneiro do Espiritismo no estado de São Paulo, que, de modo vibrante, nos convocou ao valor moral para mais alto padrão de eficiência da nossa tarefa espírita. O nosso Antônio Gonçalves era português. O homem trabalhou, conquistou uma fortuna admirável, tornou-se espírita. A sua preocupação primeira era auxiliar os necessitados. Alimentação, roupa, casa, etc. Então, quando ele vivia se movimentando daqui para lá, alguém deu-lhe o apelido de Batuíra. Batuíra é um passarinho que vive pulando de galho em galho. Eu nunca vi um apelido tão bonito cair tão bem numa pessoa. Ele era um homem preocupado em ajudar os outros. Diz que não tinha hora de dia ou de noite que ele não estava ajudando alguém, movimentando o corpo. Então, o nosso Antônio Gonçalves Batuíra é credor do nosso maior e profundo respeito e admiração.
3: Meus irmãos, que a divina bondade de nosso Senhor Jesus Cristo seja louvada. Pedir é mais que natural. No entanto, é razoável saber o que pedimos. Habitualmente trazemos para o Espiritismo a herança do menor esforço, haurida nas confissões religiosas que nos viciaram a mente no culto.

externo excessivo, necessitando assim de nossa parte porfiar energicamente para que a vocação do petitório sistemático ceda lugar ao espírito de luta com que nos cabe aceitar os permanentes desafios da vida. No intercâmbio com as almas desencarnadas, procedentes da esfera que vos é mais próxima, sois surpreendidos por todos os tipos de queda espiritual, sob tempestades de ódio e lágrimas, desesperação e arrependimento, consciências culpadas ou entorpecidas, vos oferecem o triste espetáculo da derrota interior a que foram atiradas pelo desleixo próprio. É que soldados da evolução esqueceram as armas do valor moral e da vontade firme com que deveriam batalhar na terra na aquisição do próprio aprimoramento, passando a condição parasitária daqueles que recebem dos outros sem darem de si e acabando o estágio humano, a feição de fantasmas da hesitação e do medo a se transferirem dos grilhões, da preguiça e da pusilanimidade, à escravidão, às inteligências brutalizadas no crime que operam nas sombras. Levantemo-nos para viver como alunos dignos do educandário que nos recolhe, encarnados e desencarnados, unamo-nos no dinamismo do bem para situar sempre mais alto a nossa oportunidade de elevação. É inútil transmitir a outrem o dever que nos compete, porque o tempo inflexível nos aguarda, exigindo-nos o tributo da experiência, sem o qual não nos será possível avançar no progresso justo. Todos possuímos escabroso pretérito por ressarcir, e das telas vivas desse passado delituoso recolhemos compulsoriamente os reflexos dos nossos laços inferiores, que a maneira de raízes do nosso destino projetam sobre nós escuras reminiscências. Todos temos aflições e problemas, inibições e dificuldades, e sem eles, certamente, estaríamos na posição da criatura simples, mas selvagem e primitivista, a quem falhasse indefinidamente o benefício da escola.

0: Temos o cérebro no estudo renovador e limpemos o coração com o esmeril do trabalho, e então compreenderemos que o Senhor nos emprestou os preciosos dons que nos valorizam a existência, não para rendermos culto às facilidades sem substância, engrossando a larga fileira dos preguiçosos inveterados de todos os tempos, mas sim para que sejamos dignos companheiros da luz, caminhando ao encontro de seu amor e de sua sabedoria, usando os nossos próprios pés. Meus amigos, que Deus nos abençoe e nos ilumine para a marcha que nos cabe realizar. É o desejo do vosso humilde companheiro Batuíra.
1: O Circo de Oração. Noite de 11 de agosto de 1955. Refinalizando as nossas tarefas no socorro aos sofredores desencarnados, comparece o irmão José Xavier, que nos recomenda fraternalmente. Solicitamos dos companheiros alguns momentos de acurada meditação para articularmos com mais segurança o tono vibratório de nossa reunião, porque hoje um novo amigo, o professor Laboriot, ocupará o canal mediúnico a fim de expressar-se quanto ao valor de um círculo de oração. Com efeito, daí em instantes, transfigura-se o médium. A entidade comunicante senhoreia ali todas as forças. Levanta-se, fala-nos à maneira de um preceptor interessado na educação dos aprendizes e transmite-nos o fulgurante estudo que oferecemos neste capítulo.

Jesús nos fortaleça e nos abençoe como sempre. Acha-se presente o nosso amigo José Freire Bezerril Fontenelle, que nos recomenda transmitir um abraço ao nosso companheiro Fontenelle em nossas preces desta noite. Pedimos ao nosso Arnaldo recomendar aos companheiros mais 2 minutos aproximadamente de meditação para articularmos harmoniosamente o tônus da fase final de nossa reunião, porque um novo visitante ocupará o canal mediúnico para expressar-se quanto ao valor de um círculo de oração. Jesus nos abençoe, meus amigos. Comentemos a importância de um círculo de oração nos serviços de assistência medianímica como um aparelho acelerador de metamorfose espiritual. Imaginemo-lo assim como um ciclotrão da ciência atomística.

nos tempos modernos, os companheiros do grupo funcionam como eletroímãs carregados de força magnética positiva e negativa, constituindo uma corrente alternada de alta frequência, através da qual o socorro do plano superior, transmitido por intermédio do dirigente físico, exterioriza-se como sendo um projetil de luz sobre o desencarnado em sombra, que, simbolizando o núcleo atômico a ser atingido, permanece justaposto ao alvo mediúnico. No bombardeio nuclear, sabemos que um protão arremessado sobre o objetivo imprime-lhe transformação compulsória à estrutura essencial. Um átomo elevar-se-á na escala do sistema periódico na medida dos elementos que lhe forem agregados. Assim sendo, a projeção de um átomo simples sobre certa unidade química determina a subida de um ponto em sua posição na série estequiogenética. A carga de um átomo de hidrogênio 1 arrojada sobre o lítio 3 modificá-lo-á para berilo 4 ou sobre o alumínio 13 alterá-lo-á para silício 14. Nesse mesmo critério, a injeção de um átomo de hélio 2 sobre berilo 4 adicionar-lhe-á dois pontos acima, convertendo-o em carbono 6. Recorremos a figurações elementares do mundo químico para dizer que também no círculo de oração o impacto das energias emitidas de nosso plano através do orientador encarnado em base de radiações por enquanto inacessíveis à perquisição terrestre provoca sensíveis alterações na mente perturbada conduzida à assistência cristianizadora. Consciências estagnadas nas trevas da ignorância ou da insânia perversa são trazidas ao equipamento mediúnico para receberem o bombardeio controlado de forças e ideias transformadoras que lhes renovam o campo íntimo

0: Aí nasce a Guerra Franca e sem quartel, declarada a todos os grupos respeitáveis do espiritismo evangélico pelas inteligências que influenciam na sombra e que fazem do vampirismo a sua razão de ser. Vós todos que recolhestes do Senhor os mandatos do esclarecimento, os recursos da mediunidade e os títulos da cooperação, no trato com os reinos do Espírito, sabei que para conservardes um círculo de oração equilibrado e seguro, é imprescindível pagar os mais elevados tributos de sacrifício, porque, em verdade, retendes convosco poderosa máquina de transmutação espiritual, restaurando almas enfermas e transviadas em núcleo de ação moral eficiente, que vale por reduto precioso de operações da esfera divina no amparo às necessidades e problemas da terra. Unamos-nos assim no trabalho do Cristo como obreiros de boa vontade, mantendo-nos diligentes e vigilantes na batalha incessante do bem contra o mal, em que devemos servir para a vitória da luz. Amigos, desejando-vos paz no Senhor Jesus, saúda-vos um companheiro humilde, o irmão Laborio.
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2: Oração. A reunião da noite de 9 de junho de 1955 revestiu-se para nós de grande significação. É que os benfeitores espirituais designaram como sendo a última para a recepção das mensagens consoladoras e educativas que fecham esse livro. Havia, portanto, grande expectativa de nossa pequena assembleia de companheiros encarnados. Nossas tarefas habituais transcorreram ativas. Grande número de entidades sofredoras compelindo-nos à interferência de casos tristes e dolorosos. No encerramento, foi Emmanuel, nosso amigo de sempre, que veio até nós através da palavra direta. Colocou o médio de pé e, com expressão que lhe é própria, elevou a Jesus verbalmente prece. Estávamos todos imensamente comovidos. Chegávamos ao término de 65 noites de abençoadas atividade espiritual e, com as palavras do querido orientador, o nosso primeiro livro de instruções psicofônicas estava sendo concluído. Transcrevendo aqui a oração do nosso mentor infatigável, rogamos ao Divino Mestre a felicidade de continuar em nossa tarefa para adiante. E porque nos falte o justo vocabulário para expressar a nossa profunda gratidão aos instrutores e amigos espirituais que nos visitaram através dessas páginas, finalizamos as presentes anotações oferecendo-lhes a eles os nossos corações reconhecidos.
0: Senhor Jesus,

0: agradecendo-te o amparo de todos os dias. Eis-nos aqui, de coração ainda em súplica, no campo de serviço em que nos situaste. Dá-nos consciência da responsabilidade com que nos enriqueces o destino. Auxilia-nos para que o suor de cada dia nos alimente o lume da fé. Não admitas que o verme do desalento nos corroa o ideal. Ajuda-nos para que a ventania da perturbação não nos inutilize a sementeira, e ensina-nos a converter os detritos do temporal em adubo que nos favoreça a tarefa. Mestre divino, ao redor da leira que nos confiaste, voejam pássaros de rapina, tentando instilar-nos o desânimo ao coração. Não longe de nós, flores envenenadas deitam um capitoso aroma, convidando-nos a repouso inútil, e aves canoras da fantasia, através de melodias fascinantes, concitam-nos a ruinosa distração. Socorre-nos a vigilância para que não venhamos a cair. Dá-nos coragem para vencer a hesitação e o erro, a sombra e a tentação que nascem de nós. Auxilia-nos a compreender os tesouros do tempo, a fim de que possamos multiplicar os créditos de conhecimento e de amor que nos emprestaste. Divino amigo, sustenta as nossas mãos no arado de nossos compromissos, na verdade e no bem, e não permitas, em tua misericórdia, que os nossos olhos se voltem para trás. Que a tua vontade, Senhor, seja a nossa vontade, agora e para sempre. Assim seja. Desejando-vos muita paz, rogamos ao nosso Pai Celestial, nos proteja, meus amigos, e nos abençoe nos deveres esposados. É a oração rogativa do vosso companheiro e servidor de sempre, Emmanuel. Pedimos seja desligado.
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Não, não se deixe abater pelo desânimo. Não queira jamais abandonar a vida, porque isto nada resolve e agravará ainda mais seus sofrimentos. Se você pensa que fugindo se sentirá aliviado, engana-se redondamente. Não se vingue dos outros, fazendo mal a si mesmo. Reaja com todas as suas forças e

0: e não se deixe esmagar pela incompreensão alheia.
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2: Felicidade. Sábios existem que asseveram não ser a felicidade deste mundo. Mas isso não quer dizer que a felicidade não seja do homem. E sabendo nós outros que há diversos tipos de contentamento na Terra, não podemos ignorar que há um júbilo cristão do qual não nos será lícito esquecer em tempo algum. A alegria da mente ignorante que se mergulhou nos despenhadeiros do crime reside na execução do mal, ao passo que a satisfação do homem esclarecido jaz no dever bem desempenhado no coração enobrecido e na reta consciência. Não olvidemos que se o reino do Senhor ainda não é deste mundo, nossa alma pode, desde agora, ingressar nesse divino reino e aí encontrar a ventura sem mácula do amor vitorioso sob a inspiração do celeste amigo. A felicidade do discípulo de Jesus brilha em toda parte, induzindo-nos à bênção maior. É a bênção de auxiliar, a construção da simpatia fraterna, a oportunidade de sofrer pela própria santificação, o ensejo de aprender para progredir na eternidade, a riqueza do trabalho, a alegria de servir não só com o dinheiro farto ou com a autoridade respeitável da terra, mas também com o sorriso de entendimento, com o pão da boa vontade ou com o agasalho ao doente e à criança. Tibério era infeliz e desventurado no palácio de Capri, quando o divino mestre era ferido e glorificado na cruz em Jerusalém. A felicidade, portanto, se ainda não é deste mundo, já pode residir no espírito que realmente a procura, na alegria de dar de si mesmo, de sacrificar-se pelo bem comum e de auxiliar a todos, como Jesus que soube, amando e servindo, subir do madeiro sanguinolento aos esplendores da eterna ressurreição.
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4: Os infortúnios ocultos. Nas grandes calamidades, a caridade se agita e vêem-se generosos impulsos para reparar os desastres. Mas ao lado desses desastres gerais, há milhares de desastres particulares que passam desapercebidos, de pessoas que jazem no miserável catre sem se queixarem. São esses os infortúnios discretos e ocultos que a verdadeira generosidade sabe descobrir sem esperar que venham pedir assistência. Quem é aquela senhora de ar distinto, de trajes simples, mas bem cuidados, seguida de uma jovem que também se veste modestamente? Entra numa casa de aspecto miserável, onde sem dúvida é conhecida, pois à porta é saudada com respeito. Para onde vai? Sobe até a água furtada. Lá vive uma mãe de família rodeada pelos filhos pequenos. À sua chegada, a alegria brilha naqueles rostos emagrecidos. É que ela vem acalmar todas as suas dores. Traz o necessário, acompanhado de suaves e consoladoras palavras que fazem aceitar a ajuda sem constrangimento, pois esses infortunados não são profissionais da mendicância. O pai se encontra no hospital e, durante esse tempo, a mãe não pode suprir as necessidades. Graças a ela, essas pobres crianças não sofrerão nem frio nem fome. irão à

0: colas suficientemente agasalhadas. E no seio da mãe não faltará o leite para os menorzinhos. Se uma entre elas adoece, não lhe repugnará prestar-lhe os cuidados materiais. Dali, seguirá para o hospital, levar ao pai algum consolo e tranquilizá-lo quanto à sorte da família. Na esquina, uma carruagem à espera. Verdadeiro depósito de tudo o que vai levar aos protegidos que visita sucessivamente. Não lhes pergunta pela crença nem pelas opiniões, porque para ela, todos os homens são irmãos e filhos de Deus. Fim da visita, ela diz a si mesma: comecei bem o meu dia. Qual é o seu nome? Onde mora? Ninguém o sabe. Para os infelizes, tem um nome que não revela ninguém, mas é o anjo da consolação. E à noite, um concerto de bênção se eleva por ela ao Criador. Católicos, judeus, protestantes, todos a bendizem. Por que se veste tão simplesmente? Para não ferir a miséria com seu luxo? Por que se faz acompanhar da filha adolescente? Para lhe ensinar como se deve praticar a beneficência. A filha também quer fazer a caridade, mas a mãe lhe diz: que podes dar, minha filha, se nada tens de teu? Se te entrego alguma coisa para dares aos outros, que mérito terás? Serei eu, na verdade, quem farei a caridade, e tu quem terás o mérito? Isso não é justo. Quando fores visitar os doentes, ajudar-me-ás a cuidar deles, pois dar-lhes cuidados é dar alguma coisa. Isso não te parece suficiente? Nada mais simples. Aprende a fazer costuras úteis e assim confeccionarás roupinhas para essas crianças, podendo dar-lhes alguma coisa de ti mesma. É assim que esta mãe, verdadeiramente cristã, vai formando sua filha na prática das virtudes ensinadas pelo Cristo. É espírita? Que importa? Para o meio em que vive, é a mulher do mundo, pois sua posição o exige. Mas ignoram o que ela faz, mesmo porque não lhe interessa outra aprovação que a de Deus e da sua própria consciência. Um dia, porém, uma circunstância imprevista leva à sua casa uma de suas protegidas para lhe oferecer trabalhos manuais. Disse-lhe ela: não contes a ninguém. Assim falava Jesus. O óbolo da viúva.
1: E estando Jesus assentado de fronte onde era o gasofilácio, observava ele de que modo deitava o povo ali o dinheiro. E muitos que eram ricos deitavam com mão larga. E tendo chegado uma pobre viúva, lançou duas pequenas moedas que importavam um real. E convocando seus discípulos, lhes disse:
2: na verdade vos digo que mais contribuiu esta pobre viúva do que todos os outros que deitaram no ofertório. Porque todos os outros deram do que tinham na sua abundância. Porém esta deu da sua mesma indigência tudo o que tinha e tudo o que lhe restava para seu sustento.
0: Muita gente lamenta não poder fazer todo o bem que desejaria por falta de recursos. E se querem a fortuna, dizem, é para bem aplicá-la. A intenção é louvável, sem dúvida, e pode ser muito sincera de parte de alguns. Mas o seria de parte de todos, assim completamente desinteressados? Não haverá os que, inteiramente empenhados em beneficiar os outros, se sentirão bem de começar por si mesmos, concedendo-se mais algumas satisfações, um pouco mais do supérfluo que ora não tem, para dar aos pobres apenas o resto? Este pensamento oculto, talvez dissimulado, mas que encontrariam no fundo do coração se o sondassem,

0: anula o mérito da intenção, pois a verdadeira caridade faz antes pensar nos outros que em si mesmo. O sublime da caridade, nesse caso, seria procurar cada qual no seu próprio trabalho, pelo emprego de suas forças, de sua inteligência, de sua capacidade, os recursos que lhe faltam para realizar suas intenções generosas. Nisso estaria o sacrifício mais agradável ao Senhor. Mas, infelizmente, a maioria sonha com meios fáceis de se enriquecer, de um golpe e sem sacrifícios, correndo atrás de quimeras, como a descoberta de tesouros, uma oportunidade favorável, o recebimento de heranças inesperadas e assim por diante. Que dizer dos que esperam encontrar, para os secundar nessas buscas, auxiliares entre os espíritos? É evidente que eles nem conhecem, nem compreendem o sagrado objetivo do Espiritismo, e menos ainda a missão dos espíritos, aos quais Deus permite comunicarem-se com os homens. Mas justamente por isso, são punidos pelas decepções. Aqueles cuja intenção é desprovida de qualquer interesse pessoal devem consolar-se de sua impotência para fazer o bem que desejariam, lembrando que o óbolo do pobre, que o tira da sua própria privação, pesa mais na balança de Deus que o ouro do rico, que dá sem privar-se de nada. Seria grande a satisfação, sem dúvida, de poder socorrer largamente a indigência. Mas se isso é impossível, é necessário submeter-se a fazer o que se pode. Aliás, não é somente com o ouro que se pode enxugar as lágrimas. E não devemos ficar inativos por não o possuirmos. Aquele que deseja, sinceramente, tornar-se útil para os seus irmãos, encontra mil ocasiões de fazê-lo. Que as procure e as encontrará. Se não for de uma maneira, será de outra. Pois não há uma só pessoa, no livre gozo de suas faculdades, que não possa prestar algum serviço, dar uma consolação, amenizar um sofrimento físico ou moral, tomar uma providência útil. Na falta de dinheiro, não dispõe cada qual do seu esforço, do seu tempo, do seu repouso, para oferecer um pouco aos outros? Isso também é a esmola do pobre, o óbolo da viúva. Convidar os pobres e estropiados.
1: Dizia mais ainda ao que eu tinha convidado:
2: quando deres algum jantar ou alguma ceia, não chames nem teus amigos, nem teus irmãos, nem teus parentes, nem teus vizinhos que forem ricos, para que não aconteça que também eles te convidem à sua vez e te paguem com isso. Mas quando deres algum banquete, convida os pobres, os aleijados, os coxos e os cegos, e serás bem-aventurado, porque esses não têm com que te retribuir, mas ser-te-á isso retribuído na ressurreição dos justos.
1: Tendo ouvido estas coisas, um dos que estavam à mesa disse para Jesus: bem-aventurado que comer o pão no reino de Deus.
0: Quando fizeres um banquete, disse Jesus, não convides os teus amigos, mas os pobres e os estropiados. Essas palavras absurdas, se as tomarmos ao pé da letra, são sublimes quando procuramos entender-lhes o espírito. Jesus não poderia ter querido dizer que, em lugar dos amigos, fosse necessário reunir à mesa os mendigos da rua. Sua linguagem era quase sempre figurada, e para os homens incapazes de compreender os tons mais delicados do pensamento, precisava usar de imagens fortes que produzissem o efeito de cores berrantes. O fundo de seu pensamento se revela por essas palavras: e serás bem-aventurado, porque esses não têm com o que te retribuir. O que vale dizer

0: que não se deve fazer o bem com vistas à retribuição, mas pelo simples prazer de fazê-lo. Para tornar clara a comparação, disse: convida os pobres para o teu banquete, pois sabes que eles não podem te retribuir. E por banquete, é necessário entender não propriamente a refeição, mas a participação na abundância de que desfrutas. Essas palavras podem também ser aplicadas em sentido mais literal. Quantos só convidam para sua mesa os que podem, como dizem, honrá-los ou retribuir-lhes o convite? Outros, pelo contrário, ficam satisfeitos de receber parentes ou amigos menos afortunados, que todos possuem. Essa é, por vezes, a maneira de ajudá-los disfarçadamente. Esses, sem ir buscar os cegos e os estropiados, praticam a máxima de Jesus: se o fazem por benevolência, sem ostentação, e se sabem disfarçar o benefício com sincera cordialidade.
1: 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A caridade material e a caridade moral. Irmã Rosália.
2: Amemo-nos uns aos outros e façamos aos outros o que quereríamos que nos fosse feito. Toda religião, toda moral se encerram nestes dois preceitos. Se eles fossem seguidos no mundo, todos seriam perfeitos. Não haveria ódios nem ressentimentos. Direi mais ainda, não haveria pobreza, porque do supérfluo da mesa de cada rico, quantos pobres seriam alimentados? E assim não mais se veriam nos bairros sombrios em que vivi, na minha última encarnação, pobres mulheres arrastando consigo miseráveis crianças necessitadas de tudo. Ricos, pensai um pouco em tudo isso. Ajudai o mais possível aos infelizes. Dai para que Deus vos retribua um dia o bem que houverdes feito. Para encontrardes ao sair de vosso invólucro terrestre um cortejo de espíritos reconhecidos que vos receberão no limiar de um mundo mais feliz. Se pudesseis saber a alegria que provei ao encontrar no além aqueles a quem beneficiei na minha última vida terrena. Amai, pois, ao vosso próximo. Amai-o como a vós mesmos, pois já sabeis agora que o desgraçado que repelis talvez seja um irmão, um pai, um amigo que afastais para longe. E então, qual não será o vosso desespero ao reconhecê-lo depois no mundo dos espíritos? Quero que compreendais bem o que deve ser a caridade moral, que todos podem praticar, que materialmente nada custa, e que, não obstante, é a mais difícil de se pôr em prática. A caridade moral consiste em vos suportardes uns aos outros, o que menos fazeis neste mundo inferior, em que estás momentaneamente encarnados. Há um grande mérito, acreditai, em saber calar para que outro mais tolo possa falar. Isso também é uma forma de caridade. Saber fazer-se de surdo quando uma palavra irônica escapa de uma boca habituada a caçoar. Não ouvir o sorriso desdenhoso com que vos recebem pessoas que muitas vezes erradamente se julgam superiores a vós, quando na vida espírita, a única verdadeira, estão às vezes muito abaixo. Eis um merecimento que não é de humildade, mas de caridade, pois não se incomodar com as faltas alheias é caridade moral. Essa caridade, entretanto, não deve impedir que se pratique a outra. Pelo contrário, pensai sobre tudo, que não deveis desprezar o vosso semelhante. Lembrai-vos de tudo o que vos tenho dito. É necessário lembrar incessantemente que o pobre repelido talvez seja um espírito que vos foi caro e que momentaneamente se encontra numa posição inferior à vossa. Reencontrei um dos pobres do vosso mundo, a quem pude, por felicidade, beneficiar algumas vezes, e ao qual tenho agora de pedir por minha vez. Recordai-vos de que Jesus disse que somos todos

0: dos irmãos, e pensai sempre nisso antes de repelirdes o leproso ou o mendigo. Adeus, pensai naqueles que sofrem e orai.
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2: Meus amigos, tenho ouvido muitos de vós dizerem: como posso fazer a caridade se quase sempre não tenho sequer o necessário? A caridade, meus amigos, se faz de muitas maneiras. Podeis fazê-la em pensamento, em palavras e em ações. Em pensamento, orando pelos pobres abandonados, que morreram sem terem sequer vivido. Uma prece de coração os alivia. Em palavras, dirigindo aos vossos companheiros alguns bons conselhos. Dizei aos homens amargurados pelo desespero e pelas privações que blasfemam do nome do Altíssimo: eu era como vós. Eu sofria, sentia-me infeliz, mas acreditei no Espiritismo e, vede, agora sou feliz. Aos anciãos que vos disserem: é inútil, estou no fim da vida, morrerei como vivi, respondei: a justiça de Deus é igual para todos. Lembrai-vos dos trabalhadores da última hora. Às crianças que, já viciadas pelas más companhias, perdem-se nos caminhos do mundo, prestes a sucumbir às suas tentações, dizei: Deus vos vê, meus caros pequenos. E não temei repetir frequentemente essas doces palavras, que acabarão por germinar nas suas jovens inteligências, e em lugar de pequenos vagabundos, fareis delas verdadeiros homens. Essa é também uma forma de caridade. Muitos de vós dizem ainda: oh, somos tão numerosos na terra que Deus não pode ver-nos a todos. Escutai bem isto, meus amigos. Quando estáis no alto de uma montanha, vosso olhar não abarca os bilhões de grãos de areia que a cobrem? Pois bem, Deus vos vê da mesma maneira, e Ele vos deixa o vosso livre arbítrio, como também deixais esses grãos de areia ao sabor do vento que os dispersa, com a diferença que Deus, na sua infinita misericórdia, pôs no fundo do vosso coração uma sentinela vigilante, que se chama consciência. Ouvi-a, que ela só vos dará bons conselhos. Por vezes conseguis entorpecê-la, opondo-lhe o espírito do mal, e então ela se cala. Mas ficais seguros de que a pobre relegada se fará ouvir tão logo a deixardes perceber a sombra do remorso. Ouvi-a, interrogai-a, e frequentemente sereis consolados pelos seus conselhos. Meus amigos, a cada novo regimento, o general entrega uma bandeira. Eu vos dou esta máxima do Cristo: amai-vos uns aos outros. Praticai essa máxima. Reuni-vos todos em torno dessa bandeira, e dela recebereis a felicidade e a consolação.
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3: A Beneficência, meus amigos, vos dará neste mundo os gozos mais puros e mais doces, as alegrias do coração que não são perturbadas nem pelos remorsos, nem pela indiferença. Oh, pudésseis compreender tudo o que encerra de grande e de agradável a generosidade das belas almas, esse sentimento que faz que se olhe os outros com o mesmo olhar voltado para si mesmo, e que se desvista com alegria para vestir a um irmão. Pudésseis, meus amigos, ter apenas a doce preocupação de fazer aos outros felizes. Quais as festas mundanas que se podem comparar a estas festas jubilosas, quando representantes da divindade levais a alegria a essas pobres famílias, que da vida só conhecem as vicissitudes e as amarguras? Quando vedes esses rostos macilentos brilharem subitamente de esperança, porque, desprovidos de pão, esses infelizes e seus filhos, ignorando que viver é sofrer, gritavam, choravam e repetiam estas palavras que, como finos punhais, penetravam o coração materno: tenho fome. Oh, compreendei quanto são deliciosas as impressões daquele que vê renascer a alegria,

0: onde momentos antes só havia desespero. Compreendei quais são as vossas obrigações para com os vossos irmãos. Ide, ide ao encontro do infortúnio, ao socorro das misérias ocultas, sobretudo, que são as mais dolorosas. Ide, meus bem-amados, e lembrai-vos destas palavras do Salvador. Quando vestirdes a um destes pequeninos, pensai que é a mim que o fazeis. Caridade, palavra sublime que resume todas as virtudes, és tu que deves conduzir os povos à felicidade. Ao praticar-te, eles estarão semeando infinitas alegrias para o próprio futuro, e durante o seu exílio na terra, serás para eles a consolação, o antegozo das alegrias que mais tarde desfrutarão quando todos reunidos se abraçarem no seio do Deus de amor. Foste tu, virtude divina, que me proporcionaste os únicos momentos de felicidade que gozei na terra. Possam os meus irmãos encarnados crer na voz do amigo que lhes fala e lhes diz: é na caridade que deveis procurar a paz do coração, o contentamento da alma, o remédio para as aflições da vida. Oh, quando estiveres a ponto de acusar a Deus, lançai um olhar para baixo e vereis quantas misérias há a aliviar, quantas pobres crianças sem família, quantos velhos sem uma só mão amiga para os socorrer e fechar-lhes os olhos na hora da morte. Quanto bem a fazer! Oh, não reclamai, antes agradecei a Deus e prodigalizai a mãos cheias a vossa simpatia, o vosso amor, o vosso dinheiro, a todos os que, deserdados dos bens deste mundo, definham no sofrimento e na solidão. Colhereis neste mundo alegrias bem suaves e mais tarde, somente Deus o sabe.
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0: Terapêutica desobsessiva. Você pode ter cometido muitos desatinos e viver agora em aflitiva atmosfera de culpa. Achar-se doente. Haver passado por terríveis desenganos. Estar respirando no clima de prejuízos e fracassos. Carregar conflitos interiores. Anotar-se sob nuvens de tentações e desafios. Encontrar-se em desânimo. Observar-se em luta contra perigosos pensamentos negativos. Reconhecer-se ante a pressão de numerosos adversários. Admitir-se em luta diante da crítica. Você, enfim, talvez se veja em qualquer estado de introdução ao desequilíbrio espiritual, prestes a cair sob cadeias obsessivas. Mas se você realmente deseja livrar-se disso, deve compreender, antes de tudo, que precisa de esclarecimento e de amparo. Entretanto, para que você obtenha luz e auxílio, é indispensável adotar duas atitudes fundamentais: estudar e raciocinar, a fim de se instruir; trabalhar e servir para merecer.
1: Poema da Fraternidade. A vida é sempre a iluminada escola. Compadece-te e ajuda no caminho. Por toda parte, a dor que desconsola, e toda a gente aguarda a leve esmola do sorriso, da prece, do carinho. Nem sempre vês quem chora e necessita. Há muita treva, muita sede e fome, escondidas em laços de ouro e fita. E em tudo há muita máscara bonita, ocultando a miséria que consome. Quanta cabeça se ergue à luz dourada na multidão festiva que fulgura, e a sós pende tristonha e desvairada, aturdida no horror da própria estrada, chorando de aflição e de amargura. Quanto sonho padece ao desabrigo, quanta mágoa contida vida afora. Auxilia do príncipe ao mendigo, não atrases o abraço doce amigo que o companheiro

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1: Procure descobrir o seu caminho na vida. 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Nós é que temos que descobrir a estrada e segui-la com os nossos próprios pés. 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

0: seu destino. 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
2: Bem, queridos irmãos, para nós que aceitamos o convite da tarefa que muito nos honra, nós nos sentimos muito felizes por saber que Jesus nos conhece profundamente, sabe das nossas deficiências, das sombras que ainda residem dentro de nós e mesmo assim nos permite trabalhar na sua seara, trazendo um pouquinho daquilo que nós, com nosso esforço, conseguimos arregimentar. Hoje nós falaremos sobre a piedade filial. Este tema se encontra no capítulo 14 do Evangelho segundo o Espiritismo, intitulado Honrai Pai e Mãe. E o sentimento da piedade, ele é também lembrado no capítulo 13. Não saiba a vossa mão esquerda o que fez a direita. Nesse capítulo 13, antes do capítulo Honrar Pai e Mãe, nós encontramos as palavras do espírito chamado Miguel, que diz ser a piedade, a virtude precursora da caridade. Então nós sentimos quão necessário é o trabalho do nosso sentimento no momento atual, porque o nosso mental já está bastante adiantado. Mas o nosso sentimento precisa muito ser trabalhado. E é nas pequenas coisas que nós vamos treinando o nosso sentir. O nosso companheiro querido, Miguel, nos diz que a piedade é amor, é respeito, é devotamento, é boa vontade, é cuidado com o outro. Enfim, ele nos fala da nossa comoção diante das necessidades e dores alheias. Nós nos recordamos assim da parábola do samaritano, quando aquele que havia sido assaltado, que descia de Jerusalém para Jericó, se sentindo quase morto por ter sido assaltado, passa por ele um sacerdote que cuidava das coisas da igreja, assim como um levita que, como que não, fingiram não ver, não se aproximaram dele, que é também um dos nossos comportamentos de vez em quando, principalmente quando a gente anda muito apressado, como sempre nos dias atuais, nesse momento da transição tão caótica que nós estamos vivendo. Se nós pararmos, nós vamos atrasar o nosso objetivo a que nos expomos. Mas, e esse mas é tão importante no Evangelho, um samaritano que ia de viagem, aproximando-se daquele caído, pensou-lhe as feridas, movido de íntima compaixão. E a piedade se encontra no cerne dessa compaixão.

e é com relação aos nossos pais que nós devemos honrar, que deveríamos debruçar sobre eles, cumprindo com os nossos deveres de filhos, atendendo às suas necessidades, principalmente nos momentos em que se aproxima a velhice, a decadência física. No Novo Testamento, no capítulo 19, versículo 19 de Mateus, nós encontramos a expressão honrar pai e mãe. Quando o mancebo rico, se encontrando com Jesus, solicita a Jesus como que ele deveria fazer para alcançar a vida eterna. Ao que então Jesus pergunta se ele conhece os mandamentos, e ele conhecia-os de cor. Então Jesus convida a ele que vendesse tudo o que ele tinha e desse aos pobres. E quando ele pergunta os mandamentos, no versículo 19, ele repete, honrar pai e mãe. Só que, mesmo conhecedor do decálogo que ele guardava consigo, mas não utilizava, que é o que nós também muitas vezes fazemos, sabemos, mas não conseguimos ainda praticar, é que Jesus, então, afirma para ele da sua condição, mas ele sai e nunca mais foi visto, porque ele não deu conta de se desprender, se desapegar da matéria, de todos os bens que ele possuía. No Velho Testamento também nós temos em Êxodo, no capítulo 20, versículo 12, honrar pai e mãe. A piedade, então, traduz-se num nobre sentimento. E para exercitá-lo, é preciso que nós estejamos atentos ao nosso encaminhamento evolutivo, buscando informações, como agora todos estamos, para que possamos formar novos hábitos, tornarmos um novo ser, um ser que sentimos estar sendo gerado por cada um de nós, substituindo o homem velho, o homem cansado de repetir tantos depautérios, tantos equívocos, tantas ilusões há tantos milênios. O potencial da piedade é dinâmico, tanto que é a nossa comoção pela dor alheia. E a própria palavra comoção traz consigo a raiz moção, que é movimento. Então, daí, nós vimos que a piedade não fica só no externo, ela mexe com o nosso interior, não é? E vai nos transformando e nós atingindo a beneficência, a benevolência que o nosso irmão, traduzindo a palavra caridade, citou aqui também, benevolência para com todos, indulgência e perdão das ofensas, traduzindo assim a caridade. Então, a manifestação da piedade seria através da nossa palavra, por exemplo. Quantos necessitam ouvir, mas antes de mais nada, aprender a ouvir, considerando que ouvir não é escutar,

Ouvir é analisar, refletir e ponderar, segundo Emmanuel. A palavra alegra, consola. Ela, antes de nós abrirmos a nossa boca, o outro já percebe a nossa vibração e recebe aquela emissão positiva, se for o caso. Não só através da palavra, mas através do gesto de entendimento, de compreensão da dor do outro. Participando assim como Cirineu, ajudando-o a carregar a sua cruz. Como é bom nós nos sentirmos compreendidos. O ser humano precisa ser compreendido pelo menos por uma pessoa para que ele possa conseguir a sua autoestima, a se desenvolver e a se ligar aos outros. Não só através da palavra e do gesto, mas também através da paciência. A paciência que nos leva a compreender, mas também doar o melhor. Jesus sempre doou o melhor. Nunca esperou a perfeição de nós, porque ele sempre nos conhecia e nos conhece até hoje. E é tão triste quando nós mantemos expectativas muito grandes com relação aos outros, porque sempre nos encontramos frustrados, porque aqui na Terra não existe ainda a perfeição. Quando compreendemos e nos aproximamos como samaritano para doar, nós estamos tendo um gesto de piedade. E sempre oferecendo ao outro aquilo que nós gostaríamos de receber, que é o recado de Jesus, que é a ética de Jesus no seu Evangelho. Fazer e desejar para o outro tudo aquilo que nós gostaríamos que nos fizessem. Desta forma, queridos irmãos, a piedade é o antídoto do egoísmo e do orgulho, que representam a raiz e o tronco de todo o mal que nós ainda trazemos conosco e do qual tanto fugimos, procurando nos enganar agora para nos desenganar depois do túmulo. Que possamos construir uma instância observadora nossa para perceber em nós as sombras que ainda empanam a luz que nós somos. Porque potencialmente falando, todos somos capazes de amar, de sermos piedosos, compassivos, compreensivos, mas nem todos nós estamos dispostos a pagar o preço. Ou então estamos deixando para depois, adiando um processo que vai redundar no nosso equilíbrio, na nossa harmonia, na nossa evolução e na nossa libertação. Então, esse sentimento nos nivela, porque todos nós podemos sofrer e sofremos as mesmas experiências que representam o amor que amadurece. Quanto mais experiência, quanto mais amadurecemos espiritualmente, nós vamos compreendendo melhor as necessidades humanas dentro do processo evolutivo. E aí vamos construindo esse sentimento chamado piedade. E a piedade filial, que é o assunto específico da noite, ela se situa dentro da

lei que resume todas as outras leis divinas, que é a lei da justiça, do amor e da caridade. Justiça porque fomos recebidos aqui na Terra através das células masculinas e femininas dos nossos pais. Portanto, devemos a eles essa grande honra de estarmos aqui, passando pela experiência terapêutica chamada reencarnação. Depois, devemos a eles o amor. Devemos a eles colocar em prática tudo o que eles tentaram mostrar para nós através dos seus exemplos. E também a caridade, que é o amor dinamizado. Então, dentro dessa lei que resume todas as outras leis divinas, se encontra o sentimento da piedade. Compreendamos por quê. A família, segundo Emmanuel no livro Pensamento e Vida, é o centro essencial dos nossos reflexos. Ou seja, a nossa família está refletindo as necessidades dos seus componentes. Por isso que ela foi formada daquela maneira, com aquele grupo. No livro Pensamento e Vida, no capítulo 12, Emmanuel diz para nós que temos no grupo doméstico os laços de elevação e alegria que já conseguimos tecer. Ou seja, nós temos no grupo doméstico, queridos irmãos, refletindo nossas conquistas pelo nosso esforço, aqueles que nós chamamos, ai, se não fosse esse braço direito aqui dentro dessa casa. Aqueles laços, vínculos de amor que já conseguimos conquistar em outras oportunidades. E ele diz, pelo intermédio do amor louvavelmente vivido, mas também as algemas de constrangimento e aversão. Então nós temos os laços de elevação e de alegria, mas também laços de constrangimento e aversão. Isso, se nós não fôssemos espíritas, nós assustaríamos. Mas para nós que sabemos que a família é o centro essencial de nossos reflexos e que faz parte da misericórdia divina estarmos junto daqueles aos quais prejudicamos no passado, mas por que também não junto àqueles com os quais nós já tecemos laços de amor? Ele diz, as algemas de constrangimento e aversão nas quais recolhemos de volta os clichês inquietantes que nós mesmos plantamos na memória do destino e que necessitamos desfazer à custa de trabalho e sacrifício, paciência e humildade, recursos novos com que faremos uma nova produção de reflexos espirituais suscetíveis de anular os efeitos de nossa conduta anterior, conturbada e infeliz. Então, por isso, nós trazemos em nossos lares laços de constrangimentos e aversões, reflexos de uma semeadura menos digna, de vínculos passados menos felizes. Mas que a vida, que é Deus, que é o amor, está nos dando a oportunidade de nos vincular a eles para que nós nos desvinculemos deles. Então, é preciso que tenhamos a oportunidade da família, que é um laboratório de experiência.

que laboratório perfeito. Emmanuel diz também que a família, o lar, é um cadinho de lutas, por vezes acerbas, onde nós vamos como que dissolvendo o ferro, o sólido, o duro das nossas imperfeições nas ligas divinas do amor com Jesus. Então, o cadinho pede fogo e o fogo purifica. O lar, então, queridos irmãos, a família. Compromisso do passado nos dá a oportunidade de reencontrar. Por isso é um instituto de reencontro com os quais prejudicamos no passado e com aqueles que nós já temos vínculos, formamos vínculos de amor louvavelmente vivido. Uns trazem a simpatia, a afinidade conosco. Esses são os amores conquistados. E outros, antipáticos ainda entre nós, são os cobradores para o devido reajuste. Mas a providência divina nos oferece o esquecimento do passado, para que o mérito das conquistas sejam nossos, de buscar fazer o bem pelo próprio bem, e não por termos sido verdugos, algozes, no passado. É na família que se desenvolve a inteligência e o sentimento. É onde o espírito se desperta para suas realizações. Por isso, quando a família se desestrutura, é como se fosse o dominó. A sociedade cambaleia. A cultura se degenera. E também a civilização se corrompe. Nós temos vivido, queridos irmãos, essa corrupção e uma grande violência. Por não respeitarmos o outro como nosso irmão. Por não vermos no outro nós mesmos, criaturas divinas, mergulhados transitoriamente na Terra, passando por provas e expiações, candidatos a viver no ciclo da regeneração, onde o bem irá prevalecer. Mas muitas vezes, queridos irmãos, estamos com o pé na retaguarda e outro na regeneração. E por isso Jesus nos incita, seja o seu falar sim, sim, não, não. Decidam-se, façam as escolhas mais adequadas, tenham responsabilidade por elas. Responsabilidade significa respostas adequadas aos nossos direitos e deveres. Por tudo isso, a família é a célula máter da sociedade. E os pais se constituem no pilotis da instituição doméstica, tendo como filhos bênçãos de Deus. Quando um filho nasce ou é adotado numa família, é como se um leque se abrisse de possibilidades, considerando ser ele singular, cada um de nós únicos, trazendo consigo uma bagagem do passado, uma história, e que, por determinação do nosso Pai,

por ele permitir, nós ali nos encontramos juntos, nem sempre unidos. São os filhos patrimônio superior que Deus nos empresta. Eles vêm de vós, segundo Khalil Gibran, mas não vos pertencem. São filhos da vida por si mesmos. E os nossos deveres para com eles estão escritos na nossa consciência. Porque a lei, segundo os espíritos, está escrita na nossa consciência. Temos com eles compromissos sérios. E esse compromisso nasce da nossa própria consciência, muitas vezes culpada, a nos abrir, tornando-nos receptivos às experiências que vão somando, somando, até que nós um dia despertemos e façamos diferente. Este é o grande presente que a vida nos deu, a feliz oportunidade de estarmos frente a frente com aqueles aos quais prejudicamos ou fomos prejudicados no passado, mas também junto àqueles amores já conquistados. São nossos filhos como barro na mão do oleiro. Somos responsáveis pela sua educação integral, que começa com os nossos exemplos. Devemos a eles não excesso de severidade e nem acúmulo de receios injustificados. Temos para com eles compromisso de ajudá-los na formação de novos hábitos. Eis que a educação espírita expressa-se pela transformação íntima, pela renovação dos nossos padrões arcaicos, para uma nova postura diante da vida. Deixarmos o homem velho e construirmos um novo ser, respeitoso acima de tudo, considerando que é o respeito que nos leva à união, porque o desrespeito nos leva a essa violência que temos todos presenciado. É a falta de consideração com o outro. É onde o mais forte engole o mais fraco. Então, a nossa grande responsabilidade com os nossos filhos é mostrar-lhes a humildade. Palavra que vem de humus, terra fértil, onde qualquer semente que ali cair germinará. Humildade diante da grandeza de Deus, diante do poder maior que é o nosso Pai. Humildade considerando que todos estamos no mesmo barco, comandados pela bússola chamada Jesus, nos orientando, nos direcionando e redirecionando a todo instante. O respeito aos outros e a fidelidade às leis divinas. Porque todo o bem, segundo os Espíritos, no Livro dos Espíritos, é aquilo que está de acordo com a lei divina. E o mal, tudo aquilo que se afasta da lei. Na pergunta 189 do livro O Consolador de Emmanuel, nós encontramos... Obrigado, viu? Antes, na pergunta 385 de O Livro dos Espíritos, Kardec questiona o seguinte a eles: qual a razão da mudança que se opera no caráter?

caráter do indivíduo em certa idade, especialmente ao sair da adolescência, é o espírito que se modifica? E os espíritos então respondem a Kardec, que é o espírito que retoma sua natureza e se mostra tal qual era. Não conheceis os segredos que escondem as crianças em sua inocência. Não sabeis o que elas são, nem o que foram, nem o que serão. E, contudo, as amais e acariciais como se fossem parcelas de vós mesmos. De tal forma que o amor que uma mãe dedica a seus filhos é considerado o maior amor que um ser possa ter por outro ser. Nós temos a notícia de que é o amor que mais se aproxima do amor que Jesus veio nos ensinar. De onde vem essa doce afeição, essa terna benevolência que mesmo os estranhos sentem por uma criança? Sabeis? Não. Pois é isso que eu vou explicar. As crianças são seres que Deus envia a novas existências e para que não lhe possam imputar excessiva severidade, dá-lhes todas as aparências da inocência. Não é somente por elas que Deus lhes deu esse aspecto, também foi também e principalmente por seus pais, cujo amor é necessário à fragilidade infantil. E esse amor seria excessivamente enfraquecido à vista de um caráter áspero e intratável, ao passo que, julgando seus filhos bons e dóceis, os pais lhes dedicam toda afeição e os cercam dos mais delicados cuidados. Desde, porém, que os filhos não mais precisam da proteção e da assistência que lhes foram dispensadas durante 15 ou 20 anos, seu caráter real individual ressurge em toda a sua nudez. Esse caráter conserva-se bom se era fundamentalmente bom, mas sempre colorido de matizes que a primeira infância manteve ocultos. E, finalmente, a infância ainda tem outra utilidade. Os espíritos só entram na vida corporal para se aperfeiçoarem, para se melhorarem. A fragilidade dos primeiros anos os torna brandos, acessíveis aos conselhos da experiência e dos que devam fazê-los progredir. É quando se pode reformar o seu caráter e reprimir seus maus pendores. Esse é o dever que Deus confiou aos pais, missão sagrada pela qual terão de responder. E é por isso que a infância não só é útil, necessária, indispensável, mas também consequência natural das leis que Deus estabeleceu e que regem o universo. E aí, então, que nós buscamos, como sempre em Emmanuel, no livro Consolador, na pergunta número 385, um esclarecimento quanto a esses deveres dos pais para com os filhos e dos filhos para com os pais, na pergunta 189, quando diz o seguinte: que deve fazer a mãe terrestre para cumprir evangelicamente os seus deveres, conduzindo os filhos para o bem e para a verdade? Resposta: no ambiente doméstico, o coração maternal deve ser o expoente divino de toda compreensão espiritual e de todos os sacrifícios pela paz da família. Dentro dessa esfera de trabalho, na mais santificada tarefa de renúncia pessoal, a mulher cristã acende a verdadeira luz para o caminho dos filhos através da vida. A missão materna resume-se em dar sempre o amor de Deus, o Pai de infinita bondade, que pôs no coração das mães a sagrada essência da vida. Nos labores do mundo, existem aquelas que se deixam levar pelo egoísmo do ambiente particularista. Contudo, é preciso acordar a tempo, de modo a não viciar a fonte da ternura. A mãe terrestre deve compreender antes de tudo que esses seus filhos, primeiramente, são filhos de Deus. Desde a infância deve prepará-los para o trabalho e para a luta que os esperam. Desde os primeiros anos deve ensinar a criança a fugir do abismo.

mesmo da liberdade, controlando-lhe as atitudes e consertando-lhe as posições mentais, pois que essa é a ocasião mais propícia à edificação das bases de uma vida. Deve sentir os filhos de outras mães como se fossem os seus próprios, sem guardar, de modo algum, a falsa compreensão de que os seus são melhores e mais altamente aquinhoados que os das outras. Ensinará a tolerância mais pura, mas não desdenhará a energia quando seja necessária no processo da educação. Reconhecida a heterogeneidade das tendências e diversidade dos temperamentos. Sacrificar-se-á de todos os modos ao seu alcance, sem quebrar o padrão de grandeza espiritual da sua tarefa pela paz dos filhos, ensinando-lhes que toda dor é respeitável, que todo trabalho edificante é divino e que todo desperdício é falta grave. E por aí vai, a resposta é bem grande, mesmo para nos mostrar quão inúmeros são os deveres dos pais para com os filhos. E aí nós vamos chegar na piedade filial, especificamente, quando se trata dos deveres dos filhos para com os pais. No livro SOS Família, um livro muito estudado por nós espíritas, nós, Joana de Ângeles, traz para nós uma frase dizendo que os filhos têm deveres intransferíveis para com os pais, instrumentos de Deus para o trâmite da experiência carnal, mediante a qual o espírito adquire patrimônios superiores, resgata insucessos e comprometimentos perturbadores. Bem, diante desses deveres, nós temos então a piedade filial, que é uma das mais significativas manifestações de amor que o espírito deve se impor, deve desenvolver em si, deve se conscientizar. O que é que eu tenho para doar, já que tanto eu tenho recebido? Porque precisamos nos transformar, queridos irmãos, de usufrutuários passivos para cooperadores ativos. E a piedade filial amplia a nossa área dos sentimentos e acrescenta outros deveres, como a gratidão, como o respeito e a ternura para com os nossos pais. Isso não só quando os filhos ainda dependem dos pais, mas sobretudo quando a velhice, o cansaço, a doença, a necessidade que representam a fase mais significativa para os filhos suprirem com carinho e com devotamento essas necessidades dos pais. Emmanuel diz que nós estamos onde a bondade divina precisa de nós. Mesmo sendo pais não consanguíneos, pais adotivos, principalmente, merecem de nós toda consideração, todo empenho em oferecer-lhes o melhor, considerando que eles se elegeram pais, cumprindo com seus deveres, buscando a felicidade daquelas criaturas junto ao seu coração. Então, reconhecendo, demonstrando o amor e a gratidão por eles, nós vamos então lembrando também de quando Jesus apresenta para nós uma sugestão maravilhosa. Concilia-te depressa com teu adversário enquanto estás a caminho com ele. Tudo isso, por que lembrar disso? É porque, apesar de tudo, nós sabemos das grandes dificuldades no nível da afinidade

existem dentro de uma família, até mesmo entre pais e filhos. Diante dos débitos que assumimos resgatar nesta vida. Com o quebrantar das energias dos pais já envelhecidos, a amargura, a insegurança e a insatisfação transforma em verdadeiro calvário para a criatura humana a sua própria vida. E esse atendimento às necessidades dos pais, além de ser um dever, é uma semeadura que está sendo feita para o futuro. Quando estávamos preparando o trabalho, nós ressentimos, porque já sentimos muitas vezes, uma dor na alma, porque muitas vezes esperávamos dos nossos filhos uma atenção maior, um carinho maior, quando eles chegam na adolescência. E que a gente se sente tão entristecido porque é como se fosse com uma força grande que eles se separam de nós. Como que arrancam o cordão umbilical preso a nós. E diante disso, nós percebemos que esse tem sido um fenômeno cultural moderno. E a psicologia behaviorista, ela deu uma grande contribuição ao estudo do comportamento humano, mostrando que é possível entender o homem pelo estudo dos animais. Então, eu trouxe aqui uma crônica que nós encontramos numa revista que poderia ilustrar bem e até mesmo consolar aqueles pais cujos filhos adolescentes se fizeram uma cisão entre eles e os pais. Porque nós sentimos que é uma época muito sofrida, não só para nós, mas para eles também, que não são nem crianças e nem adultos ainda. E muitas vezes esse desarranjo é porque eles fogem de nós, parece que nem sequer se lembram que nós existimos. E esse cordão umbilical que antes ligavam-lhes a nós, né? Ele é substituído pela linha do telefone ou pelo mouse com os quais eles permanecem ligados uns aos outros. Então, essa crônica nós achamos interessante e consoladora, e até mesmo engraçada, comparando os nossos filhos adolescentes como gatinhos. Diz assim, chama-se a idade do gato. Acabo de perceber que enquanto crianças representam cães leais e afetuosos, adolescentes são gatos. É fácil ser dono de um cachorro. Você o alimenta, treina ou manda nele. O cachorro apoia a cabeça em seu joelho e fica olhando como se você fosse um quadro de Rembrandt. Corre com entusiasmo quando chamado. Por volta dos 13 anos, seu adorável cachorrinho vira um grande gato velho. Quando chamado para entrar, ele parece surpreso, como se perguntasse quem morreu e nomeou você imperador. Em vez de acompanhar seus passos, ele desaparece. Você só o verá novamente quando estiver com fome. Nesse momento, interromperá a corrida através da cozinha durante tempo suficiente para farejar o que você está oferecendo. Quando estende a mão para acariciar-lhe a cabeça, naquele antigo gesto afetuoso, ele se afasta com tranco e oferece um olhar gelado, como se estivesse tentando lembrar onde já o viu antes. Como já sofri, queridos irmãos, com isso. Você, sem perceber que o cachorro agora é gato, pensa que algo deve estar desesperadamente errado com ele. Parece tão

0: social tão distante, talvez deprimido. Recusa-se a comparecer às reuniões familiares. Como foi você quem criou, ensinou a buscar o graveto? Ficar parado e sentar-se ao ouvir o comando supõe que fez algo errado. Afogada em culpa e medo, redobre esforços para fazer seu bichinho se comportar. Agora você está lidando com um gato. E, portanto, tudo o que funcionava antes produz hoje o resultado oposto. Chame-o e ele fugirá. Diga-lhe que fique sentado e ele pulará para o balcão. Quanto mais se aproximar dele, torcendo as mãos, mais ele se afastará. Em vez de continuar a agir como dono de um cachorro, você precisa aprender a se comportar como dono de um gato. Põe o prato de comida próximo à porta e deixe que ele volte para você, mas não se esqueça de que um gato também precisa de ajuda e afeição. Sente-se imóvel e ele virá procurando colo aquecido e confortável, do qual não se esqueceu completamente. Esteja lá para abrir a porta. Algum dia, seu filho crescido entrará na cozinha e lhe dará um beijão. Dirá, você ficou em pé o dia inteiro, deixe-me lavar esses pratos. Perceberá então que seu gato voltou a ser um cãozinho. Eu me arrepio porque eu sofri muito, muito. É como se ele estivesse assim se arrancado de mim. E aí, dentro da piedade filial, é como se eles fossem muito maus. Porque fizeram um mal muito grande para mim e para o marido também. Porque eram sempre todos juntinhos e, de repente, nós somos a terceira idade. Não mais participamos das suas festas. Mas o importante é que, depois de um tempo, os meus já começaram. Ao sair para trabalhar, já me dão um beijinho. Fico tão feliz, vocês nem imaginam. Bom, para continuar aqui, gente, que já está, nós temos um minuto só. Nós encontramos no livro Jesus e o Evangelho à Luz da Doutrina Espírita, para terminar, viu, gente? Sobre esse capítulo 14, algo que nós precisávamos não deixar para trás. Diz assim, Joana de Ângeles, tem hora que eu até confundo. Muitos pais não correspondem ao dever que lhes diz respeito, atirando os filhos ao abandono, esquivando-se de atendê-los nas suas urgentes necessidades e sofrimentos, conduzindo-se levianamente e sem qualquer escrúpulo. Todavia, essa conduta enferma não justifica que aqueles que a sofreram ofertem a mesma moeda de ingratidão e o equivalente pão amargo de desrespeito, a fim de não derraparem pela rampa da loucura e da perversidade. O mandamento maior preconizado por Jesus recomenda que o amor deve ser incessante e inevitável, coroando-se de perdão pelas ofensas recebidas. No grupo familiar, esse amor deve ser mais expressivo, conduzindo o perdão a um tão elevado grau que quaisquer ressentimentos de ocorrências infelizes se façam ultrapassados pela compreensão das dificuldades emocionais em que os genitores viviam, em razão da sua imaturidade moral e mesmo de sutis causas que remanesciam de existências anteriores, gerando antipatia e mal-estar que não raro se fazem recíprocos. Agradeço a todos pelo carinho, pela atenção que nos ouviram e breve, se Deus quiser e Ele quer, estaremos novamente aqui refletindo juntos acerca de temas tão importantes para a nossa felicidade. Obrigado.
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0: nem te irrites. Não há sombra sem limites, nem sofrimentos em vão. Suporta com paciência qualquer toque de amargura. A provação nos procura, trazendo renovação. Trabalha, serve, perdoa. Se alguém te enlameia o nome, que a tolerância te tome por mestra de amor e luz. Ninguém passa pela terra caminhando indiferente. Esse luta, outro é doente, cada qual na própria cruz. Às vezes, quem te deprime, quem te ofende ou desprimora, carrega chagas, embora, o lindo porte que traz. Muita gente que parece felicidade e barulho, vício, pompa, inveja e orgulho, é pranto pedindo paz. Compadece-te e caminha na fé com que Deus te alcança. Não apagues a esperança no coração de ninguém. Recorda que o céu te busca não para ver pedra e espinho, mas para ser no caminho o apoio vivo do bem. Pelo Espírito Maria Dolores, psicografia de Francisco Cândido Xavier, da obra Maria Dolores. Os pais. Dize-me, bela Angelina, com teus dotes naturais, como interpretas teus pais, minha galante menina? Meus pais, amiga querida, são estrelas de amor que Jesus, nosso Senhor, me concedeu para a vida. Amigos como ninguém conduzem-me ao bom caminho e ensinam-me com carinho o amor, a verdade e o bem. No lar que é o meu doce abrigo, são meus ternos protetores, bondosos, encantadores, nunca se cansam comigo. Meus pais, em verdade, são meus anjos bons contra o mal. Mas que dizes, afinal, de minha definição? Disseste bem, Angelina, nossos pais e companheiros são sublimes mensageiros da providência divina. Pelo Espírito João de Deus, psicografia de Francisco Cândido Xavier, da obra Jardim da Infância.
1: Conduta Espírita, pelo Espírito André Luiz. Capítulo 20. A conduta perante os companheiros. Guardar comunicabilidade e atenção ante os companheiros de luta, ainda mesmo para com aqueles que se mostrem distantes do Espiritismo. Todos somos estudantes na grande escola da vida. Respeitar as ideias e as pessoas de todos os nossos irmãos, sejam eles nossos vizinhos ou não, estejam presentes ou ausentes, sem nunca descer ao charco da leviandade que gera maledicência. Quem reprova alguém conosco, dê certo que nos reprova perante alguém. Quando emprestar objetos comuns, não porfiar sobre a sua restituição, sustentando-se firme no propósito de auxiliar os outros de boa mente naquilo em que lhes possa ser útil. Desapego é alicerce de elevação. Perdoar, sem condições, aqueles que não nos correspondam às esperanças ou que direta ou indiretamente nos prejudiquem, inclusive os obsessores e outros irmãos infelizes. Perdão nas almas, luz no caminho. Fugir de elogiar companheiros que estejam agindo de conformidade com as nossas melhores aspirações, para não lhes criar empecilhos à caminhada enobrecedora, embora nos constitua dever prestar-lhes assistência e carinho para que mais se agigantem nas boas obras. O elogio é sempre dispensável. suprimir toda crítica destrutiva na comunidade em que a

0: Vinde e serve. A seara de Jesus pede trabalhadores decididos a auxiliar. Coibir-se de qualquer acompliciamento com o mal a título de solidariedade nesse ou naquele sentido. Quem tisna a consciência desce a perturbação. Nunca fazer acepção de pessoas e nem demonstrar cordialidade fraterna somente em circunstâncias que lhe favoreçam conveniências e interesses materiais. A lei divina registra o móvel de toda a ação. Nisto, todos reconhecerão que sois meus discípulos, se vos amardes uns aos outros. Jesus, João, capítulo 13, versículo 35. 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
1: Disse o Cristo: deixai que venham a mim as criancinhas. Profundas em sua simplicidade, essas palavras não continham um simples chamamento dirigido às crianças, mas também o das almas que gravitam nas regiões inferiores, onde o infortúnio desconhece a esperança. Jesus chamava a si a infância intelectual da criatura formada. Os fracos, os escravizados e os viciosos. Ele nada podia ensinar à infância física, presa à matéria, submetida ao jugo do instinto, ainda não incluída na categoria superior da razão e da vontade, que se exercem em torno dela e por ela. Queria que os homens a ele fossem com a confiança daqueles entezinhos de passos vacilantes, cujo chamamento conquistava para o seu o coração das mulheres, que são todas mães. Submetia, assim, as almas à sua terna e misteriosa autoridade. Ele foi o facho que ilumina as trevas, a claridade matinal que toca a despertar. Foi o iniciador do Espiritismo, que a seu turno atrairá para ele não as criancinhas, mas os homens de boa vontade. Está empenhada a ação viril. Já não se trata de crer instintivamente, nem de obedecer maquinalmente. É preciso que o homem siga a lei inteligente que se lhe revela na sua universalidade. Meus bens amados, são chegados os tempos em que, explicados, os erros se tomarão verdades. Ensinar-vos-emos o sentido exato das parábolas e vos mostraremos a forte correlação que existe entre o que foi e o que é. Digo-vos em verdade, a manifestação espírita avulta no horizonte, e aqui está o seu enviado, que vai resplandecer como o sol no cume dos montes. Mensagem do Espírito João Evangelista. O Evangelho segundo o Espiritismo. Capítulo 8, item 18.
2: Quando Jesus declara: não creiais que eu tenha vindo

0: respectivas crenças, desembaiarão a espada um contra o outro e a divisão reinará no seio de uma mesma família, cujos membros não partilhem da mesma crença. Vim lançar fogo à terra para expungi-la dos erros e dos preconceitos, do mesmo modo que se põe fogo a um campo para destruir nele as ervas más, e tenho pressa de que o fogo se acenda, para que a depuração seja mais rápida, visto que do conflito sairá triunfante a verdade. A guerra sucederá à paz, ao ódio dos partidos, à fraternidade universal. As trevas do fanatismo, à luz da fé esclarecida. Então, quando o campo estiver preparado, eu vos enviarei o Consolador, o Espírito de Verdade, que virá restabelecer todas as coisas, isto é, que, dando a conhecer o sentido verdadeiro das minhas palavras, que os homens mais esclarecidos poderão enfim compreender, porá termo à luta fratricida que desune os filhos do mesmo Deus. Cansados, afinal, de um combate sem resultado, que consigo traz unicamente a desolação e a perturbação até o seio das famílias, reconhecerão os homens onde estão seus verdadeiros interesses, com relação a este mundo e ao outro. Verão que do lado estão os amigos e os inimigos da tranquilidade deles. Todos, então, se porão sob a mesma bandeira, a da caridade, e as coisas serão restabelecidas na terra, de acordo com a verdade e os princípios que vos tenho ensinado. O Evangelho segundo o Espiritismo, capítulo 23, item 16.
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0: diferentes ordens de espíritos.
1: São iguais os espíritos ou há entre eles qualquer hierarquia?
2: São de diferentes ordens, conforme o grau de perfeição que tenham alcançado.
1: As ordens ou graus de perfeição dos espíritos são em número determinado?
2: São ilimitadas em número, porque entre elas não há linhas de demarcação traçadas como barreiras, de sorte que as divisões podem ser multiplicadas ou restringidas livremente. Todavia, considerando-se os caracteres gerais dos espíritos, elas podem reduzir-se a três principais. Na primeira, colocar-se-ão os que atingiram a perfeição máxima, os puros espíritos. Formam a segunda, os que chegaram ao meio da escala. O desejo do bem é o que neles predomina. Pertencerão à terceira, os que ainda se acham na parte inferior da escala, os espíritos imperfeitos. A ignorância, o desejo do mal e todas as paixões mais que lhes retardam o progresso, eis o que os caracteriza.
1: Os espíritos da segunda ordem, para os quais o bem constitui a preocupação dominante, têm o poder de praticá-lo?
2: Cada um deles dispõe desse poder de acordo com o grau de perfeição a que chegou. Assim, uns possuem a ciência, outros a sabedoria e a bondade. Todos, porém, ainda têm que sofrer provas.
1: Os da terceira categoria são todos essencialmente maus?
2: Não. Uns há que não fazem nem o mal nem o bem. Outros, ao contrário, se comprazem no mal e ficam satisfeitos quando se lhes depara a ocasião de praticá-lo. Há também os levianos ou estouvados, mais perturbadores do que malignos, que se comprazem antes na malícia do que na malvadez, e cujo prazer consiste em mistificar e causar pequenas contrariedades, de que se riem.

0: de que se...
1: Progressão dos espíritos. Os espíritos são bons ou maus por natureza, ou são eles mesmos que se melhoram?
0: São os próprios espíritos que se melhoram, e melhorando-se passam de uma ordem inferior para outra mais elevada.
1: Dos espíritos, uns terão sido criados bons e outros maus?
0: Deus criou todos os espíritos simples e ignorantes, isto é, sem saber. A cada um deu determinada missão com o fim de esclarecê-los e de os fazer chegar progressivamente à perfeição, pelo conhecimento da verdade, para aproximá-los de si. Nesta perfeição é que eles encontram a pura e eterna felicidade. Passando pelas provas que Deus lhes impõe, é que os espíritos adquirem aquele conhecimento. Uns aceitam submissos essas provas e chegam mais depressa à meta que lhes foi assinada. Outros só a suportam murmurando e, pela falta em que desse modo incorrem, permanecem afastados da perfeição e da prometida felicidade.
1: Segundo o que acabaste de dizer, os espíritos, em sua origem, seriam como as crianças, ignorantes e inexperientes, só adquirindo pouco a pouco os conhecimentos de que carecem, percorrendo as diferentes fases da vida?
0: Sim, a comparação é boa. A criança rebelde se conserva ignorante e imperfeita. Seu aproveitamento depende da sua maior ou menor docilidade. Mas a vida do homem tem um termo, ao passo que a dos espíritos se prolonga ao infinito.
1: Haverá espíritos que se conservem eternamente nas ordens inferiores?
0: Não. Todos se tornarão perfeitos. Mudam de ordem, mas demoradamente, porquanto, como já doutra vez dissemos, um pai justo e misericordioso não pode banir seus filhos para sempre. Pretenderias que Deus, tão grande, tão bom, tão justo, fosse pior do que vós mesmos?
1: Depende dos espíritos o progredirem mais ou menos rapidamente para a perfeição?
0: Certamente. Eles a alcançam mais ou menos rápido conforme o desejo que têm de alcançá-la e a submissão que testemunham à vontade de Deus. Uma criança dócil não se instrui mais depressa do que outra recalcitrante?
1: Podem os espíritos degenerar?
0: Não. À medida que avançam, compreendem o que os distanciava da perfeição. Concluindo uma prova, o espírito fica com a ciência que daí lhe veio e não a esquece. Pode permanecer estacionário, mas não retrocede.
1: Não podia Deus isentar os espíritos das provas que lhes cumpre sofrer para chegarem à primeira ordem?
0: Se Deus os houvesse criado perfeitos, nenhum mérito teriam para gozar dos benefícios dessa perfeição. Onde estaria o merecimento sem a luta? Demais, a desigualdade entre eles existente é necessária às suas personalidades. Acresce ainda que as missões que desempenham nos diferentes graus da escala estão nos desígnios da providência para a harmonia do universo.
1: Todos os espíritos passam pela fieira do mal para chegar ao bem?
0: Pela fieira do mal, não. Pela fieira da ignorância.
1: Por que é que alguns espíritos seguiram o caminho do bem e outros o do mal?
0: Não têm eles o livre-arbítrio? Deus não os criou maus, criou-os simples e ignorantes. Isto é, tendo tanta aptidão para o bem quanto para o mal. Os que são maus, assim se tornaram por vontade própria.
1: Como podem os espíritos, em sua origem, quando ainda não têm consciência de si mesmos, gozar da liberdade de escolha entre o bem e o mal? Há neles algum princípio, qualquer tendência que os encaminhe para uma senda de preferência a outra?
0: O livre-arbítrio se desenvolve à medida que o espírito adquire a consciência de si mesmo. Já não haveria liberdade desde que a escolha fosse determinada por uma causa independente da vontade do espírito. A causa não está nele, está fora dele, nas influências a que cede em virtude da sua livre vontade. É o que se contém na grande figura emblemática da queda do homem e do pecado original. Uns cederam à tentação, outros cederam.

0: resistiram.
1: De onde vêm as influências que sobre ele se exercem?
0: Dos espíritos imperfeitos, que procuram apoderar-se dele, dominá-lo, e que rejubilam com o fazê-lo sucumbir. Foi isso o que se tentou simbolizar na figura de Satanás.
1: Tal influência só se exerce sobre o espírito em sua origem?
0: Acompanha-o na sua vida de espírito, até que haja conseguido tanto império sobre si mesmo que os maus desistem de obsidiá-lo.
1: Por que há Deus permitido que os espíritos possam tomar o caminho do mal?
0: Como ousais pedir a Deus contas de seus atos? Supondes poder penetrar-lhe os desígnios? Podeis, todavia, dizer o seguinte: a sabedoria de Deus está na liberdade de escolher, que ele deixa a cada um, porquanto assim, cada um tem um mérito de suas obras.
1: Pois que há espíritos que desde o princípio seguem o caminho do bem absoluto e outros o do mal absoluto, deve haver, sem dúvida, gradações entre esses dois extremos, não?
0: Sim, certamente. E os que se acham nos graus intermédios constituem a maioria.
1: Os espíritos que enveredaram pela senda do mal poderão chegar ao mesmo grau de superioridade que os outros?
0: Sim, mas as eternidades lhes serão mais longas.
1: Chegados ao grau supremo da perfeição, os espíritos que andaram pelo caminho do mal têm aos olhos de Deus menos mérito do que os outros?
0: Deus olha de igual maneira para os que se transviaram e para os outros, e a todos ama com o mesmo coração. Aqueles são chamados maus, porque sucumbiram. Antes, não eram mais que simples espíritos.
1: Os espíritos são criados iguais quanto às faculdades intelectuais?
0: São criados iguais, porém, não sabendo de onde vêm, preciso é que o livre arbítrio siga seu curso. Eles progridem mais ou menos rapidamente em inteligência, como em moralidade.
1: Anjos e demônios. Os seres a que chamamos anjos, arcanjos, serafins, formam uma categoria especial, de natureza diferente da dos outros espíritos?
0: Não. São os espíritos puros, os que se acham no mais alto grau da escala e reúnem todas as perfeições.
1: Os anjos hão percorrido todos os graus da escala?
0: Percorreram todos os graus, mas do modo que havíamos dito. Uns, aceitando sem murmurar suas missões, chegaram depressa. Outros gastaram mais ou menos tempo para chegar à perfeição.
1: Sendo errônea a opinião dos que admitem a existência de seres criados perfeitos e superiores a todas as outras criaturas, como se explica que essa crença esteja na tradição de quase todos os povos?
0: Fica sabendo que o mundo onde te achas não existe de toda a eternidade, e que muito tempo antes que ele existisse, já havia espíritos que tinham atingido o grau supremo. Acreditaram os homens que eles eram assim desde todos os tempos.
1: Há demônios, no sentido que se dá a esta palavra?
0: Se houvesse demônios, seriam obra de Deus. Mas porventura Deus seria justo e bom se houvera criado seres destinados eternamente ao mal e a permanecerem eternamente desgraçados? Se há demônios, eles se encontram no mundo inferior em que habitais e em outros semelhantes. São esses homens hipócritas que fazem de um Deus justo um Deus mau e vingativo, e que julgam agradá-lo por meio das abominações que praticam em seu nome?
1: Capítulo 2. Da Encarnação dos Espíritos.

0: lhes impõe a encarnação com o fim de fazê-los chegar à perfeição. Para uns, é expiação. Para outros, missão. Mas para alcançarem essa perfeição, têm que sofrer todas as vicissitudes da existência corporal. Nisso é que está a expiação. Visa ainda outro fim à encarnação, o de pôr o espírito em condições de suportar a parte que lhe toca na obra da criação. Para executá-la, é que em cada mundo toma o espírito um instrumento de harmonia com a matéria essencial desse mundo, a fim de aí cumprir, daquele ponto de vista, as ordens de Deus. É assim que, concorrendo para a obra geral, ele próprio se adianta.
1: Tem necessidade de encarnação os espíritos que desde o princípio seguiram o caminho do bem?
0: Todos são criados simples e ignorantes, e se instruem nas lutas e tribulações da vida corporal. Deus, que é justo, não podia fazer felizes a uns sem fadigas e trabalhos, consequentemente sem mérito.
1: Mas então, de que serve aos espíritos terem seguido o caminho do bem, se isso não os isenta dos sofrimentos da vida corporal?
0: Chegam mais depressa ao fim. Demais, as aflições da vida são muitas vezes a consequência da imperfeição do espírito. Quanto menos imperfeições, tanto menos tormentos. Aquele que não é invejoso, nem ciumento, nem avarento, nem ambicioso, não sofrerá as torturas que se originam desses defeitos.
1: A alma. Que é a alma?
0: Um espírito encarnado.
1: Que era a alma antes de se unir ao corpo?
0: Espírito.
1: As almas e os espíritos são, portanto, idênticos? A mesma coisa?
0: Sim. As almas não são senão os espíritos. Antes de se unir ao corpo, a alma é um dos seres inteligentes que povoam um mundo invisível, os quais temporariamente revestem um invólucro carnal para se purificarem e esclarecerem.
1: Há no homem alguma outra coisa além da alma e do corpo?
0: Há o laço que liga a alma ao corpo.
1: De que natureza é esse laço?
0: Semimaterial, isto é, de natureza intermédia entre o espírito e o corpo. É preciso que seja assim, para que os dois se possam comunicar um com o outro. Por meio desse laço é que o espírito atua sobre a matéria, e reciprocamente.
1: A alma independe do princípio vital?
0: O corpo não é mais do que envoltório, repetimo-lo constantemente.
1: Pode o corpo existir sem a alma?
0: Pode. Entretanto, desde que cessa a vida do corpo, a alma o abandona. Antes do nascimento, ainda não há união definitiva entre a alma e o corpo. Enquanto que depois de essa união se haver estabelecido, a morte do corpo rompe os laços que o prendem à alma e esta o abandona. A vida orgânica pode animar um corpo sem alma, mas a alma não pode habitar um corpo privado de vida orgânica.
1: Que seria o nosso corpo se não tivesse alma?
0: Simples massa de carne sem inteligência. Tudo o que quiserdes, exceto um homem.
1: Um espírito pode encarnar a um tempo em dois corpos diferentes?
0: Não. O espírito é indivisível e não pode animar simultaneamente dois seres distintos.
1: Que se deve pensar da opinião dos que consideram a alma o princípio da vida material?
0: É uma questão de palavras com que nada temos. Começai por vos entenderdes mutuamente.
1: Alguns espíritos, e antes deles, alguns filósofos definiram a alma como sendo uma centelha anímica emanada do grande todo. Por que essa contradição?
0: Não há contradição. Tudo depende das acepções das palavras. Por que não tendes uma palavra para cada coisa?
1: Que se deve pensar da teoria da alma subdividida em tantas partes quantos são os músculos e presidindo assim a cada uma das funções do corpo?
0: Ainda isto depende do sentido que se empreste à palavra alma. Se se entende por alma o fluido vital, essa teoria tem razão de ser. Se se entende por alma o espírito...

0: encarnado é errônea. Já dissemos que o espírito é indivisível. Ele imprime movimento aos órgãos, servindo-se do fluido intermediário, sem que para isso se divida.
1: Entretanto, alguns espíritos deram essa definição.
0: Os espíritos ignorantes podem tomar o efeito pela causa.
1: Há alguma coisa de verdadeiro na opinião dos que pretendem que a alma é exterior ao corpo e o circunvolve?
0: A alma não se acha encerrada no corpo, qual pássaro numa gaiola. Irradia e se manifesta exteriormente, como a luz através de um globo de vidro ou como o som em torno de um centro de sonoridade. Neste sentido, se pode dizer que ela é exterior, sem que por isso constitua o envoltório do corpo. A alma tem dois invólucros, um sutil e leve. É o primeiro, ao qual chamas perispírito. Outro grosseiro, material e pesado, o corpo. A alma é o centro de todos os envoltórios, como o germe em um núcleo. Já o temos dito.
1: Que dizeis dessa outra teoria, segundo a qual a alma, numa criança, se vai completando a cada período da vida?
0: O espírito é uno e está todo na criança como no adulto. Os órgãos ou instrumentos das manifestações da alma é que se desenvolvem e completam. Ainda aí, tomam o efeito pela causa.
1: Por que todos os espíritos não definem do mesmo modo a alma?
0: Os espíritos não se acham todos esclarecidos igualmente sobre estes assuntos. Há espíritos de inteligência ainda limitada, que não compreendem as coisas abstratas. São como as crianças entre vós. Também há espíritos pseudo-sábios que fazem alarde de palavras para se imporem, ainda como sucede entre vós. Depois, os próprios espíritos esclarecidos podem exprimir-se em termos diferentes, cujo valor, entretanto, é substancialmente o mesmo, sobretudo quando se trata de coisas que a vossa linguagem se mostra impotente para traduzir com clareza. Recorre, então, a figuras, a comparações, que tomais como realidade.
1: Que se deve entender por alma do mundo?
0: O princípio universal da vida e da inteligência, do qual nascem as individualidades. Mas os que se servem dessa expressão não se compreendem, as mais das vezes, uns aos outros. O termo alma é tão elástico que cada um o interpreta ao sabor de suas fantasias. Também à terra hão atribuído uma alma. Por alma da terra se deve entender o conjunto dos espíritos abnegados que dirigem para o bem as vossas ações quando os escutais e que, de certo modo, são os lugares tenentes de Deus com relação ao vosso planeta.
1: Como se explica que tantos filósofos antigos e modernos, durante tão longo tempo, hajam discutido sobre a ciência psicológica e não tenham chegado ao conhecimento da verdade?
0: Esses homens eram os precursores da eterna doutrina espírita. Prepararam os caminhos. Eram homens e, como tais, se enganaram, tomando suas próprias ideias pela luz. No entanto, mesmo os seus erros servem para realçar a verdade, mostrando o pró e o contra. Demais, entre esses erros se encontram grandes verdades que um estudo comparativo torna apreensíveis.
1: A alma tem, no corpo, sede determinada e circunscrita?
0: Não. Porém, nos grandes gênios, em todos os que pensam muito, ela reside mais particularmente na cabeça, ao passo que ocupa principalmente o coração, naqueles que muito sentem e cujas ações têm todas por objeto a humanidade.
1: Que se deve pensar da opinião dos que situam a alma num centro vital?
0: Quer isso dizer que o espírito habita de preferência essa parte do vosso organismo, por ser aí o ponto de convergência de todas as sensações. Os que a situam no que consideram o centro da vitalidade, Esses a confundem com o fluido ou princípio vital. Pode, todavia, dizer-se que a sede da alma se encontra especialmente nos órgãos que servem para as manifestações intelectuais e morais.
1: Materialismo. Por que é que os anatomistas, os fisiologistas e, em geral, os que aprofundam a ciência da natureza são com tanta frequência levados ao materialismo?
0: O fisiologista refere tudo ao que vê. Orgulho dos homens, que julgam saber tudo e não admitem haja coisa alguma que lhes esteja acima do entendimento. A própria ciência que cultivam os enche de presunção. Pensam que a natureza nada lhes pode conservar oculto.
1: Não é de lastimar que o materialismo seja uma consequência de estudos que deveriam, contrariamente, mostrar ao homem a superioridade da inteligência que governa o mundo? Deve-se daí concluir que são perigosos?
0: Não é exato que o materialismo seja uma consequência desses estudos. O homem é que deles tira uma consequência falsa, pela razão de lhe ser dado abusar de tudo, mesmo das melhores coisas. Acresce que nada os amedronta mais do que eles quereriam que parecesse, e os espíritos fortes, quase sempre, são antes fanfarrões do que bravos. Na sua maioria, só são materialistas porque não tem com que encher o vazio do abismo que diante deles se abre. Mostrai-lhes uma âncora de salvação e a ela se agarrarão pressurosamente.

Não, não julgue pequena demais sua tarefa. Nenhuma obra de arte pode descurar dos pormenores. Se as minúcias forem perfeitas, é que podemos denominar alguma coisa de obra-prima. Não busque tarefas grandiosas e de evidência. Procure dar conta integralmente do serviço pequenino que lhe foi confiado. Da perfeição com que o executar, dependerá sua oportunidade para receber uma incumbência maior.

Faixa 10. Roteiro da desobsessão. 1. Ao acordar, diga a si mesmo: Deus me concede mais um dia de experiências e aprendizado. É fazendo que se aprende. Vou aproveitá-lo. Deus me ajuda. Repita isso várias vezes, procurando manter essas palavras na memória. Repita-as durante o dia. 2. Compreenda que a obsessão é um estado de sintonia da sua mente com mentes desequilibradas. Corte essa sintonia ligando-se a pensamentos bons e alegres. Repila as ideias más. Compreenda que você nasceu para ser bom e normal. As más ideias e os maus pendores existem para você vencê-los, nunca para se entregar. 3. Mude sua maneira de encarar os semelhantes. Na essência, somos todos iguais. Se ele está irritado, não entre na irritação dele. Ajude-o a se reequilibrar tratando-o com bondade. A irritação é sintoma de obsessão. Não se deixe envolver pela obsessão do outro. Não o considere agressivo. Certamente, ele está sendo agredido e reage erradamente contra os outros. Ajude-o, que será também ajudado. 4. Vigie os seus sentimentos, pensamentos e palavras nas relações com os outros. O que damos, recebemos de volta. 5. Não se considere vítima. Você pode estar sendo algoz sem perceber. Pense nisso constantemente para melhorar as relações com os outros. Viver é permutar. Examine o que você troca com os outros. 6. Ao sentir-se abatido, não entre na fossa. É difícil sair dela. Lembre-se de que você está vivo, forte, com saúde e dê graças a Deus por isso. Seus males são passageiros, mas, se você os alimentar, eles durarão. É você que sustenta os seus males. Cuidado com isso. 7. Frequente a instituição espírita com que se sintonize. Não fique pulando de uma para outra. Quem não tem constância, nada consegue. 8. Se você ouve vozes, não lhes dê atenção. Responda simplesmente: não tenho tempo a perder. Tratem de se melhorar enquanto é tempo. Vocês estão a caminho do abismo. Cuidem-se e peçam aos espíritos bons em pensamento por esses obsessores. 9. Se você sente toques de dedos ou descargas elétricas,

repila esses espíritos brincalhões da mesma maneira e ore mentalmente por eles. Não lhes dê atenção nem se assuste com esses efeitos físicos. Leia diariamente, de manhã ou à noite, ao deitar-se, um trecho de O Evangelho segundo o Espiritismo e medite sobre o que leu. Abra o livro ao acaso e não pense que a lição é só para você. Geralmente é só para os obsessores, mas você também deve aproveitá-la. No caso de visões, a técnica é a mesma. Nunca se amedronte. É isso que eles querem, pois com isso se divertem. Esses pobres espíritos nada podem fazer além disso, a menos que você queira brincar com eles, o que lhe custará seu aumento de obsessão. Corte as ligações que eles querem estabelecer com você, usando o poder da sua vontade. Se fingirem ser um seu parente ou amigo falecido, não se deixe levar por isso. Os amigos e parentes se comunicam em sessões regulares, não querem perturbar. 10. Leia o livro de Allan Kardec, Iniciação Espírita, mas de Kardec, não outros de autores diversos que fazem confusões. Trate de estudar a doutrina nas demais obras de Kardec. 11. Não se deixe atrair por macumbas e as diversas formas de mistura de religiões africanas com as nossas crendices nacionais. Não pense que alguém lhe pode tirar a obsessão com as mãos. Os passes têm por finalidade a transmissão de fluidos, de energias vitais e espirituais para fortificar a sua resistência. Não confie em passes de gesticulação excessiva e outras fantasias. Passe é simplesmente a imposição das mãos ensinada por Jesus e praticada por ele. É uma doação humilde e não uma encenação, dança ou ginástica. Não carregue amuletos, nem patuás ou colares milagrosos. Tudo isso não passa de superstições provindas de religiões das selvas. Você não é selvagem. É uma criatura civilizada capaz de raciocinar e só admitir a fé racional. Estude o Espiritismo e não se deixe levar por tolices. Dedique-se ao estudo, mas não queira saltar de aprendiz a mestre, pois o mestrado em Espiritismo só se realiza no plano espiritual. Na Terra, somos todos aprendizes, com maior ou menor grau de conhecimento e experiência. Faixa 11. Psiquiatria e Espiritismo. O conflito entre psiquiatria e espiritismo tomou vulto entre nós em virtude do crescimento do movimento espírita. O preconceito religioso influi muito na questão, estimulando o preconceito científico. Mas as últimas conquistas das ciências abriram uma perspectiva de trégua. Na proporção em que o conceito de matéria se pulverizou nas mãos dos físicos e atingiu o plano da antimatéria, verificou-se uma nova revolução copérnica no tocante à concepção do homem. Coube a um famoso psiquiatra norte-americano, Ian Stevenson, dar novo impulso às pesquisas sobre a reencarnação. Na União Soviética, o psiquiatra Vladimir Raikov, da Universidade de Moscou, reconheceu o fenômeno de lembranças de vidas anteriores e iniciou pesquisas a respeito, partindo do pressuposto de sugestões telepáticas. Hoje, há grande número de psiquiatras espíritas, o que estabelece o diálogo entre os campos opostos. As pesquisas parapsicológicas com débeis mentais deram razão à tese espírita da distinção entre cérebro e mente. Os débeis mentais agem no plano do psi, fenômenos paranormais, em igualdade de condições com as pessoas normais. Isso parecia mostrar que a debilidade era apenas cerebral e não mental. Quando Raine sustentou a natureza extrafísica da mente, que Vassiliev tentou refutar sem consegui-lo, o problema se tornou mais claro. Muitos enigmas da

psiquiatria se tornaram mais facilmente equacionáveis para uma solução. Entre eles, talvez o mais complexo, que é o da esquizofrenia. Certos casos de amnésia em que os pacientes substituem a memória atual por outra referente a uma possível vida anterior lançaram nova luz sobre o intrincado problema. A divisão da mente, a diluição da memória, o afastamento da realidade parecem denunciar uma espécie de nostalgia psíquica que determina a inadaptação do espírito à realidade atual. Teríamos dessa forma um caso típico de auto-obsessão nas modalidades variáveis da esquizofrenia. Os casos se agravam com a participação de entidades obsessoras, geralmente atraídas pelo estado dos pacientes. Eles se encontravam em estado de ambivalência e são forçados a optar pelo passado ante a pressão obsessiva. Este é mais um fato favorável à prática da desobsessão. Psiquiatria e espiritismo podem ajudar-se mutuamente, ao que parece em futuro bem próximo. Não há razão para condenações psiquiátricas atuais dos processos espíritas de cura dos casos de obsessão. Faixa 12. Tratamento médico. Deve também haver uma orientação médica, tendo ou não o profissional conhecimento da doutrina. De qualquer modo, ele não poderá utilizar profissionalmente as armas que o Espiritismo pode lhe colocar nas mãos, pois o Código de Ética Médica o impede com justa razão, no atual estado dos conhecimentos e dos determinantes culturais atuantes na maioria dos países. Os médicos que sejam espíritas não podem instituir um tratamento espíritas, mas obviamente podem, quando solicitados, calcados em suas convicções filosóficas, opinar sobre a situação vivencial de amigos e pacientes. Os que se propõem a orientar os obsediados no processo de sua libertação devem ter conhecimento da doutrina solidamente estabelecido, em vivência e em conhecimento teórico, a fim de que os processos doutrinários não se percam em práticas que a pesquisa espírita demonstrou serem inúteis e, portanto, desnecessárias, servindo apenas para dar ao tratamento racional aspectos supersticiosos. Todo tratamento mediúnico deve ser gratuito, segundo a recomendação de Kardec, pois depende estritamente do auxílio espiritual. Os espíritos não cobram por seus serviços e não gostam que cobrem por eles. Por isso deve ser realizado em instituições doutrinárias, a nosso ver, com duas características. Orientação externa. Os que necessitam vêm periodicamente à instituição, recebem a orientação preconizada e participam das práticas que a doutrina estabelece até o seu reequilíbrio. E, obviamente, há instruções complementares. Orientação interna. Em instituições psiquiátricas mantidas por ou com participação de espíritas. Nestas, o tratamento médico cabível seria instituído como em qualquer hospital, e a orientação e as práticas que a doutrina estabelece seriam iniciadas com o consentimento das famílias ou dos pacientes, como uma praxe filosófico-religiosa, independente da orientação médica, note-se nem associada, nem paralela, independente para não ferir o Código de Ética Médica, como foi exposto acima, o que não pode ser criticado, desde que assim seja feito, pois é questão de foro íntimo onde ninguém deve interferir. A pureza das intenções dos médiuns e coordenadores das reuniões desobsessivas é a única garantia possível da eficácia da orientação mediúnica. Como assinalava Kardec, o despreendimento dos interesses terrenos é a primeira condição do interesse dos espíritos superiores pelo nosso esforço em favor do próximo.

Faixa 13. O passe, suas origens, aplicações e efeitos. O passe espírita é simplesmente a imposição das mãos usada e ensinada por Jesus, como se vê nos evangelhos. Origina-se das práticas de cura do cristianismo primitivo. Sua fonte humana e divina são as mãos de Jesus. Mas há um passado histórico que não podemos esquecer. Desde as origens da vida humana na Terra, encontramos os ritos de aplicação dos passes, não raro acompanhados de rituais, como o sopro, a fricção das mãos, a aplicação de saliva e até mesmo a mistura de saliva e terra para aplicação no doente, resíduo do rito do barro. No próprio Evangelho, vemos a descrição da cura de um cego por Jesus usando essa mistura. Mas Jesus agiu sempre em seus atos e em suas práticas, de maneira que essas descrições, feitas 48 anos após a sua morte, podem ser apenas influência de costumes religiosos da época. Todo o seu ensino visava afastar os homens das superstições vigentes no tempo. Essas incoerências históricas, como advertiu Kardec, não podem provir dele, mas dos evangelistas. Caso contrário, Jesus teria procedido de maneira incoerente no tocante aos seus ensinos e seus exemplos, o que seria absurdo. O passe espírita não comporta as encenações e gesticulações em que hoje o envolveram alguns teóricos improvisados, geralmente ligados a antigas correntes espiritualistas de origem mágica ou feticista. Todo o poder e toda a eficácia do passe espírita depende do espírito e não da matéria, da assistência espiritual do médium passista e não dele mesmo. Os passes padronizados e classificados derivam de teorias e práticas mesméricas, magnéticas e hipnóticas de um passado já muito superado. Os espíritos realmente elevados não aprovam nem ensinam essas coisas, mas a prece e a imposição das mãos. Toda a beleza espiritual do passe espírita que provém da fé raciocinada no poder espiritual desaparece ante as ginásticas pretensiosas e ridículas gesticulações. As encenações preparatórias, mãos erguidas ao alto e abertas para a suposta captação de fluidos pelo passista, mãos abertas sobre os joelhos pelo paciente para melhor assimilação fluídica, braços e pernas descruzados para não impedir a livre passagem dos fluidos, e assim por diante, só servem para ridicularizar o passe, o passista e o paciente. A formação das chamadas pilhas mediúnicas, com o ajuntamento de médiuns em torno do paciente, as correntes de mãos dadas ou de dedos se tocando sobre a mesa, condenadas por Kardec, nada mais são do que resíduos do mesmerismo do século XIX, inúteis, supersticiosos e ridicularizantes. Todas essas tolices decorrem essencialmente do apego humano às formas de atividades materiais. Julgamo-nos capazes de fazer o que não nos cabe fazer. Queremos dirigir, orientar os fluidos espirituais como se fossem correntes elétricas e manipulá-los como se a sua aplicação dependesse de nós. O passista espírita consciente, conhecedor da doutrina e suficientemente humilde para compreender que ele pouco sabe a respeito dos fluidos espirituais, e o que pensa saber é simples pretensão orgulhosa, limita-se à função mediúnica de intermediário. Se pede a assistência dos espíritos, com que direito se coloca depois no lugar deles? Muitas vezes os espíritos recomendam que não se façam movimentos com as mãos e os braços para não atrapalhar os passes. Ou confiamos na ação dos espíritos, ou não confiamos. Neste caso, é melhor não os incomodarmos com os nossos pedidos. O passe espírita

prece, concentração e doação. Quem reconhece que não pode dar de si mesmo, suplica a doação dos espíritos. São eles que socorrem aqueles por quem pedimos, não nós, que em tudo dependemos da assistência espiritual. Faixa 14. Magia e religião. O passe nasceu nas civilizações da selva como um elemento de magia selvagem, um rito das crenças primitivas. A agilidade das mãos em fazer ou desfazer as coisas sugeria a existência nelas de poderes misteriosos, praticamente comprovados pelas ações cotidianas, da fricção que acalmava a dor, da pressão dos dedos estancando o sangue ou expulsando um espinho ou um ferrão de uma vespa ou o veneno de uma cobra. Os poderes mágicos das mãos se confirmavam também nas imprecações aos deuses que eram simplesmente os espíritos. As bênçãos e as maldições foram as primeiras manifestações típicas dos passes. O selvagem primitivo não teorizava, mas experimentava instintivamente e aprendia a fazer e desfazer com o poder das mãos. Os deuses o auxiliavam, socorriam, instruíam em suas manifestações mediúnicas naturais. A sensibilidade mediúnica aprimorava-se nas criaturas mais sensíveis, e assim surgiram os pajés, os feiticeiros, os xamãs, os mágicos terapeutas, os curadores. A descoberta do passe acompanhava e auxiliava o desenvolvimento do rito, da linguagem e da descoberta de instrumentos que aumentavam o poder das mãos. Podemos imaginar como fez André Lange, um homem primitivo olhando intrigado, emaranhado de riscos da palma de sua mão, sem a mínima ideia de que aquilo poderia significar. Seus descendentes iriam admitir mais tarde que ali estavam traçados os destinos de cada criatura. O mistério da mão humana foi um elemento essencial do desenvolvimento da inteligência e especialmente da descoberta lenta e progressiva pelo homem dos seus poderes internos. Dos tempos primitivos até os nossos dias, a mão é o símbolo do fazer que nos leva ao saber. Enquanto a lua, o sol, as estrelas atraíam os homens para os mistérios do cosmos, a mão os levava a mergulhar nas profundezas da natureza humana. Dessa dialética do interior e do exterior, nasceram a magia e a religião. A magia é prática, nasceu das mãos e funcionava por meio delas. A religião é teórica, nasceu dos olhos, da visão abstrata do mundo e funciona no plano das ideias. Na magia, os homens submetem os deuses ao poder humano, obrigam a divindade a obedecê-los, a fazer por eles. Na religião, os homens se submetem aos deuses, suplicam a proteção da divindade. Mas, apesar dessa distinção, as religiões não se livraram dos resíduos primitivos das fórmulas mágicas. Todas as igrejas da atualidade, mesmo após as reformas recentes, apegam-se ao fazer dos mágicos por meio dos seus sacramentos. O exemplo mais claro disso é o sacramento da Eucaristia na Igreja Católica, pelo qual o sacerdote obriga Deus a materializar-se nas espécies sagradas da hóstia para que o crente possa absorvê-lo e purificar-se com a sua ingestão. No Espiritismo, os resíduos mágicos não podiam existir, pois trata-se de uma doutrina racionalista, mas o grande número de adeptos provindos dos meios religiosos sem a formação filosófica e científica da doutrina carreiam esses resíduos para o nosso meio, numa tentativa de padronização de práticas espíritas e de transformação dos passes num fazer dos médiuns e não dos espíritos. É tipicamente mágica a atitude do médium que pretende, com sua ginástica, limpar a aura de uma pessoa ou limpar uma casa.
As tentativas de cura através de

0: Esses bailados mediúnicos revela a confiança mágica do médium no rito que pratica. Por isso, Jesus ensinou simplesmente a imposição das mãos acompanhada da oração silenciosa. As orações em voz alta e em conjunto é também o resíduo mágico pelo qual se tenta obrigar a Deus ou aos espíritos a atenderem aos clamores humanos. A religião racional e, portanto, consciente, baseia-se na fé esclarecida pela razão, que não comporta de maneira alguma essas e outras práticas formais e carregadas de misticismo igrejeiro.
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0: Conduta Espírita pelo Espírito André Luiz. Capítulo 9. A Conduta na Sociedade. Desistir de somente aparentar propósitos de evangelização, mas reformar-se efetivamente no campo moral, não se submetendo a qualquer hábito menos digno, ainda mesmo quando consagrado por outrem. A evolução requer da criatura a necessária dominação sobre o meio em que nasceu. Perdoar sempre as possíveis e improcedentes desaprovações sociais à sua fé, confessando, quando preciso for, a sua qualidade religiosa, principalmente através da boa reputação e da honradez que lhes ornam o caráter. Cada espírito responde por si mesmo. Libertar-se das injunções sociais que funcionem em detrimento da fé que professa e desapegar-se do desculpismo sistemático com que possa acomodar-se a qualquer atitude menos feliz. A negligência provoca desperdícios irreparáveis. Afastar-se dos lugares viciosos com discrição e prudência, sem crítica nem desdém, somente relacionando-se com eles para emprestar-lhes colaboração fraterna a favor dos necessitados. O cristão sabe descer à furna do mal, socorrendo-lhe as vítimas. Em injunção alguma considerar ultrapassadas ou ridículas as práticas religiosas naturais do Espiritismo, como meditar, orar ou pregar. A doutrina espírita é uma só em todas as circunstâncias. Tributar respeito aos companheiros que fracassaram em tarefas do coração. Há lutas e dores que só o juiz supremo pode julgar em sã consciência. Atender aos supostos felizes ou infelizes, cultos e incultos, com respeito e bondade, distinção e cortesia. A condição social é apenas apresentação passageira e todos os papéis são permutáveis na sucessão das existências. Sigamos, pois, as coisas que contribuem para a paz e para a edificação de uns para com os outros. Paulo, 1ª Epístola aos Romanos, capítulo 14, versículo 19.
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2: Jesus no Lar, pelo Espírito Neio Lúcio, psicografia de Francisco Cândido Xavier. Este livro apresenta lições ensinadas por Jesus em reuniões na casa de Simão Pedro, onde ocorreu o primeiro culto no lar. Aborda temas como amor ao próximo, o valor do servir, a compaixão, a educação, dentre outros.

demonstra a permanente atualidade da mensagem evangélica, a todos acessível, e enfatiza a necessidade de cada um se reformar interiormente, revendo seus pensamentos, atos, posturas e atitudes, buscando ajustá-los à verdadeira moral cristã. 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

0: esteja sempre presente nas reuniões do culto, para leitura e consulta.
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2: Caros amigos ouvintes da Rádio Espiritismo BH, estamos entrando no ar com mais outro programa Estudando o Livro dos Espíritos. E é com imensa alegria nos banhar o coração que aqui estou eu, Eliane Batista, falando a vocês que nos dão a honra de sua audiência, da qual não podemos prescindir. Hoje vamos estudar a Lei de Destruição, que está no capítulo 5 do Livro dos Espíritos, na sua terceira parte. Este capítulo é muito longo e, portanto, nós vamos dividi-lo em três partes distintas. Hoje começaremos com a primeira parte, que vai da pergunta de número 728 até a pergunta 736. E hoje nós vamos estudar o item que trata da destruição necessária e da destruição abusiva. Pergunta 728. É lei da natureza a destruição? Resposta, abre aspas, é preciso que tudo se destrua para renascer e se regenerar, porque o que chamais destruição não passa de uma transformação que tem por fim a renovação e melhoria dos seres vivos, fecha aspas. Esta pergunta se desdobra na letra A. Vejamos. O instinto de destruição teria sido dado aos seres vivos por desígnios providenciais? Resposta, abre aspas. As criaturas são instrumentos de que Deus se serve para chegar aos fins que objetiva. Para se alimentarem, os seres vivos reciprocamente se destroem. Destruição esta que obedece a um duplo fim. Manutenção do equilíbrio na reprodução, que poderia tornar-se excessiva, e utilização dos despojos do invólucro exterior que sofre a destruição. Esse invólucro é simples acessório e não a parte essencial do ser pensante. A parte essencial é o princípio inteligente que não se pode destruir e se elabora nas metamorfoses diversas porque passa. Fecha aspas. Caros ouvintes, tudo no universo se encadeia e as leis naturais estão alinhavadas umas às outras. É notável percebermos como uma lei se serve de outra como contrapeso. Os seres vivos se alimentam uns dos outros. Vemos os répteis que se servem de insetos para se nutrirem. Animais selvagens são predadores naturais de outros, dos quais se alimentam para se manterem vivos. Daí vemos que a lei de conservação e a lei de destruição estão entrelaçadas, promovendo o equilíbrio da vida. Forma-se, então, a cadeia alimentar, que tem como sustentação o instinto de destruição e o instinto de conservação. E para que o progresso se efetue, necessário faz-se que a destruição natural e não abusiva promova a renovação das formas e da essência dos seres. Então, a lei de destruição é uma lei natural, sim. É necessário que ocorra para dar seguimento à vida no universo. E tudo isso atesta a existência de uma sabedoria suprema, criadora e que preside a tudo. E nossa sensibilidade, tocada por tamanha evidência que salta aos olhos da observação criteriosa, não poderia jamais ousar negar a existência de uma inteligência causal idealizadora da insuperável estrutura da natureza a que chamamos de Deus. E para enriquecer os estudos de hoje, nós trouxemos aqui uma prece por Eurípedes Barzanufo, espírito, que fala sobre Deus. Mas antes de ler a página, nós vamos esclarecer sobre algumas palavras que são pouco conhecidas por nós e que constam do texto. Vejamos. O termo estro

Vati significa inspiração do poeta. Vergés significam jardins. Franças significa copa das árvores. E antélios significa claridade refletida do sol. Vamos agora à leitura da prece. Deus, abre aspas. O universo é obra inteligentíssima, obra que transcende a mais genial inteligência humana. E como todo efeito inteligente tem uma causa inteligente, é forçoso inferir que a do universo é superior a toda inteligência. É a inteligência das inteligências, a causa das causas, a lei das leis, o princípio dos princípios, a razão das razões, a consciência das consciências, é Deus, nome mil vezes santo que Isaac Newton jamais pronunciava sem descobrir-se. É Deus, que vos revelais pela natureza, vossa filha e nossa. Reconheço-vos eu, Senhor, na poesia da criação, na criança que sorri, no ancião que tropeça, no mendigo que implora, na mão que assiste, na mãe que vela, no pai que instrui, no apóstolo que evangeliza. Ó Deus, reconheço-vos eu, Senhor, no amor da esposa, no afeto do filho, na estima da irmã, na justiça do justo, na misericórdia do indulgente, na fé do pio, na esperança dos povos, na caridade dos bons, na inteireza dos íntegros. Deus, reconheço-vos eu, Senhor, no estro do vate, na eloquência do orador, na inspiração do artista, na santidade do moralista, na sabedoria do filósofo, nos fogos do gênio. Deus, reconheço-vos eu, Senhor, na flor dos vergéis, na relva dos vales, no matiz dos campos, na brisa dos prados, no perfume das campinas, no murmúrio das fontes, no rumorejo das franças, na música dos bosques, na placidez dos lagos, na altivez dos montes, na amplidão dos oceanos, na majestade do firmamento. Deus, reconheço-vos eu, Senhor, nos lindos antélios, no íris multicor, nas auroras polares, no argêntio da lua, no brilho do sol, na fulgência das estrelas, no fulgor das constelações. Deus, reconheço-vos eu, Senhor, na formação das nebulosas, na origem dos mundos, na gênese dos sóis, no berço das humanidades, na maravilha, no esplendor, no sublime do infinito. Deus, reconheço-vos eu, Senhor, com Jesus quando ora, Pai nosso que estais no céu, ou com os anjos quando cantam glória a Deus nas alturas. Aleluia. Fecha aspas. Vamos agora à pergunta 729. Se para a regeneração dos seres faz-se necessária a destruição, por que o cerca a natureza de meios de preservação e conservação? Resposta, abre aspas. A fim de que a destruição não se dê antes do tempo. Toda destruição antecipada obsta ao desenvolvimento do princípio inteligente. Por isso foi que Deus fez que cada ser experimentasse a necessidade de viver e de se reproduzir. Fecha aspas. Nascer, morrer, renascer e progredir sempre, tal é a lei. Célebre frase atribuída a Kardec, que podemos ler no túmulo onde ele está sepultado. Assim é que dentro desse ciclo o progresso se efetua. O plano das experiências terrenas é de vital importância para a renovação da vida dos seres vivos. Mas é preciso que a destruição se dê no momento certo, seguindo o curso natural da vida, sem precipitações que decorrem em prejuízo do aprendizado do espírito em evolução em qualquer dos reinos em que ele estagia.

Tempo para tudo: nascer, crescer, aprender, morrer, renascer continuadamente, sempre numa trajetória ascensional. Por essa razão, Deus serviu-se da lei de conservação para que, agindo instintivamente, os seres vivos, zelando pela sua integridade física, até o instante em que soar o momento de sua retirada do plano material, pudessem cumprir os desígnios divinos provenientes da necessidade de viver, procriar e progredir. Vamos à pergunta de número 730. Uma vez que a morte nos faz passar a uma vida melhor, nos livra dos males desta, sendo, pois, mais de desejar do que de temer, por que lhe tem o homem instintivamente tal horror que ela lhe é sempre motivo de apreensão? Resposta, abre aspas. Já dissemos que o homem deve procurar prolongar a vida para cumprir a sua tarefa. Tal o motivo porque Deus lhe deu o instinto de conservação, instinto que o sustenta nas provas. A não ser assim, ele muito frequentemente se entregaria ao desânimo. A voz íntima que o induz a repelir a morte lhe diz que ainda pode realizar alguma coisa pelo seu progresso. A ameaça de um perigo constitui aviso, para que se aproveite da dilação que Deus lhe concede. Mas ingrato, o homem rende graça mais vezes à sua estrela do que ao seu Criador. Fecha aspas. Caros ouvintes, o medo da morte é natural em qualquer ser vivo, pois é um sentimento que decorre da lei de conservação. Mas em uns esse temor é maior do que em outros. Digo que até mesmo em algumas pessoas de fé, esse medo não passa de leve apreensão. Quando o indivíduo se vê acuado diante dessa fatalidade, que é inevitável no momento que soa a hora da sua partida para o mundo espiritual. A ausência desse sentimento natural de preservação, digo que é mesmo muito prejudicial, pois que o homem, em determinadas circunstâncias, quando frente ao perigo, poderia colocar sua vida em constante ameaça. O medo da morte auxilia o homem a cuidar-se mais e melhor, preservando a sua integridade, pois que isso lhe constitui um dever para poder cumprir sua missão na Terra. Os espíritos dizem que sem o medo da morte, frequentemente, o homem sentir-se-ia desanimado diante das provas que tem que viver, muitas até mesmo muito duras e prolongadas. E isso poderia não só levá-lo ao desânimo, mas também ao desejo de desertar da vida ou de desejar mais a morte do que de temê-la. O temor da morte funciona como uma proteção para o ser vivo, uma vez que ele tem de viver para cumprir sua tarefa. Pergunta 731. Por que, ao lado dos meios de conservação, colocou a natureza os agentes de destruição? Resposta, abre aspas, é o remédio ao lado do mal. Já dissemos, para manter o equilíbrio e servir de contrapeso. Fecha aspas. Conforme já dissemos anteriormente, as leis naturais estão entrelaçadas, afinadas entre si, compondo a grande orquestração que é o equilíbrio da vida universal, sob a regência da inteligência suprema que a tudo preside. A lei de conservação existe para preservar a vida. Em contrapartida, a lei de destruição entra como agente renovador. É o equilíbrio. Se assim não fosse, não haveria o progresso das formas e da essência dos seres. Vamos à pergunta de número 732. Será idêntica em todos os mundos a necessidade de destruição? Resposta, abre aspas. Guarda proporções com o estado mais ou menos material dos mundos. Cessa quando o físico e o moral se acham mais depurados. Muito diversas são as condições de existência nos mundos mais adiantados do que o vosso. Fecha aspas. À medida que a evolução vai se processando,
E a vida

0: humano orbe se torna menos material e mais espiritual, as leis vão se graduando às necessidades dos seres. É uma consequência natural da evolução. O modo pelo qual se opera a renovação da vida em planos mais elevados escapa-se-nos ao entendimento. Por ora, só podemos entender que as leis naturais vigem todo o universo e são imutáveis, perfeitas e eternas, e aplicadas a cada mundo, de acordo com o seu grau de adiantamento. E isso nos basta por enquanto. Vamos à pergunta de número 733. Entre os homens na Terra, existirá sempre a necessidade da destruição? Resposta, abre aspas, essa necessidade se enfraquece no homem à medida que o espírito sobrepuja a matéria. Assim é que, como podeis observar, o horror à destruição cresce com o desenvolvimento intelectual e moral. Fecha aspas. As experiências que o homem logra adquirir em sua jornada evolutiva elevam-no, inevitavelmente, a um nível de sensibilidade que precisa ser educada pela razão pautada no bom senso, na lógica, e que aos poucos vão desenvolver-lhe a maturidade, o discernimento, a visão correta das coisas da vida como um todo. À medida em que diminui a influência da matéria sobre o espírito, a necessidade de destruição modifica-se gradualmente. Podemos explicar como isso se dá. Por exemplo, quanto mais o espírito progride e se sobrepõe sobre a matéria, menos necessidade dela terá. Isto é lógico, é óbvio. Nessas condições, portanto, terá o seu corpo constituído de mais energia do que de matéria densa. Seu organismo será mais delicado, constituído de matéria mais diáfana e, portanto, compatível com alimentos de natureza mais etérea. Daí, tornar-se desnecessária a alimentação habitual, que ainda faz parte do cardápio do homem de hoje. É claro que tudo vem a seu tempo, no curso vagaroso da evolução. Nada de precipitações no afã de querermos antecipar os fatos. Haverá dias em que o homem na Terra não precisará mais sacrificar seus irmãos menores nos abatedouros para se alimentar. Não digo somente da alimentação animal, mas também será dispensado todo tipo de nutrição excessivamente prejudicial à delicadeza dos corpos do homem de amanhã. Então achamos muito conveniente trazer aqui, da Revista Espírita de 1858, duas perguntas que Allan Kardec fez ao espírito Bernard Palissy, que viveu na Terra, mas que era proveniente de Júpiter, quando indaga sobre a alimentação dos habitantes daquele planeta. Vejamos as perguntas. Número 23. Qual é a base da alimentação dos habitantes? É animal e vegetal como aqui? Respostas. Abre aspas. Puramente vegetal. O homem é o protetor dos animais. Fecha aspas. Pergunta 24. Foi-nos dito que aurem uma parte da sua alimentação no meio ambiente do qual aspiram as emanações. Isso é exato? Resposta, abre aspas, sim, fecha aspas. Então, queridos ouvintes, trabalhemos arduamente para alcançarmos o glorioso dia em que utilizaremos de uma alimentação mais frugal. Vamos à pergunta de número 734. Em seu estado atual, tem o homem direito limitado de destruição sobre os animais? Resposta, abre aspas, tal direito se acha regulado pela necessidade que ele tem de prover ao seu sustento e à sua segurança. O abuso jamais constituiu direito. Fecha aspas. Alimentar para viver constitui para o homem uma necessidade, como também um direito do qual não deve abusar. sem ter que, por isso, pagar pesado tributo. A alimentação excessiva é sempre prejudicial à saúde, comprometendo a harmonia do cosmo biológico. Mas temos visto, muitas vezes, a intemperança criar sérias dificuldades para as pessoas que extrapolam os limites que as próprias leis naturais estabeleceram. Acontece que a máquina da economia não para, movimentando interesses diversos, levando o homem quase sempre a não reconhecer onde se encontra o limite entre o seu direito de alimentar-se e o dever de preservar a vida animal. Vamos à pergunta 735. Que se deve pensar da destruição quando ultrapassa os limites que as necessidades e a segurança traçam? Da caça, por exemplo, quando não objetiva senão o prazer de destruir sem utilidade? Abre aspas. Predominância da bestialidade sobre a natureza espiritual. Toda destruição que excede os limites da necessidade é uma violação da lei de Deus. Os animais só destroem para satisfação de suas necessidades, enquanto que o homem, dotado de livre-arbítrio, destrói sem necessidade. Terá que prestar contas do abuso da liberdade que lhe foi concedida, pois isso significa que cede aos maus instintos. Fecha aspas. Aqui nessa resposta, os espíritos foram bem incisivos nas suas colocações. Sentimos até mesmo uma severa advertência nessas palavras. As caças de animais selvagens, com finalidades outras que não sejam para a alimentação do homem, aqui na fala dos espíritos, é algo que deva ser banido da cultura humana. Alguns países no mundo têm esse costume como diversão, quando cavalheiros bem vestidos arrastam matilhas de cães à caça nas florestas adentro para tirar a vida de animais sem a menor necessidade, pois que já contam em suas lautas mesas adornadas de faustosos pratos saídos do mais sofisticado cardápio da gastronomia moderna. Conforme os espíritos disseram, é a predominância da bestialidade sobre a natureza espiritual, que aos poucos vão desaparecendo, ficando para trás na poeira das estradas percorridas através dos milênios. Vamos à pergunta de número 736. Abre aspas. Especial merecimento terão os povos que levam ao excesso o escrúpulo quanto à destruição dos animais? Resposta, abre aspas. Esse excesso, no tocante a um sentimento louvável em si, se torna abusivo e o seu merecimento fica neutralizado por abusos de muitas outras espécies. Entre tais povos, há mais temor supersticioso do que verdadeira bondade. Fecha aspas. Caros irmãos, enquanto uns povos se excedem na destruição abusiva das espécies animais, outros, movidos por um temor disfarçado de piedade, procedem de modo contrário. Na verdade, a lei é do uso, nunca do abuso, nem do desuso. Porque se o desuso prejudica a saúde física por falta de proteínas na alimentação do homem, o abuso é prejudicial à saúde espiritual. Portanto, é saber usar com equilíbrio. E assim, caros ouvintes, encerramos aqui nossos estudos por hoje, do capítulo Lei de Destruição. Continuaremos depois com a pergunta de número 737, que trata dos flagelos destruidores e das guerras. Retornaremos em outra oportunidade e, por ora, agradecemos sua carinhosa atenção ao nosso trabalho. Que a paz do Divino Mestre nos envolva e nos aconchegue nos braços de sua infinita misericórdia. Paz, alegria, muita luz a todos que nos ouviram. Muito obrigada e até breve.
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0: onde quer que encontre uma criança. Derrame sobre ela todo o seu carinho. Estenda-lhe a mão para ajudá-la a crescer. Em cada criança existe um dia novo que surge para a felicidade do mundo. Em casa, na escola, num jardim, num hospital, jamais olhe com indiferença para uma criança. Facilite ao máximo a estrada que ela vai percorrer e semeie de flores o caminho que ela palmilhar.
1: Em todos os caminhos. Seja qual seja a experiência, convence-te de que Deus está conosco em todos os caminhos. Isso não significa omissão de responsabilidade ou exoneração da incumbência de que o Senhor nos revestiu. Não há consciência sem compromisso, como não existe dignidade sem lei. O peixe mora gratuitamente na água, mas deve nadar por si mesmo. A árvore, embora não pague imposto pelo solo a que se vincula, é chamada a produzir conforme a espécie. Ninguém recebe talentos da vida para escondê-los em poeira ou ferrugem. Nasceste para realizar o melhor. Para isso, é possível te defrontes com embaraços naturais ao próprio burilamento, como a criança que se esfalfa compreensivelmente nos exercícios da escola. A criança atravessa as provas do aprendizado sob a cobertura da educação que transparece do professor. Desempenhamos as nossas funções com o apoio de Deus. Se o conhecimento exato da onipresença divina ainda não te acode a mente necessitada de fé, pensa no infinito das bênçãos que te envolvem sem que despendas mínimo esforço. Não contrataste engenheiros para a garantia do sol que te sustenta e nem assalariaste empregados para a escavação de minas de oxigênio na atmosfera, a fim de que se renove o ar que respiras. Reflete por um momento só nas riquezas ilimitadas ao teu dispor nos reservatórios da natureza e compreenderás que ninguém vive só. Confia, segue, trabalha e constrói para o bem. E guarda a certeza de que para alcançar a felicidade, se fazes teu dever, Deus faz o resto.
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1: Dever. Qual a atitude mental que mais favorecerá o nosso êxito espiritual nas atividades do mundo? Essa atitude deve ser a que vos é ensinada pela lei da reencarnação em que vos encontrais. Isto é, a do esquecimento de todo o mal para recordar apenas o bem e a bendita oportunidade de trabalho e edificação nos patrimônios do tempo. Esquecer o mal é aniquilá-lo, e perdoar a quem o pratica é ensinar o amor, conquistando afeições preciosas. Daí a necessidade do perdão no mundo, para que o incêndio do mal

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1: Espiritismo BH recebe com muita satisfação o senhor Nestor João Mazotti, presidente da Federação Espírita Brasileira e secretário-geral do Conselho Espírita Internacional. Tudo bem, senhor Mazotti?
2: Tudo bem.
1: Uma honra ter o senhor aqui conosco. Gostaríamos que o senhor nos falasse um pouco sobre a história da FEB.
2: Tem que ser um pouco, porque a história é longa.
1: É longa, né?
2: Realmente, a Federação Espírita Brasileira foi criada em 1884, já fez 125 anos, e na oportunidade já incorporou tanto o Reformador, que tinha sido criado um ano antes, como também o Grupo Ismael. O trabalho da Federação, ela sempre foi caracterizada por um esforço realmente de união,

aglutinação, a despeito de ser muito iniciante o trabalho e quase tinham poucos centros espíritas. Mas a federação começou realmente com um trabalho federativo, reunindo centros espíritas de todo o Brasil, que se ligavam diretamente a ela, uma vez que na época não havia praticamente federações estaduais. E todo o trabalho foi feito dentro de diretrizes importantes. Em 1889, houve uma comunicação que foi muito significativa para o movimento espírita brasileiro, que foi uma comunicação de Kardec através da mediunidade de Frederico Júnior. E nessa oportunidade, no caso Bezerra estava na presidência da federação pela primeira vez, esta mensagem de Kardec incentivava, estimulava o movimento espírita brasileiro a tomar uma postura de estudo da doutrina, de prática da caridade e de união dos espíritos. Dentro desse enfoque, o trabalho foi sendo desenvolvido gradativamente. Bezerra de Menezes, quando assumiu em 1895, até 1900, quando desencarnou, conseguiu dar as bases para o desenvolvimento desse trabalho. Houve realmente o programa de estudo da doutrina espírita, houve o desenvolvimento do trabalho do Departamento de Assistência aos Necessitados, que foi criado em 1890, e trabalhou-se também no processo de união dos espíritas, dentro do princípio de fraternidade. Para a federação, a doutrina espírita sempre teve um enfoque praticamente tríplice, ou seja, científico, filosófico, religioso, enfatizando sempre muito a diretriz moral do próprio Evangelho, consciente de que se trata a doutrina espírita do Consolador prometido por Jesus. Esse trabalho ensejou uma série de consequências posteriores. Em 1904, a Federação Espírita Brasileira reuniu o movimento espírita de uma forma geral no Rio de Janeiro, em comemoração ao centenário, primeiro centenário de nascimento de Kardec. Em 1933, fez as primeiras reuniões do seu então Conselho Federativo, que reunia os centros espíritas diretamente. Nessa época, já começou também, na década de 30, ou antes até, começou o trabalho de edição de livros, que foi incrementado mais na década de 1930 e estimulado mais na década de 1940, até com a mudança do Departamento Editorial e Gráfico da FEB, que antes era na Avenida Passos, no Rio, para São Cristóvão. Esse trabalho foi muito importante porque realmente deu condições de difundir amplamente a doutrina espírita. Nesse sentido, a FEB tem um mérito indubitavelmente grande, porque chegou a ter um período, ainda no início do século XX, em que ela quase ficou sozinha editando livros espíritas, porque eram livros praticamente sacrificiais, e ela se empenhou em realmente editar os clássicos, os básicos livros e desenvolver esse trabalho independentemente das dificuldades. Aliás, a tônica da FEB sempre foi editar livros de interesse doutrinário, independentemente de qualquer benefício que decorra dessa escolha. E na sequência do seu trabalho, em 1949, houve a assinatura do Pacto Áureo, que ajudou a consolidar um pouco mais o trabalho federativo. E, na segunda metade do século XX, a partir do próprio Pacto Áureo, houve o desenvolvimento de um trabalho de relacionamento com centros espíritas através das federações espíritas estaduais, que desenvolveu ainda mais a partir da década de 1970, quando o Conselho Federativo Nacional intensificou o trabalho de apoio ao centro espírita, criou as comissões regionais do Conselho Federativo Nacional, que hoje estão ensejando um relacionamento grande entre todos os centros espíritas, entre todas as federações, ajudando a preservar a diretriz doutrinária sempre assentada firmemente nas obras básicas da codificação kardeciana, e proporcionando um espaço de relacionamento entre os trabalhadores espíritas das mais diversas instituições, no sentido de aprimorarem-se constantemente no trabalho de promover o estudo, a difusão.

0: prática da doutrina espírita. A FEB, basicamente, estatutariamente, destaca que o objetivo dela é exatamente esse: promover o estudo, a difusão e a prática da doutrina espírita com base nas obras de Allan Kardec e no Evangelho de Jesus. Promover o trabalho da prática da caridade no seu sentido abrangente, com base na doutrina espírita, e promover o trabalho de união dos espíritas e de unificação do movimento espírita.
1: Até que ponto o senhor diria que o Pacto Áureo foi uma medida eficiente para a sustentação e coesão do espiritismo em nosso país?
0: A Federação Espírita Brasileira, quando foi criada, em 1884, é de se observar que muito pouco movimento espírita existia, muito poucas instituições existiam. Mas o mérito que ela evidenciou logo do início foi exatamente ela se colocar na posição de uma entidade federativa, sempre proporcionando condições de ser um polo de integração de relacionamento dos centros espíritas. Só que para um país continental como o Brasil, era necessário dar passos significativos. Tanto é que, em 1904, no encontro que houve do movimento espírita no Rio de Janeiro, um dos pontos que foi tratado foi exatamente este de estimular a criação de entidades federativas estaduais, exatamente para propiciar um relacionamento, um contato mais eficiente entre os centros espíritas, que é sempre o objetivo principal. Isso acabou trazendo benefícios, de tal forma que, quando foi na metade do século XX, já na década de 40, havia um bom número de estados com federativas estaduais. Alguns até tinham várias federativas estaduais. E em 1949, decorrente até do trabalho de vários companheiros de várias entidades federativas estaduais, sentiram a necessidade de aproximar e integrar mais com a própria Federação Espírita Brasileira. E desse encontro do Pacto Áureo, o que houve de básico foi exatamente a importância de buscar uma integração de todos os segmentos espíritas, o reconhecimento da Federação Espírita como polo de integração nacional, o reconhecimento da Federação Espírita Brasileira com referência às instituições federativas estaduais como polo de integração dos centros em nível estadual, e em decorrência disso, houve uma alteração do Conselho Espírita, ou Conselho Federativo, como era chamado, da Federação Espírita Brasileira, que reunia centros espíritas diretamente à FEB, transformando em Conselho Federativo Nacional, mudando o nome, para dar um sentido diferente, fazendo com que ele integrasse as federativas estaduais. E as federativas se incumbiriam do contato com o centro espírita. Foi muito positivo isso, a nosso ver, porque com base nesse procedimento, que foi em 5 de outubro de 1949, a criação do novo modelo, a instalação do novo modelo do Conselho Federativo Nacional ocorreu dia 1 de janeiro de 1950. A década de 50 proporcionou a vários companheiros visitarem vários estados, ajudando não só a destacar que havia já um Conselho Federativo Nacional convidando companheiros de outros estados a se integrarem ou a instalar ou criar uma entidade federativa, ou quando tivesse vários, buscarem uma forma de unificação entre elas. A década de 1950 foi trabalhada nesse aspecto. A década de 1960 começaram os primeiros trabalhos objetivos de troca de informações entre instituições e entre federativas para ajudar os centros a dinamizar cada vez mais as suas atividades e preservar também a diretriz doutrinária. Começou com o simpósio Centro Sulino, que ocorreu em Curitiba em 1962, depois houve o simpósio do Nordeste, que ocorreu em Salvador, depois teve no Norte, em Manaus, segundo nos consta, na região centro, e depois aglutinou-se como um primeiro esforço de regionalização do movimento espírita brasileiro. Na década de 1970, esse esforço de regionalização se transformou na criação dos conselhos zonais.

O Conselho Zonal funcionava dividindo o Brasil em quatro partes, em quatro zonas, e em cada zona se discutia um assunto que depois passava para outra zona e a discussão era uma vez a cada 6 meses, ou seja, escolhia-se um assunto, o primeiro foi até abordando a questão da assistência social à luz da doutrina espírita, ele ia passando a cada 6 meses numa dessas quatro regiões, fechando depois naquilo que se chamava de reunião plenária do Conselho Federativo Nacional. Depois do primeiro ciclo, que foi da assistência social, houve o segundo ciclo voltado à questão de análise da mocidade espírita, que era uma atividade dinâmica também na época, mas reclamava algum estudo mais aprofundado. Mas a partir de 1975, houve uma decisão para que esses ciclos zonais começassem a estudar o centro espírita. Por que estudar o centro espírita? Porque começou-se a observar que o centro espírita era, sem dúvida, a unidade fundamental do movimento espírita. Um centro espírita bem organizado, bem estruturado, explorado em toda a sua potencialidade, ele tem uma capacidade de divulgação, uma capacidade de prática espírita muito grande, uma base de trabalho muito importante no sentido de realmente não só difundir, mas facilitar o processo pelo qual todos nós somos convidados a vivenciar os princípios espíritas com base no Evangelho. E a abordagem do centro espírita praticamente durou 5 anos, porque começou com o título Adequação do Centro Espírita para Melhor Atendimento de Suas Finalidades. E nessa adequação discutia-se o quê? Como entender o centro espírita e o que, basicamente, cabe a ele fazer? É interessante que hoje nós abordamos isso e achamos mais ou menos simples. Mas na época havia o hábito de se estudar na mocidade espírita. O centro espírita muitas vezes era o local para atividade mediúnica só. E nessa época também começou uma questão interessante, porque se falava muito da unificação. Não vamos fazer a unificação, mas havia um cuidado perfeitamente compreensível de não interferir na autonomia da casa espírita. Então, qualquer tentativa de ajuda era dada uma ideia de que estava havendo uma intervenção. Só que, com o tempo, os centros espíritas começaram a sentir necessidade de receber orientação, receber esclarecimento, começou a haver crescimento, os dirigentes queriam buscar elementos de orientação. E aí, no caso, o próprio trabalho de unificação, nessa abordagem do centro espírita, começou a mudar um pouco também a sua postura. Realmente, ele não ia intervir, porque os centros espíritas são autônomos. Por outro lado, ele não pode ser omisso, porque também não justificaria falar sobre uma unificação que não redundasse em benefício do movimento espírita e nem da casa espírita. Aí se concluiu na postura equilibrada de que cabe ao trabalho de unificação ajudar, apoiar, esclarecer, orientar no que for possível, proporcionar, acima de tudo, espaço para a troca de informações, mas tudo que ele decidisse, ou propusesse, ou colaborasse, seria sempre a título de sugestão, de subsídio para o centro espírita, que sempre teria liberdade de adotar ou não adotar, ou adotando, adaptar a sua própria realidade. Essa forma foi uma forma, parece que muito feliz, porque proporcionou a todos a convicção de que poderiam ajudar, poderiam aprimorar, e naturalmente cada um respeitaria o nível cultural dos próprios grupos, ou das próprias cidades, ou dos seus próprios estados. Abordando a doutrina espírita sempre, com base na obra kardeciana, mas adaptando a realidade cultural, a necessidade do grupo, a realidade, enfim, daqueles que estavam ali trabalhando. Então, isso proporcionou uma dinâmica maior. Então, nesse primeiro ciclo, a partir de 1975, começou o trabalho realmente de abordagem maior do centro espírita. Como entender o centro espírita e o que, basicamente, cabe a ele realizar. Terminado esse trabalho, que foi de abril de 75 até novembro de 77, o Conselho resolveu continuar tratando do assunto centro espírita e entrou na questão do como fazer.

Ou seja, já se entendeu como entender, como entender o centro espírita, o que cabe a ele fazer, então como fazer. Essa discussão foi mais detalhada, correu também o Brasil inteiro, em 2 anos e meio, e em julho de 1980 surgiu o documento Orientação Centro Espírita, que foi o primeiro documento realmente de caráter federativo, que não era de uma pessoa, não era de um grupo, mas era o retrato, vamos dizer assim, de um pensamento do movimento espírita nacional, que era disponibilizado aos centros como uma orientação, uma colaboração. E nunca foi uma imposição. Ficou sempre como uma opção, um guia de referência para todos. Então foi um passo muito significativo. E nessa discussão toda, houve um fato bastante interessante, porque o próprio Conselho Federativo Nacional começou a tomar consciência do cuidado que deveria ter ao oferecer algum material, alguma diretriz, algum programa. E uma das coisas muito positivas que sempre se vigia até hoje é o Conselho nunca aprovar um programa de estudo. Por que não aprovar um programa de estudo? Orientação Centro Espírita, quem vê, tem uma diretriz, é um norteamento, é normativo, não é obrigatoriamente um programa de execução. E o cuidado para não se aprovar um programa é para que, ao aprovar um programa, se desaprove os demais que venham a ser adaptados ou usados por qualquer outro centro espírita. Então, o Conselho Federativo ele precisaria manter essa ideia de uma orientação genérica para todos, respeitando cada grupo a adaptação, a programação que queira realizar. Jamais entrando num processo mais operacional. Exatamente para não cair no mesmo erro que ainda, hoje já não tanto, mas na época se sentia muito forte essa tendência, de gerar novos catecismos, entre aspas, que seria uma forma, um programa muito rígido de imposição para as casas espíritas, que não era o pensamento real do próprio Conselho. É interessante, então, que para centro espírita, o Conselho sentiu que já tinha feito aquilo que poderia fazer. Mas surgia também, concomitantemente, uma outra preocupação. Qual era? Como é que vai se fazer, como é que se vai realizar o trabalho de unificação? Qual a filosofia que norteia o trabalho de unificação? O que que orienta? E por que houve essa preocupação? Porque se nós já estávamos oferecendo pelo Conselho Federativo um programa para centro espírita, não era nada difícil que alguém pegasse aquele programa num entusiasmo muito compreensível e passasse a fiscalizar comportamento centro espírita para saber se estava de acordo ou não. Isso, naturalmente, seria muito compatível, eventualmente, com outros procedimentos de escolas religiosas que não espíritas, mas incompatível com o princípio de respeito à liberdade que a doutrina espírita nos proporciona e a autonomia que os grupos espíritas têm. E seria um elemento nocivo a qualquer esforço de união. Em decorrência disso, o Conselho começou a analisar um documento que seria orientação aos órgãos de unificação, mas que na época foi dado um nome um pouco diferente, que é Diretrizes da Dinamização das Atividades Espíritas, que estava embutido também a ideia de dinamizar o procedimento. Esse documento enfocava a importância da unificação, sugestões diversas pelos quais nós podemos promover o trabalho de unificação, geralmente através de seminários, de encontros, de estímulo, de ajuda, de diálogo, etc. E também, a nosso ver na época, o fundamental era estabelecer a filosofia que norteia o trabalho de unificação. E começa sempre dizendo que o trabalho federativo de unificação do movimento espírita e de união dos espíritas já começa separando união e unificação, mostrando que nós podemos e devemos unir os centros, unir as pessoas e deixar unificação apenas para o movimento, que é em termos globais. Os cuidados de sutileza para promover um esclarecimento mais importante. Mas esse trabalho deve ser caracterizado pela simplicidade, pela fraternidade e pela solidariedade que a doutrina espírita proporciona. E vai orientando. Nenhum centro espírita é obrigado a se integrar. Quem vai se integrar deve se integrar no trabalho federativo

0: com voluntário e conscientemente, destaca sempre que essa integração é sempre num sentido igualitário, nunca de subordinação. Enfim, vai esclarecendo vários pontos e sempre também dando uma orientação voltada a marcar a característica do trabalho de unificação como um trabalho de prestação de serviço. É, ajudar, esclarecer, mas nunca ficar condicionando. Nós ajudamos o centro desde que o centro se inscreva. Nós ajudamos ou fazemos um... convidamos alguma instituição desde que ela se integre, procurando mostrar que o trabalho de unificação, acima de tudo, é um trabalho de doação plena, uma vivência a mais plena possível dos princípios do Evangelho. E destacando sempre que o trabalho de unificação tem por base principal a vivência da doutrina com base nas obras básicas de Kardec. Um documento, um texto que foi fundamental para estabelecer essa filosofia também do trabalho de unificação foi o texto Unificação, uma mensagem de Bezerra de Menezes recebida por Chico Xavier em 1963. Ela detalha, ela é profunda e ela praticamente foi a diretriz básica que juntamente com a mensagem Obreiros do Senhor, do Espírito de Verdade e outros textos, serviram de diretriz para montar toda essa filosofia, digamos assim, que norteia o trabalho de unificação do movimento espírita no Brasil. Então, esse documento também foi terminado, começou em 1980 e terminou em 83. E aí surgiu um fato realmente interessante no Conselho Federativo Nacional, que essas zonais elas discutiam documentos. E chegou um ponto que o Conselho Federativo Nacional começou a analisar bem. No que diz respeito ao Centro Espírita, já está um documento esclarecendo como entender, o que fazer e como fazer. E no que diz respeito ao trabalho de edificação, já diz da sua importância, o que fazer e como fazer também. Então, o que precisa agora? Aí vem a conclusão mais lógica. Agora precisa fazer. Bem, como é que vai fazer?
1: Consequência, né?
0: A consequência é a lógica. E muitos disseram, bom, no Conselho Federativo está feito, agora as federações vão executar do jeito que puder. Mas é lógico que se simplesmente deixar as federações assim, nós não estamos fazendo o fundamental que é o trabalho de unificação, quer dizer, gerar um processo de integração. Aí achou-se conveniente mudar um pouco a estrutura dos conselhos zonais, transformando em comissões regionais. Mas não é mudança de nome só. Se nos conselhos zonais se discutia um tema e depois se concluía numa reunião representando todos, na comissão regional não se leva a tema nenhum, porque os temas já estão definidos. Os documentos do CFN já estão definidos. Então, na comissão regional começou a se estabelecer o diálogo entre as federativas, inicialmente pequeno, e através desse diálogo descobrir qual é a realidade, qual é a necessidade, se é possível começar a colocar em prática as diretrizes que o Conselho estava oferecendo. E também uma outra coisa, em vez de fazer como no Conselho Zonal, uma reunião em cada região, a cada 6 meses que ia passando, ou seja, a região podia se repetir no máximo depois de 2 anos, na Comissão Regional passou a se reunir anualmente. E era esse diálogo em que cada um ia discutir e verificar como é que ia fazer o trabalho de apoio à Casa Espírita que cabe à Federação Estadual realizar. E o trabalho foi crescendo dentro dessa característica de diálogo. Ninguém levava discurso, ninguém exigia uma cobrança, nada, mas como é que nós vamos fazer para fazer bem o nosso trabalho lá no nosso estado? E é interessante que, gradativamente, esse trabalho foi implantado em 1987. Em 1986 teve uma única reunião no Sul, que ainda era remanescente dos conselhos zonais, e a partir de 86

arquiteto, praticamente, começaram esses trabalhos zonais. De início começaram os dirigentes apenas. Depois veio o grupo da infância e juventude. Começou a analisar também, trazendo as próprias, os representantes de cada federativa para ajudar o Centro Espírita nesse trabalho. Depois surgiu o setor do estudo sistematizado, da comissão do trabalho de comunicação, e foi crescendo. Surgiu também o Serviço de Assistência e Promoção Social, depois surgiu a mediunidade, atividade mediúnica, e finalmente surgiu a atividade de atendimento espiritual na Casa Espírita. Ou seja, aqueles trabalhos todos que estavam sugeridos nos documentos do Conselho Federativo começaram a ser trabalhados e construídos através do diálogo entre os companheiros que tinham relacionamento junto às próprias casas espíritas. É interessante que esse trabalho foi sendo realizado nesses 23 anos, praticamente, e só há pouco tempo nós percebemos que esta forma de dialogar praticamente criou um hábito de unificação que antes não havia. Quer dizer, uma unificação voltada a um trabalho bem objetivo,

0: de comissão regional, vamos dizer assim, nos seus estados. E aí, dessa forma, chegou-se àquele ponto final visado desde a década de 70, qual é? A própria federativa do estado faz reunião com os centros espíritas, que tratam diretamente com os centros espíritas as atividades que eles devem desenvolver nas suas sedes, enfim, nas suas realizações normais. Então, hoje nós estamos vendo o desenvolvimento desse trabalho construído gradativamente, de uma forma coerente, de forma compatível com a doutrina. Não é imposto, não é constrangido, é fruto de uma participação voluntária, uma participação consciente, com a natural vigilância doutrinária que esse diálogo todo propicia, porque sempre tem um que analisa, olha, cuidado, estamos querendo sair, fica na parte doutrinária correta, e verificando o trabalho cada vez mais amplo. Hoje o trabalho federativo se estende também um pouco mais, dadas as realidades que nós estamos vivenciando, com relação à gestão administrativa da Casa Espírita. É mais uma atividade que se discute na área dos dirigentes das comissões regionais e que está estimulando gradativamente o aprimoramento nos centros espíritas. É lógico que há muito ainda a crescer, mas nós acreditamos que esse trabalho tem sido feito gradativamente e com bom resultado e que é fruto do trabalho da assinatura do Pacto Áureo. E eu poderia até dizer um pouco mais, para fechar, que a resposta é meio longa.
1: Fica à vontade.
0: Que graças também a essa diretriz, a esse embasamento que o Pacto Áureo propiciou, para que nós pudéssemos ter, como temos hoje, o movimento espírita perfeitamente harmonizado na área do Conselho Federativo Nacional, isto dá condições para que nós também, pela Federação Espírita Brasileira, possamos oferecer ao movimento espírita internacional a colaboração para que também, respeitadas as culturas dos países próprias, mas sempre dentro dos princípios doutrinários, que são pontos comuns que nos cabe trabalhar, colaborar com uma certa dose de eficiência no desenvolvimento do trabalho que cada país está procurando realizar na sua área de estudo, difusão e prática da doutrina.
1: Sr. Mazotti, os recursos humanos da FEB contam com a colaboração de especialistas de escolaridade superior e qual tipo de força produtiva eles exercem?
0: Nós temos realmente muitos colaboradores na FEB que têm cursos superiores, tanto na área da diretoria como na área dos colaboradores e em vários segmentos, como no campo da educação, no campo da assistência social. Temos também companheiros com conhecimento de curso superior no campo da informática. E hoje está se utilizando realmente todos esses recursos, tanto quanto possível, no processo de difusão. Alguns estão na faixa de funcionários, dependendo da faixa que seja necessária. Mas o que, na essência, se procura utilizar realmente todos os recursos possíveis, mesmo porque qualquer atividade que venhamos a realizar hoje, visando atender ao público em geral, e o trabalho básico nosso é este, nós precisamos oferecer material de qualidade, porque senão as pessoas naturalmente vão rejeitar. É o que estamos fazendo, por exemplo, no campo do próprio livro, que nós tínhamos uns livros de excelente conteúdo, sem dúvida, mas que estava apresentando algumas falhas de apresentação, tanto na sua formatação, como até na sua capacidade de distribuição. Nós sabemos perfeitamente que temos muito que caminhar, mas já se conseguiu avançar uma boa dose para transformar os nossos livros em livros que partilham em total condição de igualdade com qualquer outra edição. E entendemos que fazemos isto em respeito à própria doutrina espírita, que ela tem qualidade suficiente para se apresentar em qualquer situação com a qualidade que os recursos humanos possam oferecer.
1: Atualmente, com as facilidades tecnológicas, muitas obras ditas espíritas, de conteúdo não confiável, são publicadas e apresentadas ao público com capas bastante atraentes. Como a FEB tem lidado com essa questão?
0: O que nós estamos procurando realizar

0: está nesse campo, que é do livro também, é exatamente procurando promover bem o nosso livro, mostrando que ele tem qualidade, tanto no seu aspecto de apresentação, como também do seu conteúdo. Esta questão, eu sei que incomoda muitas pessoas, e incomoda também muitos companheiros da própria Federação Espírita Brasileira. Só que é uma realidade que nós não podemos interferir, que é o direito que as pessoas têm de publicarem livros que eles entendam que sejam úteis e divulguem bastante. Nós estamos, a bem da verdade, agora com a doutrina espírita, fazendo exercício de respeito à liberdade. Há abusos, há usos indevidos, mas é preferível que a liberdade esteja plena no aspecto de facilitar quem quer expor, do que voltássemos àquela posição de ser restritivo em qualquer sentido. Coisa que a sociedade e as condições hoje, praticamente sociais, já não partilhariam de uma postura como essa. Então nós entendemos, na parte da Federação Espírita Brasileira, por exemplo, que o que nos cabe é oferecer boas coisas ocupando espaços em que vai procurar difundir a doutrina espírita. Se as outras pessoas agirem ou com propósitos diversos, puramente comerciais, ou distorcerem princípios doutrinários na sua realização, por certo vão ter que responder isso diante delas mesmas, diante da própria consciência, porque não caberia a nós fazer nem processo de julgamento e nem de condenação de obra nenhuma.
1: Em quais frentes a Federação Espírita Brasileira tem atuado para a divulgação do Espiritismo no Brasil?
0: Bem, a FEB ela sempre esteve presente em quase todas as questões, mas basicamente, no momento certo, vamos dizer, ela concentrou a sua atenção, como já afirmamos, no livro. Porque você não consegue difundir doutrina espírita sem difundir o livro. E realmente ela concentrou, se organizou, estruturou um departamento editorial e foi desenvolvendo o livro amplamente. Ultimamente, se ampliou muito o trabalho voltado à atividade federativa. A atividade federativa, como se comentou, no Pacto Áureo, começou com alguma atividade mais suave. Havia dificuldades, por certo, até de relacionamento num país continental como o nosso, há tempos atrás. Hoje já tudo é mais fácil. Nós temos aí o avião que propicia a possibilidade de uma integração, de uma atividade mais intensa. Então, a atividade federativa hoje, nós comentamos há pouco sobre as comissões regionais, resultado de toda uma discussão voltada no Conselho Federativo Nacional para o Centro Espírita. Só que hoje nós estamos procurando ampliar mais, porque uma das coisas importantes no trabalho de unificação, o trabalho federativo, podemos dizer assim também, é nós desenvolvermos intensamente um trabalho de preparação de recursos humanos. O treinamento, preparação de recursos humanos é fundamental. É muito comum o centro espírita querer fazer um trabalho de mediunidade e ter que buscar orientação para isso. Às vezes a Federação do Estado já tem alguma base, outras vezes não. E de qualquer forma, é importante que sejam feitos, digamos, no caso específico, seminários, que procuram reunir trabalhadores de centros espíritas, no sentido de aprofundar o conhecimento de determinado setor para aprimorar o trabalho na casa espírita. Nós falamos de mediunidade, mas poderia dizer setor de infância e juventude, estudo sistematizado, comunicação, a parte de atendimento espiritual, que é um ponto fundamental, inclusive, nas casas espíritas, que ajuda as casas espíritas a abrirem as portas mesmo para que as pessoas a procurem. Então, o que nós notamos é que a intensificação do trabalho também federativo pela federação hoje, ele cresceu e está propiciando uma dinamização maior nesse campo. Agora, há outras áreas que têm se que construir gradativamente, que são atividades relacionadas com uma divulgação mais ampla com outras mídias. Nós temos revistas, há um esforço de buscar outra forma de divulgação, mas vai se fazendo de acordo com a possibilidade. Então, a federação ela tem um corpo de colaboradores bastante grande, mas mesmo sendo grande, muitas vezes está muito aquém das necessidades de manutenção e das necessidades de ampliação.

0: Sr. Mazotti, existe diferença do espiritismo praticado no exterior quando comparado com aquele praticado no Brasil?
1: Então, de certa forma, para nós falarmos em espiritismo praticado, e sempre caímos para a casa do centro espírita, o que nós observamos é que cada país aplica na sua atividade a cultura que lhe é própria, acompanhado do conhecimento doutrinário que lhe é próprio também. E nesse campo, aí o próprio Conselho Espírita Internacional está começando também a colaborar, principalmente com a edição de livros. Porque muitos países nem quase podem falar muito em doutrina espírita, porque não tem nem livros na língua deles, o que dificulta a sua divulgação. Agora, no que diz respeito à prática propriamente, pelo que nós entendemos de um centro espírita, nós entendemos que há, de uma certa forma, muita semelhança. E é lógico que, adaptado à cultura de cada país, que propicia a motivação das pessoas que ali estão para desenvolver atividades. Nós temos, só para falar, por exemplo, aqui na América, sem falar na Europa, que é outra característica, nós temos num país como Estados Unidos ou na América do Norte uma dinâmica própria social, com característica própria. Se já chegamos para a América Central, encontramos outro tipo de cultura. Na América do Sul, nós vamos olhando também outras formas de cultura. E nós estamos observando, no Conselho Espírita Internacional, esse processo de integração propicia que haja esse diálogo, todos procurando realizar a mesma tarefa voltada ao estudo, difusão e prática da doutrina espírita, mas adaptando esse trabalho, ou compatibilizando, melhor dizendo, esse trabalho à cultura, aos hábitos, à realidade, até econômica de cada país.
0: A Federação Espírita Brasileira acompanha as atividades de autores e expositores espíritas brasileiros fora do país?
1: Não, não há essa preocupação, não. O que existe, naturalmente, é a preocupação de divulgar, de facilitar, fazer chegar nos outros países livros básicos da doutrina, visando exatamente dar aos outros países, aos companheiros que trabalham aos outros países, condições de desenvolver bem o seu trabalho. Nesse sentido, cabe lembrar até que, no que diz respeito à difusão dos livros básicos, quem faz mais esse trabalho é exatamente. Embora tenha outras editoras que fazem um trabalho bom também, a Federação Brasileira, acompanhada com o Conselho Espírita Internacional, vem desenvolvendo mais esse trabalho. Mas sem, naturalmente, interferir e nem querer contraditar qualquer trabalho que outras pessoas realizam. Sempre dentro daquela ideia que nos cabe respeitar. Quando há busca de orientação, de esclarecimento, sempre que for possível, a Federação Brasileira e o Conselho, com as suas diretrizes já definidas, vão sempre ajudando. Mas não há nenhum procedimento e nenhuma estrutura para acompanhar e nem para avaliar, digamos assim, o trabalho de espíritas no exterior ou mesmo no Brasil.
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3: Os laços de família não sofrem destruição alguma com a reencarnação. Como o pensam certas pessoas, ao contrário, tornam-se mais fortalecidos e apertados. O princípio oposto, sim, os destrói. No espaço, os espíritos formam grupos ou famílias entrelaçados pela afeição, pela simpatia e pela semelhança das inclinações. Ditosos por se encontrarem juntos, esses espíritos se buscam uns aos outros. A encarnação apenas momentaneamente os separa, porquanto, ao regressarem à erraticidade, novamente se reúnem como amigos que voltam de uma viagem. Muitas vezes, até uns seguem a outros na encarnação.

vindo aqui reunir-se numa mesma família ou no mesmo círculo, a fim de trabalharem juntos pelo seu mútuo adiantamento. Se uns encarnam e outros não, nem por isso deixam de estar unidos pelo pensamento. Os que se conservam livres velam pelos que se acham em cativeiro. Os mais adiantados se esforçam por fazer que os retardatários progridam. Após cada existência, todos têm avançado um passo na senda do autoaperfeiçoamento. Cada vez menos presos à matéria, mais viva se lhes torna a afeição recíproca, pela razão mesma de que, mais depurada, não tem a perturbá-la o egoísmo, nem as sombras das paixões. Podem, portanto, percorrer assim ilimitado número de existências corpóreas, sem que nenhum golpe receba a mútua estima que os liga. Está bem visto que aqui se trata de afeição real, de alma a alma, única que sobrevive à destruição do corpo, porquanto os seres que neste mundo se unem apenas pelos sentidos, nenhum motivo têm para se procurarem no mundo dos espíritos. Duráveis somente o são as afeições espirituais. As de natureza carnal se extinguem com a causa que lhes deu origem. Ora, semelhante causa não subsiste no mundo dos espíritos, enquanto a alma existe sempre. No que concerne às pessoas que se unem exclusivamente por motivo de interesse, essas nada realmente são umas para as outras. A morte as separa na terra e no céu. O Evangelho segundo o Espiritismo, capítulo 4, item 18.

Eleve seu coração em prece, mas evite recitar fórmulas lidas ou decoradas. Que de seu coração partam as palavras espontâneas, como você faz quando conversa.

0: Conversa com um amigo querido. Prece não é obrigação que alguém desempenhe para ver-se livre de um peso. Ore fervorosamente, mas sentindo as palavras que profere, para que a ligação com as entidades angélicas seja efetiva e real. Faça da oração um hábito indispensável à saúde espiritual.
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0: Não transforme sua prece em petitório insistente. O Pai sabe aquilo de que necessitamos, mesmo antes de pedirmos. Quando quiser alguma coisa para si, peça-o também para os outros, para todos os que estiverem nas mesmas condições. No momento da prece, evite o egoísmo. A prece é a melhor ocasião de demonstrarmos nosso amor. E pedindo para todos com amor, seremos os primeiros a receber o benefício. Quem acende uma luz é o primeiro a iluminar-se.
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3: Cinquenta anos depois. Psicografia de Francisco Cândido Xavier, pelo Espírito Emmanuel. Neste romance, Emmanuel nos conta uma história ligada ao cristianismo do século II, quando alguns personagens do livro Há 2000 anos retornam à jornada terrena, vivenciando de modo claro a lei de causa e efeito. Um dos personagens centrais da citada obra, o senador Públio Lentulus, apresenta-se neste livro em uma nova roupagem, reencarnado como escravo Nestório, agora detentor de uma postura mais humilde que na existência anterior. A misericórdia do Senhor permite-lhe reparar na nova personalidade os desmandos e as arbitrariedades cometidas no passado, quando, investido do poder público, supunha guardar todos os direitos e poderes em suas mãos. O personagem central deste livro é, no entanto, Célia, mulher de coração sublime, cujo heroísmo divino foi, no dizer de Emmanuel, uma luz acesa na estrada de numerosos espíritos amargurados e sofredores. Ela entendeu e viveu as lições de Jesus no transcurso doloroso de sua existência.

trabalho. Desde que se encontre em condições orgânicas favoráveis, dedicar-se ao exercício constante de uma profissão nobre e digna. O engrandecimento da vida exige o tributo individual ao trabalho. Situar em posições distintas as próprias tarefas diante da família e da profissão, da doutrina que abraça e da coletividade a que deve servir, atendendo a todas as obrigações com necessário equilíbrio. O dever lealmente cumprido mantém a saúde da consciência. Examinar os temas de serviço que lhe digam respeito para não estagnar os próprios recursos na irresponsabilidade destrutiva ou na rotina perniciosa. Da busca incessante de perfeição, procede a competência real. Ajudar aos colegas de trabalho e compreendê-los, contribuindo para a honorabilidade da classe a que pertença. O espírita responde por sua qualificação nos múltiplos setores da experiência. Cultuar a caridade nas tarefas profissionais, inclusive naquelas que se refiram às transações do comércio. O utilitarismo humano é uma ilusão como as outras. Jamais prevalecer-se das possibilidades de que disponha no movimento espírita para favoritismos e vantagens na esfera profissional. Quem engana a própria fé, perde a si mesmo. Em nenhuma ocasião, desprezar as ocupações de qualquer natureza, desde que nobres e úteis, conquanto humildes e anônimas. O trabalho recebe valor pela qualidade dos seus frutos. Meu pai trabalha até agora e eu trabalho também. Jesus, João capítulo 5, versículo 17. Capítulo 9, a conduta na sociedade. Desistir de somente aparentar propósitos de evangelização, mas reformar-se efetivamente no campo moral, não se submetendo a qualquer hábito menos digno, ainda mesmo quando consagrado por outrem. A evolução requer da criatura a necessária dominação sobre o meio em que nasceu. Perdoar sempre as possíveis e improcedentes desaprovações sociais à sua fé, confessando, quando preciso for, a sua qualidade religiosa, principalmente através da boa reputação e da honradez que lhe exornam o caráter. Cada espírito responde por si mesmo. Libertar-se das injunções sociais que funcionem em detrimento da fé que professa e desapegar-se do desculpismo sistemático com que possa acomodar-se a qualquer atitude menos feliz. A negligência provoca desperdícios irreparáveis. Afastar-se dos lugares viciosos com discrição e prudência, sem crítica nem desdém, somente relacionando-se com eles para emprestar-lhes colaboração fraterna a favor dos necessitados. O cristão sabe descer à furna do mal, socorrendo-lhe as vítimas. Em injunção alguma considerar ultrapassadas ou ridículas as práticas religiosas naturais do Espiritismo, como meditar, orar ou pregar. A doutrina espírita é uma só em todas as circunstâncias. Tributar respeito aos companheiros que fracassaram em tarefas do coração. Há lutas e dores que só o Juiz Supremo pode julgar em sã consciência. Atender aos supostos felizes ou infelizes, cultos e incultos, com respeito e bondade, distinção e cortesia. A condição social é apenas apresentação passageira e todos os papéis são permutáveis na sucessão das existências. Sigamos, pois, as coisas que contribuem para a paz e para a edificação de uns para com os outros. Paulo, 1 Epístola aos Romanos, capítulo 14, versículo 19.

Capítulo 10 – A conduta nos embates políticos. Situar em posição clara e definida as aspirações sociais e os ideais espíritas cristãos, sem confundir os interesses de César com os deveres para com o Senhor. Só o espírito possui eternidade. Distanciar-se do partidarismo extremado. Paixão em campo, sombra em torno. Em nenhuma oportunidade transformar a tribuna espírita em palanque de propaganda política, nem mesmo com sutilezas comovedoras em nome da caridade. O despistamento favorece a dominação do mal. Cumprir os deveres de cidadão e eleitor, escolhendo os candidatos aos postos eletivos, segundo os ditames da própria consciência, sem, contudo, enlear-se nas malhas do fanatismo de Grey. O discernimento é caminho para o acerto. Repelir acordos políticos que, com o empenho da consciência individual, pretestem defender os princípios doutrinários ou aliciar prestígio social para a doutrina em troca de votos ou solidariedade a partidos e candidatos. O Espiritismo não pactua com interesses puramente terrenos. Não comerciar com o voto dos companheiros de ideal sobre quem a sua palavra ou cooperação possam exercer alguma influência. A fé nunca será produto para mercado humano. Por nenhum pretexto, condenar aqueles que se acham investidos com responsabilidades administrativas de interesse público, mas sim orar em favor deles, a fim de que se desincumbam satisfatoriamente dos compromissos assumidos. Para que o bem se faça, é preciso que o auxílio da prece se contraponha ao látego da crítica. Impedir palestras e discussões de ordem política nas sedes das instituições doutrinárias, não olvidando que o serviço de evangelização é tarefa essencial. A rigor, não há representantes oficiais do Espiritismo em setor algum da política humana. Nenhum servo pode servir a dois senhores, Jesus. Lucas, capítulo 16, versículo 13. Capítulo 11, A Conduta no Templo. Entrar pontualmente no templo espírita para tomar parte das reuniões sem provocar alarido ou perturbações. O templo é local previamente escolhido para encontro com as forças superiores. Dedicar a melhor atenção aos doutrinadores sem conversação, bocejo ou tosse bulhenta para que seja mantido o justo respeito ao lar da oração. Os atos da criatura revelam-lhes os propósitos. Evitar aplausos e manifestações outras, as quais, apesar de interpretarem atitudes sinceras, por vezes geram desentendimentos e desequilíbrios vários. O silêncio favorece a ordem. Com espontaneidade, privar-se dos primeiros lugares no auditório, reservando-os para visitantes e pessoas fisicamente menos capazes. O exemplo do bem começa nos gestos pequeninos. Coibir-se de evocar a presença de determinada entidade no curso das sessões, aceitando sem exigência os ditames da esfera superior no que tange ao bem geral. A harmonia dos pensamentos condiciona a paz e o progresso de todos. Acostumar-se a não confundir preguiça ou timidez com humildade, abraçando os encargos que lhe couberem com desassombro e valor. A disposição de servir, por si só, já simplifica os obstáculos.

desaprovar a conservação de retratos, quadros, legendas ou quaisquer objetos que possam ser tidos na conta de apetrechos para ritual, tão usados em diversos meios religiosos. Os aparatos exteriores têm cristalizado a fé em todas as civilizações terrenas. Oferecer a tribuna doutrinária apenas a pessoas conhecidas dos irmãos dirigentes da casa, para não acompliciar-se inadvertidamente com pregações de princípios estranhos aos postulados espíritas. Quem se ilumina recebe a responsabilidade de preservar a luz. Nas reuniões doutrinárias, jamais angariar donativos por meio de coletas, peditórios ou vendas de tômbolas à vista dos inconvenientes que apresentam, de vez que tais expedientes podem ser tomados à conta de pagamento por benefícios. A pureza da prática da doutrina espírita deve ser preservada a todo custo. Porque onde estiverem dois ou três reunidos em meu nome, aí estou eu no meio deles. Jesus, Mateus, capítulo 18, versículo 21. Capítulo 12, a conduta na obra assistencial. Pelo menos uma vez por semana, cumprir o dever de dedicar-se à assistência em favor dos irmãos menos felizes, visitando e distribuindo auxílios a enfermos e lares menos aquinhoados. Quem ajuda hoje, amanhã será ajudado. Prestar serviço espiritual e material nas casas assistenciais de internação coletiva sem perceber remunerações e sem criar constrangimento às pessoas auxiliadas. Só impõe restrições ao bem quem se acomoda com o mal. Na casa assistencial de caráter espírita, alimentar a simplicidade doutrinária, desistindo da exibição de quaisquer objetos, construções ou medidas que expressem o supérfluo ou luxo. O conforto excessivo humilha as criaturas menos afortunadas. Viver em familiaridade respeitosa com todos, desde o servo menor até o dirigente mais responsável e categorizado nos lares e escolas, hospitais e postos de socorro fraterno. A humildade assegura a visita contínua dos emissários do Senhor. Jamais reter inutilmente excessos no guarda-roupa e na despensa, objetos sem uso e reservas financeiras que podem estar em movimento nos serviços assistenciais. Não há bens produtivos em regime de estagnação. Converter em socorro ou utilidades para os menos felizes, relíquias e presentes, joias e lembranças afetivas de familiares e amigos desencarnados, ciente de que os valores materiais, sem proveito, mantidos em nome daqueles que já partiram, representam para eles amargo peso na consciência. Posse inútil, grilhão mental. Seja qual for o pretexto, nunca permitir que as instituições espíritas venham a depender econômica, moral ou juridicamente de pessoa ou organização meramente política, de modo a evitar que sejam prejudicadas em sua liberdade de ação e em seu caráter impessoal. A obra espírita cristã não se compadece com qualquer cativeiro. Sempre que os movimentos doutrinários, em particular os de assistência social, envolvam a aceitação de muitos donativos, apresentar periodicamente os quadros estatísticos dos recebimentos e distribuições como satisfação justa e necessária aos cooperadores. O desejo de acertar aumenta o crédito de confiança. Organizar a diretoria e o corpo administrativo das instituições

0: Missões assistenciais exclusivamente com aqueles companheiros que se eximam de perceber ordenados, laborando apenas com finalidade cristã gratuitamente. O trabalho desinteressado sustenta a dignidade e o respeito nas boas obras. E quanto fizerdes, por palavras ou por obras, fazei tudo em nome do Senhor Jesus, dando por ele graças a Deus, o Pai. Paulo, Colossenses, capítulo 3, versículo 17. Capítulo 13, a conduta na propaganda. Escudar-se na humildade constante ao desenvolver qualquer atividade de propaganda doutrinária, evitando alarde, sensacionalismo, demonstrações publicitárias pretensiosas ou métodos de ação suscetíveis de perturbar a tranquilidade pública. Sem orientação segura, não há propaganda produtiva. Com critério e temperança, estender a propaganda libertadora dos postulados espíritas até o recesso das penitenciárias e das colônias de isolamento sanitário, sem depreciar crenças ou sentimentos. Os mais doentes requerem maior ajuda. Incentivar o intercâmbio fraterno entre as pessoas e as organizações doutrinárias através de cartas e publicações, livros e mensagens, visitas e certames especializados, buscando a unificação das tarefas e o esclarecimento comum. A permuta de experiências equilibra o progresso geral. Pelo rádio ou pela imprensa leiga, não se estender demasiadamente a fim de não afastar o aprendiz incipiente. A doutrina deve ser ministrada em pequenas porções. Para não se desviar das finalidades espíritas, selecionar com ponderação e bom senso os meios usados na propaganda, mormente aqueles que se relacionem com atividades comerciais ou mundanas. Torna-se inútil a elevação dos objetivos sempre que haja rebaixamento moral nos meios. Usar com prudência ou substituir toda a expressão verbal que indique costumes, práticas, ideias políticas, sociais ou religiosas contrárias ao pensamento espírita, quais sejam sorte, acaso, sobrenatural, milagre e outras, preferindo-se, em qualquer circunstância, o uso da terminologia doutrinária pura. Uma palavra inadequada pode macular a bandeira mais nobre. Arredar de si qualquer ansiedade no tocante à modificação rápida do ponto de vista dos companheiros. A fé significa um prêmio da experiência. Conquanto precisemos batalhar incansavelmente no esclarecimento geral, usando processos justos e honestos, não esquecer que a propaganda principal é sempre aquela desenvolvida pelos próprios atos da criatura através da exemplificação eloquente de nossa reforma íntima nos padrões do Evangelho. A doutrina espírita prescinde do proselitismo de ocasião. É necessário que ele cresça e que eu diminua. João Batista, João capítulo 3, versículo 30. 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
1: Brilhe vossa luz. Corre incessantemente o caudaloso rio da vida. Iniciam-se viagens longas. Embarca-se e desembarca-se entre esperanças renovadas e prantos de despedida. Viajores partem, viajores tornam. Como é difícil atingir o porto de renovação. Quase sempre a imprevidência e a inquietude precipitam-se nas profundezas sombrias. Para vencer a jornada laboriosa, é preciso aprender com alguém que foi o caminho a

humanidade e a vida. Ele não era conquistador e fundou o maior de todos os domínios. Não era geógrafo e descortinou os sublimes continentes da imortalidade. Não era legislador e iluminou os códigos do mundo. Não era filósofo e resolveu os enigmas da alma. Não era juiz e ensinou a justiça com misericórdia. Não era teólogo e revelou a fé viva. Não era sacerdote e fez o sermão inesquecível. Não era diplomata e trouxe a fórmula da paz. Não era médico e limpou leprosos, restaurou a visão dos cegos e levantou paralíticos do corpo e do espírito. Não era cirurgião e extirpou a chaga da animalidade primitiva. Não era sociólogo e estabeleceu a solidariedade humana. Não era cientista e foi o sábio dos sábios. Não era escritor e deixou ao planeta o maior dos livros. Não era advogado e defendeu a causa da humanidade inteira. Não era engenheiro e traçou caminhos imperecíveis. Não era economista e ensinou a distribuição dos bens da vida a cada um por suas obras. Não era guerreiro e continua conquistando as almas há quase 20 séculos. Não era químico e transformou a lama das paixões em ouro da espiritualidade superior. Não era físico e edificou o equilíbrio da Terra. Não era astrônomo e desvendou os mundos novos da imensidade, enriquecendo de luz o porvir humano. Não era escultor e modelou corações, convertendo-os em poemas vivos de bondade e esperança. Ele foi o mestre, o salvador, o companheiro, o amigo certo, humilde na manjedoura, devotado no amor aos infelizes, sublime em todas as lições, forte, otimista e fiel ao Supremo Senhor até a cruz. Bem-aventurados os seus discípulos sinceros, que se transformam em servidores do mundo por amor ao seu amor. Valiosa é a experiência do homem, bela é a ciência da terra, nobre é a filosofia religiosa que ilumina os conhecimentos terrestres. Admirável é a indústria das nações, vigorosa é a inteligência das criaturas. Maravilhosos são os sistemas políticos dos povos mais cultos. Entretanto, sem Cristo, a grandeza humana pode não passar de relâmpago dentro da noite espessa. Brilhe a vossa luz, disse o Mestre inesquecível. Acenda cada aprendiz do Evangelho a lâmpada do coração. Não importa seja essa lâmpada pequenina, a humilde chama da vela distante é irmã da claridade radiosa da estrela. É indispensável, porém, que toda a luz do Senhor permaneça brilhando em nossa jornada sobre abismos, até a vitória final do porto da grande libertação. Do livro Apostilas da Vida, pelo Espírito André Luiz.

União fraternal, procurando guardar a unidade do Espírito pelo vínculo da paz. Paulo, Efésios capítulo 4, versículo 3. À frente de teus olhos, mil caminhos se descerram cada vez que te lembras de fixar a vanguarda distante. São milhões de sendas que marginam a tua. Não ouvides a estrada que te é própria e avança destemeroso. Estimarias talvez que todas as rotas se subordinassem à tua e reportas-te à união como se os demais viajores da vida devessem gravitar ao redor de teus passos. Une-te aos outros sem exigir que os outros se unam a ti. Procura o que seja útil e belo, santo e sublime, e segue adiante. A nascente busca o regato procura o rio, e o rio liga-se ao mar. Não nos esqueçamos de que a unidade espiritual é serviço básico da paz. Observas o irmão que se devota às crianças? Reparas o companheiro que se dispôs a ajudar aos doentes? Identificas o cuidado daquele que te fez o amigo

0: dos velhos e dos jovens? Assinalas o esforço de quem se consagrou ao aprimoramento do solo ou à educação dos animais? Aprecias o serviço daquele que se converteu em doutrinador na extensão do bem? Honra a cada um deles com o teu gesto de compreensão e serenidade, convencido de que só pelas raízes do entendimento pode sustentar-se a árvore da união fraterna que todos ambicionamos, robusta e farta. Não admitas que os outros estejam enxergando a vida através de teus olhos. A evolução é escada infinita, cada qual abrange a paisagem de acordo com o degrau em que se coloca. Aproxima-te de cada servidor do bem, oferecendo-lhe o melhor que puderes, e ele te responderá com a sua melhor parte. A guerra é sempre o fruto venenoso da violência. A contenda estéril é resultado da imposição. A união fraternal é o sonho sublime da alma humana. Entretanto, não se realizará sem que nos respeitemos uns aos outros, cultivando a harmonia à face do ambiente que fomos chamados a servir. Somente alcançaremos semelhante realização procurando guardar a unidade do espírito pelo vínculo da paz. Do livro Fonte Viva, pelo Espírito Emmanuel, psicografia de Francisco Cândido Xavier, mensagem número 49, União Fraternal.
1: Ideia dirigida. Observando as conquistas da civilização, reflitamos nos poderes da ideia dirigida de que necessitamos no burilamento e ascensão do espírito. Por séculos o homem usou tugúrios de taipa por domicílio, todavia submeteu-se à inspiração das esferas superiores e ergueu os parques residenciais que dignificam as cidades modernas. Por milênios viajou no dorso de animais de grande porte. No entanto, obedeceu aos impulsos determinados pelo progresso e aprimorou a maquinaria com o que anula distâncias. Pensa nos méritos da ideia dirigida de que não prescindimos no próprio aperfeiçoamento. Se te acreditas doente, encaminha as forças da imaginação para o reajuste, provendo o corpo com os recursos de proteção possíveis ao teu alcance, para que a ideia dirigida de saúde te mantenha um equilíbrio orgânico. Se julgas reter o germe das moléstias que te marcaram os ascendentes, guia os desejos de renovação para nível mais alto, abraçando hábitos e ideais superiores às convicções e aos costumes em que se te acomodavam os avoengos, para que a ideia dirigida te garanta a libertação. Se te admites carregando incapacidade intelectual, conduze os anseios de conhecimento para a cultura, utilizando atenção e tempo disponíveis no estudo nobre, para que a ideia dirigida te assegure os investimentos da educação. Se te aceitas por vítima de infortúnio e abandono, orienta aspirações de felicidade para o trabalho e para a cooperação fraternal, esposando serviço e humildade por recomeço de aprendizado, para que a ideia dirigida te granjeie simpatia e reconforto. A ideia dirigida é alicerce de qualquer organização. Entretanto, como ocorre ao projeto de obra determinada, que exige material adequado para que se levante, a ideia dirigida não vale só por si. Para evidenciar-se, é indispensável conjugá-la ao suor da realização. Mesmo assim, urge compreender que se pede a alavanca da vontade a fim de fundamentar-se no bem, ligar-se ao bem, revestir-se do bem e sustentar-se no bem. Reclama trabalho intenso de nossa parte para que se mantenha no melhor que possamos fazer, porque sendo a ideia dirigida uma construção da inteligência, a inteligência do mal age também com ela.
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3: Iniciamos agora pela Rádio Espiritismo BH, mais um programa O Sermão do Monte. E quem lhes fala é Eliane Batista, e estou aqui para juntos estudarmos mais uma passagem que se encontra no Evangelista Mateus, no capítulo 5, dos versículos 27 até o 32, que trata sobre a questão dos escândalos. Vamos ler todo o texto para darmos início ao nosso estudo. Abre aspas. Ouviste o que foi dito, não adulterarás. Eu, porém, vos digo que todo aquele que olhar para uma mulher para cobiçar, já em seu coração cometeu o adultério com ela. Se o teu olho direito te faz tropeçar, arranca-o, lança-o de ti, pois te é melhor que se perca um dos teus membros do que seja todo o teu corpo lançado no inferno. E se tua mão direita te faz tropeçar, corta-a, lança-a de ti, pois te é melhor que se perca um dos teus membros do que vá todo o teu corpo para o inferno. Também foi dito, quem repudiar sua mulher, dê-lhe carta de divórcio. Eu, porém, vos digo que todo aquele que repudia sua mulher, a não ser por causa da infidelidade, a faz adúltera, e quem casar com a repudiada, comete adultério. Fecha aspas. Caros ouvintes, nos dois primeiros versículos deste texto, nós lemos assim, ouviste o que foi dito, não adulterarás. Eu, porém, vos digo que todo aquele que olhar para uma mulher para cobiçar, já em seu coração cometeu adultério com ela. Quando falamos em adultério, pensamos logo em traição conjugal. Mas não é só isso. Consultando o dicionário Aurélio, encontramos a seguinte definição. Adulterar é viciar dolosamente a qualidade de uma coisa, juntando-lhe outras mais ordinárias que passam despercebidas à simples vista. O dicionário Michaelis acrescenta o seguinte. Adulterar é arremedar, contrafazer, sofisticar, falsificar, viciar, por exemplo, medicamentos, moedas ou textos. Concluindo, adulterar é modificar algo em sua estrutura original, é agir com dolo, alterando a qualidade de alguma coisa e causando prejuízo a terceiros, o que muitas vezes passa desapercebido. Adultério é infidelidade em sua acepção mais ampla. É falta de lealdade à verdade e ao bem. Mas esse tema foi largamente adaptado à infidelidade conjugal e até hoje nós entendemos adultério como algo que está relacionado com a vida matrimonial. Mas Jesus traz um conceito mais ampliado de tudo isso em Mateus capítulo 15, versículos 17 a 19, quando em dado momento aparecem os fariseus e o criticam por comer sem lavar as mãos, desobedecendo as tradições do judaísmo, ao que o mestre respondeu, abre aspas, ainda não compreendeis que tudo que entra pela boca desce para o ventre e é lançado fora? Mas o que sai da boca procede do coração, e isso contamina o homem. Porque do coração procedem os maus pensamentos, mortes, adultérios, prostituições, furtos, falsos testemunhos e blasfêmias. Fecha aspas. Assim, com essa definição, vemos que adulterar é mais abrangente do que podemos imaginar. Em síntese, é a infidelidade aos sagrados princípios da boa moral cristã. Nós cometemos adultério quando mentimos, quando enganamos, ao faltarmos com os mais elementares deveres de justiça, amor e caridade. Uma pessoa não ética é uma pessoa adúltera. Jesus veio resgatar os princípios da lei de amor, que se perderam nos meandros escuros da irreverência humana. Veio restaurar a criação na sua pureza original e interpreta a lei de Deus de modo incisivo, rigoroso, quando afirma, abre aspas, ouviste o que foi dito, não a adulterarás. Eu, porém, vos digo que todo aquele que olhar para uma mulher para cobiçar, já em seu coração cometeu adultério com ela, fecha aspas. A energia sexual da alma, força criadora da vida, sempre constituiu uma das chagas morais da humanidade.

O mau uso dessas energias sagradas gerou inúmeras dificuldades para os homens na Terra, protagonizou espetáculos de dor, traição, prostituição, mortes e lágrimas sem conta. Por essa razão, talvez Jesus tenha dado em suas palavras um enfoque maior à infidelidade conjugal aqui nesta passagem. E na obra de Emmanuel e Francisco Cândido Xavier, intitulada Vida e Sexo, temos as seguintes observações. Abre aspas. O sexo se define desse modo por atributo não apenas respeitável, mas profundamente santo na natureza, exigindo educação e controle. Através dele dimanam forças criativas, as quais devemos na Terra o Instituto da Reencarnação, o Templo do Lar, as bênçãos da família, as alegrias revitalizadoras do afeto e o tesouro inapreciável dos estímulos espirituais. Desarrazoado, subtrai-lhe as manifestações os seres humanos, a pretexto de elevação compulsória, de vez que as sugestões da erótica se entranham na estrutura da alma, ao mesmo tempo que seria absurdo deslocá-lo de sua posição venerável, a fim de arremessá-lo ao campo da aventura menos digna, com a desculpa de se lhe garantir a libertação. Sexo, espírito e vida, a serviço da felicidade e da harmonia do universo. Consequentemente, reclama responsabilidade e discernimento, onde e quando se expresse. Por isso mesmo, nossos irmãos e nossas irmãs precisam e devem saber o que fazem com as energias genésicas, observando como, com quem e para que se utilizam de semelhantes recursos, entendendo-se que todos os compromissos da vida sexual estão igualmente subordinados à lei de causa e efeito. E segundo este exato princípio, de tudo que dermos a outrem, no mundo afetivo, outrem também nos dará. Fecha aspas. Essas palavras soam como uma advertência, mas sobretudo constituem um convite à vigilância no que tange ao uso das forças sexuais da alma. Das sementes que lançarmos em terra, surgirão os frutos doces ou amargo na lavoura do livre-arbítrio. E no Evangelho segundo o Espiritismo, no capítulo 8, que fala dos bem-aventurados, os puros de coração, os Espíritos trazem alguns comentários sobre o adultério, que aqui destacamos uma parte do texto. Pecado por pensamentos, adultério. Abre aspas. Aprendeste o que foi dito aos antigos. Não cometereis adultério. Eu, porém, vos digo que aquele que houver olhado uma mulher com mau desejo para com ela, já em seu coração cometeu adultério com ela. Fecha aspas. Mateus capítulo 5, versículo 27 e 28. Abre aspas. A palavra adultério não deve absolutamente ser entendida aqui no sentido exclusivo da acepção que lhe é própria, porém, no sentido mais geral. Muitas vezes Jesus a empregou por extensão para designar o mal, o pecado, todo e qualquer pensamento mau, como por exemplo nesta passagem. Abre aspas. Porquanto se alguém se envergonhar de mim e das minhas palavras, dentre esta raça adúltera e pecadora, o Filho do Homem também se envergonhará dele, quando vier acompanhado dos santos anjos, na glória de seu Pai. Fecha aspas. A verdadeira pureza não está somente nos atos, está também no pensamento. Porquanto aquele que tem puro o coração, nem sequer pensa no mal. Foi o que Jesus quis dizer. Ele condena o pecado mesmo em pensamento, porque é sinal de impureza. Fecha aspas. Caros ouvintes, vamos prosseguindo no nosso estudo com o versículo 28, que nos diz assim: Se o teu olho direito te faz tropeçar, arranca-o, lança-o de ti, pois te é melhor que se perca um dos teus membros do que seja todo o teu corpo lançado no inferno. O escândalo é tudo aquilo que agride a moral. É o resultado de uma ação má, não em sentido absoluto, mas relativo, porque cada criatura tem seu conceito próprio do que seja

ético ou antiético, moral ou imoral. O que para um é correto, para outro pode ser errado, pode não afetar o outro, o que vai depender da evolução de cada qual, do seu modo de ver a vida. Jesus disse que é necessário que o escândalo venha, mas adverte, ai daquele por quem o escândalo vier. Sendo os homens no mundo ainda inclinados ao mal, é natural que evoluam entre altos e baixos, entre acertos e desacertos, mas que fique bem claro que o mal é uma consequência da imperfeição humana, sem, contudo, outorgar-lhe o direito de praticá-lo. Estando na Terra em provas e expiações, o homem sofre em contato com seus iguais, punindo-se uns aos outros e experimentando o sabor amargo dos vícios e das paixões humanas, acabando por compreender e valorizar o bem. Eis aí o valor do escândalo nos processos educativos do espírito. De um mal se extrai um bem. Mas há quem questione: e esse ciclo vicioso nunca terá fim? Quando a Terra estiver povoada por uma comunidade voltada para o bem, quando ninguém pensar em fazer mal ao outro, vivendo no mais perfeito clima de fraternidade, aí sim não haverá mais necessidade dos escândalos. Esse é o futuro da Terra. Podemos, se quisermos, precipitar a chegada desse glorioso momento. Trabalhemos para isso. Os mundos superiores vivem neste estado de beatitude, onde o mal não encontra espaço, devido ao progresso imperturbável, tão exaustivamente conquistado. Façamos o mesmo. Na escala dos mundos, os planos primitivos e os de expiação e prova funcionam como verdadeiros laboratórios, onde se lapidam as almas em ascese espiritual. Nesses mundos, o escândalo ainda é recurso que Deus permite como um instrumento para a educação dos espíritos. Quando o mestre diz, abre aspas, se o teu olho direito te faz tropeçar, arranca-o e lança-o de ti, pois te é melhor que se perca um dos teus membros do que seja todo o teu corpo lançado no inferno, fecha aspas. A imagem é forte. E é claro que o mestre não está sugerindo aqui nenhuma mutilação, a pretexto de conquistar as alegrias do céu, o que seria um absurdo. Esse olho aqui, meus irmãos, deve ser entendido de modo diverso, porque toda ação contrária à lei de amor precisa ser erradicada na sua origem, na sua onda vibratória, porque as consequências dela decorrentes não só afetam aos que lhes sofrem os danos, mas, sobretudo, vitima primeiramente o autor do desatino, pois quando alguém escandaliza, prescreve para si mesmo sentença condenatória, e a lei de causa e efeito o convida a perfazer o caminho de volta com aqueles a quem feriu, como também deixa o aprendizado de que é necessário extinguir, extirpar da alma todo o mal, mudar a visão interior, o modo de ver a vida. Por isso disse o mestre, abre aspas, se teus olhos forem bons, todo o teu corpo terá luz. Fecha aspas, Mateus, capítulo 6, versículo 22. Esse é o sentido das palavras de Jesus, quando ele propõe, se o teu olho direito te faz tropeçar, arranca-o e lança-o de ti. Os olhos aqui configuram uma visão interior, o modo de ver e sentir a vida. As imagens percebidas e conduzidas ao interior do cérebro são decodificadas, interpretadas consoante o que vai na alma do seu tradutor. Se ele tem bondade no coração, verá a vida pelo prisma da beleza, do otimismo, da alegria. Caso contrário, traga na alma o tóxico do mal, certamente terá uma visão distorcida de tudo que o cerca, fazendo infeliz a si e aos outros, tornando-se motivo de escândalo. Daí os dizeres de Jesus, abre aspas, os olhos são a candeia do corpo. Se teus olhos forem bons, todo o teu corpo terá luz. Se forem maus, todo o teu corpo estará em trevas, fecha aspas. Mateus, capítulo 6, versículos 22 e 23. Emmanuel,

Tem uma página elucidativa acerca deste assunto em foco que fomos retirar do capítulo 71 de Palavras de Vida Eterna, cujo título é Olhos. Olhos, se os teus olhos forem bons, todo o teu corpo terá luz. Jesus, Mateus, capítulo 6, versículo 22. Abre aspas. Olhos, patrimônios de todos. Encontramos, porém, olhos diferentes em todos os lugares. Olhos de malícia, olhos de crueldade, olhos de ciúme, olhos de ferir, olhos de desespero, olhos de desconfiança, olhos de atrair viciação, olhos de perturbar, olhos de registrar males alheios, olhos de desencorajar as boas obras, olhos de frieza, olhos de irritação. Se aspiras, no entanto, a enobrecer os recursos da visão, ama e ajuda, aprende e perdoa sempre, e guardarás contigo os olhos bons, a que se referiu Cristo de Deus, instalando no próprio espírito a grande compreensão, suscetível de impulsionar-te à glória da eterna luz. Fecha aspas. Do mesmo modo, disse Jesus em relação às mãos. Abre aspas. Se tua mão direita te faz tropeçar, corta-a e lança de ti, pois te é melhor que se perca um dos teus membros do que vá todo o teu corpo para o inferno, fecha aspas. As mãos expressam dinâmica, trabalho, renovação. Se os pés lembram caminhada, movimento para frente, as mãos recordam operacionalidade, ação e, sobretudo, a mão direita, para o destro, é imprescindível no trabalho diário. Ora, se nossa ação não é construtiva, ao contrário, torna-se motivo de escândalo, é preciso eliminar o mal pela raiz. Este é o sentido de cortar a mão, porque Jesus jamais sugeriria a alguém a automutilação. E falando em mãos, não poderíamos nos furtar ao ensejo de trazer também, de palavras de vida eterna, uma página de Emmanuel sobre as mãos. O venerável instrutor não se esqueceu dos mais sugestivos temas para o nosso aprendizado. Ele fala dos olhos, dos ouvidos, mas também se refere às mãos. Vejamos, capítulo 37, Palavras de Vida Eterna. Reparemos nossas mãos. Abre aspas. E Jesus, estendendo a mão, tocou dizendo, quero ser limpo. Fecha aspas, Mateus, capítulo 8, versículo 3. Meditemos na grandeza e na sublimidade das mãos que se estendem para o bem. Mãos que aram a terra preparando a colheita. Mãos que constroem lares e escolas, cidades e nações. Mãos que escrevem amando em louvor do conhecimento. Mãos que curam na medicina, que plasmam a riqueza da ciência e da indústria, que asseguram o reconforto e o progresso. Todas elas se abrem generosas na direção do infinito, gerando aperfeiçoamento e tranquilidade, reconhecimento e alegria, conjugando-se abnegadas para a extensão das bênçãos da sabedoria e de amor na obra de Deus. Mas pensemos também nas mãos que se estendem para as sombras do mal. Mãos que recolhem o ouro devido ao trabalho em favor de todos, transformando-se em garras de usura. Mãos que acionam apetrechos de morte, convertendo-se em conchas de sangue e lágrimas. Mãos que se agitam na mímica estudada de quantos abusam da multidão para conduzi-la à indisciplina em proveito próprio. Mãos que ferem, que coagulam o fel da calúnia em forma de letras, que amaldiçoam, que envenenam e que cultuam a inércia. Todas elas se cerram sobre si mesmas em círculos de aflição e remorsos pelos quais se aprisionam às trevas do sofrimento. Reparemos assim a que forças da vida estendemos as nossas mãos. Jesus, o Mestre Divino, passou no mundo estendendo-as no auxílio a todos, ensinando e ajudando, acariciando e afagando, aliviando corpos enfermos e levantando

dando almas caídas. E para mostrar-nos o supremo valor das mãos consagradas ao bem constante, preferiu morrer na cruz, de mãos estendidas, como que descerrando o coração pleno de amor à humanidade inteira. Caros ouvintes, existem mãos e mãos. As mesmas mãos que apedrejam e matam podem aplaudir, podem ajudar, curar, amparar. Ninguém mais que o Mestre Jesus soube usá-las a serviço do bem por onde passava. Ele as estendia ao necessitado, impunha sua mão para curar os doentes, para ajudar a levantar os caídos. E nós, que temos feito com as nossas mãos? E aí, voltamos a repetir as palavras do Nazareno. E se tua mão direita te faz tropeçar, corta e lança-a de ti. Pois te é melhor que se perca um dos teus membros do que vá todo o teu corpo para o inferno. O inferno aqui, neste versículo, simboliza a consciência atormentada pela culpa nela fixada, em resposta ao mau uso do livre-arbítrio. O inferno teológico que a tradição religiosa pintou para os homens tinha as cores sombrias da amargura, do remorso, e além disso, crepitava em chamas ardentes, funcionando à guisa de um fogo purificador, que no mundo cristão foi sempre temor dos homens, os quais resistiam bravamente a qualquer ameaça de morte iminente, premidos pelo horror ao fogo do inferno, que os romanos chamavam de Tártaro, os hebreus conheciam pelo nome de Sheol e os gregos chamavam de Hades. Tinham os homens mais medo do inferno do que os anseios de atingir o céu. Porque, pela lógica, mais certo seria de serem lançados na geena pelos escândalos que protagonizaram do que irem desfrutar das glórias do Jardim do Éden. Geena refere-se ao Vale do Hinom, fora das muralhas de Jerusalém. Este vale era usado como depósito de lixo onde se lançavam os cadáveres de pessoas que eram consideradas indignas, restos de animais e toda outra espécie de imundície. Usava-se enxofre para manter o fogo aceso e queimar o lixo. Jesus usou este vale como símbolo da destruição eterna. E nos versículos 31 e 32, lemos assim, abre aspas, também foi dito, quem repudiar sua mulher, dê-lhe carta de divórcio. Eu, porém, vos digo que todo aquele que repudia sua mulher, a não ser por causa da infidelidade, a faz adúltera. E quem casar com a repudiada comete adultério, fecha aspas. Constavam nas tradições judaicas que entre os judeus era permitido ao homem repudiar a sua mulher pelos motivos mais banais. Vejamos como estava redigido na íntegra o mandamento da Torá, que constitui o texto central do judaísmo. Abre aspas. Se um homem tomar uma mulher e a tiver consigo, e ela não for agradável aos seus olhos por causa de alguma fealdade, fará um escrito de repúdio, lhe o dará na mão e despedirá de sua casa. E se ela, depois de ter saído, casar-se com outro e este também a aborrecer e lhe der carta de repúdio e a despedir de sua casa, ou se ele veio a morrer, não poderá o primeiro marido tornar a tomá-la por mulher, porque ela ficou poluta e fez-se abominável diante do Senhor, fecha aspas, Deuteronômio, capítulo 24, versículos 1 a 4. Então, apresentamos aqui algumas observações que encontramos na obra de Rodolfo Caligares, O Sermão da Montanha, onde ele comenta sobre o divórcio. Abre aspas. Como se vê, o que se exigia do homem a esse respeito era apenas que desse à esposa repudiada carta de divórcio, para que pudesse casar-se com outro marido ou enviuvasse. Em virtude de tais facilidades, os divórcios ocorriam com muita frequência, tornando-se assaz precária a estabilidade da família,
enquanto o grande número de mulheres

repudiada, fazia que o meretrício proliferasse em larga escala, originando-se desse estado de coisas um gravíssimo problema social. Jesus, modificando os preceitos da lei mosaica, só admite um motivo justo para a quebra dos vínculos matrimoniais: a prostituição. Nega, assim, tanto ao homem como à mulher, o direito ao divórcio por incompatibilidade de gênios, ou outras causas de menor peso, comumente invocadas para justificá-lo. Causas que mal encobre o desejo impuro de experimentar novas sensações através de diferentes uniões, ou evidenciam a ausência completa de paciência e boa vontade para suportar as falhas do outro cônjuge. Sendo o casamento uma instituição divina, destinada não só à conservação da humanidade, como também a oferecer aos espíritos que se unem no grupo familiar apoio recíproco para suportar as provas da existência, deve ser resguardado e protegido contra os germes da dissolução, quais os desquites e divórcios que ainda hoje são obtidos por qualquer razão, ou mesmo sem razão nenhuma. A doutrina espírita esclarece-nos a respeito dessa seríssima questão, que não raro espíritos inimizados em encarnações pregressas são ligados pelos laços do matrimônio para que nessa nova relação, mediante as vicissitudes e as lutas a serem enfrentadas lado a lado, possam vencer o ódio que os separava, reconciliem-se e tornem-se, afinal, bons amigos. Isso posto, a separação de cônjuges desajustados só serve para interromper o processo de harmonização entre ambos, retardando o aperfeiçoamento de suas almas e, consequentemente, sua felicidade futura. Fecha aspas. O Sermão da Montanha, página 81, autor Rodolfo Caligares. A união entre os seres pelo laço sagrado do matrimônio traz em si inúmeros objetivos e, entre eles, a manutenção da harmonia do instituto familiar, que é a célula máter da sociedade humana. Um homem se une à sua mulher para darem continuidade não só à perpetuação da espécie através da procriação, mas oferecendo aos espíritos propensos à reencarnação a bênção do retorno à vida corporal. E assim procedendo, favorecerão o curso natural do progresso sem lhe opor obstáculos. Como é do conhecimento de todos nós, Jesus não veio derrogar a lei mosaica, porque todos os fundamentos do amor que ele pregou estão ali contidos. O que ele condena não é a carta de divórcio, mas a banalização desse direito. Atentemos para suas palavras. Abre aspas. Eu, porém, vos digo que todo aquele que repudia sua mulher, a não ser por causa da infidelidade, a faz adúltera, e quem casar com a repudiada comete adultério. Fecha aspas. Observemos que o mestre ressalta aqui a palavra infidelidade, porque o adultério conjugal já em si é um mal que pode desencadear outros males talvez maiores. Então, retiramos do Evangelho segundo o Espiritismo, capítulo 22 e item 1, assunto que versa sobre a indissolubilidade do casamento, no seguinte trecho. Abre aspas. Mas, por que então ordenava Moisés que o marido desse à sua mulher um escrito de separação e a despedisse? Jesus respondeu: Foi por causa da dureza do vosso coração que Moisés permitiu despedisseis vossas mulheres. Mas no começo não foi assim. Por isso eu vos digo que aquele que despede sua mulher, a não ser em caso de adultério, e desposa outra mulher, comete adultério. E aquele que desposa a mulher que outro despediu também comete adultério, fecha aspas, Mateus, capítulo 19, versículos 3 até 9. Caros amigos, não só no casamento a infidelidade é perniciosa, mas em toda a área da ação humana. Os princípios da lealdade devem ser levados em conta. Todo traidor profere sentença contra si próprio, sem considerar outros tantos vitimados que sofrem

sofrem o peso da traição, onde a hombridade cedeu espaço à ignomínia sob a ingerência da leviandade. Ainda no Evangelho segundo o Espiritismo, os imortais complementam, abre aspas, na origem da humanidade, quando os homens ainda não estavam pervertidos pelo egoísmo e pelo orgulho, e viviam segundo a lei de Deus, as uniões derivadas

sua originalidade, estava pautado na lei de amor que deve unir as criaturas no amor de Deus. Mas o interesse pessoal, o egoísmo tão característico do espírito encarnado na Terra, atentando contra a ordem, desviou o homem do seu curso natural de progresso. Daí as uniões infelizes que acabam pondo em risco a felicidade conjugal, patrocinadores de muita desgraça, o que poderia se evitar se estivessem assentadas sobre a única lei que sanciona o matrimônio aos olhos de Deus, a lei de amor. Concluímos que o matrimônio, a união estável de dois seres que se amam, realizados pelo amor sublime e puro, com base nas grandes famílias espirituais, será uma união indissolúvel de dois espíritos em cumprimento às palavras do Divino Mestre. Abre aspas. Já não são dois, mas uma só carne. Não separe o homem que Deus juntou. Fecha aspas. Vale a pena refletirmos sobre tais apontamentos acerca dos escândalos, porque disse Jesus: ai do mundo por causa dos escândalos, porque é mister que venham os escândalos, mas ai daquele por quem o escândalo vier. Mateus capítulo 18, versículo 7. O escândalo abala a estrutura ética, revelando o lado sombra que se opõe ao lado luz, que vibra dentro de cada consciência. Por outro lado, o escândalo faz ressurgir o senso crítico da parte dos que, já despertos para o bem, reagem ao menor sinal de injustiça, o que, de certo modo, já aponta uma propensão para as mudanças necessárias. Mas, por outro lado, ainda existe o exército dos insensíveis a qualquer programa renovador, que não se tocam diante de escândalo algum, até mesmo os têm a conta de algo muito normal, quando não se tornam os seus próprios agentes. E em Luz Imperecível, obra do Grupo Espírita Emmanuel, em seu capítulo 85, nós temos o seguinte, abre aspas, logo, os escândalos, sejam positivos ou negativos, constituem pontos de referência da evolução, porque se negativos, alertam, se positivos, convocam as mudanças na quebra da rotina para melhor, fecha aspas. Quando aqui nesta obra, Luz Imperecível, refere-se aos escândalos positivos, vale esclarecer, para não deixar margem de dúvidas aos ouvintes, que apesar de causar estranheza, os escândalos podem ser altamente benéficos, sim. Quando Jesus veio ao mundo e proferiu seu primeiro discurso, sugerindo amar os inimigos, ele escandalizou. Quando curava, escandalizava. Quando perdoava os pecados, também. Esse é o lado positivo do escândalo, meus irmãos, que nos leva a pensar, reformular os nossos conceitos para as efetivas mudanças. Precisamos nos preparar para uma nova era, quando o planeta Terra, renovado em sua estrutura psíquica, o que decorre do aperfeiçoamento dos espíritos que a habitam, tanto no plano físico como no plano extrafísico, passará para uma nova faixa vibratória mais elevada. Se em todos os tempos os escândalos agigantaram-se em proporções preocupantes, a tendência neste século é irem diminuindo até desaparecerem, dando lugar a uma nova mentalidade. Será o marco inicial da nova Jerusalém, a Jerusalém Celestial, com todo o seu esplendor, que vai exigir de cada habitante que coloque ali, na construção deste novo mundo, o seu tijolinho. A nossa Jerusalém será um momento novo na Terra, que o livro de Apocalipse de João lembra muito bem quando disse, abre aspas, a cidade não precisará nem do sol, nem da lua, para lhe darem claridade, porque a glória de Deus a iluminou e o Cordeiro é a sua candeia. Fecha aspas. Apocalipse, capítulo 21, versículo 23. Nessa nova era, o vidente de Pátimos deixa bem clara a certeza de uma fluidez que caracteriza os mundos mais elevados. Uma vida mais etérea, sem a prática da abominação, dos escândalos ainda tão comuns nos dias que transcorrem, porque todos estarão neste novo mundo se permitindo guiar pelo doce comando do Cordeiro Imaculado. Essa Jerusalém libertada dos escândalos e da ignomínia será a morada dos justos, dos sábios

0: de onde serão deportados todos os agentes do mal, onde a luz da verdade brilhará com todo o seu fulgor, convertendo-se numa escola superior de almas, que receberão o pão da vida, o linho da instrução moral, com a qual tecerá suas túnicas alvas de pureza. E ainda no livro Apocalipse, capítulo 21, e versículo 4, o evangelista narra, abre aspas, e Deus limpará seus olhos de toda lágrima, e não haverá mais morte, nem pranto, nem clamor, nem dor, porque já são as primeiras coisas passadas. Fecha aspas. Este versículo profetiza a qualidade de vida que está prevista para o nosso futuro. Quando fala que todo sofrimento será banido da terra, fala também que não haverá morte. Mas deixamos bem claro que esta morte aqui citada não se refere à desencarnação, porque a morte do corpo físico é transformação constante para a renovação da vida. Esta morte, meus irmãos, aqui é de cunho moral, e isso em mundos mais elevados não existe mesmo, porque os espíritos lá são bem mais desenvolvidos e não atentam contra a moral como se dá nos mundos inferiores. Morte em sentido espiritual só se dá pelo pecado. Por isso, disse o evangelista João, que na nova terra a morte será banida. E assim, queridos amigos, encerramos por agora nosso estudo sobre a questão dos escândalos. Esperamos que estes momentos tenham nos feito refletir sobre as nossas mais íntimas questões. O tempo urge e os chamamentos estão aí à nossa porta. Eis o que nos disse o livro Apocalipse, no capítulo 3, versículo 20. Abre aspas, eis que estou à porta e bato. Fecha aspas. Está aí, portanto, o convite do Cristo à nossa transformação moral. E aqui nos despedimos, agradecidos pela sua audiência e carinho, com a equipe Espiritismo BH. Que a paz do doce meigo Rabi da Galileia nos envolva no clima da mais perfeita serenidade e alegria, porque Evangelho é luz, é paz, é boa nova. Obrigado, amigos, e até breve.
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2: Não aceite maus conselhos. Não se deixe sugestionar por palavras de desânimo. Sempre existe uma saída para qualquer problema, por mais complexo e difícil que nos pareça. A força divina que rege os universos está dentro de nós. Ligue-se ao pensamento universal de bondade e amor e vencerá todos os obstáculos.
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4: A coragem das opiniões próprias sempre foi tida em grande estima entre os homens, porque há mérito em afrontar os perigos, as perseguições, as contradições e até os simples sarcasmos, aos quais se expõe quase sempre aquele que não teme proclamar abertamente ideias que não são as de toda a gente. Aqui, como em tudo, o merecimento é proporcionado às circunstâncias e à importância do resultado. Há sempre fraqueza em recuar alguém diante das consequências que lhe acarreta a sua opinião e em renegá-la. Mas há casos em que isso constitui covardia tão grande quanto fugir no momento do combate. Jesus profliga essa covardia do ponto de vista especial da sua doutrina, dizendo que, se alguém se envergonhar de suas palavras, desse também ele se envergonhará, que renegará aquele que o haja renegado, que reconhecerá perante o Pai, que está nos céus, aquele que...

0: que os confessar diante dos homens. Por outras palavras, aqueles que se houverem arreceado de se confessarem discípulos da verdade, não são dignos de se verem admitidos no reino da verdade. Perderão as vantagens da fé que alimentem, porque se trata de uma fé egoísta, que eles guardam para si, ocultando-a para que não lhes traga prejuízo neste mundo, ao passo que aqueles que, pondo a verdade acima de seus interesses materiais, a proclamam abertamente, trabalham pelo seu próprio futuro e pelo dos outros. Assim será com os adeptos do Espiritismo, pois que a doutrina que professam mais não é do que o desenvolvimento e a aplicação da do Evangelho. Também a eles se dirigem as palavras do Cristo. Eles semeiam na terra o que colherão na vida espiritual. Colherão lá os frutos da sua coragem ou da sua fraqueza. O Evangelho segundo o Espiritismo, capítulo 24, itens 15 e 16. Amar os inimigos é para um incrédulo um contrassenso. Aquele para quem a vida presente é tudo, vê no seu inimigo um ser nocivo, que lhe perturba o repouso e do qual unicamente a morte, pensa ele, o pode livrar. Daí o desejo de vingar-se. Nenhum interesse tem em perdoar, senão para satisfazer o seu orgulho perante o mundo. Em certos casos, perdoar-lhe parece mesmo uma fraqueza indigna de si. Se não se vingar, nem por isso deixará de conservar rancor e secreto desejo de mal para o outro. Para o crente e, sobretudo, para o espírita, muito diversa é a maneira de ver, porque suas vistas se lançam sobre o passado e sobre o futuro, entre os quais a vida atual não passa de um simples ponto. Sabe ele que, pela mesma destinação da terra, deve esperar topar aí com homens maus e perversos, que as maldades com que se defronta fazem parte das provas que lhe cumpre suportar, e o elevado ponto de vista em que se coloca lhe torna menos amarga as vicissitudes, quer advenham dos homens, quer das coisas. Se não se queixa das provas, tampouco deve queixar-se dos que lhe servem de instrumento. Se, em vez de se queixar, agradece a Deus o experimentá-lo, deve também agradecer a mão que lhe dá o ensejo de demonstrar a sua paciência e a sua resignação. Esta ideia o dispõe naturalmente ao perdão. Sente, além disso, que quando mais generoso for, tanto mais se engrandece aos seus próprios olhos e se põe fora do alcance dos dardos do seu inimigo. O homem que no mundo ocupa elevada posição não se julga ofendido com os insultos daquele a quem considera seu inferior. O mesmo se dá com o que, no mundo moral, se eleva acima da humanidade material. Este compreende que o ódio e o rancor o aviltariam e rebaixariam. Ora, para ser superior ao seu adversário, preciso é que tenha a alma maior, mais nobre, mais generosa do que a desse último. O Evangelho segundo o Espiritismo, capítulo 12, item 4.
1: Verbos cristãos: esperar sem revolta, sentir sem maldade, conhecer sem desprezar, cooperar sem desajustar, melhorar sem exigir, perseverar no melhor sem esmorecer, silenciar sem desajudar, servir sem escravizar-se, ensinar sem ferir, viver buscando a luz sem a aflição do fim, progredir constantemente sem deixar de ser simples. Deus e nós. Somente Deus

0: é a vida em si. Entretanto, você pode auxiliar alguém a encontrar o contentamento de viver. Somente Deus sabe toda a verdade. Mas você pode iluminar de compreensão a parte da verdade em seu conhecimento. Somente Deus consegue doar todo o amor. Você, porém, é capaz de cultivar o amor na alma dessa ou daquela criatura, com alguma parcela de bondade. Somente Deus é o Criador da verdadeira paz. No entanto, você dispõe de recursos para ceder um tanto em seus pontos de vista para que a harmonia seja feita. Somente Deus pode formar a alegria perfeita. Mas você pode ser o sorriso da esperança e da coragem, do entendimento e do perdão. Somente Deus realiza o impossível. Entretanto, diante do trabalho para a construção do bem aos outros, não se esqueça de que Deus lhe entregou o possível para você fazer.
1: Conduta Espírita, pelo Espírito André Luiz. Capítulo 14 – A Conduta na Tribuna. Palestrar com naturalidade, governando as próprias emoções, sem azedume, sem nervosismo e sem momices, fugindo de prelecionar mais que o tempo indicado no horário previsto. A palavra revela o equilíbrio. Calar qualquer propósito de destaque, silenciando exibições de conhecimentos e ajustar-se à inspiração superior, comentando as lições sem fugir ao assunto em pauta, usando simplicidade e precatando-se contra a formação da dúvida nos ouvintes. Cada pregação deve harmonizar-se com o entendimento do auditório. Respeitando pessoas e instituições nos comentários e nas referências, nunca estabelecer paralelos ou confrontos suscetíveis de humilhar ou ferir. Verbo sem disciplina gera males sem conta. Sustentar a dignidade espírita diante das assembleias, abstendo-se de historietas impróprias ou anedotas reprováveis. O orador é responsável pelas imagens mentais que plasme nas mentes que o ouvem. Nas conversações, não se reportar abusiva e intempestivamente a fatos e estudos doutrinários de entendimento difícil, devendo selecionar oportunidades quanto a pessoas e ambientes para tratar de temas delicados. A irreflexão é também falta de caridade. Manter-se inalterável durante a alocução à face de qualquer situação imprevista. Os momentos delicados desenvolvem a nossa capacidade de auxiliar. Procurar abolir, em suas palestras, os vocábulos impróprios, as expressões pejorativas e os termos da gíria das ruas. O culto da caridade inclui a palavra em todas as suas aplicações. Sempre que possível, preferir o uso de verbos e pronomes na primeira pessoa do plural, ao invés da primeira pessoa do singular, a fim de que não se isole da condição dos companheiros naturais do aprendizado com quem distribui avisos e exortações. Somos todos necessitados de regeneração e de luz. Não saia da vossa boca nenhuma palavra torpe, mas só a que for boa para promover a edificação, para que dê graças aos que a ouvem. Paulo, Efésios, capítulo 4, versículo 29. Mensagens do Espírito Floriano. Mensagem número 20. O que vemos no nosso irmão, somos nós refletidos no espelho. Pense na profundidade destas palavras. Diga sempre toda manhã: eu posso, eu consigo, eu mereço. E faça uma prece e sinta a intuição do mais alto. Perceba o quanto é simples viver. Conseguir descomplicar é crescer. Não se sinta menor e nem

0: maior que ninguém. Você é igual a todos que caminham lado a lado com você. Você tem força interna o suficiente para caminhar com segurança e fé. Coloque o melhor que você tem para fora, se ajudando e também fazendo o melhor para o seu próximo. Ore mais em seu lar. O culto no lar é bênção maior no lar. Não deixe as coisas no meio do caminho. Vá em frente com confiança, sentindo a proteção divina dentro de você sempre. Abençoe sempre o seu dia. Jamais reclame. Agradeça sempre. Pense naqueles que não têm as oportunidades que você tem. Estenda sempre aos mais necessitados as suas mãos generosas. Um simples olhar carinhoso, um aperto de mão, um abraço fraterno é remédio salutar aos corações carentes de atenção. E sinta pouco a pouco chegar ao seu coração uma paz maior. O culto no lar é bênção sempre. Muita coisa podemos mudar em nosso caminho com o pensamento positivo e com as atitudes boas, mesmo que pequeninas. Nada passa despercebido aos olhos do Mestre Jesus. Analise com carinho estas palavras. Ore mais em seu lar. Sinta a sintonia divina guiando sempre os seus passos. Tudo melhora quando aumentamos a nossa fé. Fazer as pequenas coisas de boa vontade gera uma força maior para muito mais realizar. Não desanime jamais. Pense no exemplo maravilhoso do Cristo. Ele nunca parou. Ore sempre. Peça sempre ao Mestre que renove ainda mais a força interna e a alegria de viver. Tudo que afligir o seu coração, entregue ao Mestre Jesus e tudo com serenidade resolverá. Continue a orar mais em seu lar. Mais força sentimos quando com sinceridade e humildade abrimos o nosso coração ao Mestre Jesus. Fique firme em suas decisões. Não fique triste se nem tudo é igual ao que você gostaria que fosse. Tudo segue a determinação de Deus, segundo a necessidade de crescimento do nosso espírito. O culto no lar é amparo ainda maior. Siga em frente com tranquilidade, fazendo apenas a sua parte. O perdão é a maior virtude aos olhos do Mestre Jesus. Quando adquirimos este exercício em nosso caminho, vamos nos tornando com o coração mais em paz e uma leveza maior toma conta do nosso espírito. Quem perdoa também é perdoado por Deus. Todos nós erramos, mas é dado a oportunidade de corrigir. A cada existência vamos aprendendo mais. Deus é grandioso em misericórdia por todos nós. Confie sempre nesta força e aumente a cada dia o seu ânimo. Jamais pense em abandonar a vida. Ela é uma grande oportunidade divina. A luz do mundo é também a força da luz de Deus em você. Olhe sempre em frente, percebendo esta grandeza e renove sempre o seu ânimo com a busca da prece diária. Peça sempre ao Mestre Jesus a bênção. Ele é quem guia todos os passos. Não repise suas dificuldades do passado. Elas já foram. Pense sempre. Hoje é um novo dia. Dia de crescer e melhorar. O culto no lar aumenta a esperança.
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2: Emmanuel. Psicografia de Francisco Cândido Xavier pelo Espírito Emmanuel. O título sugere uma autobiografia deste espírito que nos tem contemplado em suas obras com grandes ensinamentos, fruto de experiências bem vividas em suas múltiplas encarnações na Terra.

0: Entretanto, o livro se trata de uma coletânea de dissertações mediúnicas sobre importantes questões de interesse relevante para a humanidade, nos campos da ciência, religião e filosofia. Vasto e atual é o conjunto dos assuntos abordados nesta obra, que são divididos em duas partes. A primeira percorre as tradições religiosas e a evolução da fé no contexto histórico. A segunda versa sobre temas científicos à luz do Espiritismo. Num rápido exame do sumário, o leitor identificará instigantes apontamentos do autor espiritual, nos quais se aprofunda com segurança e grande poder de síntese.
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2: Não, não interrompa a manifestação de carinho a uma pessoa querida, só porque os outros o julgam errado. Consulte sua consciência e não dê ouvidos às vozes da inveja e do ciúme. O carinho é o óleo que lubrifica as engrenagens da vida, que já é dura por si mesma. A vida sem afeição é um inferno, um deserto sem oásis. Conserve seu carinho, dedicando-o às pessoas a quem você ama.

0: O Evangelho segundo o Espiritismo.
1: Os infortúnios ocultos. Nas grandes calamidades, a caridade se agita e vêem-se generosos impulsos para reparar os desastres. Mas ao lado desses desastres gerais, há milhares de desastres particulares que passam desapercebidos, de pessoas que jazem no miserável catre sem se queixarem. São esses os infortúnios discretos e ocultos que a verdadeira generosidade sabe descobrir sem esperar que venham pedir assistência. Quem é aquela senhora de ar distinto, de trajes simples, mas bem cuidados, seguida de uma jovem que também se veste modestamente? Entra numa casa de aspecto miserável, onde sem dúvida é conhecida, pois à porta é saudada com respeito. Para onde vai? Sobe até a água furtada. Lá vive uma mãe de família rodeada pelos filhos pequenos. À sua chegada, a alegria brilha naqueles rostos emagrecidos. É que ela vem acalmar todas as suas dores. Traz o necessário, acompanhado de suaves e consoladoras palavras que fazem aceitar a ajuda sem constrangimento, pois esses infortunados não são profissionais da mendicância. O pai se encontra no hospital e, durante esse tempo, a mãe não pode suprir as necessidades. Graças a ela, essas pobres crianças não sofrerão nem frio nem fome. Irão à escola suficientemente agasalhadas. E no seio da mãe não faltará o leite para os menorzinhos. Se uma entre elas adoece, não lhe repugnará prestar-lhe os cuidados materiais. Dali seguirá para o hospital levar ao pai algum consolo e tranquilizá-lo quanto à sorte da família. Na esquina, uma carruagem à espera. Verdadeiro depósito de tudo o que vai levar aos protegidos que visita sucessivamente. Não lhes pergunta pela crença nem pelas opiniões, porque para ela, todos os homens são irmãos e filhos de Deus. Fim da visita, ela diz a si mesma: comecei bem o meu dia. Qual é o seu nome? Onde mora? Ninguém o sabe. Para os infelizes, tem um nome que não revela ninguém, mas é o anjo da consolação. E à noite, um concerto de bênção se eleva por ela ao Criador. Católicos, judeus, protestantes, todos a bendizem. Por que se veste tão simplesmente? Para não ferir a miséria com seu luxo? Por que se faz acompanhar da filha adolescente? Para lhe ensinar como se deve praticar a beneficência. A filha também quer fazer a caridade, mas a mãe lhe diz: que podes dar, minha filha, se nada tens de teu? Se te entrego alguma coisa para dares aos outros, que mérito terás? Serei eu, na verdade, quem farei a caridade, e tu quem terás o mérito? Isso não é justo. Quando formos visitar os doentes, ajudar-me-ás a cuidar deles, pois dar-lhes cuidados é dar alguma coisa.

0: Isso não te parece suficiente? Nada mais simples. Aprende a fazer costuras úteis e assim confeccionarás roupinhas para essas crianças, podendo dar-lhes alguma coisa de ti mesma. É assim que esta mãe, verdadeiramente cristã, vai formando sua filha na prática das virtudes ensinadas pelo Cristo. É espírita? Que importa? Para o meio em que vive, é a mulher do mundo, pois sua posição o exige. Mas ignoram o que ela faz, mesmo porque não lhe interessa outra aprovação que a de Deus e da sua própria consciência. Um dia, porém, uma circunstância imprevista leva à sua casa uma de suas protegidas para lhe oferecer trabalhos manuais. Disse-lhe ela, não contes a ninguém. Assim falava Jesus. O óbolo da viúva.
1: E estando Jesus assentado de fronte de onde era o gasofilácio, observava ele de que modo deitava o povo ali o dinheiro. E muitos que eram ricos deitavam com mão larga. E tendo chegado uma pobre viúva, lançou duas pequenas moedas que importavam um real. E convocando seus discípulos, lhes disse:
2: na verdade vos digo que mais contribuiu esta pobre viúva do que todos os outros que deitaram no ofertório. Porque todos os outros deram do que tinham na sua abundância. Porém esta deu da sua mesma indigência tudo o que tinha e tudo o que lhe restava para seu sustento.
0: Muita gente lamenta não poder fazer todo o bem que desejaria por falta de recursos. E se querem a fortuna, dizem, é para bem aplicá-la. A intenção é louvável, sem dúvida, e pode ser muito sincera de parte de alguns. Mas o seria de parte de todos, assim completamente desinteressados? Não haverá os que, inteiramente empenhados em beneficiar os outros, se sentirão bem de começar por si mesmos, concedendo-se mais algumas satisfações, um pouco mais do supérfluo que ora não tem, para dar aos pobres apenas o resto? Este pensamento oculto, talvez dissimulado, mas que encontrariam no fundo do coração se o sondassem, anula o mérito da intenção, pois a verdadeira caridade faz antes pensar nos outros que em si mesmo. O sublime da caridade, nesse caso, seria procurar cada qual no seu próprio trabalho, pelo emprego de suas forças, de sua inteligência, de sua capacidade, os recursos que lhe faltam para realizar suas intenções generosas. Nisso estaria o sacrifício mais agradável ao Senhor. Mas, infelizmente, a maioria sonha com meios fáceis de se enriquecer, de um golpe e sem sacrifícios, correndo atrás de quimeras, como a descoberta de tesouros, uma oportunidade favorável, o recebimento de heranças inesperadas e assim por diante. Que dizer dos que esperam encontrar, para os secundar nessas buscas, auxiliares entre os espíritos? É evidente que eles nem conhecem, nem compreendem o sagrado objetivo do Espiritismo, e menos ainda a missão dos espíritos, aos quais Deus permite comunicarem-se com os homens. Mas justamente por isso, são punidos pelas decepções. Aqueles cuja intenção é desprovida de qualquer interesse pessoal, devem consolar-se de sua impotência para fazer o bem que desejariam, lembrando que o óbolo do pobre, que o tira da sua própria privação, pesa mais na balança de Deus que o ouro do rico, que dá sem privar-se de nada. Seria grande a satisfação, sem dúvida, de poder socorrer largamente a indigência. Mas se isso é impossível, é necessário submeter-se a fazer o que se pode. Aliás, não é somente com o ouro que se pode enxugar as lágrimas. E não devemos ficar inativos por não o possuirmos. Aquele que deseja, sinceramente, tornar-se útil para os seus irmãos, encontra

0: mil ocasiões de fazê-lo. Que as procure e as encontrará. Se não for de uma maneira, será de outra. Pois não há uma só pessoa, no livre gozo de suas faculdades, que não possa prestar algum serviço, dar uma consolação, amenizar um sofrimento físico ou moral, tomar uma providência útil. Na falta de dinheiro, não dispõe cada qual do seu esforço, do seu tempo, do seu repouso, para oferecer um pouco aos outros? Isso também é a esmola do pobre, o óbolo da viúva. Convidar os pobres e estropiados.
1: Dizia mais ainda ao que eu tinha convidado.
2: Quando deres algum jantar ou alguma ceia, não chames nem teus amigos, nem teus irmãos, nem teus parentes, nem teus vizinhos que forem ricos, para que não aconteça que também eles te convidem à sua vez e te paguem com isso. Mas quando deres algum banquete, convida os pobres, os aleijados, os coxos e os cegos, e serás bem-aventurado, porque esses não têm com que te retribuir, mas ser-te-á isso retribuído na ressurreição dos justos.
1: Tendo ouvido estas coisas, um dos que estavam à mesa disse para Jesus: bem-aventurado que comer o pão no reino de Deus.
0: Quando fizeres um banquete, disse Jesus, não convides os teus amigos, mas os pobres e os estropiados. Essas palavras, absurdas, se as tomarmos ao pé da letra, são sublimes quando procuramos entender-lhes o espírito. Jesus não poderia ter querido dizer que, em lugar dos amigos, fosse necessário reunir à mesa os mendigos da rua. Sua linguagem era quase sempre figurada. E, para os homens incapazes de compreender os tons mais delicados do pensamento, precisava usar de imagens fortes que produzissem o efeito de cores berrantes. O fundo de seu pensamento se revela por essas palavras: e serás bem-aventurado, porque esses não têm com o que te retribuir. O que vale dizer que não se deve fazer o bem com vistas à retribuição, mas pelo simples prazer de fazê-lo. Para tornar clara a comparação, disse: convida os pobres para o teu banquete, pois sabes que eles não podem te retribuir. E por banquete, é necessário entender não propriamente a refeição, mas a participação na abundância de que desfrutas. Essas palavras podem também ser aplicadas em sentido mais literal. Quantos só convidam para sua mesa os que podem, como dizem, honrá-los ou retribuir-lhes o convite? Outros, pelo contrário, ficam satisfeitos de receber parentes ou amigos menos afortunados, que todos possuem. Essa é, por vezes, a maneira de ajudá-los disfarçadamente. Esses, sem ir buscar os cegos e os estropiados, praticam a máxima de Jesus, se o fazem por benevolência, sem ostentação, e se sabem disfarçar o benefício com sincera cordialidade.
3: 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A caridade material e a caridade moral. Irmã Rosália.
4: Amemo-nos uns aos outros e façamos aos outros o que quereríamos que nos fosse feito. Toda religião, toda moral se encerram nestes dois preceitos. Se eles fossem seguidos no mundo, todos seriam perfeitos. Não haveria ódios nem ressentimentos. Direi mais ainda, não haveria pobreza, porque do supérfluo da mesa de cada rico, quantos pobres seriam alimentados? E assim não mais se veriam nos bairros sombrios em que vivi, na minha última encarnação, pobres mulheres arrastando

0: consigo miseráveis crianças necessitadas de tudo. Ricos, pensai um pouco em tudo isso. Ajudai o mais possível aos infelizes. Dai para que Deus vos retribua um dia o bem que houverdes feito. Para encontrardes ao sair de vosso invólucro terrestre um cortejo de espíritos reconhecidos que vos receberão no limiar de um mundo mais feliz. Se pudesseis saber a alegria que provei ao encontrar no além aqueles a quem beneficiei na minha última vida terrena. Amai, pois, ao vosso próximo. Amai-o como a vós mesmos, pois já sabeis agora que o desgraçado que repelis talvez seja um irmão, um pai, um amigo que afastais para longe. E então, qual não será o vosso desespero ao reconhecê-lo depois no mundo dos espíritos? Quero que compreendais bem o que deve ser a caridade moral, que todos podem praticar, que materialmente nada custa e que, não obstante, é a mais difícil de se pôr em prática. A caridade moral consiste em vos suportardes uns aos outros, o que menos fazeis neste mundo inferior em que estás momentaneamente encarnados. Há um grande mérito, acreditai, em saber calar para que outro mais tolo possa falar. Isso também é uma forma de caridade. Saber fazer-se de surdo quando uma palavra irônica escapa de uma boca habituada a caçoar. Não ouvir o sorriso desdenhoso com que vos recebem pessoas que muitas vezes erradamente se julgam superiores a vós, quando na vida espírita, a única verdadeira, estão às vezes muito abaixo. Eis um merecimento que não é de humildade, mas de caridade, pois não se incomodar com as faltas alheias é caridade moral. Essa caridade, entretanto, não deve impedir que se pratique a outra. Pelo contrário, pensai sobre tudo, que não deveis desprezar o vosso semelhante. Lembrai-vos de tudo o que vos tenho dito. É necessário lembrar incessantemente que o pobre repelido talvez seja um espírito que vos foi caro e que momentaneamente se encontra numa posição inferior à vossa. Reencontrei um dos pobres do vosso mundo, a quem pude, por felicidade, beneficiar algumas vezes e ao qual tenho agora de pedir por minha vez. Recordai-vos de que Jesus disse que somos todos irmãos e pensai sempre nisso antes de repelirdes o leproso ou o mendigo. Adeus, pensai naqueles que sofrem e orai.
1: Um Espírito Protetor, Leão, 1860.
2: Meus amigos, tenho ouvido muitos de vós dizerem: como posso fazer a caridade se quase sempre não tenho sequer o necessário? A caridade, meus amigos, se faz de muitas maneiras. Podeis fazê-la em pensamento, em palavras e em ações. Em pensamento, orando pelos pobres abandonados, que morreram sem terem sequer vivido. Uma prece de coração os alivia. Em palavras, dirigindo aos vossos companheiros alguns bons conselhos. Dizei aos homens amargurados pelo desespero e pelas privações, que blasfemam do nome do Altíssimo: eu era como vós. Eu sofria, sentia-me infeliz, mas acreditei no Espiritismo e, vede, agora sou feliz. Aos anciãos que vos disserem: é inútil, estou no fim da vida, morrerei como vivi, respondei: a justiça de Deus é igual para todos. Lembrai-vos dos trabalhadores da última hora. Às crianças que, já viciadas pelas más companhias, perdem-se nos caminhos do mundo, prestes a sucumbir às suas tentações, dizei: Deus vos vê, meus caros pequenos. E não temei repetir frequentemente essas doces palavras, que acabarão por germinar nas suas jovens inteligências, e em lugar de pequenos vagabundos, fareis delas verdadeiros homens. Essa é também uma forma de caridade. Muitos de vós dizem ainda: oh, somos tão numerosos na terra que Deus não pode ver-nos a todos. Escutai bem isto, meus amigos. Quando estáis no alto de uma montanha, vosso olhar não abarca os bilhões

0: de grãos de areia que a cobrem? Pois bem, Deus vos vê da mesma maneira, e ele vos deixa o vosso livre arbítrio, como também deixais esses grãos de areia ao sabor do vento que os dispersa, com a diferença que Deus, na sua infinita misericórdia, pôs no fundo do vosso coração uma sentinela vigilante, que se chama consciência. Ouvi-a, que ela só vos dará bons conselhos. Por vezes conseguis entorpecê-la, opondo-lhe o espírito do mal, e então ela se cala. Mas ficais seguros de que a pobre relegada se fará ouvir tão logo a deixardes perceber a sombra do remorso. Ouvi-a, interrogai-a, e frequentemente sereis consolados pelos seus conselhos. Meus amigos, a cada novo regimento, o general entrega uma bandeira. Eu vos dou esta máxima do Cristo: amai-vos uns aos outros. Praticai essa máxima. Reuni-vos todos em torno dessa bandeira, e dela recebereis a felicidade e a consolação.
1: A Beneficência, Adolfo, Bispo de Argel.
2: A Beneficência, meus amigos, vos dará neste mundo os gozos mais puros e mais doces, as alegrias do coração que não são perturbadas nem pelos remorsos, nem pela indiferença. Oh, pudesseis compreender tudo o que encerra de grande e de agradável a generosidade das belas almas, esse sentimento que faz que se olhe os outros com o mesmo olhar voltado para si mesmo, e que se desvista com alegria para vestir a um irmão. Pudesseis, meus amigos, ter apenas a doce preocupação de fazer aos outros felizes. Quais as festas mundanas que se podem comparar a estas festas jubilosas, quando representantes da divindade levais a alegria a essas pobres famílias que da vida só conhecem as vicissitudes e as amarguras? Quando vedes esses rostos macilentos brilharem subitamente de esperança porque, desprovidos de pão, esses infelizes e seus filhos, ignorando que viver é sofrer, gritavam, choravam e repetiam estas palavras que como finos punhais penetravam o coração materno: tenho fome. Oh, compreendei quanto são deliciosas as impressões daquele que vê renascer a alegria, onde momentos antes só havia desespero. Compreendei quais são as vossas obrigações para com os vossos irmãos. Ide, ide ao encontro do infortúnio, ao socorro das misérias ocultas, sobretudo, que são as mais dolorosas. Ide, meus bem-amados, e lembrai-vos destas palavras do Salvador: quando vestirdes a um destes pequeninos, pensai que é a mim que o fazeis. Caridade, palavra sublime que resume todas as virtudes, és tu que deves conduzir os povos à felicidade. Ao praticar-te, eles estarão semeando infinitas alegrias para o próprio futuro, e durante o seu exílio na terra, serás para eles a consolação, o antegozo das alegrias que mais tarde desfrutarão quando todos reunidos se abraçarem no seio do Deus de amor. Foste tu, virtude divina, que me proporcionaste os únicos momentos de felicidade que gozei na terra. Possam os meus irmãos encarnados crer na voz do amigo que lhes fala e lhes diz: é na caridade que deveis procurar a paz do coração, o contentamento da alma, o remédio para as aflições da vida. Oh, quando estiveres a ponto de acusar a Deus, lançai um olhar para baixo e vereis quantas misérias há a aliviar, quantas pobres crianças sem família, quantos velhos sem uma só mão amiga para os socorrer e fechar-lhes os olhos na hora da morte. Quanto bem a fazer! Oh, não reclamai, antes agradecei a Deus e prodigalizai a mãos cheias a vossa simpatia, o vosso amor, o vosso dinheiro, a todos os que, deserdados dos bens deste mundo, definham no sofrimento e na solidão. Colhereis neste mundo alegrias bem suaves, e mais tarde, somente Deus o sabe.

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2: Novas Mensagens, pelo Espírito Humberto de Campos. Psicografia de Francisco Cândido Xavier. Nesse livro, Humberto de Campos desenvolve temas relacionados com a comunicação entre encarnados e desencarnados, tendo em vista demonstrar a realidade. Por meio de contos e crônicas, aborda assuntos como o Espiritismo no Brasil, Evangelho, Federação Espírita Brasileira e Mediunidade de Chico Xavier. É obra que, além de ressaltar a autenticidade dos fenômenos mediúnicos, enfatiza a importância deles na difusão do Evangelho de Jesus.
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O assunto que nos traz, portanto, é pluralidade dos mundos habitados. A multiplicidade de toda a criação, no macro e micro, da forma em que o homem, através do desenvolvimento da sua inteligência, está procurando compreender, investindo grandes somas, para que consigam chegar à conclusão de que existem vidas em outros planetas. É natural. O progresso intelectual realmente está bem à frente do progresso moral. Mas, assim como hoje o homem da atualidade, e como também aquele homem primitivo, na sua vida em que ele se refugiava nas cavernas, olhava para o céu, para o zimbório, né? E via aqueles pontos luminosos. É a mesma coisa que hoje nós assim fazemos. Evidentemente que em campo mais aberto, longe das luzes das cidades, nós temos então um certo encantamento olhando para o céu. Quantas estrelas, mas muitas, incontáveis. Quanta beleza. Nós ficamos então pensando, refletindo sobre a grandeza da criação. E Jesus, na sua sabedoria, na sua fala mansa, nos diz assim: há muitas moradas na casa do Pai. Ele não fala planetas, mas ele fala moradas. O homem, portanto, nos dias atuais, ele busca contar as galáxias, procurar extrair de todas as, vamos dizer, estações planetárias em que ele possa pousar, através de toda aquela instrumentalidade, evidentemente avançada, de materiais para assim confirmar a possibilidade de vida, assim como existe vida neste nosso planeta Terra. Então, pela ciência, eles buscam uma referência à nossa condição aqui, planetária, terrestre. Jesus nos fala em moradas. Mas que moradas? São aquelas estações em que realmente o espírito possa estagiar no seu caminhar evolutivo. Então ele diz aos discípulos: credes em Deus? Crede também em mim. Há muitas moradas da casa do Pai. Mas ele fala isso aos discípulos. E quem são esses discípulos? Todos aqueles que seguem os passos do Mestre. Nós, portanto, como aprendizes, estamos procurando entender

ver o que Jesus quer realmente dizer, qual é o verdadeiro sentido da palavra morada. Porque ele não fala em planeta, não fala em criação no macrocosmo, ele fala em morada da casa do Pai. A casa do Pai é a toda a criação. Essa criação que está, evidentemente, em constante desenvolvimento. Podemos dizer, em alterações. E Jesus refere morada neste contexto desta casa maravilhosa do Pai, que o homem ainda está longe de compreender. Mas por que morada? Porque na realidade o espírito, ele necessita estar na matéria. É uma questão do livro dos espíritos. Há necessidade do espírito se unir à matéria para intelectualizá-la. Essa palavra intelectualizá-la é uma coisa que exige de nós muita reflexão. Intelectualizar a matéria. Matéria intelectualizada. É necessário muita reflexão. Mas para isso nós vamos entender que Jesus é o caminho que nos levará a esta finalidade. Através de todas as circunstâncias, posicionamentos, estágios, estações, em que o Espírito consequentemente poderá usufruir, quando na matéria, caminhando, vivenciando as suas experiências, e assim, irrevogavelmente, procurando assim, o seu aperfeiçoamento. É o reino de Deus que Jesus nos fala, está dentro de nós. É necessário, portanto, desabrochá-lo. E isso só é possível na nossa vivência em muitas moradas da casa do Pai. A morada realmente que é, e nós entendemos muito bem, fazendo assim um paralelo, numa cidade em que as habitações, elas se diferenciam umas das outras, não é? Evidentemente que isto de conformidade com as possibilidades econômicas, financeiras de cada um. Mas no sentido que Jesus nos diz, está de acordo com as conquistas do Espírito. Mas quais conquistas? Não é no terreno material, não é no terreno das coisas transitórias. É exatamente no sentido moral. Por isto, a forma com que o homem primitivo olhava para o céu e se extasiava. E da mesma forma hoje, o homem quando ele se encontra em campo aberto e olha para o céu, ele realmente se extasia diante da grandeza da criação. E às vezes a gente não compreende. E as coisas da vida às vezes nos tiram daquela reflexão. Em que poderíamos ali orar ao Pai e agradecer. Por aquele momento em que, naquele enlevo, nós talvez nos transportássemos a um patamar vibratório bem mais elevado. E no entanto, esse sentido da palavra em que Jesus nos fala, moradas da casa do Pai, nós devemos entendê-las, portanto, com as possibilidades que nós, à medida em que caminhamos, ou seja, vivenciamos as experiências reencarnatórias. Aliás, aqui no primeiro horário se falou muito da lei da reencarnação, segundo a qual unicamente o Espírito pode alcançar essas conquistas que realmente o levarão a moradas mais sublimes, não é isso? Nós vamos entender então que existem estágios. E no Evangelho segundo o Espiritismo nos fala, em mundos primitivos, mundos de provas e expiações, mundos de regeneração, mundos ditosos e mundos celestes ou sublimes. Significando, portanto, que são

vários os tipos, não é isso? De moradas em que o espírito realmente pode vivenciar as suas experiências da matéria. É isso que Jesus nos diz. Não é da maneira em que precisamos assim analisar toda a grandeza da natureza. É certo que o homem precisa compreender isto. Ele precisa realmente investigar, avaliar pela sua experiência, a fim de que ele possa chegar na condição de entender que a nossa essência espiritual, quer dizer, o espírito, a individualidade eterna, é a ela que Jesus veio dizer: há muitas moradas na casa do Pai. Há muitas condições, circunstâncias, em que o espírito realmente vivenciará a matéria a fim de chegar àquele ponto que realmente nós entendemos por reino dos céus. O reino de aperfeiçoamento, o reino de perfeição relativa, porque perfeito só o Pai. Mas nós podemos também entender que estas moradas, estas circunstâncias em que o espírito realmente vivencia, ora num plano, ora no outro, pode ser também considerado em planos espirituais. Pode ser também compreendido neste sentido. Porque muitos de nós, a humanidade, enfim, geral, ela, pelo fenômeno da morte, ela conquistará a sua localização de conformidade com o seu estado vibratório. Automaticamente ela será, o espírito será atraído para aquele ambiente em que realmente ele se afiniza. Então, nisto nós devemos entender que existem diversos planos, diversas, vamos dizer assim, camadas ou, vamos dizer assim, áreas no plano espiritual em que ali o espírito desenfaixado, quer dizer, já liberto da carne, ele está continuando todas as suas tendências, todas as suas conquistas vivenciadas na matéria. E ali continua no seu aprendizado, nos seus tormentos íntimos, nas suas necessidades evolutivas. Mas também entendemos que estas moradas podem também ser entendidas como estágio da mente, no sentido de consciência. Isto aí já é uma reflexão em que nós devemos entender como o espírito, ao longo da sua viagem, através da lei de evolução, ele vai amadurecendo, ele vai fazendo em si uma transformação consciencial diante da maneira em que ele possa entender e vivenciar a lei divina. Um espírito imaturo, primitivo, ele evidentemente, nessa sua fase, ele entende que realmente, no seu egocentrismo, tudo deverá ser convergido para as suas necessidades. As suas vivências reencarnatórias sucessivas, quantas não podemos assim imaginar? Porque isso varia de espírito para espírito. Depende da maneira pela qual o espírito reage diante da dor que o estimula no seu avanço. E com isto, ele chegará a um ponto de compreender que há necessidade de conquistar. E aí ele busca entender que, buscando arrebanhar tudo o que lhe é necessário, ele passa, portanto, um outro estágio. E assim sucessivamente. Amadurecer.

crescendo lenta e progressivamente. São, portanto, formas em que a mente está assim desenvolvendo em si as suas potencialidades. Devemos entender como reflexão, que evidentemente isso cabe a cada um, ou na necessidade de cada um, compreender que Jesus está falando em moradas, porque é o Espírito se abrigando naquela circunstância que lhe é necessária para o seu crescimento, aprimoramento moral e espiritual. Jesus nos fala através de símbolos, conhecedor profundo da alma humana, traz para cada um de nós as palavras que projetam aquilo que em nós possa servir, portanto, de estímulo para reflexões mais importantes, de acordo com aquilo em que nós já conquistamos, de acordo com aquilo que já conhecemos, levando-nos assim, de uma forma progressiva e carinhosa, a conclusões em que vamos tirando, à medida que vamos evoluindo, as melhores, formas do entendimento desta palavra divina. Porque a palavra é a semente. Essa semente divina, ela germinando no nosso, no solo do nosso espírito, se nós trabalhamos esse solo, essa semente dará frutos realmente bem, bem frutuosos, bem saborosos. Mas se nós não trabalharmos esse nosso solo do espírito, esta semente não dará aquele fruto desejado. Portanto, a simbologia de toda a lição evangélica, a forma como que Jesus nos atende nos nossos degraus ainda, iniciais, de compreensão da vida, é de extraordinária sabedoria. Por isto, ele nos fala em moradas, em estágios, em estações, em circunstâncias em que o espírito precisa de estar, para realmente desenvolver em si todo aquele valor íntimo, fazendo desabrochar em si aquilo que existe, pois, em cada um de nós, há uma centelha divina. E Jesus veio assim nos trazer essa noção de que essa luz precisa realmente irradiar-se. Como ele, o Cristo, irradiava de si em toda a plenitude a sua beleza interior. Como nós, então, não podemos fazer isso senão compreendendo a grandeza, a fecundidade de tudo aquilo em que Jesus fala através de palavras, em que às vezes nós não conseguimos entendê-las no seu verdadeiro sentido. É necessário, portanto, compreender que todo ensinamento de Jesus é parabólico, ou seja, fala sobre uma coisa querendo dizer outra. É necessário que haja uma interpretação íntima, uma avaliação muito nossa, muito pessoal, para entendermos o que Jesus diz. Então ele fala aos discípulos: há muitas moradas na casa do Pai e eu vos prepararei. E quando estiverem então preparados, eu voltarei e os retirarei para mim. Ora, esta passagem, Jesus retirando os discípulos para ele, preparando para os discípulos o quê? Esta morada. Como é que nós vamos entender isto? Se nós somos aprendizes, nós ainda não conseguimos seguir os passos do mestre. Tudo isso é necessário um raciocínio lógico nisso, buscar então uma interpretação que traga-nos a todos nós, ao nosso íntimo, de uma forma lógica, de bom senso, aquilo que
possamos tirar das palavras que nos são trazidas pelos sinóticos, que são os evangelhos. Que sabemos que estão impregnados do amor de Jesus, apesar de todas as interpolações que realmente existiram nos ensinamentos do Cristo. Mas o seu magnetismo poderoso, de sua força crística, nos traz, diante dessa doutrina, aquilo em que realmente nós podemos tirar de beleza, de sabedoria, de tudo aquilo que possa nos nortear pela vida. Então, entendamos. E muitos falam que essas moradas da casa do Pai, elas precisam ser entendidas como os muitos planetas, como muitas das vias láteas, como não sei quantos bilhões de etc, etc, etc. Sim, isto é criação material. Jesus vem nos falar ao Espírito. Jesus veio nos buscar para nos redimir de nosso passado de rebeldia, de ignorâncias, para que nós atinjamos a luz, para que nós consigamos então irradiar de nós aquilo que existe em nós, que é esta centelha divina, o Cristo que existe em cada um. Portanto, entendamos que estas moradas, elas podem ser entendidas, sim, como circunstâncias em que devemos reencarnar em mundos primitivos, se houver necessidade. Em mundos de provas e expiação, como estamos nós aqui, sujeitos a tantas provas, a tantas expiações, caminhando para a possibilidade de vivenciar em um mundo de regeneração, onde ainda haverá muitas provas e expiações. Mas haverá também um pouco de repouso para o espírito. Depois, mais adiante, nos permitirá estacionar em mundos ditosos. E mais tarde, em mundos celestes e sublimes, onde então a luz é total. Ali é realmente a forma em que o Espírito atinge aquele processo. Isto é a maneira em que nós criamos para nós a forma de entender para onde caminhamos, para onde e por que estamos aqui. Há um motivo. Há uma razão para haver a dor, para haver a alegria. Não é isso? Há uma razão, evidentemente, para haver a enfermidade, mas também para haver o gozo, a satisfação das coisas da matéria. Sim, mas isso tudo é realmente um processo, é um contexto em que realmente o espírito precisa vivenciar para chegar a uma forma de entender a sua finalidade, por que realmente foi criado e para quê. Como a criatura divina, destinada à angelitude. Livro dos Espíritos, 540. Do átomo à arcangelitude. Nos fala a espiritualidade superior. Não é isto? Neste livro dos Espíritos. Então a espiritualidade superior está assim nos dando condições. Pela forma em que o conhecimento da codificação, elaborada por Allan Kardec, o missionário, escolhido para nos trazer a revelação de forma acessivelmente didática e compreensível, diante de tudo aquilo em que pôde colher do plano espiritual, sob assistência do Espírito de Verdade, tudo aquilo em que hoje nós necessitamos para entender essa palavra divina, para que saibamos tratar no nosso solo íntimo a semente que já está germinada, já está mostrando as suas primeiras, vamos dizer assim, expressões.
E dessa maneira nós

Vamos entender a grandiosidade deste mestre a nos orientar pelos caminhos, tortuosos e difíceis, onde há muitos espinhos, muitas pedras, muitos obstáculos, muitas dificuldades, e que às vezes nós achamos que existem no caminho, através do outro, pelo outro, por causa do outro, e na realidade todas essas dificuldades, todos estes obstáculos estão em nós e não nas circunstâncias. Jesus, o Espírito Puro, viveu em um meio completamente hostil, mas não deixava de servir. E jamais deixou-se conspurgar de pela mínima mancha do ambiente onde ele estivesse. E andava e procurava aqueles sofredores, aqueles marginalizados, aqueles que eram realmente humilhados. Numa época em que a sociedade se dividia de uma forma drástica em duas porções: os privilegiados e aqueles que eram realmente reprimidos, escravizados, expoliados. E esta situação não mudou muito, porque hoje nós ainda assistimos a essa situação. Por quê? Porque vivemos na nossa mente em uma circunstância ainda deficiente diante de tudo aquilo que a vida nos propõe. Não entendendo, não aceitando as provas que precisamos passar. Reagimos. E com isto, não temos a força necessária para vivenciar a caridade. Por isto, que Kardec tem essa frase luminar: fora da caridade não há salvação. E essa caridade é a essência do amor que Jesus veio nos trazer e exemplificou entre nós. Porque ele teve benevolência para com todos aqueles com os quais ele ali convivia. Ele teve a indulgência necessária para com as imperfeições, como está tendo. Olhando para nós cheio de misericórdia, aguardando os nossos esforços para a nossa melhoria. Jesus olha para nós e, vamos dizer assim, e nos perdoa pelas nossas defecções. Este perdão não é no sentido de que ele foi atingido, mas no sentido de que é uma maneira em que realmente ele aguarda de cada um de nós o nosso esforço para que realmente possamos modificar a nossa mente no sentido de compreender a lei divina. Esta lei que precisamos de entender, que amar a Deus sobre todas as coisas e ao próximo com nós mesmos. Estamos aqui para esta finalidade. Mas para chegarmos a isso, nós temos que amar a nós mesmos. E isso ainda nós não sabemos. Porque amando-nos a nós mesmos, nós vamos entender o outro. É a empatia que a nossa irmã aqui se referiu. Nós vamos compreender o outro e assim fazer ao outro aquilo que realmente nós desejamos que este nosso próximo, este nosso irmão nos faça. E isto, para nós, ainda é uma coisa difícil de realizar. Não é verdade? Mas somente assim, através deste próximo, que nós poderemos amar a Deus. E chegar àquele ponto que Jesus fala aos discípulos: eu e o Pai somos um. Desejo que todos vós sejam um com o Pai. Essa união com o Pai é realmente aquilo em que precisamos entender. Que necessitamos de muitas moradas para vivenciar
na matéria, a fim de chegarmos a este ponto.

de inteira beleza, de união com o Pai, de inteireza deste amor que Jesus veio nos trazer. Na compreensão exata, que ainda nos é difícil entender e dizer o que é o amor. Nós ainda não sabemos. Mas chegaremos um dia lá. Porque Jesus nos auxilia. Ele nos acompanha nos nossos passos. Com tanta dificuldade que estamos vivendo. Nos acompanha em todas as nossas defecções. Em tudo aquilo que realmente não compreendemos para chegarmos a moradas mais felizes. A sermos um dia prepostos do Pai. Como Jesus o foi e é. Como um preposto do Pai. Um grande enviado do Pai. Então nós entendemos que somos uma humanidade, ainda criança, sendo assim monitorados por esse Mestre, que nos traz palavras tão amenas, tão carinhosas. Credes em Deus? Credes também em mim? Há muitas moradas na casa do Pai. Há tempo, há espaço para tudo isso. O Espírito precisa de entender que é assim, passo a passo, dia a dia, experiência a experiência. A cada dor que nós estamos, então, crescendo. Mas num crescimento que não há forma de retroagir. Porque o Espírito não retroage. Ele pode ser necessário vivenciar em mundos inferiores para passar por situações expiatórias que o façam lembrar de que é necessário fazer o outro que nós necessitamos que esse outro nos faça. Ou seja, amar o próximo. Mas as suas conquistas, tudo aquilo que realmente ele tem como patrimônio adquirido, continua o mesmo. Embora ele possa ser induzido, o livre-arbítrio é respeitado. Então há uma certa indução para que o próprio Espírito compreenda a necessidade de viver em mundos inferiores. E esse trabalho já está sendo realizado há muito tempo. Para uma maneira em que haja, né, no planeta Terra uma certa liberação de espíritos muito cruéis, muito inveterados no mal, muito propícios à vingança. Ao desrespeito à vida do outro. Ainda não amadureceram. Olha aí a posição. Ainda não conseguiram entender no seu egocentrismo de que realmente o outro tem esse direito. E não é somente ele. Com isto, nós vamos, portanto, compreender, imaginar o que Jesus não poderia ter falado com os seus discípulos mais diretos a respeito desta colocação que está no Evangelho segundo o Espiritismo, logo nos primeiros capítulos, logo depois da lei da reencarnação, de uma maneira inclusive muito didática e sábia por Allan Kardec. Porque nós assim, num estudo em que nós assim, avaliando este processo, ou seja, na maneira em que buscamos estudar no sentido de pesquisar, vamos tirar esta conclusão, que realmente, somente na matéria, aliás, assim já falamos, o Espírito consegue avanço, a sua maneira em que realmente, consciencialmente, ele passa

a uma, a um certo amadurecimento progressivo, passando de um egocentrismo para um processo de egoísmo. E assim, da maneira egóica em que ele vive, chegará um dia a compreender a necessidade de clarear a sua mente no serviço ao próximo, que é a única maneira em que nós podemos nos adiantar pelo caminho. Esse caminho em que Jesus diz: eu sou o caminho, a verdade e a vida. Portanto, Emmanuel, no livro Emmanuel, temos aqui um apontamento, nos diz o seguinte: o que podemos assegurar é que, sobre os mundos, que são laboratórios da vida no universo, laboratórios da vida no universo, todas as forças naturais contribuem para o nascimento do ser. O que é um laboratório? Não é um ambiente de pesquisa? Não é a forma em que, na palavra exata, quer dizer, na letra fria, o laboratório é ali onde se processam todas as pesquisas a respeito de qualquer projeto, não é? Imaginemos isso no campo do espírito. Como podemos entender? Pela dor, pela vivência com o outro, porque é este outro que nos estimula no nosso crescimento, ele que nos favorece no avanço que precisamos chegar até o reino, a conquista do reino dos céus, assim, é que realmente vamos, neste laboratório da vida, no laboratório da vivência, nas moradas da casa do Pai, com todos aqueles que estão próximo de nós, fazer todas as pesquisas, não é? Estabelecer todos aqueles, vamos dizer assim, cálculos, avaliações, ponderações a respeito desse ou daquele que está conosco. E por quê? É isto. E assim, nós vamos entender, portanto, Emmanuel nos dizendo isso. O que podemos assegurar, Emmanuel diz isso no livro Emmanuel, um dos primeiros livros de Chico Xavier, é que, sobre os mundos, laboratórios da vida no universo, todas as forças naturais contribuem para o nascimento do ser. Então, toda aquela maravilhosa, vamos dizer, abóbada celeste, que à noite, levantando os olhos e agradecendo ao Pai, nós vislumbramos aquele quadro de luzes sem compreender. Ali estão muitos espíritos caminhando. Estamos também nós ali caminhando, com muitas dores, muitos coxos, muitos paralíticos, muitos enfermos, muitos deficientes de toda a espécie. Somos nós caminhando. Mas a justiça divina, como base da lei de misericórdia, nos propõe então as moradas. Mesmo que não sejamos discípulos, estamos sendo levados pelo amor do Pai. Estamos sendo parados por este que é realmente o amor, a origem de tudo, que nos dá uma natureza em qualquer morada da casa do Pai, em qualquer situação. E evidentemente que cada morada, ela corresponde ao estágio evolutivo daqueles que ali estão estagiando, que ali estão em experiências reencarnatórias. Daí, a

você não encontrar vestígios de vida. Mas há vida. Mas ela é proporcional, ela é realmente adaptada a uma condição que realmente é diferenciada da nossa situação, que aqui nos encontramos. Mas é o espírito que ali vive. Para isso, portanto, precisamos de entender que a ciência procura, no seu desenvolvimento intelectual, e Jesus nos fala, de modo tão claro à nossa alma, que estamos aqui na Terra, vivenciando provas e expiações que nos são necessárias, nos preparando para outras moradas da casa do Pai, outras situações, outras condições físicas, em que realmente continuaremos nessa experiência para chegarmos a esse reino dos céus. E aí nós concluímos que Jesus, pessoalmente, ele não definia o que possa ser, o que venha a ser, ou dar um conceito concreto do que seja o reino de Deus. Falou-nos em várias parábolas. Aquela parábola, por exemplo, em que o homem encontra um terreno onde havia enterrado um grande tesouro. Vende tudo o que tinha para comprar aquele terreno. Olha ali como que nesta parábola, as parábolas no sentido de alegoria, vamos tirar conclusões tão profundas. Terreno significa o solo do nosso mais íntimo, que nós vamos preparando, arroteando, a partir de todas as vivências, de todo o sofrimento, de toda a luta, todas as provas, tudo aquilo em que realmente estamos na reencarnação, passando como necessidade de aprendizado. Este é o terreno que é o solo do coração. Esta colocação é de humano, não é nossa. Então este solo, ele pode ser realmente cada vez mais melhorado. Não é assim que o agricultor faz? Quando o terreno não é favorável para uma determinada cultura, ele busca trazer de uma forma química ou de uma outra forma, através de adubo, etc, etc, não é isso? Aquilo que realmente vai favorecer naquele solo a produção do que ele deseja. Não é assim? Nós precisamos de entender isto. E este solo do nosso coração, nós, cada um, é que realmente deverá fazer com que ele seja cada vez mais produtivo. Agora, o homem vai e vende tudo. Ora, Jesus está trazendo ali uma figura da época. Em que realmente a pessoa vendia família. Mulher, filho, casa, tudo. Para realmente comprar alguma coisa. Porque mulher, filhos, escravos, certas coisas valiam como negócio. Na época. E Jesus traz essa situação da época para entender que nós agora, já, vamos dizer, com algum conhecimento, com alguma, vamos dizer assim, algum amadurecimento, digamos assim, nós vamos entender que realmente nós precisamos nos tornar o que? Desapegado das coisas para conseguir este valor inestimável. Que essa busca a que todos nós estamos aqui empenhados, que é o aprimoramento moral e espiritual. É isto que a doutrina espírita está a nos dizer. É isto que a codificação nos favorece no sentido de entender o Evangelho. Revivificando toda a força dessa expressão evangélica que nós ainda não nos apercebemos, nós ainda não despertamos para a grandiosidade, porque não sabemos ainda tirar o espírito da letra, procurar entender o verdadeiro sentido profundo de cada colocação que existe nos evangelhos.

Evangelho. Assim, Emmanuel nos diz que realmente o que podemos assegurar, Emmanuel, assegurar, ele assegura isto, que todos os mundos são laboratórios de vida no universo. E estes laboratórios permitem todas as forças naturais que contribuem para o nascimento do ser. Evidentemente, de uma forma compatível com a necessidade evolutiva daquele espírito. Há muita coisa que no Evangelho, somente daqui a algumas reencarnações, poderemos extrair como ensinamento mais profundo. Porque assim, nessas reencarnações futuras, nós estaremos então procurando entender melhor a vida, aceitando melhor aquilo que nos é, favorecido como aprendizado, desapegando, dando mais ênfase ao espírito, às necessidades do espírito. Porque na atualidade, nós damos mais às necessidades do corpo, do ego, daquilo em que precisamos de viver, não é assim? E, no entanto, nós temos em nós, como já dissemos, uma centelha divina, é a ela que precisamos dar a atenção devida, o alimento indispensável. E esse alimento só realmente pode ser conseguido nas lições, nas palavras de Jesus. Por isso é que na parábola o semeador, ele próprio veio semear. Não tinha ninguém que poderia substituí-lo. Ele não deixou ninguém semear. E ele semeando desde o princípio dos tempos. Nós, portanto, até agora, vamos então recordando da sua grandiosa misericórdia para com todos nós. E assim, essa semente, aos pouquinhos, vai encontrando um solo adequado. Suas raízes, então, poderão aprofundar naqueles sentimentos que nós já conquistamos. Sentimento de solidariedade. Sentimento de simpatia. Sentimento de compreensão. Já temos algumas coisas, algumas conquistas. Então isto vai favorecendo para que esse terreno, esse solo do nosso espírito possa então dar condições a essa semente divina a florescer. Porque ela nos ensina que é isto que nós precisamos de entender: cumprir a vontade daquele que nos criou. Fazer ao outro o que nós desejamos que esse outro nos faça. Isso na nossa linguagem. Mas antes de tudo, pelo Evangelho. Amar a Deus sobre todas as coisas. E ao próximo. Como nós amamos a nós mesmos. Como nós nos defendemos a nós mesmos. E não é difícil? Mas por que então essa regra áurea a tantos milênios a perder de vista nas épocas mais remotas, ainda não conseguimos? Tudo porque ainda somos rebeldes. Ainda somos vitalizados pelas nossas inferioridades. Mas acreditamos que Jesus está conosco. E toda essa situação, evidentemente, se modificará. E nós seremos um dia, como Paulo nos fala, não sou eu que vivo em mim, é o Cristo que vive em mim. É isto, é neste ponto que Jesus quer que nós cheguemos. A este ponto que Jesus nos aguarda, a cada um de nós. Porque todos nós somos agraciados pelo amor daquele que nos criou. E que Jesus traz como uma ideia extraordinária de Pai.

0: aquele que tudo provê, aquele que tudo assiste, aquele que tudo protege. É isso, é o Pai. Exatamente, este Pai, cheio de amor, está assim a nos envolver com suas vibrações amorosas, através de todas as mensagens que tem recebido de seus enviados. E o maior de todos os enviados, este Mestre, está entre nós, a nos auxiliar para que cheguemos a esta plenitude crística, o reino dos céus, uma morada feliz que a todos nos é reservada. Que Jesus, então, nos abençoe. Que tenhamos, então, uma nova fase de experiências, porque a necessidade do Espírito manter estas datas, isto é um conceito arraigado, mas que continuemos, portanto, naquela nossa proposta de buscar as reflexões a respeito de tudo aquilo que Jesus nos diz. E cada palavra é de uma riqueza tão profunda que basta uma palavra para que nós possamos encher o nosso coração de paz. Muito obrigada a todos.
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A terra espera pelo seu auxílio. 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E você, o que é que dá em retribuição? 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Não se esqueça de que a terra espera pelo seu auxílio.

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1: Impressões de otimismo. Rememorando as excelências mensagens do Evangelho, constatarás que de todos os ensinos do Senhor ressumbram sempre otimismo, alegria e esperança. Toda boa nova é um hino de louvor à vida. Elegendo a natureza policromada para cenário, Jesus, sob a abóbada celeste e sobre a barca levemente balançante, bordou de bênção suas palavras, assinalando com vigor os conceitos de alevantamento moral e coragem. Diante de enfermos e oprimidos, fez-se saúde e bálsamo. Ante a alacridade infantil, abriu os braços e agasalhou os pequeninos. Aos lamentos dos pecadores, respondeu com dádivas da compreensão. Defrontando o moço afortunado, acenou-lhe com eterna herança. Perante a falsa justiça dos poderosos da terra, sentenciou pelo exemplo da serenidade. E assim, o Evangelho é a mais profunda e perfeita afirmação de alegria e paz que se conhece. Alegria saúde, a alegria pura contamina os que estão em volta. Também te impregnarás de bondade e cantarás, sem que o percebas, a mesma alegria do Senhor e dos seus discípulos, começando novos tempos para a própria vida na terra, sereno e realmente ditoso. Joana de Ângeles.

Invocação. Senhor, inundas-me no esplendor de tua luz, e contudo cego não te vejo. Falas-me na eloquência de teu verbo, e no entanto surdo não te ouço.

Abrasas-me na ardência de teu amor, e todavia insensível não te sinto. Ó estranha contradição, tu bem perto de mim e eu tão longe de ti. Desvela-me, Senhor, os olhos cegos de orgulho, abre-me os ouvidos surdos de vaidade, e sensibiliza-me o coração duro de maldade, para que eu descubra.

companhia do amor. Somente vive acompanhado realmente aquele que ama. O amor, à semelhança do conhecimento, é um tesouro que mais se tem quanto mais se reparte. Ninguém fica em carência quando ama, quando a ensina. O amor é igual a um espelho que reflete aquele que ama e, ao infinito, reflete todas as expressões de vida pujante. Não obstante, as experiências do amor são solidárias, por isso que, ao expandir-se, primeiro felicita quem o irradia, sem que este tenha pretensão de colher o retorno. Na área do amor, quanto em todos os campos da ação nobre da vida, é necessário primeiro dar, a fim de um dia receber. O amor é, por consequência, o mais precioso investimento até hoje conhecido. Antes que dê os resultados a que se propõe, produz no nascedouro as excelências de que se reveste: bem-estar, paz e alegria. O amor não se queixa, não se impõe, é paciente e promissor. Apesar de todos os seus predicados, não impede que o homem experimente os métodos que propiciam a evolução, dentre os quais o sofrimento, em forma de testemunhos, assim logrando atrair os indecisos e inseguros. Sê tu aquele que ama e nada espera, felicitado pelo próprio amor que de ti se irradia, abençoado. Joana de Ângeles.

ante o próximo. E quem é o meu próximo? Indaguei ao coração da vida. E o coração da vida, obedecendo à lei, respondeu com voz clara e decidida: olhe em redor de ti, onde o dever te leve, do espaço livre e amplo à senda estreita e breve. Fita em teu próprio lar. É teu pai, tua mãe, teu irmão, teu parente e mais alguém do grupo familiar. É o vizinho impiedoso e intransigente. É o mendigo a esmolar que te visita à porta. O amigo suscetível de amparar-te. É aquele que padece privação ou problema em qualquer parte. É aquele que te esquece e o outro que te humilha, a esconder-se no ouro em que se alteia e brilha, para depois cair quando se desilude. É aquele que se faz bandeira da virtude e o outro que te apoia ou te faz concessões. É aquele que te furta o lugar e o direito, alimentando a sombra do despeito sem que te saiba ver as intenções. É a mulher que te guia para o bem e a outra que atravessa as áreas de ninguém, avinagrando corações. O próximo, afinal, seja onde for, será sempre a criatura que te busca onde estás, procurando por ti o socorro da paz, rogando-te bondade, amparo e compreensão, amizade e calor, dando-te o nobre ensejo de seguir para a luz na presença do amor. E posso sem o próximo viver? Perguntei comovida. E disse novamente o coração da vida: acende sem cessar a luz do bem. Trabalha, serve, crê, chora, sofre e auxilia. Sem o próximo, em tua companhia, nunca serás alguém. Maria Dolores.

Sem ela, esmaece a vida. Quem a pode dispensar ou sem ela viver? Cor e som, da beleza à dor e melodia à lágrima. Estrela é luz em noite escura. Alento é força pelo caminho, sustentando na angústia e colocando harmonia na profunda amargura do coração estiolado. Bênção é a resposta dos céus, em cânticos sublimes, às interrogações, em tormentosa desesperação. Porto de segurança, abriga os que foram destroçados pelo vendaval das provações, nunca, porém, destruídos pelo furacão redentor. Esperança, por onde transites, onde te agasalhes, pelo que consegues, mensageira celeste, seu hálito de Deus, mantendo a vida em harmonia. Jesus, em vindo ter conosco, é a esperança que nos propicia ascensão e liberdade. Esperança dos deserdados e dos tristes, dos oprimidos e dos caídos. Deus te conceda êxito na tua santa missão. Eros. A força de Deus. Para onde te voltes, Deus é a presença única, total, pulsante, e é o poder real, permanente, inigualável, que atua sem cessar. Tudo vibra e se movimenta, graças à sua força, ao impulso inicial que dele procede. É imperioso abrires a mente e o coração, conscientemente, a essa energia, a fim de te deixares penetrar, adquirindo os recursos que dela fluem, e assim, tornando-te usina reguladora a irradiar em todas as direções. O puro amor paira no ambiente onde vives. O bem prevalece no germe de todas as coisas, aguardando os fatores propiciatórios ao seu desabrochar. Essa presença aguarda por ti e inclui todo o bem de que possas necessitar. És vida e participas da vida plena. Abre os braços à ação e cresce na direção do infinito. A força de Deus estará contigo sempre e te dará descanso. Joana de Ângeles.

Fim dos tempos. Vem, Jesus, divino amigo, vem trazer a tua paz. Só tu és o nosso abrigo, que ventura mil nos traz. Vem, ó meigo nazareno, este mundo consolar. Vem com teu olhar sereno, toda a terra iluminar. Afasta do mundo a guerra, o chacal devorador, que destrói tudo na terra, espalhando luto e dor. Há gemidos de aflição, já não há mais primavera, criancinhas pedem pão, homens lutam como feras. Vem, Senhor, vem reflorir os caminhos, vem, Senhor, vem perfumar corações, exterminar a dor e fazer calar os canhões. Vem, Senhor, com teu amor tão profundo, iluminar consciências e fazer feliz o mundo. João Cabete.

Abra as janelas da alma e espie as belezas da vida que se desdobram além das suas agonias, tudo colorindo e felicitando. Aspire esse ar puro do dia nascente e debruce-se sobre o peitoril da janela do otimismo, ante a paisagem ridente, esquecendo por momentos as rotineiras preocupações. Empolgar-se-á com a mensagem do dia, abençoando a vida e compondo sinfonias divinas em toda parte. A poesia no pôr do sol, esperando seus olhos. Cascatas de luz em poeira de ouro fino, carregado pelos favônios perfumados, compondo espetáculos de cor. Melodias espalhadas nos braços da árvore, vibrando, vibrando no ar. Tudo são belezas na criação. Considere como felicidade esses dons sem preço que vestem a terra. E renovado, você retornará ao ninho doméstico, de coração cantando festivas melodias de paz, sob o aplauso de uma consciência referta de júbilo, descobrindo por que Jesus, diante de tantas coisas da vida na terra, referiu-se ao reino de Deus como sinfonia sublime, emboscado dentro de nós, e que poderíamos dilatar por toda parte com festa na alma. Amélia Rodrigues.

Apelo. Vem, celeste amigo, vem. Toma do nosso passo e leva-nos ao caminho do bem. Vem, celeste amigo, vem. Para que te possamos servir e amar, entregues ao espírito de renúncia por fidelidade a ti. São tantos os que te dizem Senhor, Senhor, mas poucos são aqueles que te amam. Permite, Senhor, que em nossa noite de agonia possamos curvar-nos à dor e sob o látego da provação entreguemo-nos em holocausto ao teu amor. Dia novo de luz, hora de bênção. O Evangelho em triunfo necessita do adubo do testemunho. Somos aqueles discípulos equivocados que malogramos ontem, que nos equivocamos hoje. Mas a tua soberana misericórdia nos reconvocou. Toma de nossas mãos e leva-nos, amigo divino, ao caminho da libertação. Agora, meus amigos, é a nossa hora, não amanhã. Este é o nosso momento, não depois. Jesus hoje, Jesus ontem, Jesus sempre. Bezerra de Menezes.

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1: Divina Paternidade, ante a turba multa desordenada e sofredora, carregada de misérias e de sofrimento sem consolo, Jesus orientava as mentes e confortava os corações, informando que Deus é o excelso Pai. Ninguém se encontra no mundo ao abandono, como fruto espúrio do acaso, da indiferença do genitor celeste. A sua propositura era e permanece com significado ímpar, em razão do poder de vinculação entre a criatura e seu Criador. O mesmo sol que oscula o pântano aquece

grão que atende a fome e faz desabrochar o botão que aguarda a flor, a fim de que o perfume viaje nos braços gentis da brisa. Esse mesmo astro-rei transforma o bago de uva em vinho bom, iluminando a choupana em trevas e adentrando-se no palácio festivo e adornado. Esse pai é o mesmo em relação aos bons que conseguiram avançar pelas estradas da evolução, assim como aos maus que permanecem nas sombras densas da ignorância e do primarismo em que se aturdem, aguardando misericordioso o retorno dos filhos ao seu incomensurável amor. Jesus demonstrou a sua bondade e excelsitude na própria conduta, a ele submetendo-se e ensinando como servi-lo e senti-lo nos refolhos do coração e da alma. Desse modo, o Pai faz tudo quanto é necessário para que o filho cresça e alcance a plenitude, mesmo que este não o deseje, preferindo deter-se nas trilhas sombrias da prepotência e da suprema inferioridade. Enquanto permanecer à sombra nos sentimentos humanos, sempre ele estará aguardando em luz. Não resta outra alternativa senão segui-lo. Amélia Rodrigues.

A arte de doar. Quando ofertamos, possuímos. Quando recebemos, tornamo-nos devedores. A felicidade em poder repartir é sempre maior do que aquela que convida a acumular quando o próximo tem carência. A semente que se nega a sucumbir na terra para desdobrar-se em vida morre na inutilidade. Todavia, a que perece esmagada no solo revive com exuberância. Toda doação é uma sementeira para o futuro que a vida se encarrega de multiplicar. Há moedas esquecidas que se podem tornar dádivas de importância, tais como a hospitalidade fraternal, a expressão de cortesia, o gesto de amizade, a participação no sofrimento alheio, o sorriso gentil, que não custam dinheiro e, em certos momentos, são mais valiosos do que ele. A caridade que se converte em triunfo pessoal naquele que a recebe é sempre luz inapagável na vida de quem a pratica. Vive com otimismo na confiança integral em Deus e distribui alegria por onde passes. Não deixes ninguém afastar-se de ti sem que leve um traço de bondade ou um sinal de paz da tua vida. Quem se aproximou de Jesus nunca mais foi o mesmo, jamais o esqueceu. Joana de Ângeles.

através do tempo. Respeite o tempo, esse patrimônio valioso que o Senhor lhe concede para a glória de seu espírito. Ele é o abençoado auxiliar de sua felicidade. Não se detenha no passado. O ontem é uma chama que ardeu e se demora extinta. Não se inquiete pelo futuro. O amanhã é uma labareda que ainda não foi acesa e, por isso, não produz claridade. Preocupe-se com o presente e haja agora. O hoje é uma fagulha queimando o flamejante. Utilize a dádiva do minuto a minuto que passa e se extingue, utilizando-o como oportunidade de santificação e felicidade. Compadeça-se de seu hoje e dê-lhe valor. Viva e vitalize o fugaz momento, oferecendo-lhe

real significação. Este é o instante de adquirir no tesouro do tempo os títulos de felicidade a que você aspira. Aproveite essa concessão da eternidade e Deus proverá como for necessário. Marco Prisco.

Canto 40. Arrebenta as cordas do egoísmo que ata a carruagem dos teus sentimentos às paixões devastadoras. Deixa-te voar nos rios da aventura superior, elevando-te acima do chavascal. Vê o lótus branco boiando acima do pântano e fragilmente embelezando a paisagem. O coração é um veículo carregado de amor, que se deve derramar pela estrada, abençoando os famintos de ternura. Não te encarceres na pequenez do teu sofrimento. Desatrela os ideais e corre, corre pelos espaços infinitos com a carruagem do teu coração aberta ao poema de luz do bem. Tagore.

afeições. Se pretendes conquistar a bênção do amor na vida, não prendas, alma querida, o coração de ninguém. O amor é assim qual o rio, que tanta grandeza encerra. Ele, o irmão, a irmã é a terra, unidos fazendo bem. Se a terra prendesse o rio, ei-lo pântano perfeito. Se o rio largasse o leito, eis o deserto a reinar. Mas se um apoia o outro, trabalhando livremente, formam a grande corrente que se renova no mar. Nessa linha, as afeições, sob o respeito profundo que devemos dar ao mundo, aos que amamos teus e meus, são sempre o amor sem mudança, em constante primavera, a luz divina que espera mais luz nas luzes de Deus. Maria Dolores.

0: Não, não julgue pequena demais sua tarefa. Nenhuma obra de arte pode descurar dos pormenores. Se as minúcias forem perfeitas, é que podemos denominar alguma coisa de obra-prima. Não busque tarefas grandiosas e de evidência. Procure dar conta integralmente do serviço pequenino que lhe foi confiado. Da perfeição com que o executar, dependerá sua oportunidade para receber uma incumbência maior.
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2: Tesouros. A única propriedade real na vida é aquela dos bens ou dos males que incorporamos à própria alma. Dos bens que constroem o paraíso

e dos males que levantam o purgatório do coração, que escolhe os espinheiros do remorso por recursos de pavimentação do próprio caminho. Não te agarres aos patrimônios terrestres de que te fazes o uso frutuário provisório, a fim de que aprendas no serviço e na caridade a buscar em teu benefício a riqueza incorruptível da luz. Basta um leve olhar ao pretérito para que reconheças a insânia de quantos passaram no mundo antes de ti, senhoreando as bênçãos do solo e devorando o suor dos semelhantes, como se o tempo e o espaço lhes pertencessem. Os museus jazem repletos das baixelas preciosas, de quantos se supuseram senhores exclusivos do pão, das armas fidalgas de quantos zombaram dos direitos do próximo e da indumentária brilhante daqueles que transformaram o domínio em débito em sua feroz paixão. Adelos e numismatas retém consigo os remanescentes de todos os que monopolizaram a roupa devido aos nus e as moedas surrupiadas à fome e ao remédio dos infelizes. Coleções de cinzas douradas guardam a usura e a vaidade, a mentira da bolsa estéril e o engano cruel da posse inútil. Aproveita desse modo a tua hora no corpo denso e faz circular os valores da bondade no vintém que possa nutrir a paz e o reconforto, imprescindíveis ao companheiro da retaguarda com aflições maiores que as tuas. Recorda que se o onzenário e o egoísta retiram o azinhavre e a solidão da sombra que se afeiçoam, a alma fraterna e amiga extrai a esperança e a paz da claridade que veicula. A cobiça junta a prata e o ouro da terra como quem amontoa pedras incendiadas sobre a própria cobiça. Mas a fé que se consagra a Jesus, em se devotando à alegria e à felicidade dos outros, amealha para si mesma, hoje e sempre, os tesouros imperecíveis

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1: Olá, ouvintes da Rádio Espiritismo BH. Eu sou Valdir Pedrosa e apresento o programa Estudando o Evangelho segundo o Espiritismo. Estamos estudando o capítulo 9, Bem-aventurados os que são brandos e pacíficos. Dando continuidade ao estudo que iniciamos no programa anterior, começaremos hoje questionando: afinal de contas, quem são os brandos e pacíficos? Ora, os brandos são as pessoas mansas, pacíficas, serenas, tolerantes, doces. Só que isso não significa que sejam pessoas passivas ou fracas. Infelizmente, alguns entendem que ser manso ou ser sereno, por exemplo, significa que não corre sangue nas veias daquele indivíduo, ou então que ele tem sangue de barata. Não é isso. Manso, sereno, doce, tolerante, pacífico, não quer dizer que a pessoa seja passiva ou fraca. Há uma diferença muito grande. Hoje em dia, alguns conceitos são bastante distorcidos. Por exemplo, quando uma pessoa quer sempre impor seus pontos de vista, que não aceita levar desaforo para casa, como se fala por aí, o que nós logo falamos dessa pessoa? Olha, fulano tem uma personalidade forte, é uma pessoa que se impõe. Na verdade, é o contrário. Esse indivíduo é um fraco, porque se ele fosse forte, ele não tentaria se impor através da violência. Ele não tentaria revidar todas as vezes em que ele for contrariado. Na verdade, ele não tem uma personalidade forte, ele tem uma personalidade fraca. A personalidade forte é aquela que Jesus nos ensinou. Ser forte é oferecer a outra face, a face da bondade diante de um ato mau. Ser forte é tolerar. Ser forte é perdoar. E para as pessoas em geral, tudo isso que acabamos de falar são características dos fracos. Percebam como que, infelizmente, a sociedade contemporânea acaba por distorcer estes conceitos. Nós precisamos lembrar que só podem ser mansos os que são menos egoístas, aqueles que pensam menos em si mesmos. São aqueles que estão contentes com o que possuem, não são ambiciosos. Podemos ainda dizer que haverá paz íntima quando não houver luta externa com caráter de posse. Agora, isso não significa falta de ânimo ou disposição para progredir. Não é isso. Assim como falamos em personalidade forte e personalidade fraca, atualmente muitos se referem ao homem forte ou ao homem fraco. Vamos entender melhor estes conceitos. O homem forte, o homem verdadeiramente forte, ele tem postura de profundo respeito ao próximo. Ele tem controle sobre os próprios pensamentos e impulsos. Ele consegue perdoar. Ele se defende sem vingança. Não responde o mal com o mal. Muito pelo contrário. Ele triunfa sobre o mal com o bem. Já o homem fraco é aquele que perde o domínio sobre si mesmo apenas por conta de uma simples contrariedade, uma observação inofensiva e mal interpretada, um mero incidente sem nenhuma importância. Com Jesus, no Evangelho, cujo entendimento é ampliado pelas lentes poderosas da doutrina espírita, aprendemos que a virtude da mansuetude é conquista íntima do espírito. Não é dada gratuitamente, mas sim conquistada através de reencarnações e muitas vezes à custa de dores terríveis que têm o poder de despertar os valores superiores da alma, Valores estes que todos nós possuímos em germen, em estado latente. O mestre colocou esta bem-aventurança após a bem-aventurança dos que choram, justamente porque a introspecção gerada pelo choro renovador conduz-nos ao entendimento que gera a mansidão. O manso é aquele que está identificado com as forças positivas da vida. Ele não se inquieta, é seguro, tem em si a tranquilidade. É uma pessoa altamente pacífica. O verdadeiro manso já venceu a maldade e a agressividade. Por isso, em qualquer situação em que ele se encontre, irradia sempre a paz. Se o momento for desfavorável, o manso consegue reagir com ponderação, quebrando o círculo vicioso da ignorância. Ele é sempre um representante do Cristo, em qualquer situação. A capacidade de exteriorização desta virtude é demonstrada não somente na ação, mas principalmente na reação. Ou seja, quando acontece a oportunidade do teste, que vem sempre após alguém nos atacar, humilhar ou dizer qualquer coisa contra a nossa pessoa. São nestes momentos que temos a oportunidade de mostrar a que tipo de reação estamos vinculados. Qual é o nosso verdadeiro piso espiritual? É aí que demonstramos a nossa mansuetude ou a nossa cólera. Observem, meus irmãos, que a delicadeza e a civilidade, bem como a gentileza e a educação, são filhas diletas da mansidão. Pela mansidão ou mansuetude, o homem conquista amizades na terra e bem-aventuranças no plano espiritual. Inimiga da irritabilidade que gera a cólera, a violência, a raiva, a mansidão sempre triunfa nas lutas, vence as dificuldades e enfrenta os sacrifícios. Os mansos de coração possuirão a terra porque se elevam na hierarquia espiritual e se constituem outros tantos defensores invisíveis do progresso de seus irmãos, guiando-lhes os passos nas veredas do amor e da ciência. É importante lembrarmos que no Evangelho de Jesus segundo Mateus, no capítulo 11, versículo 29, o Cristo assim se expressa, abre aspas, "Tomai sobre vós o meu jugo e aprendei de mim que sou manso e humilde de coração, e achareis descanso para as vossas almas." Fecha aspas. Percebemos que é em Jesus que devemos buscar as lições de brandura de que tanto carecemos nas lutas da vida. Embora enérgico, quando as circunstâncias o exigiam, o mestre sabia prevalecer a sua palavra pelo poder da verdade que há em

embalsamava, e, sem ódio e sem fel, combatia os vícios, os embustes que deprimiam as almas. Sempre bom, sincero e caridoso, prodigalizava a seus ouvintes os meios de adquirirem o necessário à vida na terra e à felicidade no plano espiritual. Já a cólera, por outro lado, é um sentimento que contraria a lei de Deus e se expressa por atitudes rudes e grosseiras, acarretando sérios desajustes orgânicos àquele que a cultiva e fazendo deste a sua principal vítima. Além disso, a cólera ou a raiva revela um sentimento antifraterno de quem a ele se predispõe perante os seus semelhantes. Trata-se de um mal cuja origem reside no orgulho ferido que o homem terá de dominar se deseja ser feliz. A irritabilidade produz a cólera, e a cólera é uma das causas predominantes de enfermidades físicas e males psíquicos. Ela produz a neurastenia, que é uma neurose que acarreta enfraquecimento da força nervosa, perturbações mentais caracterizadas pela debilidade do sistema nervoso, com sintomas de tristeza, falta de vontade, perda de memória, ideação difícil, impotência e, com maior frequência, males físicos do tipo das dores de cabeça, perturbações vasomotoras e sensitivas. No popular, é o mau humor, a irritabilidade fácil. A cólera produz também afecções nervosas e moléstias do coração. É um fogo abrasador que corrompe nosso organismo. É o vírus peçonhento que macula nossa alma. Filha do ódio, a cólera é um sentimento mesquinho, característica dos espíritos inferiores. Sem mansidão, não há piedade. Sem piedade, não há paciência. Sem paciência, não há salvação. A mansidão é uma das formas de caridade que deve ser exercitada por todos os que buscam o Cristo. É da cólera que nasce a selvageria que tantas vítimas temos visto mundo afora. Da mansidão vem a indulgência, a simpatia, a bondade e o cumprimento do amor ao próximo. Outro ponto que queremos destacar é um ensinamento do Espírito André Luiz, que está no capítulo 7, Evolução e Hereditariedade, do livro Evolução em Dois Mundos, psicografado por Francisco Cândido Xavier. O nosso querido amigo espiritual nos ensina que os estados da mente são projetados sobre o corpo através dos bióforos, que são unidades de força psicossomáticas que se localizam nas mitocôndrias. O que que isso quer dizer? Quando o nosso corpo está bem, a nossa mente funciona como se fosse um sol e projeta sobre o corpo físico raios de vida, raios saudáveis. E esses raios mentais são captados pelos bióforos e o nosso corpo todo se sente bem. Há saúde. Por outro lado, quando a nossa mente está em desequilíbrio, aí ela já não funciona mais como sol, mas sim como nuvens bastante carregadas em uma tormenta, em uma tempestade. E da mesma forma, dispara raios, só que são raios destruidores, também captados pelos bióforos, causando grandes desequilíbrios em nosso corpo físico. Daí, aquele ensinamento que vem da antiguidade, de corpo são e mente sã, é, na verdade, um fato científico, aliás. E esta sabedoria se encontra até no Antigo Testamento, lá no capítulo 11, versículo 17 do livro de Provérbios, onde se lê, abre aspas, "O homem benigno faz bem à sua própria alma, mas o cruel perturba a própria carne."

Fecha aspas. Ou seja, a pessoa que é branda possui uma mente equilibrada que jorra sobre o corpo físico raios vivificantes. Por outro lado, o colérico possui uma mente desequilibrada que dispara raios mortais contra o seu próprio corpo. E esses raios, tanto os vivificantes quanto os destruidores, são captados por essa unidade de força psicossomática que André Luiz chama de bióforo e que está presente nas mitocôndrias em todas as células do nosso corpo. Daí, podemos destacar a importância do autocontrole, que nos impede de falarmos cedo demais, que nos impede de pronunciar a palavra que fere o adversário em seu ponto fraco, que nos impede de pronunciar a palavra infeliz que nunca será esquecida e que nos leva a esperar pelo momento propício para fazermos uma observação mais delicada e que leva-nos também, em algumas situações, a nos calar. Enfim, por tudo isso que vimos até agora, o manso reconhece os reais valores da vida e trabalha para conquistá-los. Ele é conhecedor da imortalidade da alma e da eternidade do processo evolutivo. Não se apavora, não tem pressa, mas também não perde tempo, porque sabe que o futuro está intimamente ligado ao presente. E ele sabe também que se hoje é o momento de colhermos o que plantamos no passado, é também a hora da nova semeadura. E que a semeadura que liberta é aquela baseada nos ensinamentos daquele que é o manso por excelência e é humilde de coração, o nosso Mestre Jesus. Outro ponto que se destaca no nosso estudo é com relação à passagem que diz que os brandos ou os mansos herdarão a terra. No programa anterior, falamos um pouco sobre a questão desta terra no sentido exterior e até contamos rapidamente a história dos capelinos, da raça adâmica que veio para a Terra há milhares de anos. Hoje vamos falar um pouco mais sobre essa herança. Primeiramente, precisamos nos lembrar que herdar é receber por herança. E é isso o que realmente tem acontecido. Nós desfrutamos, por misericórdia, da bênção de viver neste orbe. De princípio, a Terra dá a entender a parte materializada do mundo. A luta pela Terra tem feito parte da nossa história desde tempos imemoriais. Seus valores, necessários à nossa subsistência, têm nos feito confundir a sua real significação e, por ela, temos nos escravizados por séculos. A ideia da terra prometida, contida nos textos bíblicos, tem nos feito ainda mais mal porque, de posse do nosso pouco entendimento, temos feito dela justificativa para as nossas imprevidências. O verbo herdar nos sugere importante reflexão quando analisado à luz do Evangelho. É nato em nós, por causa do acentuado grau de comodismo que possuímos, a necessidade de recebermos favores que, erroneamente, qualificamos de gratuitos, mas que, quando acontecem, é obra da lei maior da vida em sua manifestação de justiça e de misericórdia. Muitas vezes, a esse favorecimento chamamos herança e, por sua causa, lutamos, por vezes complicando a nossa existência, tornando-a ainda mais penosa e de difícil solução no decorrer dos séculos. Partindo de Jesus, o uso deste termo, herdarão, não podemos imaginar que o Mestre tratava da herança transitória. Podemos afirmar que Jesus se referia à única herança verdadeiramente

verdadeiramente legítima, que é aquela que herdamos de nós mesmos, ou seja, as nossas conquistas. Os amigos espirituais têm nos chamado a atenção para a necessidade de sermos e não de termos. É que os valores ligados ao ser são sempre definitivos e os levaremos aonde quer que formos, ao passo que os valores ligados ao ter têm características transitórias e só serão permitidos enquanto houver necessidade para a nossa caminhada evolutiva. O termo herdarão a terra é legitimado pelas conquistas que fizermos no decorrer de nossa evolução, e sua forma futura nos faz ver a necessidade de conquistarmos para depois as recebermos. A herança do reino de Deus tem sido a promessa do Cristo a todos aqueles que se aproximam de sua mensagem de amor. E é nas terras interiores que estaremos trabalhando conscientemente no sentido de usufruirmos dos bens eternos que o Criador, como Pai, tem reservado aos filhos que dele se aproximam, os quais, por sua vez, se transformam em polos distribuidores da luz maior. Quando, pelo maior grau de consciência, nos vincularmos à proposta reeducativa do Cristo, somos levados à interiorização de nossas necessidades e passamos a ver, na Terra Prometida, o estado futuro de nossas conquistas espirituais. Desta forma, sentimos a urgência de usarmos o adubo das ações renovadas pela nossa cristianização, porque toda a terra tem que ser trabalhada pelo esforço do agricultor, que neste caso somos nós mesmos. O homem prudente, enfim, é sempre manso de coração. Ele persuade seus semelhantes sem se excitar. Previne os males sem se apaixonar. Extingue as lutas com doçura e grava nas almas progressistas as verdades que soube estudar e compreender. Jean-Yves Lelope dizia que a doçura é a força, é o domínio de tudo o que é irascível dentro de si mesmo. E Georges Chevreau dizia que muitos espíritos contemplam de perto o cristianismo e convivem com ele, sem suspeitarem de que é uma escola de energia, a mansidão e a humildade, que são inseparáveis, constituem a força de caráter e de domínio do próprio eu. Portanto, meus irmãos, podemos concluir que a mansuetude e a brandura ensinadas por Jesus são, na verdade, forças importantíssimas na nossa evolução espiritual, que saibamos desenvolvê-las e fazer uso delas com sabedoria para o nosso proveito e também daqueles que convivem conosco. Para aquelas pessoas que dizem que têm grande dificuldade em se reeducarem, que não conseguem deixar de ser coléricas, raivosas, nervosas, violentas, porque esta é a sua própria natureza, temos aqui um trecho de uma comunicação dada pelo espírito Hahnemann em Paris no ano de 1863. E com ela nós fechamos o nosso estudo. Abre aspas. Segundo a ideia falsíssima de que lhe não é possível reformar a sua própria natureza, o homem se julga dispensado de empregar esforços para se corrigir dos defeitos em que, de boa vontade, se compraz, ou que exigiriam muita perseverança para serem extirpados. É assim, por exemplo, que o indivíduo propenso a encolerizar-se quase sempre se desculpa com o seu temperamento.

0: Em vez de se confessar culpado, lança a culpa ao seu organismo, acusando a Deus, dessa forma, de suas próprias faltas. É ainda uma consequência do orgulho que se encontra de permeio a todas as suas imperfeições. Indubitavelmente, temperamentos há que se prestam mais que outros a atos violentos, como há músculos mais flexíveis que se prestam melhor aos atos de força. Não acrediteis, porém, que aí resida a causa primordial da cólera, e persuadi-vos de que um espírito pacífico, ainda que num corpo bilioso, será sempre pacífico, e que um espírito violento, mesmo num corpo linfático, não será brando. Somente a violência tomará outro caráter. Não dispondo de um organismo próprio a lhe secundar a violência, a cólera tornar-se-á concentrada, enquanto no outro caso será expansiva. O corpo não dá cólera a aquele que não a tem, do mesmo modo que não dá os outros vícios. Todas as virtudes e todos os vícios são inerentes ao espírito. A não ser assim, onde estariam o mérito e a responsabilidade? O homem deformado não pode tornar-se direito, porque o espírito nisso não pode atuar, mas pode modificar o que é do espírito, quando o quer, com vontade firme. Não vos mostra a experiência, a vós espíritas, até onde é capaz de ir o poder da vontade, pelas transformações verdadeiramente miraculosas que se operam sob as vossas vistas? Compenetrai-vos, pois, de que o homem não se conserva vicioso, senão porque quer permanecer vicioso, de que aquele que queira corrigir-se sempre o pode. De outro modo, não existiria para o homem a lei do progresso. Fecha aspas. Bem, meus amigos, nós ficamos por aqui, agradecendo a todos pela companhia e rogando ao Pai que os abençoe. Na próxima semana estaremos de volta com o nosso estudo sobre o Evangelho segundo o Espiritismo, onde iniciaremos os comentários acerca do capítulo 10, Bem-aventurados os que são misericordiosos. Até lá e um grande abraço do amigo Valdir Pedrosa.
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1: Velhas recordações, velhas doenças. Quantas vezes perdoarei a meu irmão? Perdoar-lhe-eis não 7 vezes, mas 70 vezes 7 vezes. Escutai, pois, essa resposta de Jesus e, como Pedro, aplicai-a a vós mesmos. Perdoai, usai de indulgência, sede caridosos, generosos, pródigos mesmo de vosso amor. Capítulo 10, item 14. Trazemos múltiplos clichês mentais arquivados no inconsciente profundo, resultado de velhas recordações danosas herdadas das mais variadas épocas, seja na atualidade, seja em outras existências no passado distante. Essas fontes emitem, através de mecanismos psíquicos, energias que não nos deixam sair com facilidade do fluxo desses eventos desagradáveis, registrados pelas retinas da alma, mantendo-nos retidos em antigas mágoas e feridas morais entre os fardos da culpa e da vergonha. Por não recordarmos que o perdão a nós mesmos e aos outros é um poderoso instrumento de cura para todos os males, é que impedimos o passado de fluir, não dando ensejo à renovação, e sim a enfermidades e desalentos. Tentamos viver alienados dos nossos ressentimentos e velhas amarguras, distraindo-nos

agressivos em sua origem. As insanidades físicas são quase sempre traduzidas como somatizações das recordações doentias de ódio e vingança, que, mantidas a longo prazo, resultam em doenças crônicas. Dessa forma, compreenderás que a gravidade e a duração dos teus sintomas de prostração e abatimento orgânico são diretamente proporcionais à persistência em manteres abertas tuas velhas chagas do passado. As predisposições físicas das pessoas às enfermidades nada mais são do que as tendências morais da alma que podem modificar as qualidades do sangue, dando-lhe maior ou menor atividade, provocar secreções ácidas ou hormonais mais ou menos abundantes, ou mesmo perturbar as multiplicações celulares, comprometendo a saúde como um todo. Portanto, as causas das doenças somos nós sobre nós mesmos. E para que tenhamos equilíbrio fisiológico, é preciso cuidar de nossas atitudes íntimas, conservando a harmonia na alma. Indulgência se define como sendo a facilidade que se tem para perdoar. Muitos de nós ficamos constantemente tentando provar que sempre estivemos certos e que tínhamos toda a razão. Outros ficam repisando os erros e as faltas alheias. Mas se quisermos saúde e paz, libertemo-nos desses fardos pesados que nos impedem de voar mais alto para as possibilidades do perdão incondicional. Perdoar não significa esquecer as marcas profundas que nos deixaram, ou mesmo fechar os olhos para a maldade alheia. Perdoar é desenvolver um sentimento profundo de compreensão, por saber que nós e os outros ainda estamos distantes de agir corretamente, por não estarmos momentaneamente em completo contato com a intimidade de nossa criação divina, é que todos nós temos, em várias ocasiões, gestos de irreflexão e ações inadequadas. Das velhas doenças nos libertaremos quando as velhas recordações do não perdão deixarem de comandar o leme de nossas vidas. Tuas insatisfações. Um dos defeitos da humanidade é ver o mal de outrem antes de ver o que está em nós. Incontestavelmente, é o orgulho que leva o homem a dissimular os próprios defeitos, tanto morais como físicos. Capítulo 10, item 10. Jovens, adultos, idosos, criaturas das várias posições sociais e dos mais diferentes contextos de vida sofrem a aguilhoada da insatisfação. Muitos solteiros procuram incessantemente parceiros afetivos para que as sarças da solidão não possam alfinetar suas necessidades íntimas de se completar no amor, esquecendo-se, porém, de que a solidão é a falta de confiança em nós mesmos, quando nos rejeitamos e nos desprezamos, e não apenas a falta de alguém em nossas vidas. Muitos casados reclamam sistematicamente que já não veem mais o cônjuge com os mesmos olhos de antes, e por isso, sentem-se desiludidos e abalados diante da união infeliz que outrora julgavam acertada. Contudo, não observaram que a decepção não era com o outro, porém com eles próprios. Por não aceitarem seus fracassos, é que projetam suas incompetências e insatisfações como sendo pelos outros e nunca por si mesmos. Várias criaturas enfrentam a pobreza, lutam incansavelmente para a aquisição de recursos amoedados, tentando, dessa forma, sair das agruras da miséria. Não percebem, todavia, que prosperidade é uma atitude de espírito, e que quanto mais declaram à sua mente que estão abertas para aceitar a abundância do universo, mais a consciência se torna próspera. Que a verdadeira prosperidade não se expressa em quantia de bens materiais que possuem, mas no receber e no dividir todo esse imenso tesouro de possibilidades herdado pela nossa criação divina. Muitos ricos labutam constantemente para acumular mais e mais, e afirmam que isso é necessário para assegurar a manutenção dos bens já amontoados, por previdência e cautela. Não se dão conta de que sua insatisfação é produto da ganância desmedida, por alimentar crenças de escassez e míngua, e por acreditar que a riqueza é que os faz homens respeitados e consideráveis, pois ainda não tomaram consciência do que é ser e do que é ter.

Outros tantos buscam o poder como forma de encobrir o desgosto e de se autoafirmar perante o mundo, escravizando em plena atualidade criaturas simplórias e incautas para satisfazer seu ego neurótico. O desânimo tomou tamanha dimensão em torno deles que acreditam que, mandando arbitrariamente e desrespeitando leis e limites dos outros, podem eliminar o desalento que sempre os ameaça. Jovens e adultos buscam dissimular a insatisfação interior e, para isso, adquirem títulos acadêmicos, supondo que a outorga dessa distinção possa trazer-lhes permissão diante da sociedade para dominar e sobressair, com prestígio e capacidade que pensam possuir. O que ocorre, no entanto, é que não descobriram ainda o verdadeiro prestígio e capacidade, somente possíveis a partir do momento em que investirem em seus valores mais íntimos, em busca do autodomínio. Insatisfação não se cura projetando-a sobre situações, pessoas, títulos, poder, posições sociais, mas reconhecendo a fonte que a produz. Jesus de Nazaré, o sublime preceptor das almas, convoca-nos a distinguir as verdadeiras traves que não nos deixam avistar as causas reais de nós. Jesus de Nazaré, o sublime preceptor das almas, convoca-nos a distinguir as verdadeiras traves que não nos deixam avistar as causas reais de nossas insatisfações e nos receita de forma implícita o remédio ideal. Através do autodescobrimento, fazer emergir de nossas profundezas as matrizes de nossos comportamentos inadequados, que provocam essa incômoda atmosfera de descontentamento a envolver-nos de tempos em tempos. Perfeição versus perfeccionismo. E se vós não saudardes senão vossos irmãos, que fazeis nisso mais que os outros? Os pagãos não o fazem também? Sede, pois, vós outros perfeitos como vosso Pai Celestial é perfeito. Capítulo 17, item 1. As tendências ao perfeccionismo têm raízes profundas e escondidas, revelando às vezes um grande medo indefinido e oculto. A diferença principal entre um indivíduo saudável e o perfeccionista é que o primeiro controla sua própria vida, enquanto o segundo é controlado sistematicamente por sua compulsão pertinaz. Trazemos como somatório de múltiplas existências crenças negativas de que nosso valor é medido por nossos desempenhos bem-sucedidos e que os erros nos rebaixariam o merecimento como pessoa. Daí as emoções desconexas de medo, de desagrado e de punição. Como exemplo, pensamos inconscientemente que se formos imperfeitos e falhos, as pessoas não vão mais confiar em nós, ou jamais teremos sucesso na vida. O transtorno dos perfeccionistas é não se aceitarem como espíritos falíveis, não aceitando também os outros nessa mesma condição, tentando assim agradar a todos e lhes corresponder às expectativas. Às vezes, os perfeccionistas podem até pensar, mas não admitem. Se eu fracassar, vão me criticar. Em outras ocasiões, insistem em dizer que não pensam assim, demonstrando, porém, o contrário, pois ficam profundamente descontrolados quando cometem algum erro. Certas fixações pelo desempenho perfeito são necessidades de aprovação e carinho que nasceram durante a infância. Se você não fizer tudo certinho, a mamãe e o papai não vão gostar mais de você. São vozes do passado que ecoam até hoje nas mentes perfeccionistas. Esses distúrbios de comportamento levam, em muitas situações, os indivíduos a uma lentidão superlativa para fazer as coisas. Querem fazer tudo com tantos detalhes e precisão que nunca acabam o que estão fazendo. Outros são conhecidos pelo nome de proteladores, ou seja, adiam sistematicamente a ação por temer um desempenho imperfeito. Por exemplo, se começam a apontar um lápis, levam o objeto à destruição em alguns minutos pela busca milimétrica da perfeição. Outros sintomas ou sinais mais comuns. Certas pessoas são obcecadas em dispor as coisas simetricamente, de modo que não fiquem um centímetro fora do lugar. Quanto mais verificam, mais querem checar e mais têm dúvidas. Os perfeccionistas necessitam ser impecáveis, respondem a todas as perguntas, mesmo aquelas que não sabem corretamente. Por possuírem desordens psíquicas, buscam incessantemente controlar a ordem exterior, vigiando os comportamentos alheios.

sábios como verdadeiros juízes da moral e dos costumes. Por não admitirmos o erro e por não percebermos que o único fracasso legítimo é aquele com o qual nada aprendemos, é que os conceitos de perfeição doentia perturbam constantemente nossa zona mental. Por isso, o erro não deve ser considerado como perda definitiva, mas apenas uma experiência de aprendizagem. Sede, pois, vós outros perfeitos, como vosso Pai Celestial é perfeito, disse-nos Jesus Cristo. Entretanto, não nos conclama com essa assertiva para que tomemos ares de perfeição presunçosa, e sim que nos esforcemos para um crescimento gradual no processo da vida, que nos dará oportunamente habilidades cada vez maiores e melhores. Somos todos convocados pelo Mestre ao exercício do aperfeiçoamento, mas contemos com o tempo e a prática como fatores essenciais, esquecendo a perfeição doentia, atrelada a uma determinação martirizante e desgastante, que nos faz despender enorme carga energética para manter uma aparência irrepreensível. Repensemos o texto cristão, refletindo se estamos buscando o crescimento rumo à perfeição ou se estamos simulando possuir uma santidade que não suporta sequer o toque da menor contrariedade. Auto-perdão. Perdoar aos inimigos é pedir perdão para si mesmo. Porque se sois duros, exigentes, inflexíveis, se tendes rigor mesmo por uma ofensa leve, como quereis que Deus esqueça que cada dia tendes maior necessidade de indulgência? Capítulo 10, item 15. Nossas reações perante a vida não acontecem em função apenas dos estímulos ou dos acontecimentos exteriores, mas também e sobretudo de como percebemos e julgamos interiormente esses mesmos estímulos e acontecimentos. Em verdade, captamos a realidade dos fatos com nossas mais íntimas percepções, desencadeando, consequentemente, peculiares emoções, que serão as bases de nossas condutas e reações comportamentais no futuro. Portanto, nossa forma de avaliar e de reagir e as atitudes que tomamos em relação aos outros, conceituando-os como bons ou maus, é determinada por um sistema de autocensura que se encontra estruturado em nossos níveis de consciência mais profundos. Toda e qualquer postura que assumimos na vida se prende à maneira de como olhamos o mundo fora e dentro de nós, a qual pode nos levar a uma sensação íntima de realização ou de frustração, de contentamento ou de culpa, de perdão ou de punição, de acordo com o código moral modelado na intimidade de nosso psiquismo. Esse julgador interno foi formado sobre as bases de conceitos que acumulamos nos tempos passados das vidas incontáveis, também com os pais atuais, com os ensinamentos de professores, com líderes religiosos, com o médico da família, com as autoridades políticas de expressão, com a sociedade, enfim. Também de forma sutil e quase inconsciente, no contato com informações, ordens, histórias, superstições, preconceitos e tradições assimilados dos adultos com quem convivemos em longos períodos de nossa vida. Portanto, ele, o julgador interno, nem sempre condiz com a realidade perfeita das coisas. Essa consciência crítica que julga e cataloga nossos feitos, autocensurando ou autoaprovando, influencia a criatura a agir do mesmo modo que os adultos agiram sobre ela quando criança, punindo-a quando não se comportava da maneira como aprendeu a ser justa e correta, ou dando toda uma sensação de aprovação e reconforto quando ela agia dentro das propostas que assimilou como sendo certas e decentes. A gênese do não perdão a si mesmo está baseada no tipo de informações e mensagens que acumulamos através das diversas fases de evolução de nossa existência de almas imortais. Podemos experimentar culpa e condenação, perdão e liberdade, de acordo com os nossos valores, crenças, normas e regras vigentes, podendo variar de indivíduo para indivíduo, conforme seu país, sexo, raça, classe social, formação familiar e fé religiosa. Entendemos assim que para atingir o auto-perdão é necessário que reexaminemos nossas convicções profundas sobre a natureza do nosso próprio ser, estudando as leis da vida superior, bem como as raízes da educação que recebemos na infância

nesta existência. Uma das grandes fontes de autoagressão vem da busca apressada de perfeição absoluta, como se todos devêssemos ser deuses ou deusas de um momento para outro. Aliás, a exigência de perfeição é considerada a pior inimiga da criatura, pois a leva a uma constante hostilidade contra si mesma, exigindo-lhe capacidades e habilidades que ela ainda não possui. Se padrões muito severos de censura foram estabelecidos por pais perfeccionistas à criança, ou se lhe foi imposto um senso de justiça implacável entre regulamentos disciplinadores e rígidos, provavelmente ela se tornará um adulto inflexível e irredutível para com os outros e para consigo mesmo. Quando sempre esperamos perfeição em tudo e confrontamos o lado inadequado de nossa natureza humana, nos sentiremos fatalmente diminuídos e envolvidos por uma aura de fracasso. Não tomar consciência de nossas limitações é como se admitíssemos que os outros e nós mesmos devêssemos ser oniscientes e todo-poderosos. Afirmam as pessoas: recrimino-me por ter sido tão ingênuo naquela situação. Tenho raiva de mim mesmo por ter aceitado tão facilmente aquelas mentiras. Deveria ter previsto estes problemas atuais. Não consigo perdoar-me, pois pensei que ele mudaria. São maneiras de expressarmos nossa culpa e o não perdão a nós mesmos, exigências desmedidas atribuídas às pessoas perfeccionistas. Os viciados em perfeição acham que podem fazer tudo sempre melhor e, portanto, rejeitam quase tudo o que os outros fazem ou fizeram. Não aceitam suas limitações e não enxergam a perfeição em potencial que existe dentro deles mesmos, perdendo assim a oportunidade de crescimento pessoal e de desenvolvimento natural, gradativo e constante, que é a técnica das leis do universo. A desestima a nós próprios nasce quando não nos aceitamos como somos. Somente a autoaceitação nos leva a sentir plena segurança ante os fatos e ocorrências do cotidiano, ainda que os indivíduos ao nosso redor não entendam nossas melhores intenções. O perdão concede a paz de espírito, mas essa concessão nos escapará da alma se estivermos presos ao desejo de dirigir os passos de alguém, não respeitando o seu propósito de viver. Devemos compreender que cada um de nós está cumprindo um destino só seu e que as atividades e modos das outras pessoas ajustam-se somente a elas mesmas. Estabelecer padrões de comportamento e modelos idealizados para os nossos semelhantes é puro desrespeito e incompreensão ante o mecanismo da evolução espiritual. Admitir e aceitar os outros como eles são nos permite que eles nos admitam e nos aceitem como somos. Perdoar-nos resulta no amor a nós mesmos, o pré-requisito para alcançarmos a plenitude do bem viver. Perdoar-nos é não importar-nos com o que fomos, pois a renovação está no instante presente. O que importa é como somos hoje e qual é nossa determinação de buscar nosso progresso espiritual. Perdoar-nos é conviver com a mais nítida realidade, não se distraindo com ilusões de que os outros e nós mesmos deveríamos ser algo que imaginamos ou fantasiamos. Perdoar-nos é compreender que os que nos cercam são reflexos de nós mesmos, criações nossas que materializamos com nossos pensamentos e convicções íntimas. O texto em estudo, perdoar aos inimigos é pedir perdão para si mesmo, quer dizer: enquanto não nos libertarmos da necessidade de castigar e punir o próximo, não estaremos recebendo a dádiva da compreensão para o auto-perdão. Adaptando o excerto do apóstolo Paulo às nossas vidas, perguntamo-nos: por que, se sois duros, exigentes, inflexíveis, se tendes rigor mesmo por uma ofensa leve, como haveremos de criar oportunidades novas para que o divino processo da vida nos fecunde a alma com a plenitude do amor e assim possamos perdoar-nos? Ligar-se a Deus. A forma não é nada, o pensamento é tudo. Orai cada um segundo as vossas convicções e o modo que mais vos toca. Um bom pensamento vale mais que numerosas palavras estranhas ao coração. Capítulo 28, item 1. No passado, buscávamos Deus.

entre os holocaustos, oferendas, incensos, cultos e cantos. Era necessária uma representação semimaterial, apropriada ao nosso estado de adiantamento e à nossa capacidade de entendimento espiritual. Desde os velhos tempos do monoteísmo do grande Amenhotep IV, ou Akhenaton, e o do iluminado Moisés, até as numerosas e antigas religiões politeístas, como a dos hindus, egípcios, babilônios, germanos, gregos e romanos, a criatura humana atravessou uma longa fase de amadurecimento espiritual. Atualmente, as nossas relações com a divindade têm caráter introspectivo. Se antes a nossa busca se concretizava na exterioridade das coisas, hoje, porém, a fazemos em espírito e em verdade. Nota de rodapé. João, capítulo 4, versículo 23. Ou seja, na essência, imo de nós mesmos. A introspecção, processo pelo qual prestamos atenção a nossos próprios estados e atividades internas, conduz as criaturas a se identificar com a maior de todas as fontes de poder do universo, Deus, manifestação onipresente em todas as suas criações. Voltar-se para dentro de si mesmo talvez não seja uma atitude constante, espontânea e natural na maioria dos seres humanos, por possuírem o hábito de ocupar mais seus sentidos com as impressões externas do que com as realidades interiores das coisas. Muitos indivíduos vivem dentro de um círculo vicioso, na ânsia desmedida de estímulos aparentes, mantendo-se constantemente ocupados com as impressões de fora e nutrindo-se energeticamente só desses estímulos físicos. Contudo, não podemos ignorar ou desvalorizar as fases evolutivas do homem, pois viver para fora é ainda uma necessidade existencial de muitos na atualidade, e é dessa forma que farão pontes ou conexões entre o mundo interno e o externo, entendendo gradativamente que a vida exterior é um reflexo da vida interior. A busca às fontes de crescimento e renovação espiritual inicia-se vivendo para fora e aos poucos tomando consciência da vida em si mesmo. Portanto, tudo está perfeito na criação universal. Viver exteriormente não exclui viver interiormente. São etapas interligadas de um longo processo de aprendizagem evolucional. Perceber, no entanto, a verdadeira realidade do mundo que nos rodeia é fator imprescindível para vivermos bem na intimidade de nós mesmos. Nossa vida mais lúcida, mais íntegra, mais prazerosa, mais criativa e indissolúvel se desenvolve dentro de nós mesmos, nas atividades recônditas dos pensamentos, dos sentimentos, da imaginação produtiva e da consciência profunda. Interiorizar-nos na oração, vivendo cada vez mais a plenitude da vida por dentro, faculta-nos observar o que somos, quem somos e o que realmente está acontecendo em nossas vidas. Facilita também nossa percepção entre o real e o imaginário, diminuindo as possibilidades de iludir-nos ou fantasiarmos fatos e ocorrências. Não sabeis que sois um templo de Deus e que o Espírito de Deus habita em vós? Nota de rodapé. 1 Coríntios, capítulo 3, versículo 16. Tomar contato com Deus em nós possibilita trazer à nossa visão atual uma translúcida consciência, que nos permite reavaliá-la convenientemente. Faculta igualmente localizar os enganos e reformular percepções, para que possamos identificar a realidade tal qual é. Pois viver ignorando o significado de nossos atos e impulsos é desvalorizar o nosso processo evolutivo, passando pela vida na inconsciência. Cultivar o reino espiritual em nós facilita-nos escutar a verdade que Deus reservou para cada uma de suas criaturas. Também no cultivo desse reino, aprendemos que a felicidade não é determinada por eventos ou forças externas, mas no silêncio da alma, onde a inspiração divina vibra intensamente. Paulo de Tarso escreve aos Efésios: Que ele ilumine os olhos dos vossos corações para saberdes qual é a esperança que o seu chamado encerra. Nota de rodapé. Efésios, capítulo 1, versículo 18. Buscar a Deus com os olhos do coração, na expressão paulina, é reconhecer

E somente olhando para dentro de nós mesmos, descobrindo o que Deus escreveu em todos os corações, é que conseguiremos alcançar a plenitude da vida abundante. E entregarmo-nos a partir daí à sua orientação e sabedoria, sem restringir-nos a resultados esperados. Essa é a forma mais consciente de orar. O mais alto sistema de intercâmbio com a vida em nós e fora de nós é a oração. Escutar a Deus no âmago da própria alma.

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1: Não poderemos ser autênticos se não formos corajosos. Não poderemos ser originais se não lançarmos mão do destemor. Não poderemos amar se não corremos riscos. Não poderemos pesquisar ou perceber a realidade se não fizermos uso da ousadia. A palavra coragem vem da raiz latina cor, cordis, que significa coração, sede ou centro da alma, da inteligência e da sensibilidade. Portanto, ser corajoso significa agir utilizando o potencial que vem de dentro, a voz do coração. Coragem não é arrogância ardilosa, determinação astuta ou agressividade. Ela é, na realidade, a certeza íntima que se demonstra na moderação dos atos e atitudes, na firmeza de caráter e no desempenho perseverante de uma atividade. É necessário coragem para assumir as consequências de nossas ações e desacertos, para suportar a vontade de retrucar de acordo com as ofensas recebidas, para sentir e fazer as coisas que acreditamos serem certas para nós, ainda que o medo da rejeição e da discriminação nos ameace, para aprender a dizer não, impedindo que passemos a vida inteira sendo usados ou explorados, para ver as coisas pelo lado bom, esperando sempre uma solução favorável, para não aceitar responsabilidades que não são nossas, mas de amigos ou parentes imprudentes que se omitem em executá-las. A criatura realmente corajosa sabe que viver é correr riscos, é enfrentar o desconhecido. Ela solta o passado e deixa o futuro vir a ser. O futuro é uma semente de possibilidades. O passado ficou para trás. Devemos deixá-lo passar. O presente nada mais é do que um deslocamento em direção ao futuro. A todo instante, o presente está se tornando futuro e o passado indo embora. Todos nós estamos constantemente enfrentando coisas ignoradas, desconhecidas. Correr riscos indica a probabilidade de insucesso em função de ocorrências que, muitas vezes, escapam de nossas mãos, pois não dependem exclusivamente de nosso empenho ou vontade. O uso dos bens da terra é um direito para todos os homens. Esse direito é a consequência da necessidade de viver. Questão 711 de O Livro dos Espíritos. Deus não pode ter imposto um dever sem haver dado os meios de o satisfazer. Ao utilizarmos os bens da terra, nos sentiremos temerosos e vacilantes diante dos riscos da vida, mas esses perigos são muito valiosos para que possamos amadurecer. Lembremos-nos de que errar faz parte do crescimento, pois é uma consequência da necessidade de viver. Sempre que tomamos consciência de nossos erros, chegamos mais perto da verdade. Trata-se de uma busca ou descoberta pessoal. Ninguém pode fazê-la por nós. Os bens da terra, aqui citados pelos espíritos amigos, também são os bens éticos, conjunto de princípios ou valores universais de uma sociedade referentes à vida, à dignidade das pessoas e ao aprimoramento de uma

coletividade. Ao lançarmos mãos dos bens éticos, podemos, de início, não saber usá-los convenientemente, mas necessitamos de coragem, autonomia e firmeza de espírito para vivenciá-los e não buscar de modo desesperado o consenso ou a aprovação das pessoas. É impossível passar pela vida sem incorrer em grandes doses de desaprovação. É o ônus que pagamos pelo fato de vivermos numa sociedade onde a diversidade de opiniões é uma das características mais marcantes das criaturas. Os grandes missionários da história nos ensinam que não se pode agradar a todos e que precisamos ser livres das opiniões alheias. Usar a própria alma como guia e não precisar do consentimento exterior é a utilização correta da verdadeira coragem, postura psicológica que nos planifica em qualquer nível nas pretendidas realizações pessoais. Não poderemos ser autênticos se não formos corajosos. Não poderemos ser originais se não lançarmos mão do destemor. Não poderemos amar se não corrermos riscos. Não poderemos pesquisar ou perceber a realidade se não fizermos uso da ousadia. A coragem é uma qualidade interior que vem em primeiro lugar. Tudo mais acontece sucessivamente. Um olhar cuidadoso na vida de Jesus irá revelar a criatura extremamente corajosa que pegou a tenacidade diante de situações emocional ou moralmente difíceis e que não teve medo de enfrentar a desaprovação. No entanto, muitos dos seus seguidores distorceram seus ensinos, transformando-os no catecismo da culpa, do temor e da submissão. O mestre de Nazaré sempre se conduziu com base em sua consciência pessoal, em sua integração com a divindade e nas leis naturais, e não porque alguém ditou a maneira que ele deveria pensar ou se comportar. O Cristo de Deus era dirigido por razões interiores que, literalmente, nada tinham a ver com o fato de que alguém possa ter gostado ou não do que ele tivesse dito ou feito. Sempre considerou os mandamentos de Moisés, porém sabia que tudo que é escrito e traduzido ao pé da letra, bem como tudo que é relatado de forma oral, quer dizer, passado de geração a geração, se reveste através dos séculos de uma atmosfera simbólica ou mítica. Não penseis que vim revogar a lei e os profetas, não vim revogá-los, mas dar-lhes pleno cumprimento. Mateus, capítulo 5, versículo 17. A atitude de dar cumprimento, aqui proclamada, estava recoberta de nobreza corajosa para a execução, realização e desenvolvimento de algo propício para a atualização do aperfeiçoamento moral da humanidade. Jesus não receava correr riscos porque seus valores não eram locais. Em outras palavras, não eram analisados sob a luz de um enfoque particular e geográfico. O mestre via a si mesmo como pertencente à vida universal. Transcendia as fronteiras tradicionalistas, família, raça, cidade, estado ou país. Aliás, a coragem dos renovadores é geralmente rotulada pela mediocridade ou incompreensão da humanidade, de rebeldia, desobediência e perturbação dos valores pré-estabelecidos ou convencionais. A autorreflexão ou a atitude de mantermos um constante intercâmbio com a voz da alma nos daria suficiente liberdade, segurança e coragem para nos guiar por nós mesmos. É bom lembrar que nos podem forçar a ser escravos, mas não nos podem obrigar a ser livres. Coragem é uma importante capacidade da alma, porque dá consistência às demais, enaltecendo-as. Ela faz surgir a autoconfiança e concretiza efetivamente nossas aspirações e anseios.
Muitos dons e talentos, no entanto, são comprometidos por falta de coragem. A espiritualidade superior não nos quer submissos à vontade de outrem, nem inabilitados para tomar decisões, mas quer que nos apropriemos de nossos valores inatos, demonstrando determinação e firmeza diante da vida, porque isso teria como resultado natural o conforto físico, psíquico e espiritual. O mundo maior nos incentiva a utilizar as próprias potencialidades, a fim de que possamos descobrir a força e a coragem que existem em nossa intimidade. Ele nos convoca, principalmente, para trazer à tona a luz existente dentro de nós, e não para nos entregarmos a refúgios externos. Nenhum fato ou acontecimento está além de nossa aptidão ou capacidade de lidar com eles. A vida nunca nos apresenta um problema sem que tenhamos a possibilidade de resolvê-lo. A autoconfiança deve ser ensinada no berço, e a necessidade de aprovação não deveria ser confundida com a busca de afeto ou amor. Para estimular a autoconfiança e a coragem de tomar decisões num adulto, seria necessário que, desde cedo, as crianças não fossem educadas com grande dose de controle ou aprovação. Contudo, se uma criança cresce sentindo que não pode, em nenhuma circunstância, decidir e que, em nome dos bons modos, ela precisa, a todo momento, pedir autorização dos pais para agir, são plantadas nela as sementes neuróticas de insegurança, medo e falta de confiança. A busca de aprovação aqui mencionada não tem nada a ver com a atitude saudável dos pais de orientar e educar os filhos, e sim com a postura destrutiva de impor aos menores a necessidade de submeterem tudo à opinião e consentimento dos adultos. Precisar da permissão de uma pessoa já causa frustração e infortúnio, mas o problema se agrava quando a necessidade do consentimento se torna genérica. Quem se comporta dessa maneira está condenado a encontrar uma grande dose de abatimento e desânimo diante da vida. Além disso, o indivíduo incorpora uma autoimagem dissimulada ou irreal, erradicando de sua existência a possibilidade de realização pessoal. A necessidade de autorização tem como gênese a seguinte estratégia psicológica. De imediato, nunca confie em si próprio. Antes de qualquer coisa, confira suas ideias e pensamentos com os outros. O conjunto de conhecimentos e valores da nossa cultura tradicional é do tipo que reforça nos indivíduos uma postura interna de busca de aprovação como um padrão de comportamento normal. A autonomia e a independência não são estimuladas. Ao contrário, é consolidado o convencional. A autorreflexão ou a atitude de mantermos um constante intercâmbio com a voz da alma nos daria suficiente liberdade, segurança e coragem para nos guiar por nós mesmos. É bom lembrar que nos podem forçar a ser escravos, mas não nos podem obrigar a ser livres. A mensagem do poder universal é sempre aquela que impulsiona o desenvolvimento de nossas potencialidades ou dons naturais. Despertar é saber que o único modo pelo qual podemos conhecer genuinamente qualquer coisa é examinando-a ou percebendo-a pessoalmente, isto é, usando as leis divinas que estão em nossa intimidade. Não se poderá dizer, ei-lo aqui, ei-lo ali, pois eis que o reino de Deus está no meio de vós. Lucas, capítulo 17, versículo 21. Por isso, os benfeitores espirituais afirmam que a sociedade poderia ser regida somente pelas leis naturais, sem o concurso das leis humanas, se os homens as compreendessem bem e seriam suficientes
se houvesse vontade de as praticar.

Questão 794 de O Livro dos Espíritos. As instituições que estruturam a nossa sociedade estabelecem na maioria dos indivíduos um modo de pensar em que impera como norma a concordância ou uniformidade de opiniões, sentimentos, ideias, crenças e pensamentos, sendo que esta postura psicológica age de forma implícita e silenciosa e quase inconsciente no cerne das coletividades. Quanto mais elogio, aplauso e bajulação nos são necessários, mais estaremos nas mãos alheias. Se porventura um dia dermos qualquer passo na direção da independência, da autoaprovação ou da coragem de decidir, esse caminhar não será bem visto por aqueles que nos controlam. Essas novas e saudáveis atitudes serão taxadas de egoístas, frias, desprezíveis, ingratas, num esforço para manter-nos na dependência de todos aqueles que, durante anos, nos conservaram sob o seu domínio e poder. Quando deixamos os outros conduzirem nosso jeito de sentir, pensar e agir, damos-lhe o consentimento de nos usar ou manipular como e quando quiserem. Nosso valor reside neles, e se eles se recusarem a nos dar sua apreciação positiva, nos sentiremos um nada, ou seja, emocional ou moralmente sem valor. Estas palavras de Paulo constituem a síntese perfeita de um ser humano extraordinário que agia corajosamente perante a sociedade de sua época. Falamos não para agradar aos homens, mas sim a Deus, que prescruta o nosso coração. Tessalonicenses, capítulo 2, versículo 4.

0: Pense positivamente. Nossos pensamentos emitem ondas reais que se irradiam de nosso cérebro, formando uma atmosfera mental que é peculiar a cada pessoa. De acordo com o tipo de vibração do pensamento, atrairemos a nós todas as ondas semelhantes. Se você pensar negativamente, atrairá todos os pensamentos negativos, piorando seu estado. Pense positivamente para atrair apenas pensamentos positivos de paz e prosperidade.
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Reequilíbrio. A palavra tratamento, numa de suas mais justas acepções, significa processo de curar. E existem tratamentos de vários modos. Quando sofremos, por exemplo, os prejuízos da ignorância, buscamos o apoio da escola para que a instrução nos felicite com a luz do discernimento. No dia da enfermidade, é forçoso recorrer à ciência médica, que se expressará em teu favor através de medidas socorristas diversas. Na solução de necessidades primárias da vida orgânica, quanto mais alto o gabarito da educação, mais imperioso se torna o concurso especializado. Daí os quadros crescentes de higienistas, odontólogos, enfermeiros e assistentes sociais. Ocorre o mesmo no reino do espírito, quanto à cura da alma. Antes da reencarnação, a criatura que se vê defrontada por obrigações de resgate e reajuste é levada espontaneamente ou não a renascer, junto dos companheiros de antigas faltas, a fim de granjear os recursos indispensáveis à própria quitação diante da lei. Por essa razão, verificarás que não é difícil amar a humanidade em seu conjunto, mas nunca fácil harmonizar-se na organização doméstica, onde a vida nos transforma, transitoriamente, em instrutores particularizados uns dos outros. É que o lar ou o grupo de serviço, nas teias da consanguinidade ou da convivência, se erigem como sendo escolas de emenda, institutos de reabilitação ou pequenos sanatórios do sentimento, pontos chaves do processo para cada um de nós. Porquanto, em casa ou no círculo íntimo, encontramos o lugar certo para o encontro exato com os parceiros difíceis de outros tempos, junto dos quais, durante o período da reencarnação, adquiriremos o tratamento espiritual que nos é indispensável.

0: a conquista do amor, a única força capaz de assegurar-nos a ascensão para a vida eterna.
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2: Ceifa de Luz. Psicografia de Francisco Cândido Xavier pelo Espírito Emmanuel. As páginas desse livro oferecem um repositório de preciosas mensagens, consoladoras e orientações, alertando o leitor para a necessidade de bem aproveitar as experiências de cada dia para alcançar a iluminação interior, pela conquista dos sentimentos nobres e pelo trabalho edificante. Emmanuel, que, ao começar o livro, declara estar em oração, através de mensagens simples, mas profundas, desenvolve assuntos variados em uma gama bastante ampla de temas, como, por exemplo, fé, evolução, oração, paz, riqueza, trabalhos no bem, entre outros. A reflexão em torno do conteúdo deste livro leva-nos a perceber que só o amor é o clima adequado ao entrelaçamento de todos os seres da criação. E somente através dele integraremos a sinfonia excelsa

Senhor, os homens reúnem-se no mundo para pedir, reclamar, maldizer. Legiões humanas devotadas à fé entregam-se para que as comandes. Multidões sintonizam contigo buscando servir-te. Permite-nos agora um espaço para a gratidão por estes dias de entendimento fraternal que vivemos na casa que nos emprestastes para o planejamento das atividades evangélicas do futuro. Como não estamos habituados a agradecer e louvar sem apresentar o rol das nossas súplicas, permite-nos fazê-lo de forma diferente. Quando quase todos pedem pelos infelizes, nós nos atreveremos a suplicar pelos infelicitadores. Quando os corações suplicam em favor dos caídos, dos delinquentes, daqueles que se agridem, nós nos propomos a interferir em benefício dos que fomentam as quedas, os delitos e a violência. Quando os pensamentos se voltam para interceder pelos esfomeados, os carentes, os desiludidos, nós nos encorajamos a formular nossas rogativas por aqueles que respondem por todos os erros que assolam a terra, estabelecendo a miséria social, a falência moral e a derrocada nas rampas éticas do comportamento. Não te queremos pedir pelas vítimas de todos os matizes, senão pelos seus algozes, aqueles que entenebreceram os sentimentos, a consciência e a conduta, comprazendo-se quais chacais sobre os cadáveres dos vencidos. Tu és o nosso pastor e prometeste apoio a todas as ovelhas. Tem misericórdia deles, os irmãos que se cegaram a si mesmos e ensandecidos ateiam as labaredas do ódio na terra e fomentam as desgraças que dominam no mundo. Tu pode fazê-lo, Senhor, e é por isso que em ti, agradecendo todas as dádivas da paz que fruímos, não nos podemos esquecer desses que ardem nas labaredas cruéis da ignorância, alucinados pelos desequilíbrios que os tornam profundamente desditosos. Retira dos nossos sentimentos de amor a cota melhor e canonize-a, para que os irmãos enlouquecidos na volúpia do prazer, que entregaram o coração longe dos sentimentos da humanidade e que terão que despertar um dia sobre o

látego da consciência que a ninguém poupa. Porque já passamos em épocas remotas por estes caminhos, é que te suplicamos por eles, os irmãos mais infelizes que desconhecem a própria desdita. Quanto a nós, ensina-nos a não fruir de felicidade enquanto haja na terra e na pátria do cruzeiro aqueles que choram, os que se debatem nos desvãos da perturbação e, consciente ou inconscientemente, te negam a sabedoria, o amor e a condução de ternura como pastor de nossas vidas. Quando os teus discípulos aqui reunidos encerramos esta etapa, damos-nos as mãos e, emocionados, repetimos como os mártires do passado: Ave Cristo, em tuas mãos depositamos nossas vidas para que delas faças o que te aprouver, sem nos consultar o que queremos, porque só tu sabes o que é de melhor para nós. Assim seja.

0: Espiritismo BH vai abordar hoje o tema visitação fraterna. E para isso nós convidamos duas companheiras que têm grande experiência nessa tarefa, a nossa irmã Elaine Hernandes, do Grupo Fraternidade Espírita, irmã Sheila. Tudo bem, Elaine?
1: Tudo ótimo.
0: E a nossa companheira Vanderléia Medina, da Fraternidade Espírita, irmão Glaucus. Tudo bem, Vanderléia?
2: Tudo bem, Marcelo.
0: Elaine, em que fundamentos evangélicos se baseia a visita fraterna?
1: Bom, Marcelo, nós sabemos que a moral de Jesus, ela se baseia em duas virtudes apenas, caridade e humildade. E nós temos sustentação nos ideais da caridade na passagem que se encontra no Evangelho de Mateus, capítulo 25, onde Jesus nos deixa claro que é necessário que saibamos praticar a caridade. E nós todos temos condições de fazer isso. Doar um pouco do que nós temos dentro de nós para um necessitado, para quem está próximo. Nós precisamos saber amar o próximo como? Agindo, né? Praticando alguma coisa, não é só com sentimentos. E nós levamos isso na visitação fraterna, levando um pouco de nós para o lar, para dentro do coração daquela pessoa que está necessitada.
0: E aí, Vanderléia?
2: Eu acho que está muito bem colocado o que a nossa irmã Elaine falou, né? Porque basicamente é o amor ao próximo, a caridade, a humildade. Jesus foi o maior exemplo, né, Marcelo, de atendimento aos enfermos. Ele, por onde passava, ele promovia as curas, não importando a raça, o credo, a posição social. Então, ele promovia todos os tipos de cura, tanto no campo físico, quanto mental e espiritual. E também no Evangelho de Mateus, no capítulo 5, versículo 15, tem uma frase que é um incentivo muito grande para nós, até dentro do que nossa irmã colocou, quando ele fala que brilha do mesmo modo a vossa luz diante dos homens, para que, vendo as vossas boas obras, eles glorifiquem vosso Pai que está nos céus. Porque muitas vezes a nossa luz fica muito apagadinha dentro da gente, né? Então, um modo de que ela brilhe é o trabalho, o servir, o amar ao próximo, a ser caridoso e humilde na doação que a gente tem tanto para fazer, né?
0: É isso mesmo. Vanderléia, aproveitando, há espíritos mentores que, da sua dimensão espiritual, acompanham ou auxiliam o grupo visitante?
2: Sem dúvida, Marcelo. Os mentores espirituais, eles é que são os coordenadores da tarefa, eles é que acompanham o grupo no processo todo da visitação, eles é que vão manipular os fluidos benéficos, curativos, em favor dos visitados. Então, cada equipe, ela é acompanhada pelo seu mentor, que normalmente é indicado pela espiritualidade da casa, espiritualidade dirigente da casa, né? Então, são os trabalhadores maiores. O trabalho deles é até mais complexo e mais de responsabilidade do que os nossos aqui do plano material.
0: Elaine, uma equipe de visitação fraterna é apenas um grupo de oração ou outros recursos espirituais são levados até as pessoas visitadas?
1: Marcelo, não é apenas um grupo de oração, porque, na verdade, a equipe que, quando adentra um lar, leva muito amor, carinho, esclarecimento. Às vezes as pessoas estão tão carentes também de poder falar, né? Então nós estamos lá preparados para saber ouvir e utilizamos o recurso do passe, nós utilizamos o recurso da evangelioterapia e isso tudo ajuda a sustentar o lar, a elevar a vibração do lar, porque afinal de contas os irmãos necessitados do plano espiritual também se encontram ali naquele momento.
0: Presentes, né?
1: Exatamente.
0: E aí, Vanderléia?
2: Não, realmente, além da oração, muitos outros recursos, né? Ela colocou muito bem. O passe, a água fluidificada,
0: água, né?
2: A leitura bem comentada.
1: Sim.
2: O incentivo às pessoas em buscar também os seus próprios recursos para que eles promovam dentro de si a sua melhoria, né? Buscar o equilíbrio. Então, a equipe de visitação, ela proporciona muitas outras coisas, né?
0: Inclusive, né, Elaine, é importante a equipe deixar no lar aquela ideia do pessoal do lar fazer, por exemplo, realizar o culto cristão.
1: Sim.
0: Não é isso?
1: É necessário, inclusive, que a equipe esteja muito bem preparada, porque são muitos detalhes que acontecem dentro de um lar. Quando nós entramos no lar, nós nunca sabemos o que vai existir lá naquele momento, né? Como é o lar, qual o preparo que eles têm, que às vezes eles nem sabem fazer.

0: o culto. Então é muito bom a gente oferecer para eles também o local onde eles podem fazer um curso para aprender a fazer o culto, e se tiver condições, a gente mesmo explicar como que deve fazer o culto. E às vezes acontece também, Marcelo, da gente perguntar para a pessoa, vocês estão fazendo culto? Porque saiu na orientação que é bom fazer o culto 2 vezes por semana. Não estou fazendo, não está dando tempo, estou tendo isso, estou tendo aquilo. Então, nós precisamos de mostrar para a família, para aquele lar, como é importante, como é necessário fazer o culto.
1: Essa priorização na vida das pessoas, né? Wanderleia, qual das seguintes alternativas é a melhor? Um grupo de espíritas realizar as visitas por conta própria ou em nome de uma instituição espírita?
2: Eu creio que o grupo de visitação, Marcelo, ele é melhor que realize em nome de uma instituição espírita. Eu acho que fazer por conta própria não está dentro das diretrizes do objetivo da tarefa, porque isso vai acarretar em algumas situações que às vezes a equipe vai encontrar no lar dificuldades de realizar a tarefa como ela deve ser feita. Porque quando, veja bem, quando uma equipe, quando a pessoa está sozinha, vai fazer a tarefa, ela às vezes não está preparada o suficiente, ela não tem condições o suficiente para estar desempenhando toda a tarefa e até para a ajuda da espiritualidade que está ali atuando, porque algumas situações inusitadas podem acontecer e a pessoa não vai ter o apoio do grupo para dar sustentação à tarefa. Agora, já um grupo é mais vigoroso a tarefa, né? Uns ajudando os outros, são uma corrente de pensamentos elevados, para facilitar, inclusive, o trabalho da espiritualidade, que vai, né, trazer, através dos nossos recursos, também auxílio aos irmãos.
1: Elane, você acha importante esse vínculo do grupo de visita com a casa espírita?
0: Sim, é muito importante, porque essa tarefa precisa de ter muita responsabilidade. E todos os tarefeiros precisam ter muita segurança, né? E a instituição, no caso, coloca regras. Toda
1: É,
0: instituição
1: exatamente.
0: tem seu regimento, né? E nós vamos seguir o regimento da casa.
1: Ou seja,
0: Porque...
1: vocês acham, desculpe interromper, vocês acham que não basta ter boa vontade e sair fazendo visita por aí?
0: Não, não, isso
1: Pelo menos
0: é...
1: os espíritas devem se vincular, estarem vinculados a uma instituição, é isso?
0: Sim,
2: É, com
0: exatamente.
2: certeza.
0: Só boa vontade não é o
1: Não
0: suficiente.
1: resolve, né?
0: Não, tem que fazer tem que estar preparado, tem que ter muita segurança do que está fazendo, e o tarefeiro precisa ter também muita disciplina.
2: É, e tem outro aspecto que eu até gostaria de abordar também, a questão da continuidade da tarefa, né? Que
0: Sim.
2: uma vez que a visitação fraterna é feita por uma orientação espiritual, um grupo visita normalmente um lar 2, 4, 6 vezes. Uma pessoa apenas pode, às vezes, haver imprevistos na vida dela, que é normal no nosso dia a dia ocorrer imprevistos, e a visitação ser interrompida, né? Como é uma tarefa que precisa ter continuidade para haver um resultado eficaz, o grupo já tem condições de dar prosseguimento, continuidade à tarefa, uma vez que, se houver imprevisto para uma ou duas pessoas, as outras podem realizar a tarefa com segurança.
1: Wanderleia, quantos membros deve ter uma equipe de visitas? E há um número mínimo e máximo de integrantes?
2: Bem, Marcelo, uma vez que a tarefa foi instituída, houve a necessidade de se fazer um regimento interno para que ela se fizesse mais organizada e mais disciplinada. Então, na nossa instituição, estipulou-se uma média de 4 componentes por equipe para que a tarefa fosse realizada, mas podendo funcionar também com duas pessoas, que é também uma equipe, né? Eles
1: Sim.
2: trabalham em equipe. Então, agora, o que a gente não aconselha é que extrapole o número de 4 pessoas, porque de repente a gente vai chegar num lar que é um lar pequeno, e o número de 5 pessoas já também extrapola, fica muito cheia a
1: Muito
2: tarefa,
1: cheio,
2: uma
1: né?
2: casa fica muito cheia. Então não há necessidade. 4 é o número ideal para que se realize a
1: A
2: tarefa de
1: tarefa.
2: visita.
1: E lá na sua instituição?
0: É a mesma coisa, a Wanderlei explicou muito bem explicado, né? De 2 a 4. Só assim, 2 pessoas por quê? Normalmente nós seguimos uma orientação espiritual. Lá vem explicando o tipo de passe. Se for um passe em equipe, precisa de 2 pessoas.
1: Tá
0: Por isso
1: certo.
0: que, né, há
1: E
0: necessidade de
1: também é
0: ter
1: o
0: duas
1: seguinte, né, gente?
2: pessoas.
1: Se colocar, por exemplo, 5 pessoas, você já poderia começar a pensar em quebrar isso aí em duas equipes, não?
2: Com certeza, né, Elaine?

0: Porque a necessidade de hoje de visita fraterna numa instituição é muito grande, muito, né? Bem. À medida que a casa cresce, a demanda de visitas também aumenta, né?
1: Com certeza.
0: E precisa se criar mais equipes, mais frentes de trabalho. Então, 5 elementos, além de muito, a gente pode desmembrar em mais equipes, poderíamos fazer uma de 3 e uma de 2 e dar possibilidades para novatos,
2: adesão
0: para integrando,
2: novatos,
0: né?
1: Aí, neste caso, é importante pegar sempre aquela pessoa que está mais experiente para iniciar uma outra equipe.
2: Ou seja, começar uma equipe só com novatos é complicado, né?
1: Não dá certo. Justamente dá certo. Por causa daquilo tudo que ela já havia comentado, né? Aquela responsabilidade, né? Todas as diretrizes que a equipe por completa tem que tomar. Uhum. Precisa ter pelo menos uma pessoa que já tenha bastante experiência, não é, Wanderlei?
0: Com certeza. A gente sabe que os mentores, né, no grupo de mentores que acompanha os grupos de visitação aqui no plano material, no próprio grupo de mentores há instrutores e há aprendizes. Então, na nossa equipe aqui do plano material, a gente também vai ter os experientes e os novatos, aqueles que estão sempre começando a tarefa, né? Essa é a oportunidade para eles.
2: Elane, há alguma restrição com relação à idade do visitante?
1: Não tem restrição. Desde que a pessoa tenha boa vontade, disciplina, conhecimento do Evangelho, já esteja participando de atividades ou estudando, né, fazendo ciclo de estudos, não tem nenhum problema. É lógico que nós não vamos colocar também uma criança ou um adolescente que não participa de atividades na casa. Porque o adolescente, por exemplo, ele participa da mocidade. Então, quando eles fazem visita em bloco pessoal da mocidade. Né? Agora, especificamente para visita fraterna, é desde que esteja dentro do regimento. Que é, no nosso caso, é que precisa estar fazendo o ciclo de estudos.
2: Né?
1: Já tem pelo menos completado o módulo 1.
2: E você, Wanderlei?
0: Olha, Márcia, lembrando aqui que Jesus acolheu João, que ainda era muito jovem para ser o seu seguidor, né? E acolheu sem discriminar.
2: Sem dúvida.
0: Então, em relação à visitação fraterna, nós também acolhemos o jovem para fazer a tarefa. Agora, já no nosso regimento, consta que a idade mínima para se iniciar seria 16 anos. Porque o jovem também precisa ter uma certa maturidade. Desde que ele acompanhe uma equipe de adultos já experientes, ele acompanha as equipes como aprendiz, mas pode dar a sua contribuição, que é também de grande valia, né? Agora, para dar o passe, também na nossa instituição, é preciso ter no mínimo de 18 anos de idade.
2: Isso porque seria uma instrução do
0: da espiritualidade da casa, recomendação da espiritualidade da casa. Então, a gente acolhe o jovem nessas circunstâncias, né?
2: Elane, qual é a composição ideal para os grupos de visita? Grupos masculinos, grupos femininos ou grupos mistos?
1: Nós acreditamos que seja misto. Porque pode acontecer situações meio difícil de lidar. Por exemplo, se você vai a um lar e só uma equipe de mulher chega lá e é um homem, dependendo da situação em que ele se encontra, pode ficar meio constrangedor. O mesmo caso também para uma equipe de homem fazer uma visita para mulher, e se ela sozinha estiver em casa e a gente não sabe qual é a situação psicológica dessa pessoa.
2: Sem dúvida.
1: Então é sempre bom ter os dois sexos na equipe.
2: Há um equilíbrio.
1: Sim.
2: Interessante disso. O que você acha, Wanderlei?
0: Acho a mesma coisa, mas há uma ressalva que a gente, né, que eu gostaria de fazer. O mais importante até é a afinidade entre os componentes da equipe, mais importante do que o sexo, mas essa questão também é de muita valia, né? De prestar atenção, porque tem lá que, é igual ela falou, às vezes é só mulher, então um grupo só de homens pode haver constrangimento.
2: Então, ou seja, pelo que eu estou entendendo, não é que seja um impedimento.
0: Não.
2: É apenas uma situação de precaução, né?
0: Isso.
2: O ideal é que haja tanto homens quanto mulheres, né?
0: Wanderlei,
2: como é feita a escolha do paciente a ser visitado e com qual frequência se realiza a visita?
0: Bem, na nossa instituição é feita através de uma orientação espiritual que o paciente recorre, e uma vez que sai a orientação para o passe no lar, ele vai fazer uma ficha para o atendimento. Essa ficha vai ficar na espera junto com tantas outras, e a equipe, o dirigente da equipe ou qualquer componente vai escolher esta ficha para fazer o atendimento de acordo com o local

0: região de atuação, o dia da tarefa da equipe.
1: E a própria disponibilidade da
0: A
1: equipe, né?
0: disponibilidade da equipe e do
1: E
0: visitante, do visitado
1: do
0: também,
1: visitado.
0: porque tem que combinar, né, as duas coisas, do visitante com o visitado.
1: E com relação à frequência de visitas?
0: A frequência da visita é normalmente uma vez por semana, no mesmo dia e horário, né? Mas pode haver orientação de que os passes também sejam feitos duas vezes por semana no mesmo lar. Então a gente vai deslocar duas equipes diferentes para estar dando assistência neste lar.
1: Perfeito. E no seu caso lá, Elane, como é que funciona?
2: Bom, na nossa instituição, a coordenação é que passa as receitas, né, os receituários vindo da espiritualidade para as equipes,
1: Ah,
2: né?
1: perfeito.
2: E a gente.
1: Ou seja, então a equipe não escolhe o paciente, ela recebe a indicação da coordenação.
2: Exatamente,
1: Uhum.
2: exatamente. Agora, existe aqueles casos em que às vezes pede uma visita, dependendo do caso, a gente entra em contato. Se for um problema de saúde, a pessoa não está podendo sair de casa, alguma coisa assim, nós atendemos. Nós
1: Mesmo sem
2: socorremos,
1: orientação
2: mesmo sem
1: espiritual. Ah,
2: orientação,
1: entendo.
2: nós socorremos uma vez e fazemos o pedido do receituário para
1: Ah,
2: o
1: perfeito.
2: paciente, para ele não ficar sem o passe.
1: Ou seja, muitas vezes o paciente ele se precipita no pedido,
2: Sim.
1: o grupo visitante atende e depois providencia a indicação pela orientação espiritual.
2: Exatamente, mas veja bem. Antes, a coordenação entra em contato com este lar para saber o que que está acontecendo. Porque acontece, às vezes, das pessoas pedirem visita e na verdade, está precisando de um atendimento fraterno.
1: Ou seja, não, para
2: Então,
1: não
2: nós
1: deixar de haver um
2: indicamos.
1: critério, né,
2: Exatamente.
1: de seleção aí nesse caso.
2: Exatamente.
0: Bem, eu também queria completar em cima desse aspecto de atendimento, né, de escolha de ficha, que muitas vezes a coordenação também pode interferir no atendimento, uma vez que a ficha é de urgência. Por uma necessidade, às vezes, de doença física ou espiritual do paciente, né? Também, quando a ficha fica um certo tempo aguardando para ser atendida, a coordenação, então, pede às equipes que dê preferência para que não haja tanto tempo em espera.
1: Elaine, e se a casa espírita não possuir o recurso da orientação espiritual pelo receituário mediúnico? Isso invalida a formação de grupos visitantes? E como proceder nesse caso, quando não há orientação mediúnica para a visita?
2: Olha, eu acredito que seria bom entrar em contato, consultar, né, o mentor da casa, para ver se existe uma possibilidade de fazer a visita e como que vai funcionar. Mas existe o recurso também de pedir a outras casas espíritas que têm reuniões mediúnicas de orientação espírita.
1: E sua opinião, Madeleine?
0: Eu acredito que o mais importante é pela consulta mesmo da espiritualidade, né, para dar mais segurança para o grupo. Para que eles, né, trabalhem com mais tranquilidade, né? Porque só a espiritualidade tem uma visão mais
1: Ah,
0: dilatada,
1: sem dúvida.
0: né, do que a nossa. Eles
1: Das necessidades
0: podem,
1: do paciente.
0: só eles sabem
1: É.
0: avaliar as necessidades. Então, para dar segurança ao grupo, convém que seja por orientação espiritual. Mas eu acredito que se não tiver nenhuma possibilidade disso, Marcelo, pode-se criar outras
1: Um
0: alternativas,
1: critério,
0: com
1: né?
0: critério, com disciplina, também com organização. Né? No caso, pode-se ir ao lar com um número pré-determinado de passes, de acordo com a análise que se fizer daquele assistido, da necessidade dele,
1: É,
0: né?
1: isso é importante, né? Que o grupo faça uma
0: Uma
1: avaliação da situação de quem
0: avaliação,
1: está solicitando a
0: isso,
1: visita.
0: mas tendo cuidado para não criar também uma certa dependência desse assistido, porque uma vez que ele foi atendido uma vez, ele pode querer duas, três, e a gente não sabe, né? Até que ponto vai a dependência, às vezes, nesse aspecto. Então, tomando um certo cuidado, criando critérios. Agora, se por acaso essa equipe constituída também não for de pessoas experientes, de passistas, porque pode ocorrer situações difíceis no lar, que se faça preces, que se faça uma leitura bem comentada, que dê outras orientações para aquele assistido ficar mais tranquilizado, né, mais seguro.
1: Elaine, conforme a Vanderleia estava explicando, a espiritualidade, com essa visão mais ampla, ela pode inclusive não recomendar o passe no lar, não é isso?
2: É isso mesmo, Marcelo, porque a espiritualidade ela sabe realmente do que está necessitando naquele momento. E neste caso, o que que acontece? Às vezes sai o passe só para a casa espírita.

0: E aí o paciente acha que não é tratamento, mas é um tratamento do mesmo jeito.
1: Ele está sendo convidado a se deslocar e fazer o tratamento lá na
0: Exatamente,
1: instituição.
0: exatamente. Aí vai assistir a reunião pública enquanto estiver lá e já está tratando enquanto está assistindo a reunião pública e vai tomar o passo específico que a hospitalidade indicou. Mas é muito importante a gente também sempre alertar, né, para os casos de tentar colocar certinho, né, essa parte da visitação fraterna na
1: O
0: casa, o
1: critério, né?
0: critério
1: Como que vai
0: certinho,
1: funcionar?
0: exatamente. E ela falou também uma coisa que eu acho muito importante, que a Wanderleia citou, que é quanto as pessoas a se apegarem às visitações. E isso
1: Criar um vínculo,
0: acontece
1: né?
0: demais. Né? Inclusive, às vezes acontece até de quando sair novo tratamento para a pessoa, ela pediu uma equipe. Ah,
1: Pede a mesma equipe.
0: eu quero aquela equipe. E eles não, né, não percebem, por exemplo, que nós estamos sendo ali apenas instrumento,
1: Mas isso
0: que a
1: deve ser
0: equipe
1: uma
0: espiritual
1: preocupação do
0: atua.
1: grupo e não do paciente. Porque o paciente, não há como controlar o paciente nesse
0: Não,
1: sentido. O
0: não.
1: grupo é que deve tomar as providências, não é isso, gente?
0: Exatamente,
1: Com
0: exatamente.
1: certeza.
0: Agora, na nossa casa acontece o seguinte, pela espiritualidade a gente dá quatro passos. Às vezes acontece de sair oito passos na orientação. Né? Então nós daremos quatro passos, né? São quatro visitas, e as restantes a pessoa vai se deslocar e vai até a casa. É lógico se a pessoa tiver condições físicas de fazer isso. Caso contrário, aí vai ser dado todos os passos que estiver na orientação.
2: É interessante essa última colocação dela, porque na nossa instituição também, quando sai, às vezes, não sai o passe no lar, sai apenas na fraternidade, mas acontece da pessoa não ter condições de ir à fraternidade tomar o passe. Nesses casos também é só fazer o pedido que a gente
1: Se desloca até
2: desloca a
1: o lar.
2: equipe até o lar para fazer o atendimento.
1: Vanderléia, como deve ser o preparo do tarefeiro para essa tarefa da visita fraterna?
2: Olha, Marcelo, o preparo é extremamente importante para a tarefa. A gente pode dizer que ele tem que se dar no âmbito do plano do preparo físico, do preparo mental e do preparo espiritual, né? O tarefeiro bem preparado, ele vai facilitar o trabalho dos mentores que vão acompanhar a equipe. Então, o preparo ele começa desde o início do dia, vamos dizer assim, né? Pelos bons pensamentos, as boas vibrações, né? A pessoa no dia lembrar a todo momento que ela vai fazer uma visita fraterna, não sabe as condições do lar que ela vai estar adentrando. Então é preciso manter o tempo todo esta vibração para que possa levar o melhor, né? O preparo também no campo físico, vamos dizer assim, os componentes têm que ter a consciência, né, de que no dia ele tem que se abster de alguns tipos de alimentos que vão gastar mais energias que ele vai precisar para estar doando, para estar ajudando a espiritualidade a trabalhar, né? Então é necessário que ele faça uma alimentação mais leve, mais frugal, que ele abstenha-se da carne, que ele não faça uso da bebida alcoólica, do cigarro e da atividade sexual, porque tudo isso vai demandar um impedimento da melhor forma da espiritualidade estar manipulando esses
1: É
2: fluidos.
1: uma perda de energia ou fluidos até nocivos, né? Dependendo do
2: Nocivos, com
1: tipo de hábito
2: certeza.
1: da pessoa, né?
2: E a gente sabe que a espiritualidade, ela usa os nossos recursos, como também da natureza vizinha, né? Então, no dia da tarefa, a equipe, né, o preparo, queria até dizer isso, que é muito importante, o preparo é individual. Eu não posso estar pensando, ah, o Marcelo é da minha equipe, ele prepara muito bem, então vou deixar que ele, né, eu já conto com ele que o preparo dele é ótimo. A gente não pode pensar assim.
1: E a pessoa se isentar dela
2: Se,
1: ter de se
2: de se
1: preparar, né?
2: preparar. Então é uma disciplina que a gente se impõe para que a gente possa estar colaborando de um modo integral com todos, né? Todos ali vão trabalhar, todos precisam se disciplinar nessa doação. E além disso, Marcelo, falando do preparo também espiritual, né? A gente, além de manter essa mente com boas vibrações, com equilíbrio, né? Trazendo para dentro também a introspecção da meditação. Se foi um dia agitado, que todo mundo tem os seus trabalhos, né? Os seus dia a dias complicados às vezes. Então, que se tire um tempo antes da tarefa para fazer uma meditação, ouvir uma música boa, uma música que traga, né, bons pensamentos, a tranquilidade do espírito, né? Fazer uma leitura também edificante, tudo isso também faz parte de um bom preparo para que se vá à tarefa, né? Entrar em sintonia com o mentor da equipe é muito importante.

0: também, porque a gente sabendo que eles estão a posto para nos ajudar, então vamos dar também essa preferência, né, de estar com eles em sintonia para que a tarefa flua da melhor forma possível.
1: Quer completar, Elaine?
2: Sim, isso que ela falou é muito importante, desse preparo. Aliás, é um dia diferente, é um dia especial. Uma semana, um dia de visita, um dia especial, né? Então, esse preparo todo tem que ser levado muito a sério, mesmo porque pode existir aqueles nossos irmãos do plano espiritual que pode colocar obstáculos diante de nós, né? Para evitar, para a gente querer faltar no dia, né? Para querer abandonar a tarefa. Né? Isso tudo pode
1: geralmente
2: acontecer.
1: Espíritos desse Jair são espíritos que estão ligados ao lar que vai ser visitado.
2: Sim,
1: né?
2: Sim. Então, se eles
1: se irritam com a presença da equipe e não querem a melhoria do lar.
2: Né? Do lar. É. Então, quanto mais fortalecido estiver o tarefeiro, né, Wanderlei? Mas com mais prece, né? Prece constante no decorrer do dia, se possível antes também, um dia antes. Tem que facilitar de tudo, porque nós estamos sendo instrumento. E o que tiver limpo dentro de nós vai ajudar muito a equipe espiritual.
0: É o se vigiar, né? Nós temos que nos vigiar durante
2: vigiar
0: todo
2: os pensamentos,
0: o dia, né?
2: Principalmente, né? Bons pensamentos.
0: É. E costuma ser assim, no início dos novatos, principalmente, quando eles vão, né, para a tarefa pelas primeiras vezes, né? Costuma acontecer muitos empecilhos, às vezes, para não deixar que ele prossiga na tarefa. Então, é a hora de se mostrar fortaleza, perseverança, para que a tarefa possa acontecer com a participação daquele indivíduo, né? Não deixar ficar por aí, não. Vencer as dificuldades, né?
2: É por isso que é muito importante, Wanderleia, que nós estamos falando, de ter sempre alguém experiente. Porque aquela pessoa experiente, ela vai perceber se o outro está faltando por coisas bobas, pessoal, ele deve estar com falta de vigilância e vai alertar o outro tarefeiro. Né? Quando nós conversamos atrás, falando sobre a divisão da equipe, uma equipe grande, dividir em duas, né? Tem que ter sempre pessoas experientes para alertar. Né? A coordenação tem que ser sempre com pessoas que já sabem, né? Já está acostumado com essas coisinhas, que o outro não percebe. Né? Porque a espiritualidade, eles agem de maneira muito sutil. São coisas que a gente acha que é coisa simples que está acontecendo no dia a dia e não está sendo isso. Ele está sendo tirado dessa visita, desse trabalho maravilhoso, né?
1: Wanderlei, quais são as etapas para a realização desta tarefa?
0: Bem, inicia-se pela seleção do paciente a ser atendido. Uma vez feito isso pelo representante da equipe, faça então o primeiro contato com a pessoa a ser visitada para que haja uma confirmação do pedido, né? Então aí o componente vai se identificar a casa na qual ele está se trabalhando, prestando o serviço, né?
1: O voluntário, né,
0: é verdade. E ele vai explicar rapidamente a rotina da visita, ou seja...
1: O que vai acontecer no lar da pessoa?
0: Não, antes disso ele até vai explicar quantas pessoas vão estar no lar, né? O horário em que eles vão estar, para o ambiente, para a pessoa ficar mais ou menos preparada, e a rotina da visita, como é que se processa a tarefa, para eles sentirem a diferença que é tomar o passe na cabine da fraternidade, da instituição ou no lar. Né?
1: Então é importante que a pessoa prepare o ambiente do lar para receber a visita.
0: Com certeza. E até também é importante que se faça esses acertos iniciais, para também não incorrer em algumas situações que às vezes acontece de terceiros estarem pedindo uma orientação, que às vezes sai o passe no lar e às vezes a pessoa que vai receber nem está sabendo. Então é no intuito de ajudar que muitas vezes familiares, parentes e amigos buscam orientação espiritual para o outro,
1: para uma outra pessoa
0: que não está sabendo
1: que vai ser visitado.
0: Por isso que é preciso primeiro, né, confirmar o
1: deixar
0: pedido.
1: Tudo claro.
0: Tudo, né? Claro, né? Então, uma vez feito este contato, marca-se o dia e o horário direitinho, igual eu falei anteriormente. A próxima etapa seria o encontro da equipe para a tarefa ser realizada,
1: fazer,
0: né?
1: Visita propriamente.
0: E cada equipe tem o seu dia de trabalho, o seu horário, né? E o local de encontro. A maioria das equipes preferem se encontrar na porta da instituição, por achar que ali é o melhor lugar para harmonização.

0: mas isso não importa. Muitos, às vezes, preferem estar encontrando mais próximo do local do lar a ser visitado. Desde que haja confraternização entre esta equipe para dar início ao trabalho, não importa o local do início da tarefa.
1: Elane, você acha importante essa harmonização do grupo a partir do momento que se desloca para o lar? Como é que a coisa funciona a partir daí?
2: Essa parte é receber Jesus nesse momento. Então, precisa estar todo mundo com bastante sintonia. Então, o que acontece, na verdade? A hora que a equipe para se preparar, né, todos juntos, eles vão fazer uma prece, né, de agradecimento por aquele momento, aquela oportunidade, o aprendizado, já vai mentalizar nos pacientes, vai pedir proteção para a equipe, onde começa, né, o trabalho, né, do mentor, que coordena a equipe espiritual, que vai acompanhando a equipe no plano físico. Então é feito uma leitura com um comentário pequeno também. Isso tudo vai fortalecer. É como se estivesse fazendo um elo ali, né? Fortalecendo a equipe, para a equipe daí já ir para entrar no lar.
1: Com sintonia total.
2: Sim,
1: com a atividade
2: isso
1: espiritual.
2: Isso é importantíssimo.
1: E quais as pessoas do lar que podem participar desse encontro?
2: Ah, todas as pessoas. Elas podem ser, né, inclusive a própria equipe, que às vezes a gente entra no lar, as pessoas ficam assim, meio sem saber o que fazer, se pode ficar perto ou não, e doido para poder participar. Então, a equipe pode, inclusive, até convidar. Se vocês quiserem participar, gente, fique à vontade. É até muito bom que vai aumentar a vibração, né? A não ser aqueles casos onde as pessoas estão alcoolizadas, né? Alguém que está ali perto. E é importante também, a hora que chegar, né, no lar, a hora que for começar a visita, olhar o ambiente. Porque às vezes a televisão está ligada e a pessoa, né, não percebe que isso aí vai atrapalhar. Então é bom pedir que desligue a televisão.
1: Ou seja, não há restrição para as pessoas do lar, desde que elas tenham alguma sintonia com o que vai acontecer,
0: né?
1: Isso, Adelaide?
0: Com certeza. Eu acredito que todos podem participar,
2: sim,
0: né?
2: Exatamente.
0: Amigos, parentes, vizinhos, qualquer pessoa. Desde que eles sejam conscientizados que tem que vibrar intensamente ali pelo visitado e pelo ambiente do lar como um todo.
2: E é bom, inclusive, deixar a criança participar também.
0: Também,
2: né? Às vezes as pessoas falam, a criança não pode, não. A criança pode sim e deve, porque a criança vai ficar envolvida ali, já vai começar a ter esse sentido de religiosidade. Vai ver aquela, né, aquele trabalho acontecendo e vai ter um vínculo maior. Né, porque acontece às vezes de começarmos a fazer a visita e às vezes as pessoas não frequentam a casa. Foi lá só e pediu orientação. Mas todo mundo junto ali se fortalecendo, a família passa a frequentar a casa, a criança passa aí na evangelização. Né, isso tudo é muito importante.
1: Wanderleia, já que a Elane mencionou a questão da presença das crianças, o que você acha dessa preocupação dos pais com relação à presença dos garotinhos lá durante a visita?
0: A presença das crianças é muito importante, como ela bem colocou, né? Porque vai despertar nela a religiosidade dos pais. Mas os pais muitas vezes não compreendem que eles precisam ficar mais relaxados para que as crianças possam participar, porque criança é irrequieta mesmo, gosta de brincar, não gosta de ficar sempre, dependendo da idade, paradinha, quieta,
1: que seja
0: ouvindo,
1: paciente,
0: né?
1: Ela seja a paciente,
0: paciente,
1: né? Ela,
0: ou
1: às vezes, fica
0: não,
1: se movimentando.
0: Não é? Então, assim, se for a criança paciente, que os pais fiquem tranquilos, deixe a visita processar normalmente, deixe a criança brincar, fazer o que quiser, que a espiritualidade vai estar dando o suporte necessário para a criança, distribuindo os fluidos que ela necessitar. E os pais podem aproveitar da lição, né, deixando o ambiente o mais natural possível. Não precisa ficar prendendo a criança, que muitas vezes eles querem que a criança fique quieta, a criança chora, e é muito pior. Aí sim que atrapalha, né?
2: Os pais acabam atrapalhando mais do que as crianças.
1: É. Às vezes, né, Elane? É até para mostrar que o filho é quietinho, educadinho,
0: exato.
1: E
0: nessa hora,
1: na verdade, ele quer botar para quebrar, não é isso?
2: Exatamente. Mas isso aí é falta de conhecimento mesmo, né? A gente tem que entender isso também, né? Porque ainda mais a criança, com tanto sentimento puro que tem dentro, né, que nós sabemos, não tem essa necessidade de ficar com tanta preocupação quando estiver fazendo uma visita para uma criança, especificamente.
1: Uhum. Wanderleia, uma vez a equipe presente no lar, quais são os procedimentos que ela deve seguir?
0: Bem,

0: De antemão, a equipe já explicou para o visitado sobre o ambiente em que deverá ser realizado a tarefa.
1: Como é que é esse ambiente?
0: O ambiente deve ser o lugar mais tranquilo possível, onde não há interferência de barulhos, pessoas, né, transitando. E, de preferência, o local escolhido seria o quarto da pessoa,
1: Dormitório.
0: o dormitório. Mas a gente precisa deixar o visitado totalmente à vontade para estar escolhendo o melhor lugar, porque muita gente não se sente bem deixando, né? Por
2: Exatamente.
0: causa de privacidade mesmo, deixar a equipe trabalhar no quarto. Então, escolhe esse lugar mais adequado,
1: Por exemplo, sala de estar,
0: com
1: copa.
0: certeza, um lugar tranquilo, onde não haja, igual eu te
1: Por
0: falei,
1: que que
0: né?
1: o dormitório é o lugar mais adequado?
0: É porque a presença dos espíritos, né, que acompanham aquele paciente,
1: Frequentam
0: ou
1: lá.
0: lar, né, eles ficam a maior parte do tempo ali no quarto, né?
1: Na intimidade
0: Na intimidade
1: da
0: das
1: pessoa.
0: pessoas, e as pessoas, na maioria das vezes, passam o maior tempo fora de casa do que em casa hoje em dia, né? Trabalhando e tudo. Então, onde eles ficam mais tempo é no quarto, na intimidade, né? Então, uma vez escolhido o ambiente, o local da tarefa, a gente vai pedir ao visitado que se acomode, né? A equipe vai trabalhar em pé. E vai se iniciar a tarefa pela prece inicial. Essa prece, como qualquer prece espírita, é uma prece espontânea, onde vai se pedir em favor do enfermo, em favor do lar, em favor de todos que estão participando ali, né? E neste momento, a equipe toda já vai estar bem mais ainda sintonizada com a espiritualidade para que o trabalho transcorra da melhor forma possível. Feita a prece inicial, que aí vai se passar para o próximo passo, que é a leitura. O dirigente, ele fica encarregado de levar o livro para a leitura, e ele passa o livro para o visitado abrir
1: Que
0: aleatoriamente
1: tipo de
0: numa
1: livro é
0: lição.
1: esse?
0: Olha, o Marcelo, o livro pode ser o Evangelho segundo o Espiritismo, ou pode ser qualquer outro livro de moral cristã. Normalmente os livros de Emmanuel, né?
1: Os livros de mensagem
0: De
1: de Emmanuel são
0: mensagens
1: interessantes,
0: evangélicas,
1: né?
0: né? São interpretações do Novo
1: Os
0: Testamento.
1: versículos.
0: A gente acha o livro os livros de Emmanuel mais fácil para fazer a tarefa, porque ele, para quem ler, fica fácil, mas para quem ouve, mais fácil ainda de compreender a mensagem, né? Nada impede de fazer o uso do Evangelho, mas às vezes o Evangelho são capítulos extensos, cai no, e o paciente vai abrir, vai cair num parágrafo, que às vezes fica de difícil explicação, de entendimento para o visitado. Então pode-se usar, mas recomenda-se mais os livros de
1: De
0: moral cristã
1: mensagem do
0: do
1: Emmanuel.
0: Emmanuel, né?
2: Às vezes acontece, inclusive, do paciente não estar com ânimo para ouvir muita coisa. Você faz uma leitura muito extensa, fica cansativo, e se
1: Exatamente.
2: ele não tem muito entendimento do Evangelho, né,
0: Isso, fica
2: ele
1: difícil. E
2: não
1: também no
2: vai entender,
1: Evangelho,
2: vai perder.
1: quando se abre o Evangelho aleatoriamente, que entrega-se o livro para o paciente abrir, ele pode cair no meio de um item,
0: Parágrafo
1: de um capítulo, ou
0: extenso.
1: seja. E aí complica, né? Então, para o
0: Complica.
1: visitante é mais negócio mesmo o livro de mensagem, né?
0: E também o dirigente da equipe pode pedir para ele falar o número, não precisa apenas abrir o livro, porque muitas vezes nós temos livros viciados, né, Marcelo? E às vezes abre o livro, sempre aquela mesma leitura que sai. A gente fica se perguntando, porque o livro está viciado, né? Porque ele abriu, precisa daquela leitura, porque nem sempre a leitura é feita para o paciente, né? Muitas vezes é para o lar como um todo, para um outro elemento, e até às vezes para
1: Para os
0: nós mesmos, né?
1: espíritos que estão
0: Com
1: frequentando lá, para
0: certeza.
1: os próprios visitantes.
0: Então, quando a gente perceber que o livro está viciado, escolhe-se um número qualquer de acordo com a lição, né?
1: Agora, seguida essa leitura, o que que é feito normalmente?
0: Então, a leitura, a partir do momento em que se faz a leitura, e ter-se o cuidado para fazer uma leitura assim, com tranquilidade, com um tom de voz adequado, né? Pausadamente, para que o visitado entenda bem a mensagem. Fez-se a leitura, passa seu comentário. Quem lê é o primeiro que geralmente comenta, né? Os outros todos precisam estar atentos a essa leitura, porque às vezes pode acontecer de que a pessoa que lê, às vezes, não consegue fazer o
2: Dá um
0: primeiro
2: branco.
0: comentário, né?
1: A
0: Então,
1: interpretação pode ficar merecendo um complemento
0: com
1: de um colega
0: certeza.
1: da equipe.
0: Então, o colega precisa estar atento para que ele também se interaja com a leitura, né? Esteja complementando muitas vezes, né?
2: Exatamente.
0: Então, a leitura, e também pode-se pedir que o visitado participe, e é bom que ele participe também da interpretação, para ver se ele compreendeu bem, né? Porque o intuito da visita, um dos grandes, né, aspectos é a leitura, porque é ela que vai promover a

0: transformação, o recurso, né, de uma boa palavra, para promover a reflexão da mensagem, né, para que ele possa promover dentro dele a busca mais íntima de renovação, de mudança, de
1: querer isso, se liberar. Você diria, Elane, que é importante que o tarefeiro da visita tenha conhecimento evangélico e doutrinário para ele participar melhor dessa etapa?
2: Sim, isso é importantíssimo, porque é nesse momento é que nós vamos conseguir dá a chance, né, para aquela pessoa que está ali, a não ser quando o paciente já é um paciente que tenha muito conhecimento do evangelho. Mas se é uma pessoa que não tem conhecimento do evangelho, a hora que ele for dar a explicação, vai dar uma luzinha na cabeça dele.
1: Precisa ser convincente. Com certeza. Às vezes também, né, gente, tá se atendendo, melhor dizendo, está se visitando pessoas de outras religiões. E aí, como é que fica?
2: Isso aí acontece demais. Eu estava até esperando a oportunidade para falar. Porque quando a gente entra dentro de um lar, é importantíssimo saber o que nós vamos encontrar. Nem sempre a gente sabe, só pelo contato, pelo telefone na primeira vez. Às vezes a pessoa fala com a gente, diz, olha, vocês vão vir, mas cuidado, porque a minha mãe, ela é de outra religião. Não aceita. Eu falei, mas tem problema, a gente insiste aí. Não, a gente vem, vocês podem vir, mas não tem problema. E isso é muito interessante, que acontece às vezes, dessa pessoa que tem alguma aversão à doutrina, no primeiro dia não aparece, enquanto está fazendo a visita. A gente nem fica conhecendo. No segundo dia costuma aparecer a carinha
1: da pessoa.
0: Vai se aproximando.
2: Exatamente. No terceiro dia já está ali.
0: Participando.
2: Costuma até participar, fazer comentário.
1: Muitas vezes acontece, isso precisa da habilidade do visitante.
2: Sim.
1: Não é? Porque às vezes não é o caso de se colocar assim muito diretamente a questão do espiritismo, mas da moral cristã.
2: Exatamente. Se nós temos que tomar muito cuidado. Por isso a preocupação em estudar bastante. Porque nós temos que tomar muito cuidado na hora de fazer esse comentário, de ser com palavras fáceis de entender. Quer dizer, isso é muito importante.
1: Ou seja, gente, quer dizer, o objetivo não é de proselitismo, não é fazer que as pessoas se convertam ao Espírito.
0: De forma alguma.
2: De forma alguma.
1: É apenas auxiliar.
0: Entender a mensagem de Jesus, né?
2: Exatamente.
0: E através dela promover as reflexões necessárias a cada um, né?
1: Adelé, prossiga então na sua explicação das etapas, que eu te interrompi.
0: Bom, feita a leitura, o comentário, né? Todos devem participar. Então, passa-se a etapa importante também, que é o passe, a hora do passe, né?
2: Exatamente.
0: A equipe de antemão já combina, né? Quem vai naquele lar fazer a prece inicial, a leitura e o passe, né? Então, a hora do passe é a hora em que todos vão estar também em corrente de prece. Pode-se, na hora do passe, entoar hinos, para que a vibração intensifique e facilite mais ainda o trabalho da espiritualidade, porque vai haver uma concentração maior, né, ali em benefício do nosso irmão. Então, fez-se o passe. Se a equipe estiver preparada para entoar hinos, é recomendado. A espiritualidade da nossa instituição recomenda-se que o hino é assim, um teor vibratório muito grande para o lar. Mas se a equipe não estiver preparada, é melhor que não entoie hinos, né? Para que também não haja um desacerto das vozes. Então, precisa treinar, né? E o trajeto da visita é uma boa hora para treinar os hinos, né? Tá ouvindo, ou então até mesmo...
1: dentro do carro, né?
0: Cantar, para ir treinando, para que quando eles estiverem bem, eles já começarem a fazer parte
1: da tarefa. Os hinos geralmente são entoados durante o passe,
0: né? Para haver mesmo, né, essa harmonia maior, né? Então, enquanto o passista está fazendo a sua parte, os outros estão entoando hino, ou então em prece, né? Se não estão entoando hino, em prece em benefício dessa pessoa. Terminado o passe, faça a prece com
1: o final. Só um minuto, os passes normalmente são em equipe?
0: A maioria, sim. Não é? A maioria dos passes são em equipe. Normalmente, criança, receita-se o passe simples, né?
1: Ou seja, é mais de um passista aplicando.
0: A maioria é. Porque tem o passista e o da sustentação, né? Esse é o passe em equipe.
2: O passe a gente é dado de acordo com o que está...
1: A recomendação da espiritualidade.
2: Recomendado, né? Exatamente.
0: Com certeza.
2: Exatamente.
0: Então, terminado o passe, é hora da prece final. Não podemos esquecer também que no início, né, da tarefa ali no lar, há de se pedir a água para ser fluidificada.

0: ficada, né? Que é importante, faz parte do tratamento.
1: Isso deve ser deixado no ambiente.
0: É, isso já é combinado até com antecedência, naquelas primeiras etapas que já foram faladas antes, né? Para que a providência que o lar precisa ter para receber a equipe de visita é, primeiro, preparar o ambiente da melhor forma possível, que já foi falado, e a água para ser fluidificada em benefício daquela pessoa que está pronta para receber o passe, né, na orientação espiritual.
1: Elane, e quando uma pessoa que não é a paciente indicada pelo receituário, que solicitou, uma outra pessoa que está presente, ela pede para tomar passe?
2: Para não desarmonizar o lar, ou tudo que foi conseguido ali para poder ajudar, né, pode-se dar o passe nesse caso. Tem que prestar atenção, né, na situação. Por isso que a gente fala que precisa ter sempre pessoas que já têm muita experiência, né, para saber lidar com cada momento, porque cada lar é uma novidade. Cada lar é uma novidade.
1: E aí,
0: eu acho também que assim, nesse pedido a gente não pode negar, porque senão até demonstra falta de caridade, né? Às vezes a pessoa está tão querendo que ele passe, né?
2: Está
0: tão receptiva, que nesse primeiro momento a gente não nega. Mas ao terminar a tarefa, a gente explica para a pessoa que se ela quiser dar continuidade aos passes, que ela se dirija à casa, à instituição, que ela achar melhor, para pedir uma orientação até mesmo para o bem dela, para a segurança dela e também do grupo.
1: E para posicionar a equipe do grupo.
0: Com certeza, com certeza.
1: Outra situação.
0: É verdade.
1: Elane, quanto tempo, mais ou menos, em média, se demora no lar durante a visita fraterna?
2: Olha, Marcelo, normalmente é de 15 a 20 minutos. As primeiras visitas costumam ser um pouco maiores, porque costuma a equipe entrar no lar e encontrar uma pessoa com muita necessidade de falar, explicar o que está acontecendo.
1: Aí demora um pouco mais.
2: Costuma demorar um pouquinho mais. Nas outras, você já está ali acostumado, o próprio paciente também já está familiarizado, né, com todo mundo da equipe. Então, é 15, 20. É bom a gente não deixar assim muito extenso, porque começa a ficar cansativo.
1: E mesmo porque tem outros pacientes para serem visitados. Né?
2: Exatamente. E nós temos uma equipe espiritual muito disciplinada, muito harmonizada.
1: E não é uma visita social, né, gente?
2: Não é
1: visita de chazinho.
0: É de trabalho, né?
2: É de trabalho.
0: Eu até queria falar também aí nesse aspecto, né, que esse tempo, ele é importante no primeiro momento, igual ela falou, que demanda um pouco mais de tempo mesmo, porque é importante a equipe pegar a orientação espiritual, Marcelo, e explicar, muitas vezes é necessário explicar para o paciente.
1: Antes de começar.
0: Porque muitas vezes eles não entendem perfeitamente a receita, não. Eles não sabem, às vezes, que está receitado ali, né? O culto cristão no lar, né? Eles não... Então, precisa ser orientado o culto no lar, dos remédios que foram
1: indicados,
0: as leituras, dar um incentivo para as leituras, né? Como um tratamento, né? Como um tratamento no todo, né? Então, eles ficam meio perdidos. Às vezes saem passes alternados com a casa. Então, a gente precisa explicar que eles, uma semana a equipe vai e ele vai à casa também no outro dia tomar o passe. Às vezes, no final do receituário, vem uma orientação assim, voltar anexando esta. Eles ficam perdidos e a gente também explica que quando tiver... a equipe estiver dando penúltimo passe, que eles retornem para retirar um novo receituário, porque se tiver continuidade de passes, a mesma equipe pode dar prosseguimento sem dar quebra à tarefa, né?
2: Agora, Marcelo, é muito importante que a equipe esteja muito bem preparada, porque quando você vai adentrar a um lar, você está entrando na intimidade daquela família. Então, é necessário que a equipe não fique prestando atenção.
0: Ser discreto, né?
2: Não tem que ficar prestando atenção.
1: Não é para olhar, tem um vaso aqui, em casa tem um vaso,
0: descrição
1: tem
0: total,
1: um sofá,
0: né?
1: Igual a esse.
2: Quando você comprou aquele quadro, quem fez? Não é isso. Não é para isso que nós estamos ali, na verdade. E é muito importante também que a equipe esteja levando alegria para o lar. Não traga aquela cara fechada, cara amarrada, porque às vezes o quadro do paciente já é de tristeza, às vezes está em depressão.
0: O calor humano, né? Que
2: exato.
1: A vibração da equipe deve estar acima da vibração do lar.
2: Exatamente.
1: Né?
2: Exatamente.
1: Gente, e quando a equipe chega muito tarde no lar, nós temos notícias, às vezes, de equipes que chegam às 21h30, às 22 horas, para iniciar uma visita. O que vocês acham disso?
0: Eu não acho.

0: assim, o ideal não, Marcelo, porque você veja bem, né? A maioria das pessoas trabalham o dia inteiro, chegam já cansadas, querendo fazer o repouso na hora certa, né? Quando é uma pessoa de idade, ela já fica querendo dormir mais cedo, né? Uma criança também, né? Quer dormir mais cedo, às vezes os pais ficam segurando para esperar a equipe, então a criança fica nervosa, agitada. Então, o ideal é que a visitação fraterna se encerre no mesmo horário dos trabalhos da Casa Espírita. Assim, é a recomendação nossa, na nossa instituição,
1: é
0: né?
1: É isso mesmo.
2: Elaine, a visita feita num hospital, ela é diferente da visita feita no lar? Em que sentido e como lidar com a visita no hospital?
1: Ah, ela é diferente, sim. Primeiro porque existe uma regra, que nós vamos ter que respeitar a regra do hospital.
2: Regra hospitalar, perfeito.
1: Né? E cada hospital tem um horário, número de pessoas, existe às vezes até um pouco de resistência, porque já tem pessoas lá dentro visitando o paciente, dependendo do quadro em que se encontra, apesar de que hoje nós já temos leis, né? Que favorecem a visita, no caso,
2: garante
1: do hospital.
2: Garante a presença da visita
1: hospital,
2: de oração.
1: Exatamente, o hospital não pode
2: recusar,
1: exatamente. Então, assim, mas nós temos que prestar atenção nas regras do hospital. E o número de pessoas que pode entrar, normalmente, não deixa entrar todo mundo.
2: Um pouco provável que uma equipe com quatro pessoas consiga entrar todas de uma vez para fazer uma visita, né, no hospital.
1: Agora, Marcelo, é importante o seguinte, a equipe que está bem sintonizada, ela sabe que se não entra quatro, os quatro, vão entrar só dois, os dois que ficarem do lado de fora tem que estar sintonizado e continuar.
0: Com certeza, em prece, né?
1: Continuar em prece, para que tudo ocorra certo. Tá? Então, é muito por isso, né, a gente volta naquele ponto das pessoas estarem sempre ligadas a uma instituição, a equipe está ligada a uma instituição, você ter sempre dentro de uma equipe tarefeiro com experiência.
2: Porque também, Elaine, desculpa te interromper, quando chega uma equipe no hospital, ela é, assim como no lar, mas ela está representando a instituição,
1: exatamente,
2: não é um grupo particular. Então, ela, ao cumprir as regras hospitalares, ela está respondendo pela instituição,
0: verdade,
2: né?
0: Verdade.
2: Então, muitas vezes se usa
0: crachá.
2: Um crachá, não é isso?
0: Eles pedem um crachá, né? Protocolado direitinho, né?
1: Exatamente. Qualquer coisa de errada que fizermos ali também, inclusive levar fruta, nós não podemos fazer nada
2: levar
1: disso.
2: Levar alimentos, às vezes
0: de
2: as pessoas
0: alguma,
2: estão em dieta.
1: Não podemos fazer nada disso. Nós estamos indo lá com o mesmo objetivo de que quando nós vamos a um lar.
0: A equipe, nesse caso, elas têm, assim, eu acredito que ela tem que estar até mais bem preparada do que num lar, né? Porque vai encontrar um quadro muito diferente do lar, né?
1: Sim.
0: A pessoa que está ali hospitalizada não está porque quer, né? Ela está por uma doença, na maioria das vezes, física. Então, está cometida de dores, de mal-estar, né? Não está fazendo alimentação adequada. Muitas vezes nós vamos encontrar quadros depressivos, de tristeza, né? De revolta, principalmente naquelas pessoas que às vezes estão em hospitais públicos e que muitas vezes ficam sozinhas, sem acompanhantes, né? Então, a equipe há de levar a essas pessoas o de melhor, né? Em termos de esperança, de alegria, né? De renovação, de dar uma força, um bom ânimo mesmo para que a pessoa fique mais, né,
1: fortalecida
0: para buscar a sua melhoria, né?
1: Exatamente.
2: Wanderleia, com relação à atividade do passe na visita, você acha necessário que o integrante da equipe, ele participe de cursos de passe?
0: Acho sim, Marcelo, porque ter boa vontade é fundamental para a tarefa, mas ter conhecimento, a tarefa já se processa de outra forma. E o passe tem muitos mecanismos que a pessoa precisa compreender para que o trabalho seja eficaz. Então, a Casa Espírita bem orientada, ela promove cursos de passes. Nós temos uma literatura vastíssima, né, para que as pessoas possam pesquisar, estudar. Mas a importância do curso é para que a Casa estabeleça, vamos dizer assim, regras, mecanismos unificados
2: para que
0: todos,
2: né,
0: trabalhem da mesma forma. Senão os passistas vão começar a inventar manias, trejeitos, né, que são desnecessários. Então o curso é para haver uma uniformização de trabalho. Agora, os conhecimentos são importantíssimos, porque nós temos os centros vitais, que é preciso o

0: passista tenha conhecimento, porque na imposição de mãos, as energias que ele vai centrar nos pontos é que vai trazer o benefício para o órgão afetado, né?
1: Então ele vai saber direcionar,
0: é necessário conhecer bastante sobre os mecanismos do passe, daí a importância de se fazer o curso.
1: E também, né, Elane, para que o passista saiba se preparar física e espiritualmente para essa atividade, não é isso?
2: Ah, exatamente, nós até comentamos, né, anteriormente que faz parte, né, da preparação do tarefeiro, aquele que já é passista, porque eu acredito assim, nós podemos acolher para a equipe pessoas que não são passistas. Mas aí acolhemos, eles podem ajudar para fazer leitura.
1: Na prece.
2: Exatamente. Mas é bom sempre convidá-lo a fazer o curso.
1: Porque ele vai se integrar mais,
2: exatamente,
1: vai ter mais recursos. É, né?
2: Exatamente.
0: Mais recursos. A gente nunca sabe a hora que vamos ser chamados para a tarefa, né?
1: É,
0: de repente a gente pode ser pego de surpresa para fazer uma tarefa, então precisamos ter conhecimentos, né?
2: Exatamente.
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4: Nossa, vovó, eu tava pensando aqui. Lá no centro, as pessoas trabalham muito, sabia? Elas até dormem.
5: Não, minha filha, onde já se viu falar que trabalhador de centro espírita dorme?
4: Dorme sim, todas ficam fechando os olhos.
5: Não, minha filha, aquilo que você viu é uma prece.
4: O que é prece, vovó?
5: A prece é um momento que todos nós conversamos com nosso Pai, nosso Deus. Fechamos os olhos, entramos em sintonia com o Pai e agradecemos, louvamos ou pedimos algo para as nossas vidas.
4: Sem pressa.
5: Sem pressa. Sempre com o pensamento voltado para Jesus e Deus, nosso Pai maior. É verdade que não é necessário falar muitas palavras. O que mais importa é o nosso sentimento, o nosso coração.
4: Ah, eu entendi. Então todas as pessoas lá estavam com muito sentimento.
5: Com muito sentimento. Por isso é importante fechar os olhinhos. Porque com os olhos abertos, às vezes nós não nos concentramos como deveríamos. Ficamos prestando atenção nos coleguinhas, deixamos de sintonizar. Por isso Jesus fala... Entre para dentro do seu quarto e feche a porta. Na verdade, é esses olhinhos a porta do nosso mundo.
4: Ah, vovó, mas eu posso ficar cutucando o colega de olho fechado?
5: Não, minha filha. Onde já se viu você ficar cutucando o colega de olho fechado?
4: Vai que ele não tá de olho fechado.
5: Mas você precisa concentrar-se na prece. Você, quando vai fazer a prece, é uma conversa sua. Uma conversa íntima, do fundo do seu coraçãozinho.
4: Ah.
5: Naquele momento, seu coleguinha também vai estar assim. Se você o perturba, cutuca, você está atrapalhando o momento da prece. E aí... Você não receberá as bênçãos que poderia receber com a sua prece.
4: Nossa, não quero isso não. Eu quero muito, muito, muito bênçãos.
5: Muito bem, minha filha. A cada um conforme o seu merecimento. Se você se sintonizar da melhor maneira possível, com o seu coraçãozinho aberto para a prece, com certeza Jesus anotará os seus pedidos e na medida do possível os atenderá.
4: Nossa, que legal! Então eu vou concentrar bastante.
5: Você sabia que Jesus nos ensinou uma prece muito bonita?
4: Ah, é mesmo?
5: É verdade. Ele nos disse, quando orardes, dizei, Pai nosso que estás no céu, santificado seja vosso nome.
4: Venha nosso, vosso reino.
5: Isso mesmo,
4: lembrei,
5: minha filha. Você conhece, é o Pai nosso. Esta oração sempre é muito importante para que possamos fazê-la, mas a oração, a prece no nosso coração pode ser um simples agradecimento pelo dia de hoje, pela sopinha que vamos comer, ou até mesmo por termos a

0: pelo planeta Terra.
1: Pela papai, pelo mamãe, por todos os coleguinhas.
0: Isso mesmo, minha filha. Isso é muito importante, você entendeu?
1: Agora sim, vovó.
0: Gostaria de fazer uma prece com a vovó?
1: Sim.
0: Então vamos fazer?
1: Vamos sim, vovó.
0: Qual a musiquinha você aprendeu lá no centro para fazer a prece?

0: Então agora faça a prece, minha filha. Feche os seus olhinhos.
1: Papai do céu.
0: Papai do céu.
1: Muito obrigado.
0: Muito obrigado.
1: Por mais esse dia.
0: Por mais esse dia.
1: Pela mamãe.
0: Pela mamãe.
1: Pelo papai.
0: Pelo papai.
1: E pela minha querida vovozinha.
0: E pela querida vovozinha.
1: Fique comigo.
0: Fique comigo.
1: Hoje, agora e sempre.
0: Hoje, agora e sempre.
1: Que assim seja.
0: Que assim seja. Muito bem, minha filha. Você fez uma prece do seu coração. Com certeza Jesus deve tê-la ouvido.
1: E não dormi.
0: Isso mesmo, e não dormi. Durma sempre, viu, minha filha? Mas na hora certa.
1: Tá bom.
2: Miguinha. O orgulho e a vaidade nos fazem perder o limite do bom senso. Às vezes, só aprendemos através da dor. Miguinha era uma formiguinha muito bonita e saudável. Morava numa cidade bastante organizada chamada Formigueiro. Ela acreditava ser a mais forte de todas elas. Carregava grandes folhas em suas costas e gostava de se exibir carregando mais peso do que realmente podia, só para mostrar às outras formigas que ela era a melhor. Colocava tanto peso em suas costas que mal podia com ele, mas para não demonstrar cansaço e nem a dor que sentia, fingia que o peso era leve e seguia em frente com uma determinação inabalável. O doutor Formigão, vendo o enorme esforço a que se submetia, foi conversar com ela. Miguinha, por vaidade, muitas vezes pagamos um preço alto. Para que mostrar ao mundo aquilo que você não é? Miguinha não deu ouvidos a ele e continuou carregando cada vez mais peso. Como tudo na vida tem um limite, chegou um dia em que Miguinha começou a sentir dores horríveis nas costas, mas não deu o braço a torcer e seguiu em frente. Por onde ela passava, ouvia comentários como: "Olhem só como ela é forte! É, ninguém consegue superá-la! Ela é demais!" Miguinha, ao ouvir esses comentários, ficava toda envaidecida e, apesar das dores que sentia, seguia adiante. Até que um dia foi atacada por uma dor terrível e desmaiou. Apavoradas, suas amigas a carregaram nas costas. Correram para o hospital e a colocaram na maca. O doutor Formigão atendeu com urgência. Depois do exame e de alguns remédios, Miguinha se recuperou e perguntou assustada: "O que aconteceu, doutor Formigão?" "Miguinha, infelizmente você não irá mais poder trabalhar no formigueiro como operária. De tanto forçar suas costas, sua coluna inflamou e nunca mais poderá carregar peso com o risco de ficar aleijada para sempre." Miguinha, então, tomou os remédios que o doutor Formigão havia receitado para aliviar as dores, mas não quis seguir as orientações do médico. Continuou carregando pesos cada vez maiores e, quando a dor aumentava, ela tomava remédio até a dor passar. E os comentários continuavam: "Olhem só, ninguém consegue superar sua força." Num belo dia de sol, as formigas estavam ali todas felizes e cantarolando, quando ouviram um grito agoniado.

aterrorizante. Era Miguinha. Dessa vez, ela foi levada de maca para o hospital e, após a consulta, o Dr. Formigão disse a ela: Miguinha, eu havia avisado. A vaidade tem um preço caro. A partir de agora, você só poderá andar de muletas, pois sua coluna piorou. Sinto muito. As lágrimas corriam nos olhos de Miguinha. Foi só então que ela entendeu que a vida, muitas vezes, nos dá oportunidades antes do golpe fatal. E, se nós insistirmos no erro, sofremos, porque quem não aprende pela inteligência, aprende pela dor.

Pão nosso de cada dia, dá-nos hoje. O pão nosso de cada dia não é somente o almoço e o jantar, o café e a merenda. É também a ideia e o sentimento, a palavra e a ação. Para que reine a saúde com alegria em torno de nós, precisamos de nossas refeições. Mas necessitamos também de paz e esperança, de fé e valor moral. Com os nossos modos de agir, operamos sobre os outros. Conversando, distribuímos nossos pensamentos. Nossos atos influenciam os que nos cercam, segundo as nossas intenções. Por isso, também os outros nos alimentam com as suas atitudes. Se estimamos as conversações deprimentes e buscamos a leitura de natureza inferior, depressa nos vemos alterados e perturbados, sem disso nos apercebermos. As nossas companhias falam claramente de nós. Nossas leituras revelam nosso íntimo. Procuremos, desse modo, o pão espiritual que nos garanta a harmonia interior, que conserve nosso caráter firme sobre os alicerces do bem, que nos guarde contra a maldade e que nos ajude a ser exemplos de compreensão e fraternidade. Em Jesus, temos o pão que desceu do céu e, ainda hoje, o Mestre continua alimentando o pensamento da humanidade por intermédio de um livro, o Evangelho Divino, em que ele nos ensina, através da bondade e do amor, o caminho de nossa felicidade para sempre.

0: onde eu morava antes de nascer?
1: Com esta pergunta, Mariana entrou correndo no quarto dos seus pais, atirando-se nos braços da mãe, que acabara de acordar. Bom dia, filhinha, e o meu beijo? Você estava na barriga da mamãe, respondeu o papai.
0: Ah, papai, isso eu já sabia. Mas antes de eu morar na barriga da mamãe, onde é que eu morava?
1: Você morava em um lugar parecido com o mundo em que moramos. Um lugar mais belo e harmônico.
0: É mesmo?
1: Sim, Mariana, disse-lhe o papai. Agora me dá um beijo e vamos levantar. Mariana estava curiosa aquela manhã e desejava saber mais.
0: Mamãe, o que eu fazia nesse lugar?
1: Você estudava, aprendia, trabalhava. Todos que moram nesse belo lugar fazem muitas coisas boas e úteis.
0: Por quê, mamãe?
1: Porque se preparam para renascer, para voltar a morar no planeta Terra.
0: E como é o nome desse lugar?
1: Nós o chamamos de mundo espiritual, o mundo dos espíritos desencarnados. Aqui é o mundo dos espíritos encarnados, que somos todos nós. Você, eu, o papai, a vovó, os seus amiguinhos.
0: Desencarnados? O que é isso?
1: Desencarnados são os espíritos das pessoas que morreram aqui na Terra e agora moram no mundo espiritual. Estão vivos.
0: O vovô Germano está morando no mundo espiritual?
1: Sim, está, minha filha.
0: Mamãe, vou fazer um desenho caprichado sobre a fazenda onde nós passamos as férias e enviar para ele no mundo espiritual.
1: Faça o desenho, minha filha. Quando terminar, coloque-o no mural do seu quarto e pense no vovô, nas suas brincadeiras e no seu sorriso bondoso. O vovô irá receber o seu desenho através do pensamento.
0: Está bem, mamãe. O vovô ficará feliz com o meu desenho e os meus pensamentos?
1: Sim, Mariana. O vovô Germano ama você e ficará muito feliz. Mas antes me dá um abraço e depois vamos tomar o café da manhã.
2: Flauzão

quando você não faz o melhor que sabe, a vida cobra isso de você. E não adianta fugir dizendo: então prefiro não saber, porque só existe um caminho, o da evolução. Flauzão foi criado por sua querida e amada avó, que sempre procurou ensinar-lhe os princípios da honestidade, dando-lhe uma boa educação. Porém, Flauzão se considerava muito esperto. Ele gostava de levar vantagem em tudo. Quando Flauzão ia ao supermercado, orgulhava-se de comer as frutas, abrir os salgadinhos e guloseimas, sempre escondido. Quando passava pelo caixa, Flauzão procurava distrair o funcionário para levar alguns produtos para casa sem pagar. Na empresa onde trabalhava, ele também levava o que podia em seus bolsos. Flauzão era realmente muito esperto. Apesar de tudo, a vida o protegia. Afinal, era o melhor que ele sabia fazer. Certa ocasião, um amigo o convidou para assistir a uma palestra, cujo orador iria falar sobre as leis do universo. Chegando lá,

0: Susan ouviu com atenção o palestrante que dizia: "Você é um imã. Aquilo em que você acredita, você atrai. Quando você faz o melhor que sabe fazer, a vida o protege. Porém, quando você aprende a fazer melhor e mesmo assim continua insistindo no erro, a vida tira a proteção. E você, que não quis aprender pela inteligência, irá aprender pela dor." Flazão saiu de lá pensativo. Ele era forte e inteligente e até podia se esforçar em seu trabalho para ganhar um aumento ou promoção. "Ah, mas pra quê?" pensava ele. "É mais fácil conseguir algumas coisas meio que emprestadas do que se esforçar para comprá-las." Flauzão, mesmo tendo consciência de que já podia fazer o melhor, insistiu em continuar com a mesma atitude de antes. Certa vez, no supermercado, quando ia colocar um objeto em seu bolso, ouviu uma voz: "Você é um imã. Aquilo em que você acredita, você atrai. Você acredita que é certo pegar o que não lhe pertence, não é? A escolha é sua." Assustado e nervoso, Flauzão hesitou, mas ao invés de devolver o objeto, rapidamente o colocou em seu bolso. O tempo passou. Um dia, ao chegar ao trabalho, recebeu um aviso de que haveria um corte para a redução de custos na empresa. Ele fora um dos escolhidos. Mais tarde, soube que, em seu lugar, havia ficado um funcionário que há muito tempo queria o seu lugar. Passadas algumas semanas, ao chegar à casa da namorada, Flauzão a encontrou nos braços de outro. Irritado, foi para casa e, precisando de dinheiro, resolveu vender seu bem mais precioso, o relógio de ouro que sua querida avó havia lhe deixado de recordação. Com lágrimas nos olhos, Flauzão levou o relógio para ser avaliado e, por sorte, encontrou no antiquário uma cliente que estava por ali. Ela gostou do relógio e comprou-o, pagando por ele um bom preço à vista. Feliz, Flauzão pegou o cheque e foi correndo até o banco para depositá-lo. No dia seguinte, recebeu a notícia de que o cheque que havia recebido era roubado e o cheque fora assustado. Flauzão se perguntava: "Mas por quê?" E ouviu uma voz: "Você é um imã, lembra-se?"
1: A necessidade do esforço. Conta-se que no princípio da vida terrestre, o alimento das criaturas era encontrado com oferta da divina providência em toda parte. Em troca de tanta bondade, o Pai Celeste rogava aos corações mais esforço no aperfeiçoamento da vida. O povo, no entanto, observando que tudo lhe vinha de graça, começou a menosprezar o serviço. O mato inútil cresceu tanto que invadia as casas, onde toda a gente se punha a comer e dormir. Ninguém desejava aprender a ler. A ferrugem, o lixo e o mofo apareciam em todos os lugares. Animais, como cães, que colaboram na vigilância, e aves, como os urubus, que auxiliam nas obras de limpeza, eram mais prestativos que os homens. Vendo que ninguém queria corresponder à confiança divina, o Pai Celestial mandou retirar as facilidades existentes, determinando que os habitantes da Terra se esforçassem na conquista da própria manutenção. Desde esse tempo, o ar e a água, o sol e as flores, a claridade das estrelas e o luar continuaram gratuitos para o povo. Mas o trabalho forçado da alimentação passou a vigorar como sendo uma lei para todos. Porque, lutando para sustentar-se, o homem melhora a terra, limpa a habitação, aprende a ser sábio e garante o progresso. Deus dá tudo: o solo, a chuva,

0: o calor, o vento, o adubo e a orientação constituem dádivas dele à terra, que povoamos e que devemos aprimorar. Mas o preparo do pão de cada dia, através do nosso próprio suor e da nossa própria diligência, é obrigação comum a todos, a fim de que não olvidemos o nosso divino dever de servir incessantemente em busca da perfeição.
1: Para a hora de dormir. O sol foi embora e a noite já chegou. Eu te agradeço, Jesus, pelo dia que acabou. Peço ao meu anjo da guarda proteção e companhia, e ao meu protetor espiritual que redobre a vigília. Livre-me dos pesadelos, dê-me uma noite de paz. Que meu espírito se desprenda para Jesus encontrar. Amém.
2: Ó anjo da minha guarda, me proteja e me ilumine, que eu cresça com saúde, com paz e alegria. Agradeço a cama macia, pelo travesseiro fofo para a cabeça deitar, e o cobertor quentinho para meu corpo agasalhar. Que meu sono seja sereno, bem calmo e tranquilo. Me guie e ampare sempre, mostrando-me o bom caminho. Assim seja.
1: Meu bom Jesus, filho de José e Maria, me acompanhe esta noite e amanhã por todo o dia. Amém. Lá no céu a estrelinha brilha linda a refletir. Os anjinhos me avisam que é hora de dormir. Querido amigo Jesus, companheiro anjo da guarda, me protejam noite e dia por toda a minha jornada. Amém.

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1: Trate com afabilidade a todos. O vizinho que senta a seu lado na condução não é seu inimigo, nem seu concorrente. Trata-se sempre de seu irmão, a quem você precisa acolher com simpatia. Não procure brigar com ele para conquistar maior conforto. Dê você mais conforto a ele. Mesmo insensivelmente, você receberá de volta as vibrações de gratidão de seu coração.
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1: As gravações das psicofonias de Chico Xavier que fazem parte deste programa são muito raras. Foram realizadas originalmente nos anos de 1954 e 1955 na cidade de Pedro Leopoldo e são fruto de um período notável e excepcional em que Francisco Cândido Xavier atuou como médium psicofônico. As mensagens assim recebidas foram organizadas e transcritas por Arnaldo Rocha nos livros Instruções Psicofônicas e Vozes do Grande Além. Recentemente, as gravações originais de parte das mensagens dos citados livros foram recuperadas e lançadas em DVD pela Versátil. Inicialmente, você ouvirá Arnaldo Rocha lendo o prefácio dos capítulos que ele mesmo redigiu na década de 50 e, em seguida, espíritos como Emmanuel, André Luiz, Dias da Cruz, Teresa de Ávila, Batuíra, Kairbar Schutel, dentre outros, comunicando-se pela voz de Chico Xavier.
2: Servir para merecer. Finalizando as nossas atividades na noite de 4 de agosto de 1955, tivemos a palavra do grande companheiro Antônio Gonçalves Batuíra, denodado pioneiro do Espiritismo no estado de São Paulo, que, de modo vibrante, nos convocou ao valor moral para mais alto padrão de eficiência da nossa tarefa espírita. O nosso Antônio Gonçalves era português. O homem trabalhou, conquistou uma fortuna.

0: admiravam, tornou-se espírita. A sua preocupação primeira era auxiliar os necessitados. Alimentação, roupa, casa, etc. Então, quando ele vivia se movimentando daqui para lá, alguém deu-lhe o apelido de Batuíra. Batuíra é um passarinho que vive pulando de galho em galho. Eu nunca vi um apelido tão bonito cair tão bem numa pessoa. Que ele era um homem preocupado em ajudar os outros. Diz que não tinha hora de dia ou de noite que ele não estava ajudando alguém, movimentando o corpo. Então, o nosso Antônio Gonçalves Batuíra é credor do nosso maior e profundo respeito e admiração.
1: Meus irmãos, que a divina bondade de nosso Senhor Jesus Cristo seja louvada. Pedir é mais que natural. No entanto, é razoável saber o que pedimos. Habitualmente trazemos para o Espiritismo a herança do menor esforço, haurida nas confissões religiosas que nos viciaram a mente no culto externo excessivo, necessitando assim de nossa parte, porfiar energicamente para que a vocação do petitório sistemático ceda lugar ao espírito de luta com que nos cabe aceitar os permanentes desafios da vida. No intercâmbio com as almas desencarnadas, procedentes da esfera que vos é mais próxima, sois surpreendidos por todos os tipos de queda espiritual, sob tempestades de ódio e lágrimas, desesperação e arrependimento, consciências culpadas ou entorpecidas, vos oferecem o triste espetáculo da derrota interior a que foram atiradas pelo desleixo próprio. É que soldados da evolução esqueceram as armas do valor moral e da vontade firme com que deveriam batalhar na terra na aquisição do próprio aprimoramento, passando a condição parasitária daqueles que recebem dos outros sem darem de si e acabando o estágio humano, a feição de fantasmas da hesitação e do medo a se transferirem dos grilhões da preguiça e da pusilanimidade a escravidão, as inteligências brutalizadas no crime que operam nas sombras. Levantemo-nos para viver como alunos dignos do educandário que nos recolhe, encarnados e desencarnados, unamo-nos no dinamismo do bem, para situar sempre mais alto a nossa oportunidade de elevação.

0: É inútil transmitir a outrem o dever que nos compete, porque o tempo inflexível nos aguarda, exigindo-nos o tributo da experiência, sem o qual não nos será possível avançar no progresso justo. Todos possuímos escabroso pretérito por ressarcir, e das telas vivas desse passado delituoso recolhemos compulsoriamente os reflexos dos nossos laços inferiores, que a maneira de raízes do nosso destino projetam sobre nós escuras reminiscências. Todos temos aflições e problemas, inibições e dificuldades, e sem eles, certamente, estaríamos na posição da criatura simples, mas selvagem e primitivista, a quem falhasse indefinidamente o benefício da escola. Clareemos o cérebro no estudo renovador e limpemos o coração com o esmeril do trabalho, e então compreenderemos que o Senhor nos emprestou os preciosos dons que nos valorizam a existência, não para rendermos culto às facilidades sem substância, engrossando a larga fileira dos preguiçosos inveterados de todos os tempos, mas sim para que sejamos dignos companheiros da luz, caminhando ao encontro de seu amor e de sua sabedoria, usando os nossos próprios pés. Meus amigos, que Deus nos abençoe e nos ilumine para a marcha que nos cabe realizar. É o desejo do vosso humilde companheiro Batuíra.
1: O Circo de Oração. Noite de 11 de agosto de 1955. Refinalizando as nossas tarefas no socorro aos sofredores desencarnados, comparece o irmão José Xavier, que nos recomenda fraternalmente. Solicitamos dos companheiros alguns momentos de acurada meditação para articularmos com mais segurança o tono vibratório de nossa reunião, porque hoje um novo amigo, o professor Laboriot, ocupará o canal mediúnico a fim de expressar-se quanto ao valor de um círculo de oração. Com efeito, daí em instantes, transfigura-se o médium. A entidade comunicante senhoreia ali todas as forças. Levanta-se, fala-nos à maneira de um preceptor interessado na educação dos aprendizes e transmite-nos o fulgurante estudo que oferecemos neste capítulo.

Jesús nos fortaleça e nos abençoe como sempre. Acha-se presente o nosso amigo José Freire Bezerril Fontenelle, que nos

Recomenda transmitir um abraço ao nosso companheiro Fontenelle em nossas preces desta noite. Pedimos ao nosso Arnaldo recomendar aos companheiros mais 2 minutos aproximadamente de meditação para articularmos harmoniosamente o tônus da fase final de nossa reunião, porque um novo visitante ocupará o canal mediúnico para expressar-se quanto ao valor de um círculo de oração. Jesus nos abençoe. Comentemos a importância de um círculo de oração nos serviços de assistência medianímica como um aparelho acelerador de metamorfose espiritual. Imaginemo-lo assim, como um ciclotrão da ciência atomística nos tempos modernos. Os companheiros do grupo funcionam como eletroímãs, carregados de força magnética positiva e negativa, constituindo uma corrente alternada de alta frequência, através da qual o socorro do plano superior, transmitido por intermédio do dirigente físico, exterioriza-se como sendo um projetil de luz sobre o desencarnado em sombra, que, simbolizando o núcleo atômico a ser atingido, permanece justaposto ao alvo mediúnico. No bombardeio nuclear, sabemos que um protão arremessado sobre o objetivo imprime-lhe transformação compulsória à estrutura essencial. Um átomo elevar-se-á na escala do sistema periódico na medida dos elementos que lhe forem agregados. Assim sendo, a projeção de um átomo simples sobre certa unidade química determina a subida de um ponto em sua posição na série estequiogenética. A carga de um átomo de hidrogênio 1 arrojada sobre o lítio 3 modificá-lo-á para berilo 4 ou sobre o alumínio 13, alterá-lo-á para silício 14. Nesse mesmo critério, a injeção
de um átomo de hélio 2,

0: sobre berilo 4, adicionar-lhe a dois pontos acima, convertendo-o em carbono 6. Recorremos a figurações elementares do mundo químico para dizer que também no círculo de oração o impacto das energias emitidas de nosso plano através do orientador encarnado em base de radiações por enquanto inacessíveis à perquirição terrestre provoca sensíveis alterações na mente perturbada conduzida à assistência cristianizadora. Consciências estagnadas nas trevas da ignorância ou da insânia perversa são trazidas ao equipamento mediúnico para receberem o bombardeio controlado de forças e ideias transformadoras que lhes renovam o campo íntimo. E daí nasce a guerra franca e sem quartel, declarada a todos os grupos respeitáveis do espiritismo evangélico pelas inteligências que influenciam na sombra e que fazem do vampirismo a sua razão de ser. Vós todos que recolhestes do Senhor os mandatos do esclarecimento, os recursos da mediunidade e os títulos da cooperação no trato com os reinos do Espírito, sabei que para conservardes um círculo de oração equilibrado e seguro é imprescindível pagar os mais elevados tributos de sacrifício, porque em verdade retendes convosco poderosa máquina de transmutação espiritual, restaurando almas enfermas e transviadas em núcleo de ação moral eficiente que vale por reduto precioso de operações da esfera divina no amparo às necessidades e problemas da Terra. Unamos-nos assim no trabalho do Cristo como obreiros de boa vontade, mantendo-nos diligentes e vigilantes na batalha incessante do bem contra o mal, em que devemos servir para a vitória da luz. Amigos, desejando-vos paz no Senhor Jesus, saúda-vos um companheiro humilde, o irmão Laborio.
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2: Oração. A reunião da noite de 9 de junho de 1955 revestiu-se para nós de grande significação. É que os benfeitores espirituais designaram como sendo a última para a recepção das mensagens consoladoras e educativas quem fecha esse livro. Havia

0: Portanto, grande expectativa de nossa pequena assembleia de companheiros encarnados. Nossas tarefas habituais transcorreram ativas. Grande número de entidades sofredoras compelindo-nos à interferência de casos tristes e dolorosos. No encerramento, foi Emmanuel, nosso amigo de sempre, que veio até nós através da palavra direta. Colocou o médium de pé e, com expressão que lhe é própria, elevou a Jesus verbalmente prece. Estávamos todos imensamente comovidos. Chegávamos ao término de 65 noites de abençoadas atividade espiritual e, com as palavras do querido orientador, o nosso primeiro livro de instruções psicofônicas estava sendo concluído. Transcrevendo aqui a oração do nosso mentor infatigável, rogamos ao Divino Mestre a felicidade de continuar em nossa tarefa para adiante. E porque nos falte o justo vocabulário para expressar a nossa profunda gratidão aos instrutores e amigos espirituais que nos visitaram através dessas páginas, finalizamos as presentes anotações oferecendo-lhes a eles os nossos corações reconhecidos.
1: Senhor Jesus, agradecendo-te o amparo de todos os dias, eis-nos aqui de coração ainda em súplica, no campo de serviço em que nos situaste. Dá-nos consciência da responsabilidade com que nos enriqueces o destino. Auxilia-nos para que o suor de cada dia nos alimente o lume da fé. Não admitas que o verme do desalento nos corroa o ideal. Ajuda-nos para que a ventania da perturbação não nos inutilize a sementeira, e ensina-nos a converter os detritos do temporal em adubo que nos favoreça a tarefa. Mestre Divino, ao redor da leira que nos confiaste, voejam pássaros de rapina, tentando instilar-nos o desânimo ao coração. Não longe de nós, flores envenenadas deitam um capitoso aroma, convidando-nos a repouso inútil. E aves canoras da fantasia, através de melodias fascinantes, concitam-nos a ruinosa distração. Socorre-nos a vigilância para que não venhamos a cair. Dá-nos coragem para vencer a hesitação e o erro, a sombra e a tentação que nascem de nós. Auxilia-nos a compreender os tesouros do tempo, a fim de que possamos multiplicar os créditos de conhecimento e de amor que nos emprestaste. Divino amigo, sustenta as nossas mãos no arado de nossos compromissos, na verdade e no bem, e não permitas, em tua misericórdia, que os nossos olhos

0: e voltem para trás. Que a tua vontade, Senhor, seja a nossa vontade, agora e para sempre. Assim seja. Desejando-vos muita paz, rogamos ao nosso Pai Celestial, nos proteja, meus amigos, e nos abençoe nos deveres esposados. É a oração rogativa do vosso companheiro e servidor de sempre, Emmanuel. Pedimos para que seja desligado.
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2: Sete minutos com Emmanuel. Segunda carta aos Coríntios, capítulo 1, versículo 11. Comentário do livro Alma e Luz, capítulo 4, intitulado Círculos Intercessórios. Ajudando-nos também vós com orações por nós, para que pela mercê que por muitas pessoas nos foi feita, por muitas também sejam dadas graças a nosso respeito. Paulo, 2 Coríntios 1, 11. Comenta o benfeitor.

o mal empreende o ataque. O bem organiza a defesa. O primeiro movimenta a agressão, estabelece o terror, espalha ruínas. O segundo mobiliza o direito, cria energias novas, eleva sentimentos e consciências. Os povos pacíficos da atualidade encontram problemas de solução imediata, cuja equação requer ânimo sadio. Como interpretar o assédio da força? Como receber as novas modalidades de tirania? O ataque do mal vem à sombra da noite. O golpe traiçoeiro não espera declarações diplomáticas, nem a invasão generalizada obedece a protocolos políticos. Muitas nações mantiveram-se à margem dos grandes conflitos, guardando a neutralidade e as tradições do direito internacional. Nem por isso, todavia, tornaram-se respeitadas. A onda de barbarismo envolve países, coletividades, continentes. É necessário que o bem organize a defesa. Muita gente pergunta: combater por quê? Estamos com Jesus, que ensinou o bem e a paz. Entretanto, é indispensável não esquecer que existem padrões de pacifismo e padrões de passividade. O mestre é o príncipe da paz. Contudo, é imprescindível raciocinar quanto ao que seria do cristianismo se Jesus houvesse entrado em acordo com os fariseus do templo. A batalha do Calvário iniciou o movimento de defesa do Evangelho. Continuaram então as batalhas cristãs, desde os circos romanos até os campos sangrentos da atualidade. Eis que o Brasil, generoso e pacífico, foi convocado às lutas da defesa. Nesta hora grave, recordemos a exortação confiante de Paulo. Fundemos círculos intercessórios para a cooperação ativa junto às vanguardas vigilantes. Organizemos ligas de orações nos templos, nas instituições e nos lares, compadecendo espiritualmente no esforço defensivo, auxiliando também nós.

nós no valoroso combate do bem. Marcante página do benfeitor, ditada na época da Segunda Grande Guerra Mundial, em que Emmanuel, muito diferente do estilo que normalmente lhe caracteriza, fala, revelando uma certa angústia,

difícil. No original grego, há várias dúvidas quanto à conexão de partes das orações. Fazendo uma tradução um pouco literal do texto, nós poderíamos dizer que ele diz o seguinte: cooperando, ajudando também vós na súplica, na oração, ou com súplica, com oração, a favor de nós, para que, a partir de muitas faces, o carisma, o dom concedido a nós pela intercessão de muitos se dê graças a nosso respeito ou a favor de nós. É um texto realmente bem difícil, e nós citamos aqui o comentário da segunda epístola aos Coríntios, editado pela série Cultura Bíblica da editora Vida Nova, comentário do autor Colin Cruz. Ele resume bem o texto ao dizer: ajudando-nos também vós com as vossas orações a nosso favor. Paulo estava convencido da eficácia da oração intercessória e reiteradamente pedia orações a seus amigos. Romanos 15, 30 a 32 e Efésios 6, 18 a 20. Todavia, uma das características do apóstolo era sua preocupação não apenas pelo livramento pessoal, concedido em resposta a muitas orações, mas também que se oferecessem ações de graças àquele que concede o livramento. Paulo exorta aos coríntios que o ajudem orando, para que por muitos sejam dadas graças a nosso respeito, pelo benefício que nos foi concedido por meio de muitos. A expressão muitos neste versículo é a tradução de polon prosopon, literalmente muitas faces. Provavelmente se trata de emprego figurado de prosopon, significando apenas pessoas ou indivíduos, de modo que o texto pode ser adequadamente traduzido assim: muitos darão graças a nosso respeito pelas bênçãos a nós concedidas em resposta às orações de muitas pessoas. No atual contexto de oração, é possível que prosopon tenha sido empregado para dar ideia das faces das pessoas voltadas a Deus em oração. Nesse caso, o texto poderia ser traduzido assim: de modo que sejam dadas graças por muitas pessoas pelas bênçãos concedidas a nós em razão das muitas faces erguidas em oração. Emmanuel chama atenção para a necessidade da prece intercessória. E ao tratar da necessidade do Brasil ter entrado na Segunda Guerra, oferecendo soldados na defesa, ele escreve de modo magistral: entretanto, é indispensável não esquecer que existem padrões de pacifismo e padrões de passividade. É muito fácil confundir pacifismo com passividade. Mas o bem sempre mobiliza o direito, cria energias novas, eleva sentimentos e consciências. Isso nos faz lembrar da ação pacifista de Gandhi, que, sem se entregar à passividade, levou o povo da Índia à libertação da opressão inglesa. E nos mostra, hoje distanciados muitas décadas da Segunda Grande Guerra, o terror que todo mundo sofreu, que envolveu todo o planeta e que, graças a Deus, todos nós nos libertamos dele pela ação da Liga das Nações, pela ação da diplomacia, da intuição dos homens que estavam no poder na época e que souberam rechaçar os ataques da tirania nazista e libertar as nações de tamanha agressão. A lição é atual, nos revela que o cristão deve sempre adotar o caminho da paz, mas uma paz ativa, uma paz esclarecida, uma paz inspirada, com muita oração, com muita intercessão, com a cooperação de todos nós. Porque sem a união dos homens de bem,

não poderemos afastar o mal do orbe. Nos faz lembrar da letra de música popular que diz: paz sem vós não é paz, é medo.

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1: Sete minutos com Emmanuel. Primeira carta aos Coríntios, capítulo 1, versículo 12. Comentário do livro Caminho, Verdade e Vida, capítulo 119, intitulado Glória Cristã. Porque a nossa glória é esta, o testemunho da nossa consciência. Paulo, 1 Coríntios 1, 12. Comenta o benfeitor.

desde as tribos selvagens, que precederam a organização das famílias humanas, tem sido a terra grande palco utilizado na exibição das glórias passageiras. A concorrência intensificou a procura de títulos honoríficos transitórios. O mundo desde muito conhece glórias sangrentas da luta homicida, glórias da avareza nos cofres da fortuna morta, do orgulho nos pergaminhos brazonados e inúteis, da vaidade nos prazeres mentirosos que precedem o sepulcro. A ciência cristaliza as que lhe dizem respeito nas academias isoladas. As religiões sectaristas nas pompas externas e nas expressões do proselitismo. Num plano onde campeiam tantas glórias fáceis, a do cristão é mais profunda, mais difícil. A vitória do seguidor de Jesus é quase sempre no lado inverso dos triunfos mundanos. É o lado oculto. Raros conseguem vê-lo com olhos mortais. Entretanto, essa glória é tão grande que o mundo não a proporciona, nem pode subtraí-la. É o testemunho da consciência própria, transformada em tabernáculo do Cristo vivo. No instante divino dessa glorificação, deslumbra-se a alma ante as perspectivas do infinito. É que algo de estranho aconteceu aí dentro, na cripta misteriosa do coração. O Filho achou seu Pai em plena eternidade. O benfeitor faz uma lista das glórias que a maioria dos encarnados procura no transcurso da sua encarnação. Glórias ligadas às religiões sectaristas, glórias vinculadas à ciência, às cátedras, às academias, glórias ligadas aos títulos honoríficos de família, aos brasões de família e às glórias decorrentes da posse de fortunas amoedadas e dos prazeres fáceis. E compara todas elas, perecíveis, todas elas vinculadas ao corpo físico, que começa no berço e termina no túmulo, à glória imperecível da consciência límpida, da consciência devotada ao serviço divino. Essa glória, por ser expressão da adesão do Espírito aos planos da lei divina, é glória que o mundo não pode proporcionar e também não pode subtrair. Na genialidade

ao expressão do benfeitor Emmanuel. Essa glória é o coroamento de todo o esforço evolutivo. É o prêmio da alma que manteve-se fiel aos princípios esposados, aos princípios gravados na sua consciência, e revela que na cripta misteriosa do coração ocorreu a religação, o religare, o restabelecimento dos laços da criatura com seu Criador, dos filhos com o Pai Divino, soberanamente justo e bom. Essa conquista interior é a nossa meta, é o nosso alvo. Essa deveria ser a glória capaz de mobilizar todo o nosso desejo e todas as nossas energias. Dia virá em que todos os encarnados se voltarão para esse objetivo supremo. Aí então, a religião, no sentido de religação com Deus, terá cumprido o seu papel genuíno e principal.

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1: 7 minutos com Emmanuel. Segunda carta aos Coríntios, capítulo 1, versículo 12. Comentário do livro Palavras de Vida Eterna, capítulo 155, intitulado Paz em Nós. Porque a nossa glória é esta, o testemunho da nossa consciência. Paulo, 2 Coríntios 1, 12. Comenta o benfeitor.

abraçando a renovação espiritual para a conquista da luz, quase sempre somos contraditados pelas forças da sombra, qual se tivéssemos o coração exposto a todas as críticas destrutivas. Cultivas bondade e afirmam-te idiota. Mostras paciência e imaginam-te poltrão. Esqueces golpes sofridos e chamam-te covarde. Praticas a humildade e apontam-te por tolo. Falas a verdade e supõem-te obsesso. Exerces brandura e julgam-te preguiçoso. Auxilias fraternalmente e envenenam-te o gesto. Confias e dizem-te fanático. Cumpres obrigações e há quem zombe de ti. Entretanto, a despeito de todas as dúvidas e impugnações que te cerquem os passos, segue para diante, atendendo aos deveres que a vida te preceitua, conforme o testemunho da consciência, na convicção de que felicidade verdadeira significa, em tudo, paz em nós. Novamente, o benfeitor Emmanuel comenta o capítulo 1, versículo 12 da Epístola aos Coríntios, da segunda carta aos Coríntios, dessa feita dando novo enfoque à lição. O testemunho da nossa consciência em contraposição à opinião das pessoas que convivem conosco ou o nosso caminho. Na verdade, é muito difícil conciliar fidelidade à consciência, fidelidade aos ideais esposados a partir do momento em que conhecemos a mensagem do Cristo,

0: e as opiniões das pessoas. Nem sempre é possível agradar aos outros e permanecer fiel a Jesus. Nesse sentido, não devemos titubear. A fidelidade ao Mestre, a fidelidade às leis divinas, deve representar o alvo dos nossos esforços. Ainda que as pessoas que estejam no nosso círculo de relações não entendam o nosso comportamento, não entendam as nossas intenções e a nossa conduta. O cristão genuíno busca sempre a aprovação da consciência e, quando a consegue, experimenta a paz, a verdadeira paz, aquela que nasce do dever irrepreensivelmente cumprido, aquela que nasce da satisfação da tarefa finalizada, da tarefa levada a cabo. Como diz o próprio Emmanuel em outra passagem, nós não devemos desagradar deliberadamente a ninguém. Não devemos agir no sentido de espicaçar, no sentido de despertar a ira, a raiva, ou mesmo a inconformação das pessoas. Todavia, não podemos esperar ingenuamente agradar a todos. Nem mesmo o Mestre, governador espiritual do orbe, Cristo de Deus, que dirige o destino de mais de 20 bilhões de almas em evolução no orbe, conseguiu agradar a todos. Pelo contrário, desagradou de forma tão intensa que despediu-se da sua missão generosa nos braços da cruz. É preciso compreender que, cumprido o dever, manter-se fiel à consciência implica, em muitas ocasiões, abdicar, renunciar à aprovação da maioria. Afinal de contas, em sendo aprovado pela própria consciência, devemos nos sentir muito felizes, porque a consciência é a única e principal voz que nos compete atender nesse particular.
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0: habita dentro de você. Deixe então que sua bondade se manifeste através de seus olhos, tornando-os brandos de compreensão, quentes de compaixão, ternos pelo perdão constante a todos. Que nenhum olhar de impaciência ou condenação encubra a beleza de sua vida. Que sua fisionomia irradie contentamento de felicidade, de tal forma que todos os que se aproximem de você sejam contaminados por seu otimismo.
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2: Em todos os caminhos. Seja qual seja a experiência, convence-te de que Deus está conosco em todos os caminhos. Isso não significa omissão de responsabilidade ou exoneração da incumbência de que o Senhor nos revestiu. Não há consciência sem compromisso, como não existe dignidade sem lei. O peixe mora gratuitamente na água, mas deve nadar por si mesmo. A árvore, embora não pague imposto pelo solo a que se vincula, é chamada a produzir conforme a espécie. Ninguém recebe talentos da vida para escondê-los em poeira ou ferrugem. Nasceste para realizar o melhor. Para isso, é possível te defrontes com embaraços naturais ao próprio burilamento, como a criança que se esfalfa compreensivelmente.

mente nos exercícios da escola. A criança atravessa as provas de aprendizado sob a cobertura da educação que transparece do professor. Desempenhamos as nossas funções com o apoio de Deus. Se o conhecimento exato da onipresença divina ainda não te acode a mente necessitada de fé, pensa no infinito das bênçãos que te envolvem sem que despendas mínimo esforço. Não contrataste engenheiros para a garantia do sol que te sustenta e nem assalariaste empregados para a escavação de minas de oxigênio na atmosfera, a fim de que se renove o ar que respiras. Reflete por um momento só nas riquezas ilimitadas ao teu dispor nos reservatórios da natureza e compreenderás que ninguém vive só. Confia, segue, trabalha e constrói para o bem. E guarda a certeza de que para alcançar a felicidade, se fazes teu dever, Deus faz o resto.

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1: Espiritismo BH recebe com muita satisfação dois companheiros do Movimento Espírita, o Adriano Alves e o Cláudio Marins, que hoje vieram falar sobre um tema pouco explorado nas nossas entrevistas, a arte espírita. Tudo bem, Adriano?
2: Joia, tudo ótimo, graças a Deus.
1: Cláudio, estamos aí de volta, né, Cláudio?
3: É um prazer estar de volta no Espiritismo BH, Marcelo. Obrigado.
1: Cláudio, o que é arte espírita e qual é a sua missão?
3: O termo arte espírita, ele foi cunhado em 1860. Ele surgiu pela primeira vez num artigo em dezembro da Revista Espírita, né? Editada por Kardec. E o nome do artigo era Arte Pagã, Arte Cristã, Arte Espírita. Eis aí a primeira vez que nós temos esse termo dentro da doutrina. E lá nós temos o espírito de Alfred de Musset, que era um poeta e escritor francês, muito renomado à sua época. Ele desencarnou em 1857.

0: E 3 anos depois, né, numa reunião mediúnica onde Kardec estava, ele se expressa naturalmente e perguntam para ele se haveria algum dia uma arte espírita, no qual ele responde, né, assim como existiu uma arte pagã que foi substituída por uma arte cristã, também aconteceria uma arte espírita, que seria o complemento desta arte cristã. Eis aí esse termo. Didaticamente falando, nós poderíamos dizer que a arte espírita é aquela que expressa as crenças e as ideias da doutrina espírita. Com relação à sua missão, nós vamos verificar em obras póstumas Kardec tratando desse assunto, onde nos dá a arte espírita como a regeneração das artes, ou seja, as artes, elas estão jazendo em torpor, e a doutrina espírita, ela vem abrir um campo novo e inexplorado para as artes, ou seja, abrindo uma nova oportunidade para que os artistas espíritas possam trazer à luz as revelações espirituais.
1: Adriano, qual deve ser a relação do artista com a arte espírita?
2: Bom, primeiramente eu tenho que lembrar, né, que esse tema, como você disse no início, pouco explorado, mas já tem nós temos uma estrada de construção dentro da arte espírita, dentro da arte espírita no sentido da prática do trabalho em si. A minha primeira experiência, assim, mais concretamente com a arte espírita foi em 92, quando eu fui em Catanduva, na cidade de Catanduva, era um festival de teatro espírita, inclusive. E diz, vários grupos reunidos de várias cidades aqui de Belo Horizonte, Minas, só tinha eu, né? Viajei 13 horas. O pessoal de São Paulo, né, perguntou se tinha turma, né? Se eu fui sozinho ou com turma. Mas era interessante porque já tinha uma movimentação e tem há muito tempo, né? E logo depois, alguns anos, a gente começou o trabalho da Companhia Espírita Labor aqui em Belo Horizonte, que já tem aí os seus 14 anos, mais ou menos, aproximadamente. Nesse tempo, a gente percorreu cerca de umas 55 cidades em Minas Gerais e a gente tem acompanhado, de certa forma, o que eu vou falar aqui dessa relação do artista com a arte espírita é fruto dessa experiência, né? Então, é uma experiência realmente importante, considerável, inclusive, eu acredito, né? Porque quando a gente começou, ainda existiam muitas dúvidas como fazer uma arte espírita, como fazer um teatro espírita, se a gente podia colocar humor, se podia fazer o pessoal rir, né? E a gente foi descobrindo aos poucos que tudo era possível, desde que a gente tivesse esse bom senso e aplicasse esse conhecimento que o Cláudio falou no
1: Ou
2: início,
1: seja,
2: né?
1: não havia um manual de
2: Não
1: instruções para a
2: havia,
1: arte espírita
2: justamente.
1: naquela época, né?
2: É,
1: Como não
2: inclusive.
1: há atualmente, mas já há um consenso de algumas coisas.
2: Justamente. A nossa primeira experiência do grupo da Companhia Espírita Labor foi justamente montar as mesas girantes, mas de forma bem humorada, né? E é engraçado que nós tivemos apresentações em interior, que o pessoal estava tão acostumado com a questão mais tradicional, assim, com a postura mais tradicional, que ninguém ria, né? Era uma comédia, era para todo mundo rir as cenas e todo mundo ficava segurando, né? Aquela dúvida se podia, se não podia rir, né? Então, essas questões hoje estão mais resolvidas, eu acredito. Pelo que a gente tem acompanhado, o público interage mais, participa mais, né? Mas essa relação do artista com a arte espírita deve ser, primeiramente, essa busca do conhecimento, né? O que que nós podemos fazer dentro dessa arte espírita, que foi um pouco que nós, da nossa caminhada, né? Nós buscamos fazer isso. O que a gente podia explorar, né? O que era possível fazer dentro de como nós falamos, de comédia, uma peça bem-humorada. O que era possível fazer sem agredir, sem ferir, sem denegrir, sem... Porque a gente faz humor tradicionalmente no, no, no, na arte com as dificuldades do outro, né? Na maioria dos casos. Nessa relação com a arte espírita, isso muda. Porque nós estamos fazendo alguma coisa,
1: Você precisa
2: vedando.
1: respeitar o preceito espírita.
2: Justamente. Ou seja, então essa relação com a arte espírita, eu acredito muito nisso, que é primeiro conhecer o que é possível fazer dentro do que nós temos de conhecimento doutrinário, de conhecimento cristão. Para não fazer uma arte que vá contra a mensagem que nós estamos veiculando. Então, essa relação, acho que primeiramente é fortalecer esse conhecimento.

0: isso. Mas nós temos material farto dentro da doutrina e temos algumas referências que praticamente todos os artistas que estudam a doutrina espírita vão nessas referências. No próprio Livro dos Espíritos, na questão 521, nós temos lá uma questão falando da arte. Nós temos também no livro Obras Póstumas um farto material, talvez o maior de todos dentro da obra da codificação, falando sobre a teoria da beleza, sobre a música celeste, sobre a arte espírita em si. Nós temos também uma outra ótima referência, que é o Conduta Espírita de André Luiz, capítulo 44, Perante a Arte, né? Inclusive lá tem uma frase clássica, né? Que a arte deve ser o belo criando o bom, né? E temos também um livro de Leon Denis, que é O Espiritismo na Arte, que é um livro também muito utilizado pelos artistas para estudo. Nós temos nas obras de André Luiz também algumas referências no plano espiritual. Por exemplo, em Nosso Lar, temos um capítulo chamado O Campo da Música. No livro seguinte de André Luiz, né, Os Mensageiros, nós temos dois capítulos, o 31 e o 32, que também relatam como que é tratada a arte no campo espiritual, no plano espiritual. Então, nós temos esse material farto, mas ele não está condensado em nenhum local. Tem que ser feita essa garimpagem e, às vezes, aí a dificuldade para poder ter uma visão única, né, desse contexto.
1: Adriano, que benefícios a prática da arte espírita pode trazer para o centro espírita?
2: Nós acreditamos que são vários benefícios mesmo, né? Porque a arte, ela tem essa, pode ter essa função socializadora dentro do centro, de ligar os departamentos, ligar as pessoas, principalmente entre os jovens, que é muito utilizada, hoje até mais utilizada, no campo da música, por exemplo, né? Toda a mocidade, praticamente, mesmo se não tiver um violeiro, mesmo se não tiver um violão, eles cantam, tem a pasta de música.
0: É
2: Então a
0: verdade.
2: gente vê que já existe, a arte já está permeando, né, nas nossas atividades,
1: Desde as bases
2: desde as bases,
1: da
2: né? A
1: instituição.
2: evangelização, principalmente, como a gente imaginar a evangelização espírita sem música, né? É muito difícil, inclusive. Então a arte realmente ela entra muito pela música no primeiro momento. Existem várias possibilidades, né, além da música. Então o teatro também hoje tem sido muito usado, né? Já é usado há mais tempo, de forma mais. Não com tanta frequência, né? Mas cada vez mais a gente vê os grupos utilizando o teatro, tanto na evangelização quanto na mocidade, em reuniões públicas. Já presenciei algumas apresentações, que são os chamados sketches, né? Curtas apresentações, até 15 minutos, 10 minutinhos, como nós usamos muito a música, inclusive para harmonização. Normalmente nas reuniões públicas tem as pessoas entram em algum centro, já tem uma música ambiente sendo tocada. Então já é uma forma que a arte dá essa contribuição.
1: Muitas vezes os grupos de mocidade usam esses recursos teatrais para, por exemplo, fazerem anúncios para auxiliar a Casa Espírita a divulgar, por exemplo, um jantar, um forró, uma
2: Justamente,
1: coisa assim, não é isso?
2: justamente. Esse é um dos benefícios, inclusive, né? E um grande benefício é que com o teatro, muitas vezes a mensagem chega muito mais rápido, inclusive, do que com uma palestra. Nós já presenciamos fatos assim, de que 10 minutos de apresentação teatral deu um recado, sensibilizou de tal forma que talvez uma palestra de 1 hora chegaria na sensibilização, mas demora um pouco mais, né? Então tem esse fato interessante, que esse é um dos benefícios que a arte traz para o movimento, né? Para a casa espírita. Fora outras questões, quando o teatro toma uma feição, um caráter maior, né, de uma apresentação que vai ser veiculada em grande público, ele traz um outro benefício que chega na questão dos recursos financeiros, inclusive. Porque com a Companhia Espírita Labor nós já fizemos várias apresentações assim, beneficentes, né, que a gente coloca uma curta temporada de um final de semana, sexta, sábado e domingo, e ali a gente arrecada os ingressos que são vendidos são revertidos para a instituição, uma parceria com a casa, né? Então, várias possibilidades, vários benefícios, e inclusive os recursos financeiros que podem chegar para casa através da arte, quando ela é bem construída, realmente tem uma técnica, né? A preocupação com a técnica.

0: importante, mas aí sempre lembrando a técnica a serviço da mensagem, né, que é o mais importante.
1: E podemos falar também, né, Adriano, que no campo da cura,
0: Ah,
1: da
0: sim.
1: harmonização na casa espírita, nós temos notícias que a espiritualidade se utiliza daquele momento da arte para fazer atendimentos no plano espiritual. Atendimento esse que não seria possível se não houvesse uma sensibilização daquela alma que está sofrendo. Existem relatos nesse sentido
2: Nós
1: também, né?
2: tivemos testemunhos disso, né, exemplificando o que você está dizendo. Quando aqui em Belo Horizonte teve a peça Ave Cristo,
0: Ah, sim.
2: houve
0: Muito
2: muito
0: bonito
2: relato
0: também.
2: mediúnico de ações da espiritualidade nesse sentido, né, no sentido de estabelecer até processos de desobsessão no auditório,
1: Exatamente. Percebemos que esse benefício não é só entre os encarnados, mas talvez até maior no plano dos desencarnados.
2: Agora, falamos muito de benefícios, mas podem haver entraves também?
1: O entrave normalmente acontece quando não se tem uma visão correta ou esclarecida das artes. Por exemplo, e esse entrave pode acontecer tanto em nível de instituição quanto do artista. Por exemplo, esse entrave acontece quando o presidente ou coordenador, né, da casa espírita tem um certo preconceito com a arte. Às vezes tem um grupo de jovens com iniciativa de fazer montar um grupo de artes e não há então a liberdade nem abertura para isso, é um entrave
2: Bom,
1: para
2: excesso
1: expressar.
2: de reserva, né, sobre o assunto.
1: Exatamente. Por exemplo, também quando nós temos por parte do artista uma supervalorização também do seu eu, né, e onde ele quer expressar tudo aquilo que ele acha que deve expressar. E nem sempre é possível expressar. Se eu estiver, por exemplo, com alguns conflitos íntimos, e normalmente todos nós estamos, é possível que eu vá passar uma mensagem que não seja espírita, mas eu estou fazendo, na realidade, uma cartaz, né, ao invés de levar a crença e a ideia espírita para aquele público, que posso até contaminá-lo. A vaidade também, né, é algo que interfere dentro desse processo. E basicamente esses seriam os pontos principais de entrave.
2: Cláudio, como iniciar então atividades de arte no Centro Espírita?
1: É desejável que se faça um planejamento e, de preferência, um projeto. Qual é o objetivo de se montar esse grupo de artes, por exemplo? Qual arte vai ser trabalhada? Como será realizado os estudos para que esse grupo vá adiante? Qual vai ser o apoio da casa para este grupo? Quem vai avaliar o resultado, se foi bom ou ruim? Vemos que existe então uma concepção, né, um formato de projeto, porque a arte ela é muito ampla, ela pode ser utilizada dentro da casa espírita nos seus diversos departamentos. Eu posso usá-lo na assistência social, por exemplo, quando o grupo vai para campo assistir, né, na rua, pode ir um grupo de artes auxiliando nesse processo. Pode ser utilizado na evangelização infantil, na mocidade, ou até mesmo na mediunidade, na harmonização da reunião. Então, qual é o objetivo desse grupo de arte? Vai ser trabalhado em hospitais também, em creches, em orfanatos? Vai ser dança, vai ser música, vai ser teatro. Os jovens, né, estão preparados, doutrinariamente, evangelicamente, para levar essa mensagem? Como vai ser esse estudo? Perpassa por isso tudo, um planejamento. E não vemos como desvincular da coordenação da casa esse trabalho.
2: Você gostaria de completar, Adriano?
0: O planejamento, como o Cláudio falou, é fundamental, né? Sempre ter certeza daquilo que vai fazer, o objetivo do grupo, né? Mas o trabalho é basicamente esse mesmo. Acredito que o planejamento é fundamental para o trabalho, mesmo porque para a gente assumir como uma tarefa mesmo, né? Para não ser uma. Quando nós dissemos do início das tarefas, eram muito assim, né? O grupo começava e aí dentro de um mês sumia todo mundo, né? Porque, ah, não, é só arte, né? O teatro, é um ensaio e tal.

0: pode faltar, mas a gente tem que assumir realmente como um comprometimento, como um compromisso, como uma reunião mediúnica, que tem horário, tem um dia da gente estar ali presente, o grupo tem que estar todo junto, né? Claro, com as suas dificuldades, mas é realmente planejar para assumir como uma tarefa
1: E
0: mesmo.
1: a resposta do Cláudio também deu a entender a questão do controle, né, da qualidade, da avaliação, né, do desenvolvimento dessa atividade na Casa Espírita, não é isso?
2: E complementando a fala do Adriano, da disciplina. Nós temos exemplos de grupos que estavam montando coral e, num primeiro momento, o grupo estava muito coeso, né, muito disciplinado, mas depois começaram, conforme o grupo foi se entrosando, aquelas brincadeiras naturais durante o processo de ensaio. E veio um recado à espiritualidade dizendo que eles estavam, de certa forma, desperdiçando a oportunidade, porque a espiritualidade estava levando esses ensaios, né, desencarnados que precisavam de auxílio daquelas vibrações, daquelas energias, e com a falta de disciplina e a falta de comprometimento, e com aquelas brincadeiras de mau gosto, às vezes ali, estavam colocando tudo por água abaixo. Então, essas energias, esse trabalho é aproveitado pela espiritualidade até mesmo no momento do ensaio.
1: Adriano, há o que se pode dizer não ser conveniente fazer?
0: Tem muita coisa que a gente foi ajustando com o tempo e a experiência foi demonstrando que não tem um bom resultado no nosso meio, né? Fora os cuidados que nós já comentamos aqui, que foi a questão de estudar, desse planejamento que o Cláudio falou muito bem, né? Que implica em conhecer a doutrina mesmo, né? Então, tem coisas que são inconvenientes para a compreensão da mensagem espírita. Que a gente nunca deve tirar da nossa cabeça que o nosso foco, o nosso principal objetivo, através da arte que nós estamos veiculando, é levar a mensagem espírita, acima de tudo. E tem algumas práticas na arte convencional que a gente não consegue, não são convenientes para o nosso meio. Algumas posturas, algumas questões que podem ferir o conhecimento espírita. Então, dentro dessa questão de não ser conveniente, nós acreditamos que sejam realmente posturas do artista. Quando a gente fala de teatro, exercícios, algumas práticas de exercício que não funcionam muito bem. Tem até um exemplo que eu costumo lembrar para o pessoal, que faz alguns anos. E a gente estava num evento espírita, num encontro com muitos jovens, e foi dividida as tarefas e cada grupo ia fazer uma pequena apresentação. E um dos grupos de jovens se reuniu para fazer o seu formato da sua apresentação, e era uma reunião mediúnica. E nessa reunião, o diretor abria, fazia a prece, fazia a leitura, fazia os comentários e depois dava passividade durante a representação, né? Então, assim, para aqueles jovens era uma coisa natural, e para muitos que estavam assistindo, ficou como sendo uma coisa
1: Isso é por
0: natural. Só
1: desconhecimento do
0: por
1: processo.
0: desconhecimento. Aí nós chamamos o grupo, né? Falamos, mas por que que vocês fizeram dessa forma? Aí falaram, porque só o rapaz que fez o dirigente era o único que sabia falar bem, estava com segurança para falar. Mas aí não justificava passar o que a gente chama de um pequeno erro doutrinário, para outras centenas de jovens que estavam ali assistindo, talvez não tivessem conhecimento, né?
1: Sem
0: E
1: dúvida.
0: tomaram aquilo como verdade. Então, aí a necessidade do estudo, né? E a necessidade de se adequar esse conhecimento à nossa prática na arte, né?
2: E também, se me permite complementar,
0: Claro.
2: Sobre esse o que não fazer, é importante aferir qual que é o estoque de sentimentos, de emoções que aquele grupo ou aquele artista está comunicando para o público. Porque uma vez que nós queremos comunicar a doutrina, e vamos até mais além, se nós pegarmos o livro Consolador, que é um dos livros que eu esqueci de citar dentro das obras que
0: Isso
2: falam
0: é
2: sobre a arte,
0: importantíssimo.
2: onde Emmanuel nos traz várias questões acerca da arte, ele coloca para a gente que o artista ele é considerado um missionário de Deus, trazendo as revelações, as verdades do plano espiritual que normalmente não é conseguida perceber pelo racional. Inclusive, essas questões sobre a arte estão inseridas dentro de O Consolador no campo sobre o sentimento. Aí nós vamos perceber a arte lidando com essa intimidade do ser. Então, nós temos que

0: verificar como artistas qual que é esse estoque de emoções. Eu me recordo de uma apresentação artística, um teatro, uma versão moderna de O Bom Samaritano, vamos assim dizer, e onde inicia-se, ao invés, né, de um homem descendo de Jerusalém para Jericó, descia uma mulher com, desculpe a expressão, uma garrafa de pinga na mão, e de repente, ao invés de salteadores a pegarem, ela tomava um gole e caía, dava um grito e caía estatelada no chão. Era uma versão moderna, né, que uma interpretação ali, mas nós achamos que o que estava sendo comunicado talvez fosse justamente o contrário da intenção do grupo. Então, o que não fazer talvez perpassa muito no sentido, se eu estivesse ali sentado, eu iria gostar, né? Eu iria ficar chocado com
1: Porque o
0: aquilo.
1: objetivo é a mensagem. Aí, nesse caso que você citou, houve uma distorção, né? Eu não diria nem que é um modernismo isso, é uma variação, né? Uma alteração muito sensível da proposta fundamental da parábola, né?
0: E o que nós queremos com a doutrina espírita? Levar esperança, consolo, fé, né? E abrir um leque de possibilidades que até então nós desconhecemos.
2: Quando você falou da questão da esperança, eu lembrei de um fato importante dentro do que não é conveniente, que é a própria questão que o Kardec já recomendava, que é a questão de fazer prosélitos, né? De fazer proselitismo. É uma tendência natural nossa, quando a gente começa no campo das artes, principalmente no teatro, a fazer esse tipo de prática. A gente quer que as pessoas saiam dali convertidas ao espiritismo, às vezes. E isso não vai acontecer, não deve ser a nossa preocupação. Se as pessoas saírem da nossa apresentação com esperança de dias melhores, de esperança, e que isso. E para isso a mensagem do Espiritismo puder contribuir realmente na sua vida, ótimo, né? Mas ela não precisa sair convertido dali, né?
1: Agora, no campo das artes, nós temos algumas expressões que podem ser conduzidas individualmente, como pintura, como a própria música, mas nessa seara onde há grupos, por exemplo, no caso do teatro, coral, etc., como lidar com aquele integrante que está aproximando-se ainda do espiritismo e que às vezes ele quer inserir componentes que são estranhos ao meio? Você já tem experiência com isso? Já teve experiência com isso?
2: Já algumas vezes, né? Algumas vezes a gente tem que acabar assim. Se realmente a situação ficar difícil, a gente tem que assumir aquela postura de coordenação, tentar explicar, né, da melhor maneira possível que não dá para fazer, né? Tem coisas que realmente não dá, e várias vezes nós tivemos que dizer não.
1: E não é conveniente,
2: Não, não é
1: né?
2: conveniente, né? Porque era preferível que a gente falasse não ali com aquela pessoa e tentasse explicar, tentasse resolver a situação do que levar para um grande público e aquilo passar para várias pessoas, né? Então a gente realmente tem que se conter, né? Tem que tentar conter com o companheiro, mostrar que é possível fazer muitas outras coisas. Porque quando a gente falava não para uma ideia, várias outras muito criativas surgiam. E às vezes a pessoa tem medo de fechar uma porta, achando que não vão se abrir outras, né? Mas se essa porta foi fechada dentro de um parâmetro de segurança, de bom senso, naturalmente a criatividade vai surgir para outras questões. Então tem que ter realmente esse cuidado.
1: Cláudio, existe algum movimento organizado ou associação para as artes espíritas?
0: Hoje podemos dizer que sim, graças a Deus. Já há 2 anos existe instituída em nível nacional a Associação Brasileira dos Artistas Espíritas, denominada ABRARTE. Ela surgiu no 4º Fórum Nacional de Arte Espírita, onde ela foi instituída, e isso foi em 2007. Inclusive, nós vamos ter agora, no mês de junho deste ano, de 2010, ano do centenário de Chico Xavier, em Pedro Leopoldo, a 7ª edição do Fórum. Onde já temos lotação completa. A ABRARTE é uma associação, então, que ela integra grupos espíritas do país inteiro, e a missão dela é fomentar a arte espírita, criar grupos de estudo, de discussão. O fórum é um desses mecanismos, auxiliar os grupos ou artistas espíritas a divulgarem o seu trabalho.

0: existe até um site, eu não sei se eu posso divulgá-lo,
1: Pode,
0: onde as pessoas interessadas poderão, inclusive, acessá-lo e descobrir um pouco mais. É www.abrarte.org.br.
1: Abrarte com TE ou com T mudo?
0: Com TE
1: TE.
0: no final. Então, essa associação existe e está funcionando a pleno vapor.
1: Vamos falar um pouco agora sobre a pintura espírita. Como é que é essa diferença entre a pintura do artista e a pintura mediúnica?
0: Nós poderíamos tentar fazer uma diferenciação entre arte espírita e arte mediúnica. Às vezes elas se confundem, mas nós poderíamos, por exemplo, ter um artista que ele não é médium, está ali dando a sua contribuição na pintura, pintando um quadro que fale dos princípios da doutrina espírita, que seja vida futura, ou que seja de Jesus ou de
1: Ou seja, o
0: Deus.
1: contexto da obra que ele está produzindo.
0: Né, dentro das nossas crenças e ideias espíritas, então nós poderemos caracterizá-la como uma obra, né, uma arte espírita, uma pintura espírita. E poderíamos ter alguém que é médium, não é espírita, dando passagem para que algum pintor no plano espiritual chegue e dê o seu recado, e de repente essa pintura não vai comunicar nenhuma mensagem espírita, talvez possa até comunicar algo antidoutrinário, um incentivo a algo errado, por exemplo. Nós não sabemos também da moral do médium
1: E da moral do espírito,
0: e do
1: né, que está
0: espírito.
1: comunicando a ideia.
0: Então, nesse caso, nós temos ali um médium, nós sabemos então que a mediunidade faz parte do nosso entendimento espírita, mas aquela obra em si, ela não está caracterizada como uma obra espírita. A mensagem que ela está passando não é espírita. E podemos ter as duas coisas: um médium, né, que é espírita, e comunicando, dando passagem, e também o artista espírita trazendo ali uma obra que traga os preceitos da doutrina.
1: Mas sem dúvida alguma, né, Marins, um artista, um pintor espírita que tem assim um certo progresso moral dele, vão se aproximar os artistas, os pintores espíritos, né, pintores, para intuí-lo a obras voltadas para o bem, não é isso?
0: Sem sombra de dúvida. Aliás, o mecanismo da inspiração é algo que vale a pena nós tocarmos também nesse assunto. Como que se dá a inspiração? Nós temos relatos, isso está no livro do Leon Denis, né, O Espiritismo na Arte, que a arte, ela se desenrola de campos superiores até chegar ao nosso campo. Há muitos dos quadros fabulosos que nós temos aí, eles nada mais são do que cópias de obras que estão no plano espiritual, né? E sendo que cópias, vamos dizer assim, por mais belas que
1: Menos
0: sejam,
1: perfeitas, né?
0: elas
1: Talvez.
0: não passam, vamos dizer assim, de um ruído se comparado àquilo que o artista viu em desdobramento no plano espiritual. No campo da música, a mesma coisa. Aquela música que nos envolve, nos faz chorar, nos eleva, quando comparada a música celeste, ela não passa de um ruído. Então é algo que nós realmente ainda temos muito a explorar, a estudar, a aprender, para que nós possamos tentar cada vez mais canalizar nossos esforços e ações numa arte que realmente possa sublimar o homem, a criatura humana, elevá-lo. Tem uma frase em Obras Póstumas que eu acho ela fantástica. É uma frase complexa, porque quando eu li a primeira vez eu não entendi nada. Achei linda, mas não a entendi. E por incrível que pareça, ela é mais fácil de ser compreendida quando a gente começa a analisá-la de trás para frente. A frase é: o que há de sublime na arte é a poesia do ideal, que nos transporta para fora da esfera acanhada de nossas atividades. Eu li isso e falei: gente, que lindo, mas não entendi nada, né? E aí, quando a gente começa a perceber de trás para frente, nos transporta para fora da esfera acanhada de nossas atividades, nós percebemos: estamos numa esfera acanhada? E sem sombra de dúvida, quando reencarnamos, muita da sensibilidade do espírito, ela fica, de certa forma, aprisionada no corpo de carne. E o que que está dizendo essa frase? Que a arte é capaz de nos fazer transcender, de nos levar a patamares que normalmente nós não conseguimos através de outros meios de expressão, que seja através da fala, né, da oratória, que seja através da escrita, porque, de certa forma, isso vai primeiramente

0: uma linguagem para o nosso racional. Já a arte, ela fura esse bloqueio do racional e nos eleva, já atingindo diretamente o campo do sentimento, conforme nós podemos ver lá com Emmanuel no O Consolador. E aí sim nós temos um contato direto do espírito com o plano maior.
1: Então, Adriano, nós sabemos que você tem experiência com a pintura e gostaríamos que você relatasse um pouco sobre ela enquanto a gente apresenta alguns dos seus quadros aqui no nosso vídeo.
2: Certo. A experiência com a pintura já é um pouco mais antiga também. Trabalho profissionalmente com as pinturas. Essa experiência desses quadros que estão sendo passados é uma experiência nova, porque surgiu a oportunidade de fazer a exposição nesse evento que se comemorou os
1: Centenário do nascimento, né?
2: centenário de nascimento de Chico
1: Do
2: Xavier. E, ao mesmo tempo, foi feita uma homenagem à União Espírita Mineira na Câmara Municipal. Então surgiu a oportunidade, foi muito rápido, inclusive, e passei algumas noites em claro fazendo as obras. E é interessante que, olhando assim de hoje as pinturas, eu vejo que nem parece tanto com o estilo que eu tenho o hábito de fazer. É um pouco diferente, mas eu acredito que, inclusive pelas minhas preces, pelos meus pedidos, como eu falei que estava muito em cima da hora, eu falei, ó, vocês vão ter que me ajudar aí,
1: Isso
2: né?
1: gera alguma
2: Amigos
1: intuição
2: espirituais, né?
1: forte, né?
2: Mas eu acredito que isso é uma coisa que aconteça o tempo todo na vida do artista. O Cláudio comentou muito da inspiração e isso é uma questão natural, realmente, porque em todo momento, tanto no meu trabalho profissional quanto no trabalho que a gente faz na doutrina, a gente percebe em vários momentos que nós somos ajudados o tempo todo. Temos amigos, né, que nos amparam, que estão assim dando aquela orientação, aquela força para o trabalho.
1: Pois é, Adriano, eu fico imaginando que o artista, assim, com inspiração, com intuição, depois que ele vê a obra pronta, ele deve sentir-se como um filho que nasceu.
2: Sim, com certeza. E muitas vezes com um filho que deve ser como um filho, apesar de não ser pai, né? Porque a gente não conhece ainda, né? Tem o processo da pintura que acontece justamente isso. A gente não sabe muito bem qual vai ser o resultado final. A gente vai colocando as cores, vamos fazendo os traços, mas depois que está pronto, que a gente consegue olhar realmente, muitas vezes ficamos surpreendidos, né? Quando o Cláudio falou da inspiração, ele lembrou da questão do que a nossa obra muitas vezes parece se assemelha mais a ruído comparado à obra celestial. Isso não tira o mérito também, né, dos
1: Com
2: artistas,
1: certeza.
2: né? Porque ele conseguiu ir naquele plano, registrar com uma determinada precisão, ainda que acanhada, e trazer a obra, né, para o plano físico, retratar da forma que ele pôde fazer, né? E que nos traz um bem enorme, muitas vezes, né? Nos traz uma grande alegria de ver, né? Então,
1: Cláudio, você teve uma recente contribuição aí no campo das artes, né, que foi uma música que você escreveu, compôs, e pelo que eu fiquei sabendo, você deu pitaco no arranjo dela também, né, para o Chico Xavier.
0: essa música do Chico, que em função do centenário acabei sendo incentivado a gravá-la e a trabalhar nela, ela surgiu, na realidade, em 2004. Ela não veio agora. E, normalmente, nesse processo de inspiração, é interessante notar também que cada artista, ele tem, de certa forma, uma maneira de ser inspirado. A inspiração, ela acontece comigo sempre no campo da melodia e da harmonia, a letra por último. Eu não sou, vamos dizer assim, alguém que tem facilidade de lidar nas composições musicais com letra. Mas nessa música do Chico aconteceu o inverso. A ideia da letra veio primeiro, e na sequência, quase que pronta, veio uma ideia melódica, no qual eu peguei o instrumento e comecei a fazer. E aí chegou um momento que seria, vamos dizer assim, o último momento da música, que a melodia veio, a ideia, mas não vinham as palavras, não vinham a letra. E aí então eu lancei mão de uma colega minha, que é a Alessandra Castro, e a gente estudou muito sobre arte espírita. Aliás, a gente estudava na casa dela, né, aos domingos. E ela, então, eu entreguei a música para ela e mostrei e pedi para ela, olha, complemente. E ela complementou, e a música ficou engavetada. Recentemente é que veio então essa situação do centenário do Chico, e as pessoas, olha, sabemos que você tem uma música do Chico, por que que você não grava? E eu, na atualidade, eu estou enferrujado com o instrumento e

0: com o cantar, então eu precisei de, né, chamar amigos para fazer isso aí. Mas realmente toda a parte da melodia já estava pronta, né? A letra, a melodia, eu já entreguei e palpitei muito dizendo, olha, eu enxergo, né, eu percebo essa música desse jeito. E aí eles pegaram toda essa visão, esse cenário que eu passei da música e fizeram os complementos de arranjo, né, em cima disso. E no final também, ali na produção, eu palpitei bastante. Falei, olha, a música está, por exemplo, muito numa linha muito única, ela tem que ir num crescente. Então, essas coisas que talvez seja da sensibilidade de quem vislumbrou a música. Não sei se o Adriano também é assim que procede quando ele está compondo, mas foi dessa maneira. Então, foi essa contribuição. E a outra contribuição, porque eu não me considero um artista no sentido correto da palavra, porque eu não estou aí em campo, né, tocando e cantando, a não ser, às vezes, na sala de evangelização. Mas existe uma preocupação muito grande minha em tentar consolidar um material que possa esclarecer e simplificar a vida daqueles que querem adentrar ou já estão na arte, como se fosse um compêndio, né, baseado na doutrina espírita. E já aproximadamente uns 12 anos eu tenho pesquisado e tenho tentado consolidar esse material, mas sempre chega um olhar diferente, uma visão diferente, que nos impede de concluir esse trabalho. Mas eu creio que talvez em breve a gente possa, como vocês disseram, né, colocar mais um filho no mundo, porque com relação às artes, a gente não conclui, a gente tem que parar num determinado momento e colocá-lo, porque senão ele não vai sair nunca, né, por causa da nossa também percepção de querer fazer tudo muito corretamente. Então, a outra contribuição que possivelmente pode chegar, né, é nesse campo de consolidar um trabalho num único local, né, com relação a isso.
1: Muito bem, gente. Então, nós vamos agradecer a participação de ambos, né? Muito proveitosa para os internautas.
0: Nós é que
1: E
0: agradecemos.
1: vamos, logo após, aliás, a despedida dos dois amigos aqui, apresentar essa música do Cláudio Marins, nesse clipe de homenagem ao centenário do nascimento do Chico Xavier. Adriano, muito obrigado. Cláudio, muito obrigado.
0: Nós é que agradecemos, Marcelo.
2: Agradecemos a oportunidade, né? Esperamos voltar mais vezes, um bate-papo, né?
0: E que Jesus possa abençoar todos os artistas espíritas e aqueles que, de alguma forma, né, estão com a intenção de adentrarem ao campo da arte, para que nós possamos realmente fazer essa renovação, que é proposta dentro da doutrina, onde o espiritismo irá influenciar os artistas na feitura da sua arte, que possamos então ser dignos, né, de ser chamado de artistas espíritas.
1: Ok.
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conscientemente em tudo o que faz, em todos os seus problemas. E verificará que seus sofrimentos se transformarão em experiência e aprendizado. Coloque Deus em todos os seus pensamentos e sua vida se transformará num hino de alegria e louvor, porque as dores se esvairão como as trevas, que desaparecem aos primeiros clarões das luzes da aurora.

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0: Conduta Espírita, pelo Espírito André Luiz. Capítulo 43. A conduta perante a ciência. Colaborar com as iniciativas que enobreçam as pesquisas e os estudos da inteligência sem propósitos destrutivos. Toda ciência que objetiva o progresso humano vem do socorro celestial. Exaltar a contribuição inestimável da medicina terrestre em sua marcha progressiva para a suprema redenção da saúde humana. O médico, consciente ou inconscientemente, está ligado ao divino médico. Sopitar quaisquer impulsos inamistosos para com os representantes da ciência sobre temas doutrinários ou problemas assistenciais. Na prestação do serviço, temos o exemplo renovador. Quando chamado a responsabilidades no setor científico, superar limitações e preconceitos sem perder a simplicidade e a modéstia. Não há sabedoria real sem humildade vivida. Desaprovar os procedimentos que, embora rotulados de científicos, venham de encontro aos ensinamentos espíritas. A ciência humana sobrepõe-se à ciência divina. A ciência incha, mas o amor edifica. Paulo, 1 Epístola aos Coríntios, capítulo 8, versículo 1.
1: Rogativa. Abençoa, Senhor, o brando ninho em que este lar de amor se transfigura, entretecendo em fios de ternura agasalho aos que choram no caminho. Mergulhados no escuro torvelinho de nossa própria senda estranha e dura, avançamos nós mesmos à procura do asilo tutelar de teu carinho. Ensina-nos assim em toda a parte a exprimir-te as lições ao reencontrar-te em nosso irmão que a dor punge e governa. E faze desta casa o doce abrigo em que possamos trabalhar contigo no culto vivo da bondade eterna. Pelo Espírito Alta de Souza, psicografia de Francisco Cândido Xavier, da obra Alta de Souza.
2: Dez maneiras de amar a nós mesmos. 1. Disciplinar os próprios impulsos. 2. Trabalhar cada dia produzindo o melhor que pudermos. 3. Atender aos bons conselhos que traçamos para os outros. 4. Aceitar sem revolta a crítica e a reprovação. 5. Esquecer as faltas alheias sem desculpar as nossas. 6. Evitar as conversações inúteis. 7. Receber no sofrimento o processo de nossa educação. 8. Calar diante da ofensa, retribuindo o mal com o bem. 9. Ajudar a todos sem exigir qualquer pagamento de gratidão. 10. Repetir as lições edificantes tantas vezes quantas se fizerem necessárias, perseverando no aperfeiçoamento de nós mesmos, sem desanimar e colocando-nos a serviço do Divino Mestre, hoje e sempre.
3: Se todos perdoassem. Imaginemos por um minuto que mundo maravilhoso seria a Terra se todos perdoassem. Se todos perdoassem, a aventura celeste começaria de casa, onde todo companheiro de equipe doméstica perceberia que a experiência na reencarnação é diferente para cada um, e por isso mesmo teria suficiente disposição para agir em apoio dos associados da edificação em família, a fim de que venham a encontrar o tipo de felicidade pessoal e correta a que se dirigem. Se todos perdoassem, cada grupo na comunidade terrestre alcançaria o máximo de eficiência na produção do bem comum, porquanto em toda parte

0: existiria entendimento bastante para que a inveja e o despeito, o azedume e a crítica destrutiva fossem banidos para sempre do convívio social. Se todos perdoassem o espírito de competição no progresso das ciências e na efetivação dos negócios, subiria constantemente de nível moral, suscitando as mais belas empresas de aprimoramento do mundo, porque o golpe e a vingança desapareceriam do intercâmbio entre pessoas e instituições. Com o respeito mútuo revestindo de lealdade os menores impulsos à concorrência, que se fixaria exclusivamente no bem, com o esquecimento do mal. Se todos perdoassem, a guerra seria automaticamente abolida no planeta, de vez que o ódio seria erradicado das nações, com a solidariedade traçando aos mais fortes a obrigação do socorro aos mais fracos, não mais se verificando a corrida de armamentos, e sim a emulação incessante à fraternidade entre os povos. Se todos perdoassem, a saúde humana atingiria prodígios de equilíbrio e longevidade, porquanto a compreensão recíproca extinguiria o ressentimento e o ciúme, que deixariam, por fim, de assegurar entre as criaturas terreno propício à obsessão e à loucura, à enfermidade e à morte. Se todos perdoarmos, reformaremos a vida na Terra, apagando de todos os idiomas a palavra ressentimento, para convivermos uns com os outros, acreditando realmente que somos irmãos diante de Deus. Quando todos aprendermos a perdoar, o amor entoará hosanas de polo a polo da terra. E então, o reino de Deus fugirá em nós e junto de nós para sempre.
1: Oração de iluminação. Senhor, se no mundo que me cerca eu não puder enxugar uma lágrima, não conseguir dizer uma palavra de conforto, fazer alguém sorrir de verdade, ó Deus, se eu não souber ser justo, humilde, atencioso e promotor da esperança na terra, se não puder lutar contra as injustiças, agir com dignidade, deixar de me irritar com as pequenas coisas, compreender que os outros também têm suas limitações, Senhor, se eu não souber aceitar a Tua vontade acima da minha própria vontade, então não permita que eu condene as guerras e ore pela paz. Não aceite a oferta que eu te oferecer, nem escute os meus constantes pedidos de socorro. Mas quando vier te pedir perdão, ó Deus, perdoa-me por inteiro e lava meu coração no sangue da nova e eterna aliança contigo por meio de Jesus, teu Filho amado. Ilumina a minha inteligência e a minha vontade, para que eu possa viver na Tua presença todas as horas do dia e todos os dias da vida.

acende a luz. Ao longo do caminho em que jornadeias para diante, encontrarás a treva a cercar-te em todos os flancos. Trevas da ignorância em forma de incompreensão, nevoeiro de ódio em forma de desespero, neblinas de impaciência em forma de lágrimas e sombras de loucura em forma de tentações sinistras. Acende, porém, a luz da oração e caminha. A prece é claridade que te auxiliará a ver a amargura das vítimas do mal, as feridas dos que te ofendem sem perceber, as mágoas dos que te perseguem e a infelicidade dos que te caluniam. Ora e segue adiante. O horizonte é sempre mais nobre e a estrada sempre mais sublime, desde que a oração permaneça em tua alma em forma de confiança e de luz.

0: Senhor, viemos pedir-te a paz, a sabedoria e a bondade. Queremos olhar o mundo com os olhos cheios de amor. Queremos ser pacientes e compassivos. Queremos ver teus filhos como tu mesmo os vês. E por isso, queremos ver o bem em todos. Senhor, fecha nossos olhos a toda maldade. Guarda a nossa língua de toda calúnia. Que nossas palavras sejam só de bênçãos. Que sejamos tão bondosos e alegres que todos os que se aproximarem de nós sintam a tua presença. Reveste-nos de tua beleza, Senhor, e que no decurso deste dia nós te revelemos a todos os nossos irmãos. Assim seja.
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0: Renove sua saúde por meio de afirmações positivas. Todas as suas células e seus órgãos cumprirão integralmente seus deveres. Se você não os maltratar com pensamentos negativos de descrença, de medo, de raiva, nem de vingança. Envie pensamentos positivos de saúde a seus órgãos e células e forneça a seu corpo alimentos sadios para não lhe dar demasiado trabalho.
1: Mensagens do Espírito Floriano. Mensagem número 25. O sol radiante, o brilho da luz, a chuva que cai, o vento, o tempo. Em tudo está Deus favorecendo os seus dias. Faça você também a sua parte. Levante pela manhã em prece ao Mestre Jesus, agradecendo sempre. E sinta em cada prece os seus dias melhorarem. Quem confia, realiza sempre mais. O medo atrapalha e muito o nosso caminhar. Seja firme, buscando a fé viva em Cristo Jesus. Confie em você mesma. A todos, Deus deu um talento. Cultive-o com determinação. Mantenha o bom ânimo sempre. Lembre sempre que todas as fases difíceis passam. A experiência adquirida ajuda a viver ainda melhor. Pense nisto. É fácil viver quando olhamos tudo com bons olhos. Ore sempre, busque sempre o que é bom. Só conseguimos ser felizes quando vivemos realizando sempre o bem, principalmente na pessoa do nosso próximo. Deus confia na sua capacidade de crescer e melhorar sempre mais a cada dia. Por isso mesmo, Ele te fez da forma que é. Ele sabe o que você faz, o que pensa e o que sente. Conhece então os seus ideais. Firme-se sempre em Deus. Não desanime jamais. Ore sempre mais em seu lar. Aproveitar bem o tempo é necessário. Assim, pouco a pouco, novos horizontes vão surgindo. É difícil a porta da oportunidade abrir para aquele que fica de braços cruzados. Existe uma frase sábia que diz: Deus ajuda quem cedo madruga. Reflita com carinho nestas palavras. Nem tudo acontece do jeito que gostaríamos. Tudo segue uma linha de necessidade para o crescimento do nosso espírito. Deus sabe e determina todas as coisas. Aproveite tudo à sua volta para adquirir as boas experiências. A luta do dia a dia é bênção divina em nossa vida. O Culto no Lar ajuda e muito a adquirir

mais tranquilidade de espírito. Mensagens do Espírito Floriano. Mensagem número 18. A vida é como uma estrada comprida. Ela tem curvas difíceis, mas tem também a reta dos momentos de alegria. Tudo tem dia e hora certa para acontecer. É Deus que determina todas as coisas mediante o nosso merecimento. A nossa invigilância, a ansiedade e a falta de fé dificultam as nossas marchas rumo ao que é bom. Ore em seu lar. A idade da mente e o coração positivo são valorosos aos olhos do Mestre Jesus. Confie que você é capaz de muita coisa realizar. Não desanime jamais. Olhe sempre em frente com positivismo e muita fé. Você tem muita força dentro do seu ser. Pense na felicidade de Deus quando a fez e confiou nos passos que você iria dar. Não pare, a máquina parada enferruja. Ore sempre, abra seu coração ao Mestre Jesus. A luz que fortalece os nossos passos e nos traz a paz interna chama-se Mestre Jesus. Ele é o amor puro, é a mola impulsora de todas as coisas. Ore sempre, converse mais com o Mestre no silêncio do seu quarto. Toda dificuldade passa. O culto no lar ajuda a reformar o nosso íntimo. A luz do mundo são os olhos de Deus sobre todas as coisas. Ele tem um olhar especial sobre você também. Ele te ama e só quer o seu bem. Pense nestas palavras com carinho. Manter a tranquilidade ajuda a restabelecer mais rápido a saúde física. Pense sempre com firmeza. Acredite e haja. Acreditar é ter fé. A fé é o caminho das realizações. Peça sempre discernimento ao Mestre Jesus. Conhecemos a dificuldade da nossa irmã. Tudo passa. O culto no lar é luz auxiliadora sempre. Quando cair na dificuldade e se sentir no fundo do túnel, é aí a hora de enxergar a luz do Mestre Jesus. Levante a cabeça, respire fundo, ore, olhe para o céu e sinta a inteligência de Deus em tudo. Pintou o céu de azul para refrigerar o seu coração e fortalecer o seu espírito na esperança, fé e alimentar a alegria de viver. Não desanime jamais. O culto no lar aumenta a força interior. 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
1: Sua união com o corpo, necessária aos seus primeiros desenvolvimentos, não tem lugar senão no período que se pode chamar de sua infância e sua adolescência, quando alcança um certo grau de perfeição e de desmaterialização, essa união não é mais necessária, e a alma não progride mais senão pela vida do espírito. Por numerosas que sejam, de resto, as existências corporais são necessariamente limitadas pela vida do corpo, e a sua soma total não compreende, em todos os casos, senão uma imperceptível parte da vida espiritual, que é indefinida. Os anjos segundo o Espiritismo. 12. Que haja seres dotados de todas as qualidades atribuídas aos anjos, disso

Não se poderia duvidar. A revelação espírita confirma sobre esse ponto a crença de todos os povos, mas nos faz conhecer, ao mesmo tempo, a natureza e a origem desses seres. As almas ou espíritos são criados simples e ignorantes, quer dizer, sem conhecimentos e sem consciência do bem e do mal, mas aptas a adquirirem tudo o que lhes falta. Adquirem-no pelo trabalho. O objetivo, que é a perfeição, é o mesmo para todas. Alcançam-na mais ou menos prontamente em virtude do seu livre-arbítrio e em razão dos seus esforços. Todas têm os mesmos graus a percorrer, o mesmo trabalho a cumprir. Deus não faz a parte nem mais longa, nem mais fácil a umas do que às outras, porque todas são suas filhas, e sendo justo, não tem preferência por nenhuma. Diz-lhe, eis a lei que deve ser a vossa regra de conduta. Só ela pode vos conduzir ao objetivo. Tudo que está conforme essa lei é o bem. Tudo que lhe é contrário é o mal. Sois livres para observá-la ou infringi-la, e sereis assim os árbitros da vossa própria sorte. Deus, pois, não criou o mal. Todas as suas leis são para o bem. É o próprio homem quem cria o mal, infringindo as leis de Deus. Se as observasse escrupulosamente, jamais sairia do bom caminho. 13. Mas nas primeiras fases da sua existência, igual à criança, falta experiência à alma, por isso ela é falível. Deus não lhe dá experiência, mas lhe dá os meios de adquiri-la. Cada falsidade no caminho do mal é, para ela, um atraso, sofre as suas consequências e aprende às suas custas o que deve evitar. É assim que pouco a pouco se desenvolve, se aperfeiçoa e avança na hierarquia espiritual, até que tenha alcançado o estado de puro espírito, ou anjo. Os anjos são, pois, as almas dos homens que chegaram ao grau de perfeição que a criatura comporta, gozando da plenitude da felicidade prometida. Antes de atingirem esse grau supremo, gozam de uma felicidade relativa ao seu adiantamento, mas essa felicidade não é a ociosidade, é das funções que apraz a Deus confiar-lhes e que são felizes em desempenhá-las, porque essas ocupações são um meio de progredirem. Ver capítulo 3, o céu. 14. A humanidade não está limitada à Terra. Ela ocupa inumeráveis mundos que circulam no espaço, povoou aqueles que desapareceram e povoará aqueles que se formarão. Deus tem criado por toda a eternidade e criará sem cessar. Muito tempo antes, pois, de que a Terra existisse, por antiga que a suponhamos, teria havido em outros mundos espíritos encarnados que percorreram as mesmas etapas que nós. Espíritos mais recentes percorremos neste momento e que alcançaram o objetivo antes mesmo que tivéssemos saído das mãos do Criador. De toda a eternidade houve, pois, anjos ou espíritos puros, mas a sua existência humanitária, perdendo-se no infinito do passado, é, para nós, como se tivessem sempre sido anjos. 15. Assim se acha realizada a grande lei da unidade da criação. Deus jamais esteve nativo, teve sempre espíritos experimentados e esclarecidos para a transmissão das suas ordens e para a direção de todas as partes do universo, desde o governo dos mundos até os mais ínfimos detalhes. Não teve, pois, necessidades de criar seres privilegiados, isentos de obrigações. Todos, antigos ou novos, conquistaram seus graus na luta e pelos próprios méritos. Todos, enfim, são os filhos das suas obras. Assim se cumpre igualmente a soberana justiça de Deus. Capítulo 9. Os demônios. Origem da crença.

pensa nos demônios. Os demônios segundo a Igreja. Os demônios segundo o Espiritismo. Origem da crença dos demônios. 1. Os demônios em todas as épocas desempenharam um grande papel em todas as teogonias, se bem que consideravelmente decaído na opinião geral a importância que se lhe atribui, ainda em nossos dias,

poder superior é instintiva entre os homens. Assim, é encontrada sob diferentes formas em todas as idades do mundo. Mas se no grau de adiantamento intelectual a que chegamos hoje, discutem ainda sobre a natureza e os atributos desse poder, quanto deveriam ser imperfeitas as suas noções a esse respeito na infância da humanidade? 2. O quadro que se nos representa da inocência dos povos primitivos, em contemplação diante das belezas da natureza, na qual admiram a bondade do Criador, sem dúvida é muito poético, mas falta a realidade. Quanto mais o homem se aproxima do estado natural, mais o instinto nele domina, como se pode ver ainda entre os povos selvagens e bárbaros dos nossos dias. O que mais o preocupa, ou melhor, do que se ocupa exclusivamente, é da satisfação das necessidades materiais, porque não tem outras preocupações. O sentido que unicamente pode torná-lo acessível aos gozos puramente morais não se desenvolve senão com o tempo e gradualmente. A alma tem sua infância, sua adolescência e sua virilidade igual ao corpo humano, mas para atingir virilidade, que a torne apta a compreender as coisas abstratas, quanto de evolução deve ainda percorrer na humanidade? Quanto de existências não lhe falta a cumprir? Sem remontar às primeiras idades, vemos ao nosso redor as pessoas dos nossos campos e perguntamos-nos quais sentimentos de admiração despertam nelas o esplendor do sol nascente, a abóbada estrelada, o gorjeio dos pássaros, o murmúrio das ondas claras, as campinas matizadas de flores. Para elas, o sol se eleva porque tem o hábito e conquanto lhe dê bastante calor para amadurecer as colheitas e não muito para secá-las, é tudo o que pedem. Se olham o céu, é para saberem se fará bom ou mau tempo amanhã. Que os pássaros cantem ou não, lhe é bem igual, conquanto que não comam o seu grão. As melodias do rouxinol preferem o cacarejar das galinhas e o grunhir dos seus porcos. O que pedem aos riachos, claros ou lamacentos, é de não secarem e nem inundá-los. As campinas, dar-lhes boas ervas, com ou sem flores. É tudo o que desejam. Dizemos mais, tudo o que compreendem da natureza. E, no entanto, já estão longe do homem primitivo. 3. Se nos reportarmos a estes últimos, vemo-los mais exclusivamente ainda preocupados com a satisfação das necessidades materiais. O que serve para provê-los e o que pode prejudicá-los resume, para eles, o bem e o mal neste mundo. Eles creem em uma potência extra-humana, mas como aquilo que lhes traz um prejuízo material é o que mais lhes toca, atribuem-no a essa potência da qual fazem, de resto, uma ideia muito vaga. Não podendo ainda nada conceber fora do mundo visível e tangível, imaginam que resida nos seres e nas coisas que lhes são nocivas. Os animais malfazejos delas são, pois, para eles, os representantes naturais e diretos. Pela mesma razão, viram a personificação do bem nas coisas úteis, daí o culto prestado a certos animais, a certas plantas e mesmo a objetos inanimados. Mas o homem, geralmente, é mais sensível ao mal do que ao bem. O bem lhe parece natural, ao passo que o mal lhe afeta mais. Por isso é que em todos os cultos primitivos, as cerimônias em honra das potências malfazejas são as mais numerosas. O medo leva o melhor sobre o reconhecimento. Durante muito tempo, o homem não compreendeu senão o bem e o mal físico. O sentimento do bem moral e do mal moral marca um progresso na inteligência humana. Só então o homem entrevê a espiritualidade e compreende que o poder sobre o humano está fora do mundo visível e não nas coisas materiais. E isso foi a obra de certas inteligências.

de elite que, não obstante, não puderam transpor certos limites. 4. Como se via uma luta incessante entre o bem e o mal, e este frequentemente vencer aquele que, de outro lado, não se podia admitir racionalmente que o mal fosse a obra de uma potência benfazeja. Disso se concluiu a existência de duas potências rivais governando o mundo. Daí nasceu a doutrina dos dois príncipes, o do bem e o do mal. Doutrina lógica para certa época, porque o homem era ainda incapaz de conceber uma outra e de penetrar a essência do ser supremo. Como teria podido compreender que o mal não é senão um estado momentâneo do qual pode sair o bem e que os males que o afligem deve conduzi-lo à felicidade, ajudando seu adiantamento? As limitações do seu horizonte moral não lhe permitiam ver nada fora da vida presente, nem depois e nem antes. Não poderia compreender nem que havia progredido, nem que progrediria ainda individualmente, e ainda menos que as vicissitudes da vida são da imperfeição do ser espiritual que está nele, que preexiste e sobrevive ao corpo e se depura numa série de existências até que alcance a perfeição. Para compreender o bem que pode sair do mal, não se pode ver uma única existência. É preciso abarcar o conjunto. Só então aparecem as verdadeiras causas e os seus efeitos. 5. O duplo princípio do bem e do mal, durante longos séculos e sob diferentes nomes, foi a base de todas as crenças religiosas. Foi personificado sob o nome de Oromazi e Arimani entre os persas, de Jeová e de Satã entre os hebreus. Mas, como todo soberano deve ter ministros, todas as religiões admiram as potências secundárias, ou gênios, bons ou maus. Os pagãos os identificam sob uma multidão inumerável de individualidades, tendo cada uma atribuições especiais para o bem e para o mal, para os vícios e para as virtudes, aos quais deram o nome genérico de deuses. Os cristãos e os muçulmanos tomam dos hebreus os anjos e os demônios. 6. A doutrina dos demônios tem, pois, sua origem na antiga crença nos dois princípios, do bem e do mal. Não vamos examiná-la aqui senão sob o ponto de vista cristão e ver se está em relação com o conhecimento mais exato que temos hoje dos atributos da divindade. Esses atributos são o ponto de partida, a base de todas as doutrinas religiosas, os dogmas, o culto, as cerimônias, os usos, a moral. Tudo está em relação com a ideia mais ou menos justa, mais ou menos elevada, que se faz de Deus, desde o fetichismo até o cristianismo. Se a essência íntima de Deus é, ainda, um mistério para nossa inteligência, nós o compreendemos melhor do que jamais o foi, graças aos ensinamentos do Cristo. O cristianismo, nisso, de acordo com a razão, nos ensina que Deus é único, eterno, imutável, imaterial, todo-poderoso, soberanamente justo e bom, infinito em todas as suas perfeições. Assim como está dito em outra parte, capítulo 6, Penas Eternas, se tirasse a menor parcela de um único dos atributos de Deus, não se teria mais Deus, porque poderia existir um outro ser mais perfeito. Esses atributos, em sua mais absoluta plenitude, são, pois, o critério de todas as religiões. A medida da verdade de cada um dos princípios que elas ensinam. Para que um desses princípios seja verdadeiro, é preciso que não insulte a nenhuma das perfeições de Deus. Vejamos-se assim com a doutrina vulgar dos demônios. Os demônios segundo a Igreja. 7. Segundo a Igreja, Satã, o chefe ou o rei dos demônios, não é uma personificação alegórica do mal, mas um ser real, fazendo

exclusivamente o mal, ao passo que Deus faz exclusivamente o bem. Tomemo-lo, pois, tal como no-lo dão. Satã, de toda a eternidade, é igual a Deus ou posterior a Deus? Se ele é de toda a eternidade, é incriado e, por consequência, igual a Deus. Deus, então, não é mais único. Há o Deus do bem e o Deus do mal. É posterior? Então é uma criatura de Deus. Uma vez que ele não faz senão o mal, que é incapaz de fazer o bem e de se arrepender, Deus criou um ser votado perpetuamente ao mal. Se o mal não é a obra de Deus, mas de uma de suas criaturas predestinadas a fazê-lo, dele sempre Deus é o primeiro autor. E então, não é infinitamente bom? Ocorre o mesmo com todos os seres maus, chamados demônios. 8. Tal foi, durante muito tempo, a crença sobre esse ponto. Hoje se diz... 1. Nota. As citações seguintes foram extraídas da pastoral do eminentíssimo cardeal Gousset, cardeal arcebispo de Reims, pelo Carisma de 1865. Em razão do mérito pessoal e da posição do autor, podemos considerá-las como sendo a última palavra da Igreja sobre a doutrina dos demônios. Fim de nota. Aspas. Deus, que é a bondade e a santidade por essência, não os teria criado maus e malfazejos. Sua mão paternal, que se compraz em derramar sobre todas as suas obras um reflexo das suas perfeições infinitas, os havia acumulado de seus mais magníficos dons. As qualidades sobreeminentes de sua natureza havia acrescentado a generosidade da sua graça. Fizera-os em tudo semelhantes aos espíritos sublimes que estão na glória e na felicidade, distribuídos em todas as ordens e misturados em todas as classes. Tinham o mesmo fim e os mesmos destinos. Seu chefe foi o mais belo dos arcanjos. Teriam podido eles também merecer ser confirmados para sempre na justiça e admitidos a gozar eternamente a felicidade dos céus. Esse último favor teria coroado a todos os outros favores dos quais foram objeto, mas deveria ser o prêmio de sua docilidade. E deles se tornaram indignos, perderam por uma revolta audaciosa e insensata. Qual foi o escolho de sua perseverança? Qual verdade desconheceram? Qual ato de fé e de adoração recusaram a Deus? A Igreja e os anais da história santa não o dizem de maneira positiva, mas parece certo que não aquiesceram nem a medição do Filho de Deus, nem a exaltação da natureza humana em Jesus Cristo. O Verbo Divino, para o qual todas as coisas foram feitas, é também o único mediador e salvador no céu e na terra. A finalidade sobrenatural não foi dada aos anjos e aos homens senão em previsão da sua encarnação e dos seus méritos, porque não há nenhuma proporção entre as obras dos mais eminentes espíritos a essa recompensa, que não é outra que o próprio Deus. Nenhuma criatura teria podido aí chegar sem essa intervenção, maravilhosa e sublime, de caridade. Ora, para preencher a distância infinita que separa a essência divina das obras das suas mãos, seria preciso que reunisse em sua pessoa os dois extremos e que associasse à sua divindade a natureza do anjo ou a do homem. E ele fez escolha da natureza humana. Esse desígnio, concebido de toda a eternidade, foi manifestado aos anjos muito tempo antes do seu cumprimento. O homem Deus lhes foi mostrado no futuro como aquele que deveria confirmá-los nas graças e introduzi-los na glória, com a condição de que o adorassem na terra durante a sua missão e nos céus pelos séculos dos séculos. Revelação inesperada, visão arrebatadora para os corações generosos e reconhecidos,
mas mistério profundo, acabrunhante para os espíritos soberbos.

soberbos, esse fim sobrenatural, esse peso imenso de glória que lhes era proposto, não seria, pois, unicamente a recompensa dos seus méritos pessoais. Jamais poderiam atribuir-se a si mesmos os títulos dessa posse. Um mediador entre eles e Deus, que injúria feita à sua dignidade. A preferência gratuita concedida à natureza humana, que injustiça. Que insulto aos seus direitos. Essa humanidade que lhes era tão inferior, vê-la-iam um dia divinizada pela sua união com o Verbo e sentada à direita de Deus sobre um trono resplandecente? Consentiriam oferecer-lhe eternamente as suas homenagens e a sua adoração? Lúcifer e a terceira parte dos anjos sucumbiram a esses pensamentos de orgulho e de ciúme. São Miguel e com ele a maioria exclamaram: o que é semelhante a Deus? Ele é o Senhor dos seus dons e soberano Senhor de todas as coisas. Glória a Deus e ao Cordeiro que será imolado para a salvação do mundo. Mas o chefe dos rebeldes, esquecendo-se de que era devedor ao seu Criador, por sua nobreza e por suas prerrogativas, não ouve senão a sua temeridade e diz: eu mesmo me elevarei ao céu, estabelecerei a minha morada acima dos astros, me assentarei sobre a montanha da Aliança, nos flancos do Aquilon, dominarei as nuvens mais elevadas e serei semelhante ao mais alto. Aqueles que partilhavam seus sentimentos acolheram as suas palavras com um murmúrio de aprovação e se encontravam em todas as ordens da hierarquia, mas a sua multidão não os colocou ao abrigo do castigo. Fecha aspas. 9. Essa doutrina levanta várias objeções. Primeiro, se Satã e os demônios eram anjos, eram porque eram perfeitos. Sendo perfeitos, como puderam falir e, nesse ponto, desconhecer a autoridade de Deus em cuja presença se encontravam? Conceber-se-ia ainda, se não tivessem chegado a esse grau eminente, se não gradualmente, e após passarem pela fileira da imperfeição, que teriam podido ter um retorno deplorável. Mas o que torna a coisa mais incompreensível é que nolos apresentam como tendo sido criados perfeitos. A consequência dessa teoria é esta: Deus, tendo querido criar neles seres perfeitos, uma vez que os cumulara de todos os dons, enganou-se, portanto, segundo a Igreja. Deus não é infalível. 1. Nota. Essa doutrina monstruosa foi afirmada por Moisés quando disse, Gênesis capítulo 6, versículos 6 e 7, ele se arrependeu de ter feito o homem sobre a terra, e estando tocado de dor até o fundo do coração, disse: exterminarei de sobre a terra o homem que criei, exterminarei tudo, desde o homem até os animais, desde tudo que rasteja sobre a terra até os pássaros do céu, porque eu me arrependi de tê-los feito. Um Deus que se arrepende do que fez não é nem perfeito e nem infalível, portanto, não é Deus. Essas são, pois, as palavras que a Igreja proclama como sendo verdades santas. Não se vê muito o que havia de comum entre os animais e a perversidade do homem para merecer o seu extermínio. Fim de nota. Segundo, uma vez que nem a Igreja e nem os anais da história explicam a causa da revolta dos anjos contra Deus, que somente parece certo que estava na sua recusa de reconhecer a missão futura do Cristo, que valor pode ter o quadro, tão preciso e tão detalhado, da cena que teve lugar nessa ocasião? De qual fonte foram auridas as palavras tão claramente narradas, como tendo sido pronunciadas até por simples murmúrios? De duas coisas uma: ou a cena é verdadeira, ou não é. Se é verdadeira, não há nenhuma incerteza, e então, por que a Igreja não resolve o dilema? Se a Igreja e a história se calam, se somente a causa parece certa, isso não é senão uma suposição.

0: e a descrição da cena não é senão uma obra de imaginação. 1. Nota. Encontra-se em Isaías, capítulo 14, versículo 11, seguintes: teu orgulho foi precipitado nos infernos, teu corpo morto e tombado por terra, tua cama será a podridão e tuas vestes serão os vermes. Como tombaste do céu, Lúcifer, tu que parecias tão brilhante ao romper do dia? Como foste derrubado sobre a terra, tu que atingias com flagelos as nações, que dizias em teu coração: eu subirei ao céu, estabelecerei o meu trono acima dos astros de Deus, me assentarei sobre a montanha da aliança, nos flancos do Aquilom, colocar-me-ei acima das nuvens mais elevadas e serei semelhante ao mais alto? E contudo, foste precipitado dessa glória no inferno até o mais profundo dos abismos. Aqueles que te verão aproximar-se-ão junto de ti e depois de encarar-te, dir-te-ão: está aqui aquele homem que apavorou a terra, que lançou o terror nos reinos, que fez no mundo um deserto, que lhe destruiu as cidades e que reteve nas prisões aqueles que fizera seus prisioneiros. Essas palavras do profeta não são relativas à revolta dos anjos, mas uma alusão ao orgulho e à queda do rei da Babilônia, que mantinha os judeus em cativeiro, assim como provam os últimos versículos. O rei da Babilônia é designado alegoricamente sob o nome de Lúcifer, mas não fez nenhuma menção da cena descrita acima. Essas palavras são as do que rei dizia em seu coração e se colocava pelo seu orgulho acima de Deus, cujo povo mantinha cativo. A predição da libertação dos judeus, da ruína da Babilônia e da derrota dos assírios é, aliás, o objeto exclusivo desse capítulo. Fim de nota.
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3: Aí vem a outra pergunta. Há influências espirituais entre o ser humano e o seu nome, tanto na Terra como no espaço? É a pergunta 141, Otávio.
4: É muito interessante notar como Emmanuel vai tratar essas questões de maneira muito respeitosa, né? Mas nos dando um direcionamento seguro. Então, ele vai responder o seguinte: na Terra ou no plano invisível, temos a simbologia sagrada das palavras. Todavia, o estudo dessas influências requer um grande volume de considerações especializadas. E como nosso trabalho humilde é uma apologia ao esforço de cada um, ainda aqui temos de reconhecer que cada homem recebe as influências a que fez jus, competindo a cada coração renovar seus próprios valores, em marcha para realizações cada vez mais altas, pois que o determinismo de Deus é o do bem, e todos os que se entregarem realmente ao bem triunfarão de todos os óbices do mundo. Então é o que o Marcelo acabou de explicar, só que numa outra vertente, né? Aqui sobre a questão da influência do nome. Mas tudo que o Marcelo explicou vale aqui também. Ou seja, Emmanuel não está dizendo que essas influências inexistem, mas ele está dizendo que cabe-nos concentrar energias, usar o nosso tempo, os nossos talentos, no esforço próprio, no trabalho, no suor e muitas vezes até nas lágrimas, porque nenhuma dessas influências conseguirá vencer a nossa força de vontade, a nossa disciplina. Então, eu sou assim por causa do meu signo, como o Marcelo diz, ou porque meu nome, ou porque meu pai na infância me falou tal coisa. Ora, tudo bem que muitas dessas questões precisam ser trabalhadas, tratadas, inclusive com apoio de psicologia, psiquiatria, atendimento fraterno, etc. Mas, em última análise, o convite

0: da justiça divina é para buscarmos, através do esforço próprio, superar essas condições rumo à perfeição relativa para a qual estamos determinados por amor divino. E aí os indagadores, né, continuam nessa toada, né, Marcelo? Então, na questão 142, eles pedem: poderíamos receber um ensinamento sobre o número 7, tantas vezes utilizado no ensino das tradições sagradas do cristianismo?
1: Pois é, passamos pelos signos, pelo nome, e agora vem a numerologia, né? Os evangelhos, os textos bíblicos são carregados de números, né? Número 12, que representa o ciclo, número 40, que é um número grande, Jesus, 40 dias e 40 noites no deserto. Então, isso não significa aquele número exato, mas um grande tempo. O número 7, as sete bem-aventuranças, as sete pragas do Egito, e sei lá. Em qual outra direção a gente pode se lembrar aí da questão do número 7, não é? Mas vamos ouvir Emmanuel, que é o principal. Uma opinião isolada nos conduzirá a muitas análises nos domínios da chamada numerologia, fugindo ao escopo de nossas cogitações espirituais. Os números, como as vibrações, possuem a sua mística natural. Mas em face de nossos imperativos de educação, temos que de convir que todos os números, como todas as vibrações, serão sagrados para nós quando houvermos santificado o coração para Deus, sendo justo, nesse particular, copiarmos a antiga observação do Cristo sobre o sábado, esclarecendo que os números foram feitos para os homens, porém, os homens não foram criados para os números. Emmanuel vem esclarecer sobre crenças, dogmas, mistificações, essas coisas que vêm nos fazer crer que isso nos atrai para o bem, aquilo nos atrai para o mal, uso de amuletos, número da sorte. Olha, seja lá o que for que faça com que cruze no nosso destino um momento bom, um momento ruim. Em todas as circunstâncias, nós teremos que ter o nosso coração consagrado para Deus. Pelo menos devemos fazê-lo, né? É o ideal. Então, o que importa aqui não é analisar a veracidade da afirmativa, mas no, não nos escravizarmos a essas místicas ou a esses dogmatismos para que a gente possa sempre, em qualquer circunstância, sairmos vitoriosos com as nossas reações e as nossas atitudes diante das circunstâncias a que fomos submetidos. Vamos então para a questão 143, Otávio. Deve acreditar-se na influência oculta de certos objetos, como joias, etc., que parecem acompanhados de uma atuação infeliz e fatal?
0: A resposta de Emmanuel vai ajudar muitos de nós, porque ele vai explicar o seguinte: os objetos, mormente os de uso pessoal, têm a sua história viva e, por vezes, podem constituir o ponto de atenção das entidades perturbadas, de seus antigos possuidores no mundo. Razão porque parecem tocados, por vezes, de singulares influências ocultas. Porém, nosso esforço deve ser o da libertação espiritual, sendo indispensável lutarmos contra os fetiches, para considerar tão somente os valores morais do homem na sua jornada para o perfeito. Então, nos lembramos até mesmo lá de Heidelsville, né, 1848, início daqueles fenômenos que, digamos assim, atormentaram as irmãs Fox e a família Fox, de um espírito desencarnado que, de certo modo, estava preso ali naquela casa. Muitos de nós, às vezes, um ente amado desencarna e a gente tem dificuldade, por exemplo, de desfazer o quarto, de doar as roupas, etc. Então, Emmanuel começa respondendo assim: que sim, muitos objetos de uso pessoal, sobretudo, têm uma história viva.

0: especialmente em função do nosso apego. Tanto o apego de nós encarnados que ficamos, né, que às vezes não conseguimos ali nos libertar, quanto da entidade que desencarna, que muitas vezes continua ligada, seja a um objeto, seja a uma herança, a um patrimônio que deixou, uma fazenda, seja ao lugar que sentava na mesa de jantar. Essa questão do apego, ela é muito forte para muitos de nós. Mas, de novo, aqui, Emmanuel está nos convidando, né? O Marcelo usou a expressão escravização, né, na resposta anterior, e não por acaso Emmanuel está nos convidando aqui a nos libertarmos, né? Porque essas questões materiais, objetos, patrimônio, isso não vale quase nada para o espírito imortal, né? Muitas vezes isso é fruto de aprisionamento nosso. Então, é uma resposta realmente que vale a pena a gente refletir, inclusive nós aqui encarnados, para que a gente vá, aos poucos, nos desapegando, né, desses objetos, dessas questões materiais, sob pena de sofrermos bastante ao desencarnar, que vamos continuar ali, às vezes, ligados ao sofá da sala, ao carro, né? Enfim. São múltiplas as possibilidades, né? Então, realmente é uma resposta com reflexões muito pragmáticas, né? Já caminhando para as últimas perguntas deste episódio, Marcelo, na questão 144, é indagado a Emmanuel o seguinte: os fenômenos premonitórios atestam a possibilidade da presciência com relação ao futuro?
1: É algo que traz muita curiosidade para diversas pessoas e muitas buscam e até insistem em serem enganadas com ledores da sorte e pessoas que têm essa capacidade, entre aspas, de prever o futuro. Então, nada melhor do que nós termos a resposta segura de um guia espiritual de elevada envergadura espiritual, né? O espírito de escola, o guia espiritual de Francisco Cândido Xavier, o Emmanuel, quando ele inicia a resposta dizendo assim: os espíritos de nossa esfera não podem devassar o futuro, considerando essa atividade uma característica dos atributos do Criador Supremo, que é Deus. Então, fim de papo. Não é possível essa presciência do futuro, especialmente no nosso nível, na nossa evolução, esse ponto evolutivo, porque há os espíritos puros, espíritos que estão mais próximos de Deus, e a eles pode ser dado alguma capacidade, né, nessa habilitação. Mas ele continua dizendo: temos de considerar, todavia, que as existências humanas estão subordinadas a um mapa de provas gerais. O que que ele está querendo dizer? O mapa de provas é, considerando-se o passado da criatura, o que ela ficou por conta de reparar, ela tem débitos, e as provas que vão ser colocadas para testar o seu mérito, aí nós podemos prever o que que ela vai receber pela frente. Mas aí tem um sentido lógico essa relação. Então ele prossegue: onde a personalidade deve movimentar-se com seu esforço para a iluminação do porvir, e dentro desse roteiro, os mentores espirituais mais elevados podem organizar os fatos premonitórios quando convenham as demonstrações de que o homem não se resume a um conglomerado de elementos químicos, de conformidade com a definição do materialismo dissolvente. Então, muitas vezes, o nosso futuro é o resultado da expectativa daquilo que nós plantamos antes e o que nós deveremos colher adiante. Então, em relação ao nosso próprio trajeto, à nossa caminhada, há realmente possibilidade de haver premonição nesse sentido. Por exemplo, muitas vezes, o espírito, antes de passar por determinada situação que ele já se comprometeu antes de reencarnar,

0: ele pode, em desdobramento durante o sono, o seu espírito, receber um aviso de que vai acontecer tal e tal coisa com ele, conforme fora planejado para a sua reencarnação. Então, ao retornar, aqui vem para a mente dele como um sonho premonitório. Mas, na verdade, ele não está prevendo o futuro. É algo que ele já havia se comprometido. Então, esse é um dos exemplos do que pode acontecer nesse sentido. Mas prever desastres, prever pela cartomancia, o futuro de determinada pessoa, no sortilégio, isso não faz parte das bases espíritas, né, de entendimento do que sejam os fenômenos premonitórios. É claro que nós demos aqui um exemplo dentro do nosso conhecimento, mas podem haver outros que vão esclarecer certas questões premonitórias também, que pode, né, por mérito ou para o nosso próprio benefício ou de alguém, pode ser que espíritos benfeitores façam chegar a nós certas informações para que a gente compartilhe ou para que a gente mesmo lide com elas, mas sempre visando um fim útil. Então, Otávio, vamos agora para a última questão desse episódio, a 145, e ela vai trazer à tona para você responder algo que eu iniciei. Que dizemos da cartomancia em face do Espiritismo?
1: É interessante notar, né, como o grupo de encarnados formulou questões as mais variadas, né? E, de novo, Emmanuel vai responder com muito respeito, mas também com a devida clareza. Então, ele diz assim: a cartomancia pode enquadrar-se nos fenômenos psíquicos, mas não no espiritismo evangélico. Então, está dizendo para nós, olha, isso daí vamos respeitar, pode ser fenômeno psíquico, mas isso não é espiritismo com Jesus. Então, isso é importantíssimo deixar claro, né? Não é que o espiritismo é melhor do que outras frentes de estudo ou de práticas, mas a gente tem que entender o que é o espiritismo com Jesus. E essa é uma resposta segura de Emmanuel. Então, ele prossegue: espiritismo evangélico, onde o cristão deve cultivar os valores do seu mundo íntimo, pela fé viva e pelo amor no coração, buscando servir a Jesus no santuário de sua alma, não tendo outra vontade que não aquela de se elevar ao seu amor pelo trabalho e iluminação de si mesmo. Trabalho e iluminação de si mesmo, algo que a gente já viu aqui várias vezes nesse episódio, sem qualquer preocupação pelos acontecimentos nocivos que se foram ou pelos fatos que hão de vir, na sugestão nem sempre sincera dos que devassam o mundo oculto. Esse final ele é muito importante, porque a maioria de nós tem vivido ou no passado ou no futuro. Então, muitos de nós está preso no passado, né? Algo que aconteceu às vezes há 15, 20, 30 anos, ou está preocupado com o futuro, ansiosos, né, com o que vai ser de nós no futuro. E o convite do Cristo é para a gente viver o presente, entendendo que o presente é colheita do passado, mas é plantação do futuro. Então, a proposta da doutrina espírita ao resgatar o cristianismo em sua originalidade é: vivamos o presente, sem nos preocupar com o futuro, porque o futuro é fruto do nosso presente. A cada um segundo as suas obras, disse Jesus. E o finalzinho também é uma advertência muito clara, que ele diz assim: na sugestão nem sempre sincera dos que devassam o mundo oculto. Então, ele não nega que existem fenômenos psíquicos em outras correntes que não a doutrina espírita, mas no final, de uma maneira educada, né, e respeitosa, ele sinaliza que nem sempre é sincera, né, essa

0: previsão do futuro. Então, por que submeter os nossos destinos a estes procedimentos, digamos, místicos, dogmáticos, né? Ainda crendices, superstições, sendo que já poderíamos nos libertar desse tipo de conduta. A questão 146 é fatal um instante da morte?
1: Pois é, o instante da morte já está definido para nós, o nosso tempo de vida na Terra já está programado antes de nós reencarnarmos. Vamos então seguir as explicações do Espírito Emmanuel a esta pergunta, quando ele diz assim: com a exceção do suicídio, todos os casos de desencarnação são determinados previamente pelas forças espirituais que orientam a atividade do homem sobre a Terra. Então, essa é uma resposta extremamente elucidativa e interessante para todos nós. Todas as desencarnações estão já previstas e dentro de um tempo que foi planejado antes de nós adentrarmos as esferas materiais do planeta. Só mesmo nos casos de suicídio há uma antecipação. Há casos também de postergação, mas não vamos adentrar aqui nessa questão. Mas, de qualquer forma, fica aí o alerta, porque muitas vezes nós julgamos ser injusto que uma pessoa tenha uma desencarnação enquanto jovem, uma criancinha com uma enfermidade ainda em idade tenra, prematura. Mas está tudo de acordo com a perfeita justiça divina, que atua precisamente neste planejamento de tempo de nossa vida aqui no planeta. Então, Emmanuel prossegue dizendo assim: esclarecendo-vos quanto a essa exceção, no caso do suicídio, devemos considerar que se o homem é escravo das condições externas da sua vida no orbe, é livre no mundo íntimo. Razão porque, trazendo no seu mapa de provas a tentação de desertar da vida expiatória e retificadora, contrai um débito penoso aquele que se arruína desmantelando as próprias energias. Ou seja, as pessoas que fogem da vida por não suportar o mapa de provas, de expiações, a que estão sujeitas por determinação de nosso Pai, como programação reencarnatória. Então, não apenas o suicídio violento, como também o suicídio lento, como será esclarecido. Emmanuel prossegue dizendo assim: a educação e a iluminação do íntimo constituem o amor ao santuário de Deus em nossa alma. Quem as realiza em si, na profundeza da liberdade interior, pode modificar o determinismo das condições materiais de sua existência, alcançando-a para a luz e para o bem. Ou seja, à medida que nós vamos no progresso espiritual, nos educando, nos esclarecendo e, naturalmente, nos iluminando, né? Iluminando o nosso íntimo, nós vamos espargindo, vamos, melhor dizendo, vamos expandindo o nosso livre arbítrio e fugimos ao determinismo de muitas condições materiais a que nós estaríamos sujeitos, porque ao praticarmos o bem, ao praticarmos as ações em direção à luz, nós não seremos expostos aos débitos da forma como os contraímos. Então Emmanuel prossegue dizendo: os que eliminam, contudo, as suas energias próprias, atentam contra a luz divina que palpita em si mesmos. Daí o complexo de suas dívidas dolorosas, ou seja, nós mesmos nos tornamos os próprios carrascos da nossa existência quando atentamos contra a nossa própria vida. Quando atentamos contra a nossa própria vida. Existem ainda os suicídios lentos e gradativos, provocados pela ambição ou pela inércia.

0: pelo abuso ou pela inconsideração, tão perigoso para a vida da alma quanto os que se observam de modo espetacular entre as lutas do mundo. É essa a razão pela qual tantas vezes se batem os instrutores dos encarnados pela necessidade permanente de oração e vigilância a fim de que os seus amigos não fracassem nas tentações. Então, para encerrarmos, nós vemos aqui Emmanuel nos esclarecendo que há um tipo de suicídio que é o lento e gradativo. É aquele no qual nós vamos minando as nossas energias, vamos minando as forças que o nosso corpo físico veio programado para sustentar. Seja por atitudes de ambição ou de inércia, por atitudes abusivas ou por desprezo, descaso, que ele chama de inconsideração, e que são atitudes perigosas para a nossa alma, que podem nos levar realmente a um estado, vamos dizer assim, de inércia espiritual, que vai ser considerada uma morte, né? Um suicídio para o espírito. Por isso a recomendação da oração para nos ligarmos ao Pai, né? Buscando as energias divinas, e da nossa constante vigilância, que é nós observarmos as nossas próprias ações e tomarmos as decisões corretas através do nosso discernimento. Muito bem, Otávio, aí vem a questão 147. Proporciona à morte mudanças inesperadas e certas modificações rápidas? Como será de desejar?
1: Essa é uma pergunta fundamental, Marcelo, porque muitas pessoas acham que a morte produz assim, milagres, né? Como se diz no popular. Então é muito comum em velórios a gente ouvir as pessoas dizendo: ah, agora descansou, né? Como se a morte traduzisse uma mudança de estado para o espírito. E Emmanuel vai nos explicar que a verdade não é bem assim. Então ele diz o seguinte: a morte não prodigaliza estados miraculosos para a nossa consciência. Desencarnar é mudar de plano. Então ele vai mostrando assim, e faz analogia, é como alguém que mudou de cidade. Pelo fato de você mudar de cidade, suas virtudes ou as suas mazelas íntimas não se alteram. Então ele faz essa comparação apenas para facilitar o nosso entendimento. E aí ele diz: imaginai um homem que passa de sua aldeia para uma metrópole moderna. Como se haverá na hipótese de não se encontrar devidamente preparado em face dos imperativos da sua nova vida? Então aqui ele já dá um segundo exemplo, porque muito mais do que meramente mudar de cidade, ele diz assim: imagina alguém que vivia numa aldeia, de repente muda para uma metrópole moderna. Se a pessoa não está devidamente preparada, ela vai ter muita dificuldade de adaptação. É uma comparação pobre, diz ele, mas para dizer que a gente precisa, desde agora, enquanto encarnados, ir se preparando para a morte. E o que é a morte, se não essa mudança de plano, né? Ou mudança de cidade, nessa metáfora? E aí ele conclui dizendo o seguinte: os dois planos, visível e invisível, se interpenetram no mundo. E se a criatura humana é incapaz de perceber o plano da vida imaterial, porque muitas vezes a gente está achando aqui que só matéria que existe, e nem suspeitamos, né, dos bastidores espirituais que nos cercam a todos, sem que lhe seja possível, por enquanto, ultrapassar a janela estreita dos cinco sentidos, estaremos em condições dificultosas ao desencarnar. Ou seja, ele já nos dá uma pista aqui que nós, enquanto espíritos imortais, temos muitos outros sentidos que a gaiola do corpo de carne abafa, e quando este passarinho que somos nós sai da gaiola, se liberta desta prisão temporal,

0: área de carne, se nós não nos preparamos para isso, vamos ter muitas dificuldades de adaptação, até mesmo de perceber, muitas vezes, a nossa condição, né? Agora, como é que nós vamos nos preparar para este momento da transição? É o que ele vai discorrer ao longo das questões deste episódio. Então, dando sequência, Marcelo, que espera um homem desencarnado diretamente nos seus primeiros tempos da vida de além-túmulo?
1: Pois é, algo que deve fazer parte da curiosidade de uma grande quantidade, né, de pessoas. O que que acontecerá comigo tão logo eu passe, né, a viver uma vida fora da matéria? Emmanuel esclarece assim: a alma desencarnada procura naturalmente as atividades que lhe eram prediletas nos círculos da vida material, obedecendo aos laços afins, tal qual se verifica nas sociedades do vosso mundo. Olha que interessante. Olha como é forte a questão do nosso pensamento, da nossa rotina, da nossa vontade, porque não é tão difícil imaginarmos que, como espírito imortais, vamos deixar o corpo físico, vamos permanecer vivos, digamos assim, seres pensantes, vamos continuar com os mesmos ideais, as mesmas vontades, com as mesmas sintonias logo após a nossa desencarnação. Então, haverá, da nossa parte, uma procura natural pela manutenção das atividades a que estávamos acostumados nos nossos círculos da vida material, como ele diz. Aí ele exemplifica dizendo assim: as vossas cidades não se encontram repletas de associações, de grêmios, de classes inteiras que se reúnem e se sindicalizam para determinados fins, conjugando idênticos interesses de vários indivíduos? Aí não se abraçam os agiotas, os políticos, os comerciantes, os sacerdotes, objetivando cada grupo à defesa de seus interesses próprios? O homem desencarnado procura ansiosamente no espaço as aglomerações afins com o seu pensamento, de modo a continuar com o mesmo gênero de vida abandonado na Terra. Mas tratando-se de criaturas apaixonadas e viciosas, a sua mente reencontrará as obsessões da materialidade, quais as do dinheiro, do álcool, etc. Obsessões que se tornam o seu martírio moral de cada hora nas esferas próximas da Terra. Então, nós vemos até esse ponto do esclarecimento de Emmanuel, ele exemplifica que, como encarnados, fazemos assim na nossa civilização. Procuramos os clubes, as escolas, as agremiações, os círculos de pessoas para a gente conviver de acordo com a nossa sintonia, com o nosso desejo. Há os que se reúnem para estudar, há os que se reúnem nos bares para apreciar a vida, né? Tomar a bebida alcoólica, o aperitivo. Há os que se reúnem para praticar esporte. Então, há as coisas positivas e negativas nas nossas atividades, mas vão definir em termos dos nossos interesses, né, do nosso desejo íntimo de participação, esses grupos que nós nos associamos quando estamos encarnados. E Emmanuel explica que quando desencarnamos, esse interesse prossegue. O nosso desejo de permanecer nessas aglomerações, buscando espíritos que têm afinidade conosco. E isso tudo de acordo com o nosso pensamento. Mas ele dá aqui um alerta a respeito das pessoas passionais, das pessoas viciosas, porque a mente que procura certos vícios, ela sentirá falta dos mesmos vícios quando estiver ausente do corpo físico. Então, por exemplo, as pessoas que são vítimas do tabagismo, por exemplo, vão desejar prosseguir como fumantes no campo espiritual. As que utilizam o álcool abusivamente,

0: Naturalmente vão querer conviver com aqueles que também o fazem, só que no campo espiritual não vão encontrar, né, a forma material de poder absorver o líquido alcoólico, que é um produto material aqui do nosso planeta. Então vai começar a criar um vínculo aí de dificuldade, um desejo que não tem como ser saciado, né? É uma coisa que se torna, como ele diz aqui, um martírio moral, porque são obsessões da materialidade. Então ele encerra dizendo assim: daí a necessidade de encararmos todas as nossas atividades no mundo como a tarefa de preparação para a vida espiritual, sendo indispensável à nossa felicidade, além do sepulcro, que tenhamos um coração sempre puro. Quanto mais, então, durante a nossa vida terrena, nós nos desprendermos das necessidades materiais, especialmente essas que são dispensáveis ou que fazem mal à nossa saúde, fazem mal aos nossos relacionamentos, fazem mal à nossa vida moral, à nossa condição de saúde mental, quanto mais a gente fizer isso enquanto estivermos encarnados, melhores condições encontraremos quando adentrarmos o além-túmulo, o campo espiritual, porque, segundo a recomendação do Emmanuel, precisamos ter sempre o coração puro. Aí, Otávio, vem a questão 149. Logo após a morte, o homem que se desprende do invólucro material pode sentir a companhia dos entes amados que o precederam no além-túmulo?
1: Então, como já deu para perceber até aqui, Emmanuel está nos dando um roteiro, né, de como morrer bem, digamos assim, como fazer essa transição. E aí, na resposta agora, ele vai distinguir duas hipóteses. Se a sua existência terrestre foi o apostolado do trabalho e do amor a Deus, a transição do plano terrestre para a esfera espiritual será sempre suave. Então, a melhor maneira de morrer bem é vivendo bem. E como que a gente vive bem? Se esforçando diariamente para cumprir as leis divinas, que Kardec vai estudar na parte terceira de O Livro dos Espíritos, por exemplo. E se eu me esforcei neste sentido para cumprir com trabalho, com amor, as leis de Deus, ele vai nos dar uma ótima notícia aqui. Ele vai dizer assim: nessas condições, poderá encontrar imediatamente aqueles que foram objeto de sua afeição no mundo, na hipótese de se encontrarem no mesmo nível de evolução. Então, se tivemos uma vida, né, de desapego, de esforço, de luta para aproximar a nossa conduta do evangelho, vamos ter a oportunidade, ao desencarnar, de encontrar, ele usou aqui o imediatamente, né, ou no curto prazo, corações amados que partiram antes de nós, desde que, né, estejamos mais ou menos no mesmo nível evolutivo. E aí ele conclui essa hipótese 1, dizendo assim, que isso, uma felicidade doce e uma alegria perene, estabelece-se nesses corações amigos e afetuosos, depois das amarguras da separação e da prolongada ausência. Ou seja, todos nós temos afetos, né, pessoas amadas que desencarnaram antes de nós. E às vezes já tem muito tempo, né, 20 anos, 30. E isso gera uma saudade, né, essa separação para nós espíritos imperfeitos gera muitas vezes, né, dor, saudade, etc. Então ele fala assim: imagina a alegria destes reencontros no plano espiritual. E isto é perfeitamente possível, na hipótese 1, que nós acabamos de sintetizar. Agora ele vai para a hipótese 2, né? Ele diz assim: entretanto, aqueles que se desprendem da Terra, saturados de obsessões pelas posses efêmeras do mundo e tocados pela sombra das revoltas incompreensíveis, não encontram tão depressa os entes

queridos que os antecederam na sepultura. Ou seja, se eu vivi aqui muito apegado, muito preocupado com dinheiro, com carro, com bens, com trabalho, com corpo físico, etc., né? Muito preso aos assuntos da vida corpórea. Como a gente já viu, eu vou desencarnar, não vai ter um milagre, uma mágica. Eu vou continuar

0: evidentemente, dificultar estes encontros abençoados com os corações amados que já estão no plano espiritual. Muitas vezes eles vão até estar próximos de nós, tentando nos auxiliar, mas nós, por dureza do nosso coração, podemos nem mesmo perceber essa proximidade, essa tentativa de auxílio. E aí ele explica, para concluir, suas percepções restritas à atmosfera escura dos seus pensamentos e os seus valores negativos impossibilitam-lhes as doces venturas do reencontro. Então, olha só o que a gente está perdendo, né? Presos ainda aos temas do cotidiano material, estaremos adiando esses encontros abençoados. E ele finaliza então dizendo assim: é por isso que observais tantas vezes espíritos sofredores e perturbados, fornecendo a impressão de criaturas desamparadas e esquecidas pela esfera da bondade superior, mas que de fato são desamparados por si mesmos, pela sua perseverança no mal, na intenção criminosa e na desobediência aos sagrados desígnios de Deus. Ou seja, não adianta a gente reclamar, né, terceirizar a responsabilidade. Ah, Deus me abandonou, né? Ninguém me ajuda. Emmanuel está dizendo, nestes casos, nós somos abandonados por nós próprios. Exercendo nosso livre-arbítrio, abdicamos de seguir em frente enquanto espíritos imortais e ter ali momentos de felicidade, né? Encontrando afetos e corações amados, e ficamos ali com os nossos olhos enterrados, né? Por isso que Jesus disse, né, naquela passagem: deixai que os mortos enterrem seus mortos. Ou seja, vamos superar esses assuntos da vida material e seguir em frente enquanto espíritos que somos. Dando sequência, então, na pergunta 150, Marcelo, é indagado para Emmanuel algo muito interessante. Eles perguntam assim para o benfeitor: é possível que os espiritistas venham a sofrer perturbações depois da morte?
1: Por que os espíritas não haveriam de sofrer perturbações, né? Não existe um privilégio ou uma proteção divina automática só por ser espírita. Então vamos compreender a resposta de Emmanuel, que ela é muito clara. A morte não apresenta perturbações à consciência reta e ao coração amante da verdade e do amor dos que viveram na terra, tão somente para o cultivo da prática do bem, nas suas variadas formas e dentro das mais diversas crenças. Ou seja, aqueles que têm a consciência reta, cujo coração é amante da verdade e que ama as pessoas da terra, que cultiva a prática do bem, não precisa temer perturbações. Essa que é a realidade, ou seja, fica essa assertiva de Emmanuel sendo para nós uma meta a alcançar, para que não sejamos perturbados pelas nossas próprias ações e pensamentos quando desencarnarmos. Emmanuel prossegue: que o espiritista cristão não considere o seu título de aprendiz de Jesus como um simples rótulo, ponderando a exortação evangélica, entre aspas, muito se pedirá de quem muito recebeu. Preparando-se nos conhecimentos e nas obras do bem, dentro das experiências do mundo, para a sua vida futura, quando a noite do túmulo houver descerrado aos seus olhos espirituais a visão da verdade, em marcha para as realizações da vida imortal. Então, resposta bem clara, nós esperamos que ela não traga nenhum choque, nenhuma estranheza para ninguém, porque está dizendo nada mais, nada menos do que o seguinte: nós não podemos pensar que havemos de ter alguma proteção, alguma vantagem, algum privilégio por termos nos ligado.

0: à doutrina espírita. O seu estudo, o seu entendimento vai facilitar a nossa mudança da forma de pensar, da nossa vontade, a nossa mudança de hábitos. E isso vai fazer com que a gente se modifique a nossa forma de ser. É a reforma íntima. Mas vem aquela exortação: muito se pedirá a quem muito recebeu. Ou seja, quanto maior o conhecimento nosso, maior a nossa responsabilidade, maior a expectativa do mais alto para que a gente haja e pense de acordo com os ensinos recebidos, que tornam realmente para nós o próximo, a pessoa que está ao nosso lado, seja ela qual for, como sendo a verdadeira porta para Deus. É através dessa pessoa que nós vamos encontrar a nossa evolução, o nosso Criador. Então nós precisamos realmente passar a nossa vida nos preparando com experiências nas obras do bem, visando a nossa própria vida futura, para que não temamos, como Emmanuel alertou, a noite do túmulo, que vai descerrar, né, aos nossos olhos espirituais uma verdade que não vai ser poluída pelas impressões da vida material.
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0: Sua luz deve brilhar de dentro para fora. Procure manifestar a todos a luz interior que vibra em você, através de seus atos e de suas palavras de compreensão e otimismo. Seja você mesmo sua própria luz, iluminando a todos com suas palavras de conforto e incentivo, com seu sorriso de entusiasmo e de encorajamento, com seu exemplo de fé e otimismo.
1: Grande tolo. Logo após a cabra cega, Zezinho, todo suor, ao lado do professor, dizia para um colega: eu hoje já fiz das minhas, amanheci no brinquedo, levantei-me muito cedo, apedrejando as galinhas. Quebrei xícaras e pratos, pus fogo ao quintal do vizinho, chicoteei meu cãozinho, dei pancadas em dois gatos. Furtei doces à cozinha, queimei um sapato e um pente, e atirei água fervente ao rosto da empregadinha. Esfregando as mãos, contente, sem respeito, sem temor, perguntou ao professor: não julga que sou valente? O mestre, sem repreender, respondeu-lhe em desconsolo: não passas de um grande tolo que tem muito a aprender. Pelo Espírito João de Deus, psicografia de Francisco Cândido Xavier, da obra Jardim da Infância.
2: Pessoa menos obsedável não espera milagres de felicidade inacessíveis aos outros, mas se regozija pelo fato de viver com a possibilidade de trabalhar. Ama sem exigências, aceitando as criaturas queridas como são, sem pedir-lhes certificados de grandeza. Suporta dificuldades e provações, percebendo-lhes o valor. Não adota cinismo e nem preconceito em seus padrões de vivência, conservando o equilíbrio nas atitudes e decisões, dentro do qual sabe ser útil, com tranquilidade de consciência. Estuda para discernir e não age impulsivamente, subordinando emoções ao critério do raciocínio. É firme sem fanatismo e flexível sem covardia. Acolhe as críticas,

buscando aproveitá-las. Não interfere nos negócios alheios, centralizando o próprio interesse no exercício das obrigações que a vida lhe assinalou. Aprende a entesourar valiosas experiências à custa dos próprios erros. Não cultiva hipersensibilidade neurótica e, em consequência, se desliga com a maior facilidade de quaisquer influências perturbadoras, entrando, de maneira espontânea, no grande entendimento dos seres e das coisas, dentro do qual se faz tolerante e compassiva, afetuosa e desinteressada de recompensas para melhor compreender a vida e desfrutar-lhe os infinitos bens.

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0: vamos estudar em conjunto com o nosso convidado Marcelo Orsini, vai ser a visão espírita da Páscoa. Convidando nosso amigo Marcelo para a exposição do dia. Bem-vindo, Marcelo. Muita paz, boa palestra.
1: Nós agradecemos a oportunidade. Muito bom dia, irmãos e irmãs que estão nos acompanhando. Que Jesus nos abençoe, nos ilumine, ilumine as nossas palavras, que elas sejam as palavras da expectativa da espiritualidade, não as nossas próprias ideias, porque nós aqui somos todos aprendizes. O tema que nos foi solicitado abordar seria a visão espírita da Páscoa. É interessante nós iniciarmos assim com a ideia de que o Espiritismo não é uma religião tradicional. A doutrina espírita, ela propõe a moral do Cristo, mas ela não se cerca como as religiões que nós conhecemos, as grandes religiões, dos tradicionais sacerdócios, paramentos, templos, rituais. Nós temos no Espiritismo a plena convicção e noção de Deus como sendo o Criador e de Jesus como sendo co-criador em plano maior, como diz o Espírito André Luiz. E a doutrina espírita é uma doutrina essencialmente cristã, procurando aplicar os ideais do cristianismo em todos os aspectos das suas defesas, dos seus ensinamentos, das suas orientações para os seus adeptos. Então, quando chega épocas como esta, em que nós estamos em meio a uma grande celebração religiosa, é interessante mesmo nós questionarmos, e aí, como que acontece isso no Espiritismo? Vamos primeiro, então, fazer uma breve retrospectiva com relação à questão da Páscoa.

questão do histórico, porque a Páscoa ela tem uma origem bem antiga, bem antes do judaísmo. Ela vem de tribos politeístas fazendo seus tributos à primavera, à deusa da fertilidade, Eostre ou Ostera, que é algo criado pela mitologia anglo-saxã e a mitologia nórdica, e também a germânica. Então, na primavera, se ofereciam lebres e ovos coloridos como símbolos de fertilidade, de renovação a ela associados. Então, isso vem de um período pré-mosaico, a festa de pastores nômades, pela chegada da primavera, muito ligada então, né, a esse ambiente pastoril, agrário, rural. Mas tempos depois veio a tradição judaica. E a Páscoa acontece a partir do momento em que os israelitas se libertam da escravidão dos egípcios. Não é muito possível se precisar datas, porque registros arqueológicos são escassos a esse respeito. Mas é possível situar esse período de escravidão próximo ao século 13 antes de Cristo. Então nós temos uma cobertura sobre esse acontecimento na vida dos judeus no livro de Êxodo, o livro do Pentateuco Mosaico, né? Do Antigo Testamento, o livro tradicionalmente atribuído a Moisés, que relata o período de escravidão dos hebreus, a saída do povo hebreu do Egito, sua peregrinação rumo a Canaã, a terra prometida. Então, esse texto bíblico, ele é recheado de passagens que contam o sofrimento do povo sob o jugo egípcio. Então, vem aí a Páscoa judaica, como sendo essa celebração da saída dos hebreus do Egito, graças a Moisés, e se constitui para os judeus de dois ritos, né? Ou se constituía a imolação do cordeiro e a alimentação com os pães de ázimo, os pães não fermentados. Então, essa Pesach, que é a Páscoa, significa passar adiante, deixar de fora a passagem. Ela deriva da narrativa da décima praga, como está lá no livro de Êxodo, segundo a qual Deus ordenou aos hebreus que assinalassem com o sangue do cordeiro as portas das casas de Israel, permitindo ao anjo exterminador, ou anjo da morte, que passasse adiante, atingindo somente as casas dos egípcios. E de modo particular os primogênitos dos egípcios, inclusive o filho do faraó. Esse aspecto está descrito no capítulo 12 do Êxodo. Então o anjo da morte visita o Egito, e para evitar as mortes dos primogênitos, os fiéis hebreus marcaram as suas casas com esse sangue. Então são relatos, né, tradições que mostram como que a coisa surgiu a princípio. A Páscoa cristã, com o advento do cristianismo, ela adquiriu um novo significado, indicando a passagem da morte à vida por Jesus e a passagem a uma vida nova para os cristãos. Ora, então nós podemos dizer que para os judeus, nós temos a Páscoa da libertação. E para os cristãos, a Páscoa da Ressurreição. Os judeus comemoravam a libertação do Egito. Os cristãos comemoravam a ressurreição de Jesus, ou seja, o retorno à vida de Jesus após a sua crucificação. É importante a gente lembrar que a morte de Jesus, ela causou uma dispersão dos primeiros seguidores, por causa do risco deles também serem brutalmente assassinados, muitos se esconderam. Mas a ressurreição de Jesus, ela trouxe então esse ideal, né, de cristianização, e nós podemos dizer que a

Páscoa é uma afirmação de fé. Não tem uma forma de nós cientificamente aprovarmos ou reprovarmos esses acontecimentos. É questão de nós apelarmos para a nossa fé. Então vem aí essa questão muito importante, que ela é central no, na Páscoa cristã, que é a que nós estamos comemorando, sob o aspecto da ressurreição de Jesus. E nós precisamos, então, abordar esse aspecto para que nós saibamos compreender a nossa visão espírita a respeito desse assunto. O que se está comemorando, então, é o retorno de Jesus à vida após ele ter sido crucificado. Ora, acontece que a doutrina espírita, ela possui um aspecto muito interligado, muito ligado, muito firme com as questões da ciência. A doutrina espírita, podemos dizer o seguinte: se ela não, por um lado, nós não temos as celebrações conforme as outras religiões cristãs, a celebração da Páscoa não é feita nos moldes que normalmente nós somos convidados a fazer, com jejum de certos alimentos, com distribuição de presentes, no caso, ovos de Páscoa, não é? Se nós não temos isso tradicionalmente na doutrina espírita, nós podemos afirmar com muita tranquilidade que a nossa doutrina, ela nos orienta, nos estimula a estudarmos e analisarmos todos os passos da vida de Jesus e todos os seus ensinamentos, em qualquer situação que tenha acontecido. Esse é o convite para todos nós espíritas cristãos. É a forma como nós entendemos que deve ser feito a absorção do ensino, né, do legado de Jesus. Então, muito mais do que estarmos afetos às celebrações, os espíritas estudam as passagens da vida de Jesus, os seus ensinamentos, mas tratam com enorme respeito todas as celebrações cristãs adotadas por outras filosofias de mesma ordem. Apenas não necessariamente seguindo à risca as mesmas coisas. Então, por exemplo, a Sexta-feira da Paixão, onde nós somos todos convidados, porque muitos de nós espíritas viemos de famílias católicas, a não ingerirmos a carne vermelha, seja de boi, de porco, né? De a origem bovina, suína, que nós apenas nos alimentemos com peixe, que é uma carne mais suave, vamos dizer assim, como se fosse realmente um sacrifício que estivéssemos fazendo para honrar, né? Respeitar a morte de Jesus. O espírita não é convidado ou não é estimulado a fazer isso por causa da data. O espírita é estimulado a controlar a sua alimentação, a compreender o tipo de fluido que advém dessa alimentação com carnes vermelhas para o seu dia a dia, especialmente quando ele vai atuar no trabalho, por exemplo, do passe, da transmissão de fluidos. Estamos querendo dizer que para o espírita existe uma conscientização global do aspecto da alimentação e não apenas em determinadas datas sugeridas. Da mesma forma, a distribuição de ovos de Páscoa, as casas espíritas podem fazer distribuição de ovos de Páscoa para os seus assistidos, para os filhos dos assistidos, como gesto de caridade, como um momento de alegria. Mas não significa que isso seja uma tradição do Espiritismo. Então é assim que nós queremos caminhar aqui na nossa abordagem espírita a respeito da Páscoa. Vamos falar um pouco então a respeito da ressurreição. O que seria a ressurreição?

A ressurreição é justamente o retorno à vida após a morte. No caso, a ressurreição de Jesus, que seria a grande ressurreição respeitada pelos católicos, pelos povos cristãos em geral, ela implicaria que Jesus estivesse ou tivesse retornado ao próprio corpo que teria sido morto na cruz. Então, esse seria o grande evento que iria comprovar a divindade de Jesus, a sua capacidade sobre-humana de sobreviver a uma morte do corpo físico e, consequentemente, ao retorno a esse corpo antes dele ascender aos céus. Também entendendo, né, antes da gente prosseguir, que a morte de Jesus teria sido motivada ou objetivando, né, essa morte a uma salvação da humanidade, que os nossos pecados estariam todos redimidos. Então nós vamos falar sobre isso um pouco também. Mas voltando à ressurreição, nós sabemos pela leitura que os evangelhos de Mateus, de Lucas, de João, além do livro de Atos dos Apóstolos, ele narra o aparecimento de Jesus. Após a crucificação, Jesus aparece para Maria Madalena, no túmulo vazio, ele aparece para os seus discípulos, ele surge na estrada de Emaús e posteriormente num jantar também em Emaús, com dois discípulos, e também aparece para Tomé lhe tocar as chagas. Então, isso seria a comprovação de que Jesus havia ressuscitado, esses relatos dos evangelhos, que também são mencionados ou sugeridos, esse ressurgimento do Mestre, por Paulo apóstolo. Paulo é o apóstolo de Jesus que não conviveu com ele, mas que nós bem conhecemos, né, a história de Paulo como tendo sido Saulo, o grande convertido de Damasco. Então, nós temos aí a seguinte questão: é possível realmente que um corpo efetivamente morto retorne à vida? No entendimento espírita, não, porque a própria ciência demonstra que isso é impossível. Então, não existe a possibilidade do retorno à morte em um corpo que já foi extinto. Para os espíritas, a ressurreição de Jesus, na verdade, ela pode ser entendida como a manifestação de Jesus em corpo espiritual, ou seja, através da condensação dos fluidos do seu perispírito, porque existem vários relatos na doutrina espírita, vários relatos nas obras que foram ditadas por espíritos superiores a Chico Xavier, Divaldo Franco, vários médiuns aí considerados como grande referência moral para nós espíritas. Através desses médiuns, nós temos acesso a esses relatos de materializações, como é o nome dado a esse tipo de fenômeno, o fenômeno de efeito físico. O efeito físico é aquele fenômeno onde todas as pessoas, independente de serem médiuns, videntes ou não, elas percebem o acontecimento do fenômeno. Um ruído, uma luz, uma materialização de um corpo, de um objeto, são fenômenos de efeitos físicos. E nós entendemos que o que aconteceu com Jesus foi isso. O corpo de Jesus, o corpo físico, já estava destruído, já havia sido morto, já havia sido, vamos dizer assim, chegado num estado de numa condição que não seria possível àquele corpo manter o princípio vital, que é o que justamente unido à matéria promove a vida. Então, matéria, princípio vital, vida. O corpo de Jesus não tinha mais a presença do princípio vital, já havia sido extinguido aquele princípio. Mas Jesus, dentro da sua condição elevadíssima,

Altíssima, como Espírito Superior, como Cristo ungido, Espírito puro, ele tinha plenas condições de reunir as substâncias necessárias de seu corpo fluídico e se materializar para que ele pudesse manifestar-se para os seus apóstolos, os seus discípulos, naquele período breve antes dele partir para um campo invisível para nós definitivamente. E por que que Jesus fez isso? Jesus fez justamente para demonstrar que a morte não existe efetivamente, que o Espírito é eterno, que ele estaria conosco, ele estaria presente conosco, mesmo depois da morte do seu corpo físico. Então Jesus manifestou essa potencialidade para os seus apóstolos, justamente para acender a fé, o testemunho da fé. Se houve a interpretação pela ressurreição, de fato, não importa muito, desde que as pessoas se sintam mobilizadas a essa fé, porque isso é que é o mais importante, se sintam mobilizadas a seguir os seus ensinos. Então, para nós espíritas, não tem muita importância que as pessoas acreditem que Jesus voltou no próprio corpo, porque a essência do ensino cristão é o comportamento moral, e isso é que é o mais importante. Então, quando se diz que Jesus morreu para nos salvar, essa palavra salvação, Emmanuel diz que ela vale por reparação, restauração, refazimento. Então, salvação não é ganhar o reino dos céus, não é um encontro com o paraíso após a morte. Salvação é a libertação. É a libertação no sentido de nós estarmos quites com os nossos débitos. E assim sendo, nós não nos prendermos nos ciclos reencarnatórios aos nossos próprios erros. Aí nós vamos lembrar João 8,32. Conhecereis a verdade e a verdade vos libertará. Então, assim como o povo judeu, né, o judaísmo, adotou a Páscoa como a libertação do povo egípcio, o espírita pode adotar a Páscoa como a libertação do seu próprio espírito dos erros, a partir do momento que ele segue os ensinos de Jesus. Então, o respeito a esse sacrifício do mestre, o respeito a esse seu momento de se sacrificar para nos chamar a atenção e deixar uma mensagem, um ensino, que vai indicar para nós mesmos o caminho da salvação, é muito mais lógico do que nós pensarmos que Deus criou um filho para ele ser morto e liberar dos nossos pecados. Pecado é uma palavra que nem é muito usada no Espiritismo. Nós preferimos falar erro, contradição à lei divina. Então, para nós nos libertarmos desses momentos de erro, de violação da lei de Deus, Jesus deixou as instruções justamente prevendo a nossa salvação futura, que nós temos que contribuir. Ele veio nos ajudar, ele veio nos orientar, mas se não houver a nossa própria ação, não será possível. Então, dessa forma, nós temos aí na Páscoa da libertação, a Páscoa judaica, o nosso entendimento. E a Páscoa da ressurreição, que seria a Páscoa cristã, que nós estamos celebrando agora, para a gente encerrar, porque o nosso tempo já se esgota, é justamente a ressurreição, a nova vida, num sentido simbólico da nossa transformação moral, da sistematização da nossa reforma íntima. Ou seja, o repensar sobre nós mesmos, aquela ideia do conhecer-se a si mesmo, perceber o que é que nós estamos fazendo, pensando, como nós estamos agindo, buscarmos no Evangelho, no ensino de Jesus, a nossa principal referência e trabalharmos junto com ele, junto com as suas orientações, junto com o nosso governador espiritual da Terra, o Cristo, trabalharmos as mudanças necessárias para que nós realmente façamos a ressurreição.

0: ressurreição simbólica de nós mesmos, essa mudança necessária para que nós sejamos pessoas novas, renovadas, caminhando em progresso e evolução com Cristo na direção de Deus. Então nós encerramos aqui essa explanação, porque nós sabemos que o tempo é curto mesmo, e nos mantemos aqui junto com os irmãos à disposição para prosseguirmos se houver necessidade.
1: Agradecendo a participação dessa primeira parte da palestra, e no final nós vamos convidar o Marcelo para as considerações finais. E a palestra edificante, que nos mostra justamente que somos espíritos imortais. Nós estamos também agradecendo o chat, a participação de todos que estão, e estamos também disponibilizando em nossa tela todos os que estão participando. Agora, já citamos a participação no chat e temos a participação virtual. E vamos convidar nosso irmão Luciano para o primeiro comentário nessa interação. Bom dia, Luciano.
2: Bom dia, Edmar. Bom dia a todos. Não teria muito a acrescentar o que o Marcelo falou, né? A visão espírita da Páscoa foi muito bem explanada, né? E eu só queria colocar a questão da data, né? Nós no Espiritismo, nós somos muito advertidos quanto às distrações do mundo, né? E vejam, nas duas datas em que nós deveríamos estar prestando homenagem a Jesus, a tudo aquilo que ele trouxe para a gente, né? E quando eu falo prestando homenagem, não é fazendo festa, como o Marcelo falou, as nossas datas comemorativas, que eventualmente possamos ter, não são de festas, né? São de orações, são de trabalho, são de reflexão. E, da mesma forma, nós temos a Páscoa, que foi aquele momento em que Jesus passou por aquela violência, vamos colocar assim, né? Que foi o que aconteceu. E a segunda data é a data que a gente comemora o Natal, que seria o nascimento, a vinda de Jesus. E que nos dois casos, né, a nossa vivência humana aqui na Terra, nós transformamos em festa, né? Quando Jesus, pelo contrário, não trouxe nenhuma festa para a gente, né? Ele trouxe propostas de renovação, de meditação, de ajuda, de caridade, de amor, de perdão. Tantas coisas, gente, que a gente poderia estar vivenciando nesses dias, né? Só que a gente se deixa levar por distrações, né? Por coisas que foram criadas no meio do caminho. Não foi Jesus que criou, né? O Marcelo colocou muito bem a questão da história, né? Então, a Páscoa é um evento que vem mudando, né, conforme o entendimento de cada povo, né, e conforme as necessidades dele de fazer oferendas, de promover festas, né? Então, não estamos aqui criticando nenhuma religião e nem o que se faça com relação a isso. Mas devemos estar atentos ao momento, né? Se Jesus veio aqui para se sacrificar por nós, o que é que nós estamos fazendo por Jesus nesses dias? O que é que nós estamos praticando do ensino de Jesus? Ah, eu não como carne. Será que foi isso que Jesus trouxe de importante para a gente? Não comer carne vermelha? Para me purificar, né? E se a gente se purifica não comendo carne vermelha, aí é muito fácil, né? Eu já estou salvo só por não comer carne vermelha. Então, a gente precisa ressignificar, né? Esse é o sentido da vivência desse momento, né? Entendendo o que é que o Cristo passou, né? Uma pessoa tão boa que foi condenada injustamente, que passou pelo martírio da nossa violência, né? Porque aquilo que aqueles soldados fizeram com Jesus, quando estava preso, a crucificação, tudo foi com o nosso aval naquela época. Não foi nada sem o nosso consentimento. E até mesmo, como o

0: foi falado, né, os próprios apóstolos abandonaram naquele momento, né? Então, aqueles que diziam ter a fé, quando foram chamados a provar essa fé, fugiram, né, com medo. Então, será que nós também não estamos aí fugindo um pouco desse testemunho, de mostrar que nós somos verdadeiramente cristãos, que nós praticamos o que o Cristo nos chama a atenção? Fica essa reflexão, né, para que a gente não se entregue somente à comemoração, que é mais um ato comercial do que religioso, gente. Dar ovo de Páscoa não tem nada a ver com religião, né? Dar presente de Natal não tem nada a ver com religião. Religião é prática daquele ensinamento, qualquer que seja a religião, não é só o Espiritismo, né? Então, a gente tem que fazer essa reflexão desse momento, né? O que que nós estamos trazendo de Jesus para a nossa vida, para o nosso dia a dia. É isso aí, Edmar. Um abraço a todos, um bom fim de semana e fiquem todos com Deus.
1: Muito obrigado por mais esse comentário. E nós vamos dar uma sequência ao programa. E já tivemos o Luciano. E vamos convidar a Cida para fazer o segundo comentário. Já dei bom dia, então, o seu comentário, Cida.
2: Mais uma vez, um grande abraço a todos, corações presentes. E muito interessante, quando fomos abordando e chega à mente a fala do Marcelo, do Luciano, e nos deixa sempre agraciados com essa história que vivemos nesse momento de hoje, que estamos no sábado. E muitos de nós ainda perguntamos: como fica o senhor morto? Ainda ouvimos alguém a perguntar, né? E como fica o procedimento do espírita no chamado sábado da Aleluia e domingo da Páscoa? Muitos ainda nos perguntam, e nós também, às vezes. E também falam, às vezes, que a gente ouve, e a malhação de Judas. Então, meus irmãos, nos traz reflexões de práticas ainda, que, como o Luciano falou, não julguemos, porque muitos de nós viemos das religiões diversas e ainda estamos a caminho da luz, como o nosso companheiro Marcelo falou, somos aprendizes e realmente somos, porque não sabemos tudo, só o poder de saber é Deus e nós estamos aprendendo. Então, nos vem à mente que Jesus nos ensinou desde quando ele chegou em uma manjedoura, nascendo sobre as palhas, nos trazendo a mostrar a humildade, que ele tinha tudo para nascer em berço de ouro, mas nos mostrou que a humildade estava ali. Desde a manjedoura ao Gólgota, ele só vem nos trazendo a mensagem de retificação do nosso ser. Também sobre a ressurreição, que eu estava vendo no Evangelho Redivivo, no livro 2, que fala, depois, se vocês quiserem dar uma olhadinha, que fala sobre paixão e ressurreição. Muito maravilhoso. Para que nós possamos abrir as nossas mentes e os nossos corações. E esse tema nos faz vivenciarmos os momentos finais que Jesus passou aqui na Terra, né? A conspiração contra Jesus, porque foi uma conspiração inacreditável, porque o julgamento foi à noite. Nós sabemos que, na real, não pode ser. E ele foi escarnecido ali perante todos. E tudo estava escrito quando ele fazia as curas e dizia: vai e conta para que acontecesse. Também temos a história de Judas, que ele era um cobrador de impostos e depois ele não foi escolhido por Jesus, ele foi porque ele sabia lidar.

0: dinheiro, e ele andava com a bolsa. E assim ele pensava que Jesus não ia acontecer aquilo com ele. E Judas, ele caiu em tentação sobre o material. Ele disse: esse dinheiro, essas moedas, vai fazer com que nós passemos muito tempo. E ele foi confundido, assim como às vezes nós somos. E depois Judas viu que não era aquilo e terminou se suicidando. E Judas foi perdoado, porque em várias reencarnações aí, né, como nós ou estamos, né, vivenciando outras vivências que tivemos no passado. Então, como podemos ensinar essas práticas aos nossos filhos e netos, para que nós possamos lembrar, né, não julgando os nossos irmãos, porque é como eu já havia falado, já tivemos essas vivências no passado, né? E também quando Jesus falava aos apóstolos no Getsêmani para que eles não dormissem, que eles vigiassem. Ele nos está dizendo que hoje também nós devemos vigiar. Vigiar não o nosso irmão, mas nossos pensamentos e sentimentos. Todos os ensinamentos de Jesus Cristo foi para que nós possamos trazer ao lume da razão esta fé que ele vive e ama cada um de nós. Quando falamos em Jesus das negações de Pedro, ele está trazendo para nós também. Quantas vezes deixamos de seguir a ele, enveredando por outros caminhos, sendo chamado há mais de 12 mil anos? E estamos aqui aprendendo a cada dia um pouquinho. E é com essas mensagens do julgamento, do sono dos apóstolos, né? E quando Pilatos perguntou àquela multidão: o que fazemos com o mestre? E o que foi que todos responderam, né? Teve também a coroação, que nós já sabemos que os seus próprios irmãos entregaram para ser morto. Fala também do sepultamento, do túmulo vazio e que ele vive. Seu corpo não, assim, não era fluídico, porque ele sentiu a dor. Então, meus irmãos, é com essa grande mensagem que Jesus nos deixou dentro do Sermão da Montanha. Só 3 anos ele teve, mas deixou uma grandiosa mensagem para que nós possamos vivenciar hoje e amanhã e sempre, e pondo em prática na nossa vida, nos nossos dias. E que tantas as vezes nos perdemos em ilusões, acreditando cegamente na assistência dos espíritos benfeitores, mas agindo com hipocrisia, fanatismo e pasmem superstições. Quando não conhecemos devidamente os objetivos da doutrina espírita, que são, em última análise, a melhora moral do homem, como já foi dito aí pelo nosso companheiro Marcelo. E assim, meus irmãos, com essa mensagem de hoje, nós possamos elevar os nossos corações e saber que ele disse assim: ide todos vós e pregai o evangelho do reino de Deus a todas as criaturas, independente de raça, de cor ou de religião, porque nós todos somos humanos. E é isso, essa mensagem possa ser levada aos quatro cantos da terra, não importa onde tenha um irmão sofrendo, necessitado, encarcerado, solitário, que eles possam receber o abraço de Jesus nesta manhã de sábado. Que assim seja.
1: Agradecendo a Cida pelo comentário, que vai facilitando o nosso estudo. Antes de convidarmos o Robson para fazer o comentário, agradecemos a presença da Ivete Moura, que é nossa colega da Rádio Deus conosco. Ela apresenta às quintas-feiras, às 18 horas, o programa Encontro.

0: concisa, né, a visão da doutrina espírita sobre a respeito da Páscoa. E dizer para todos vocês o seguinte, que Jesus conviveu com muita proximidade durante 3 anos com os seus discípulos, durante a ceia pascal, que é uma tradição hebraica, como foi colocado pelo irmão. Jesus se reúne com os apóstolos e diz: Não mais beberei a partir de agora deste fruto da videira, até aquele dia em que beba convosco vinho novo no reino de meu Pai. Está lá em Mateus, capítulo 26, versículo 29. O Mestre, meus amigos, se despedia dos 12 apóstolos. Ele dizia: Um de vocês vai me entregar e trair, como falou a nossa querida Cida, né? Estou me despedindo de vocês, vou para o plano espiritual, voltarei ao Pai. Vocês vão experienciar a dor da perda e a crise da morte será um portal para que eu continue a amparar vocês e a cuidar da expansão do cristianismo. E ecoando as derradeiras falas de Jesus, desdobrando seu simbolismo, a doutrina espírita, codificada por Allan Kardec no século XIX, vem, vai emoldurar a essência, a beleza da mensagem do Mestre, atestando ao mundo que a vida não cessa. Que todos os cristãos espíritas possam, nesta Páscoa, se recordar de Jesus e celebrar em sua memória o teor primeiro de sua missão, a libertação da escravidão da matéria. E o viver sem amarras, com vistas à existência futura, no plano espiritual. Não permitamos que os ovinhos de chocolates e coelhinhos de Páscoa tirem a essência da celebração deste momento, que é o profundo amor de Deus por nós e a imortalidade da alma. Para os espíritas, a Páscoa propõe uma experiência de Deus, de amar e de sentir amado. Cristo foi o Cordeiro de Deus, se imolou por nós, na passagem da cruz, se ungiu de sangue, da perda e misericórdia, para sinalizar o caminho, a abertura das águas, não mais vermelhas lá no Mar Morto, apontando para a libertação e o consolo, a celebração da vida, a imortalidade da alma. E eu deixo meus comentários, meus amigos, trazendo para vocês uma carta de Paulo aos Gálatas, no capítulo 2, versículo 20, que diz o seguinte: Já não sou eu que vivo, mas é o Cristo que vive em mim. E a vida que agora tenho na carne, vivo-a na fé do Filho que Deus, de Deus que me amou a si mesmo e se entregou por mim. Um bom feriado a todos, um bom fim de semana, que todos nós estejamos na paz do Cristo.
1: Que assim seja. Gratidão, Robson, por mais um comentário dentro do tema, que vai justamente facilitar a todo o nosso estudo, a nossa prática. Estamos chegando ao final do programa e vamos dividir o tempo com o Marcelo e com a música do Toninho. Ah, tudo ok, não é, Toninho, para a nossa. Pronto. Então, nós vamos convidar para as considerações finais o Marcelo Orsini.
2: Bom, em primeiro lugar, eu queria agradecer a oportunidade e agradecer também por ter recebido esse complemento, né, tão importante que foi feito aí pelo Luciano, pela Cida, pelo Robson. A gente está sempre aprendendo. Quando a gente estuda, a gente acha que abarcou o assunto na sua plenitude, mas nós percebemos claramente que nós poderíamos estender esse assunto, né, por tantos ângulos, tantas questões importantes. Eu acho que o objetivo aqui é nós despertarmos os espíritas para a essência da doutrina, no, na essência cristã, e não nesses caminhos laterais que às vezes nos dispersam, como disse o Luciano, né, e que fazem com que a gente se perca realmente do principal objetivo nosso, que é seguir a vida do Cristo.

0: Cristo em termos dos seus ensinamentos. A Páscoa ela é um momento em que é lembrado um grande sacrifício do nosso Mestre para a humanidade. É o Cordeiro de Deus, mas não aquele que foi imolado para que nós fiquemos tranquilos e os nossos pecados estão todos perdoados. Não é nada disso. É o sacrifício de alguém que lutou por uma causa. A causa foi a humanidade. Então aí, qual é a nossa pergunta, no caso? Que sacrifício que eu vou fazer? Não comer o chocolate? Não comer a carne? Não é? Subir a escadaria de joelhos? Tem pessoas aí que se deixam crucificar fisicamente, não é? E não é isso que Jesus quer. Eu tomei a liberdade aqui, puxei até no meu celular, Mateus 12, 7. Se vós soubesseis o que significa misericórdia quero e não sacrifício, não condenaríeis os inocentes. Então nós não somos condenados por essa falta do sacrifício, do jejum, disso ou daquilo. O que Jesus quer é misericórdia. Ele quer que nós olhemos para o próximo com compaixão e nós, para fazê-lo, temos de respeitar cada um dos passos do Mestre. E a Cida citou vários aí, né, Cida? Foi maravilhosa a sua fala, assim como a dos colegas. Então, muito obrigado. Ótima Páscoa familiar. Que a gente transforme o momento num momento familiar e o coração sempre ligado com o mais alto.
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0: Não, não se impressione com seus sonhos. Isto poderia levá-lo a extravagâncias ridículas. Viva acordado no bem, e os sonhos serão belos e bons. Se alguma característica de verdade lhe for revelada num sonho, aceite-a com simplicidade. Mas não se deixe levar a interpretações supersticiosas. Procure sempre o lado bom das coisas.
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Conduta Espírita, pelo Espírito André Luiz. Capítulo 13 – A Conduta na Propaganda. Escudar-se na humildade constante ao desenvolver qualquer atividade de propaganda doutrinária, evitando alarde, sensacionalismo, demonstrações publicitárias pretensiosas ou métodos de ação suscetíveis de perturbar a tranquilidade pública. Sem orientação segura, não há propaganda produtiva. Com critério e temperança, estender a propaganda libertadora dos postulados espíritas até ao recesso das penitenciárias e das colônias de isolamento sanitário, sem depreciar crenças ou sentimentos. Os mais doentes requerem maior ajuda. Incentivar o intercâmbio fraterno entre as pessoas e as organizações doutrinárias através de cartas e publicações, livros e mensagens, visitas e certames especializados, buscando a unificação das tarefas e o esclarecimento comum. A permuta de experiências equilibra o progresso geral. Pelo rádio ou pela imprensa leiga, não se estender demasiadamente a fim de não afastar o aprendiz incipiente. A doutrina deve ser ministrada em pequenas porções. Para não se desviar das finalidades espíritas, selecionar com ponderação e bom senso os meios usados na propaganda, mormente aqueles que se relacionem com atividades comerciais ou mundanas. Torna-se inútil a elevação dos objetivos sempre que haja rebaixamento moral nos meios. Usar com prudência ou substituir toda a expressão verbal que indique costumes, práticas, ideias políticas, sociais ou religiosas contrárias ao pensamento espírita, quais sejam sorte, acaso, sobrenatural, milagre e outras, preferindo-se, em qualquer circunstância, o uso da terminologia doutrinária pura. Uma palavra inadequada pode macular a bandeira mais nobre. Arredar de si qualquer ansiedade no tocante à modificação rápida do ponto de vista dos companheiros. A fé significa um prêmio da experiência.

0: quanto precisemos batalhar incansavelmente no esclarecimento geral, usando processos justos e honestos, não esquecer que a propaganda principal é sempre aquela desenvolvida pelos próprios atos da criatura através da exemplificação eloquente de nossa reforma íntima nos padrões do Evangelho. A doutrina espírita prescinde do proselitismo de ocasião. É necessário que ele cresça e que eu diminua. João Batista. João, capítulo 3, versículo 30.
1: Senhor, inundas-me no esplendor de tua luz e, contudo, cego, não te vejo. Falas-me na eloquência de teu verbo e, no entanto, surdo, não te ouço. Abrasas-me na ardência de teu amor e, todavia, insensível, não te sinto. Oh, estranha contradição! Tu bem perto de mim e eu tão longe de ti. Desvela-me, Senhor, os olhos cegos de orgulho. Abre-me os ouvidos surdos de vaidade. Sensibiliza-me o coração duro de maldade, para que eu descubra tua divina presença na intimidade do meu ser. Do livro O Primado do Espírito, do professor Rubens Romanelli.

Leitura do livro Jesus e Atualidade. Autores: Divaldo Franco. Pelo Espírito, Joana de Ângeles. Narração: Antônio Pereira. Capítulo 5: Jesus e Tolerância. Em termos de psicologia profunda, a questão do julgamento das faltas alheias constitui um grave cometimento de desumanidade em relação àquele que erra. O problema do pecado pertence a quem o pratica, que se encontra, a partir daí, em curso em doloroso processo de autoflagelação, buscando, mesmo que inconscientemente, liberar-se da falta que lhe pesa como culpa na economia da consciência. A culpa é sombra perturbadora na personalidade, responsável por enfermidades soezes, causadoras de desgraças de vária ordem. Insculpida nos painéis profundos da individualidade, programa por automatismos os processos reparadores para si mesma. Toda contribuição de impiedade, mediante os julgamentos arbitrários, gera, por sua vez, mecanismos de futura aflição para o acusador, ele próprio uma consciência sob o peso de vários problemas. Julgando as ações que considera incorretas no seu próximo, realiza um fenômeno de projeção da sua sombra em forma de autojustificação que não consegue libertá-lo do impositivo das suas próprias mazelas. A tolerância, em razão disso, a todos se impõe como terapia pessoal e fraternal, compreendendo as dificuldades do caído, enquanto lhe distende mãos generosas para o soerguer. Na acusação, no julgamento dos erros alheios,

deparamos com propósitos escusos e vingança prazer em constatar a fraqueza dos outros indivíduos que sempre merecem a misericórdia que todos esperamos encontrar quando em circunstâncias equivalentes. Jesus sempre foi severo na educação dos julgadores da conduta alheia. Certamente há cortes e autoridades credenciadas para o Ministério de Saneamento Moral da sociedade, encarregadas dos processos que envolvem os delituosos e os julgam, estabelecendo os instrumentos reeducativos, jamais punitivos, pois que se o fizessem, incidiriam em erros idênticos, se não mais graves. O julgamento pessoal, que ignora as causas geradoras dos problemas, demonstra o primitivismo moral do homem, ainda lobo do seu irmão. O mestre estabeleceu a formosa imagem do homem que tem uma trave, dificultando-lhe a visão, e no entanto vê o cisco no olho do seu próximo. A proposta é rigorosa, portadora de claridade ineludível, que não concede pauta a qualquer evasão de responsabilidade. Ele próprio, diante da multidão aflita, equivocada, perversa, insana, em vez de julgá-la, tomou-se de compaixão e ajudou-a. Naturalmente não solucionou todos os problemas, nem atendeu a todos como eles o desejavam, não obstante compadecido, os amou, envolvendo-os em ternura e ensinando-lhes as técnicas de libertação para adquirirem a paz. Tem compaixão de quem cai. A consciência dele será seu juiz. Ajuda aquele que tomba. Sua fraqueza já lhe constitui punição. Tolera o infrator. Ele é o teu futuro, caso não disponhas de forças para prosseguir bem. A tolerância que utilizares para com os infelizes se transformará na medida emocional de compaixão que receberás quando chegar a tua vez, já que ninguém é inexpugnável nem perfeito. Capítulo 6. Jesus e honra. A estrutura psíquica de Jesus é o modelo da perfeita identificação com a tarefa que ele veio exercer. Ele pôde penetrar nas leis fundamentais da vida que conduzem os homens, estabelecendo em palavras e atos os roteiros seguros para o equilíbrio fisiopsíquico de todos. Projetando a verdade, não esmagava com a sua natural superioridade, não absorvendo cada individualidade, que permanecia mais independente. Aqueles que se lhe afeiçoavam encontravam a paz e, por esta razão, optavam livremente por segui-lo. Ele sabia despertar as potencialidades jacentes em cada um, canalizando-as para as operações saudáveis, mediante cujo esforço se fruíam júbilos e plenitude. As parábolas, que lhe guardam as instruções vivas, continuam adequadas para os problemas odiernos, possuindo sentido harmônico e orientações capazes de serem aplicadas sem qualquer conflito de época, lugar e pessoa. O homem moderno prossegue, de certo modo, com as mesmas aspirações e necessidades dos seus antepassados, ressalvadas algumas conquistas logradas através dos tempos. Desse modo, ainda permanece com carências e inseguranças que lhe perturbam as estruturas emocionais. Para conseguir a liberdade interior e a emancipação, necessita da luz do conhecimento e da coragem para entregar-se com decisão à honra dos objetivos que persegue.

saber o que pretende da vida e como consegui-lo. Eis o processo parto de amadurecimento pessoal, rompendo com as suas próprias raízes os atavismos que lhe procedem do passado espiritual. Para este esforço, a honra se lhe torna o inigualável guia interior, impulsionando-o para a frente nos passos que deve dar, sem mais deter-se. Na ruptura dos laços familiares constringentes, Jesus, sem deixar de atender aos compromissos morais e sociais com o clã a que pertencia, demonstrou a grandeza da coragem que a honra pessoal lhe facultava. Buscado pela família que lhe ignorava o ministério, duvidando da sua missão, e assim tentando interrompê-la, quando ele punha os alicerces da boa nova nos corações, foi advertido por alguém que lhe disse: "Tua mãe e teus irmãos aí se encontram e chamam por ti." Chegara-lhe o momento da indeclinável, quão honrosa decisão, facultando-lhe interrogar com tranquilidade: "Quem é meu pai? Minha mãe? Quem são meus irmãos, se não aqueles que fazem a vontade de Deus?" A estupefação geral não o perturbou e ele prosseguiu como se nada houvesse acontecido. Honra é a coragem de eleger o melhor. A dubiedade na decisão entre os que o desejavam reter e aqueles que lhe necessitavam da presença e das lições seria a lamentável falência dos objetivos que buscava. Não há aí desrespeito aos familiares. Estes, sim, presunçosos e amedrontados, sem o consultarem, desrespeitavam-lhe a opção de homem independente que viera para um apostolado que jamais negara qual seria o término: a humilhação, a cruz, a morte. A sua honra leva-o ao prosseguimento, mesmo lutando contra todos os fatores hostis. Ele viera romper os impedimentos, arrancar a escultura modelada do homem integral do mármore frio da sociedade utilitarista e escravocrata. O cinzel e o martelo para arrebentar a pedra eram a honra e o dever. Nada podia emparedá-lo nos limites das conveniências, dos receios pueris, das afeições imaturas. 20 séculos depois, ei-lo o mesmo escultor de almas, trabalhando o granito das vidas, a fim de libertá-las. Tua honra deve modelar-se na dele. Tua decisão para a felicidade, rompendo as estruturas passadistas e acomodadas, é a força do teu empreendimento. Entra em ti mesmo e asculta a consciência, o teu guia íntimo, a fim de saberes o que pretendes, o que é melhor para ti e como conquistá-lo. A tua libertação diferirá daquela que rompe vínculos de afetividade para soltar-se, escravizando-se a outras situações piores. A honra de encontrar um guia interno que te orienta nos fundamentos da vida de Jesus é o desalgemar-se de tudo quanto constitui retentiva para que sigas plenamente. Após isto, não serás mais o mesmo, nem te repetirás. A consciência do dever se manifestará a ti na honra de seguir em padrões de respeito a todos e a tudo, porém de liberdade total sob a liderança de Jesus. Capítulo 7. Jesus e Justiça. Tem por objetivo a justiça reparar o dano causado e corrigir o infrator, tornando-o útil à sociedade na qual se encontra. A justiça trabalha em favor da educação, utilizando-se de métodos disciplinares, inclusive limitando a liberdade do delinquente, a fim de poupá-lo bem como a comunidade de males mais graves. O delito resulta do desrespeito aos códigos estabelecidos de leis que regem os povos.

propiciando direitos e deveres iguais aos indivíduos. Quando a justiça se corrompe, o homem trisvaria e o abuso da autoridade conduz aos extremos da sandice. Em uma sociedade justa, todos desfrutam de oportunidades iguais de progresso em face de uma idêntica distribuição de rendas. Nela, o forte ampara o fraco, o sadio socorre o enfermo, o jovem ajuda o idoso. Comportamento natural, decorrente de uma consciência clara de dever, que estabelece a felicidade como consequência da solidariedade entre as diversas criaturas. À medida que o homem desenvolve os sentimentos e a inteligência se aprimora, as suas leis são mais brandas e a sua justiça mais equânime. Nos povos primitivos, a lei do mais forte prevalecia, substituída mais tarde pela condição absurda da hereditariedade, até alcançar os elevados princípios sociodemocráticos, nos quais a responsabilidade pessoal tem prioridade na ação livre dos seus membros. É longo, porém, ainda o caminho a percorrer para que seja alcançado o respeito do homem pela vida, pelo próximo, pela natureza, pela justiça sem arbitrariedade, sem punição. Jesus fez-se paladino da justiça equânime. Sua atitude para com as pessoas era sempre a mesma, de benevolência com o objetivo da educação. A Nicodemos, que era doutor da alta câmara do Sinédrio, concedeu uma entrevista nada diferente daquela que facultou a Zaqueu, o cobrador de impostos, ou a convivência com Lázaro e suas irmãs em Betânia, ou ao ladrão na cruz que lhe buscara apoio. Reconhecendo que os homens se diferenciam pelas suas conquistas intelectuais e morais, e que a hierarquia na qual se encontram é de aquisição pessoal e sem jactância ou privilégios, a todos proporcionava as mesmas condições e oportunidades, jamais se excedendo com qualquer um deles. A adúltera, ou a vendedora de ilusões, ou aos sacerdotes que o interrogaram, ou aos saduceus hábeis, ou aos fariseus hipócritas, sempre concedeu o mesmo tratamento. Quando invectivou os que tentavam envolvê-lo em ciladas sofistas, comprometedoras, usou de energia, sem esquecer da compaixão, por sabê-los enfermos da alma, da qual procedem todos os fenômenos do comportamento. Num período de arbitrariedades, foi magnânimo. De abuso do poder, falou sobre a renúncia à arrogância e fez-se humilde. De exploração, ensinou a generosidade e viveu-a. Propôs que a nossa não fosse a justiça dos fariseus, que moralmente doentes, esfalfavam os fracos, exploravam as viúvas e as crianças, aproveitando-se da situação. E quando Pilatos queria lavar as mãos culpadas pela pusilanimidade do caráter, lhe disse que tinha poder e autoridade sobre ele, redarguiu-lhe que estes lhe haviam sido concedidos, desde que, por sua vez, ele também se encontrava sob uma condução maior, porque o verdadeiro poder e a excelente justiça vêm de Deus. Emaranhado nos próprios erros e tropeçando nas malhas da incompleta justiça humana, reeduca-te. Vítima das circunstâncias infelizes que te pesam, confia em Deus e aguarda. Injustiçado e sob arbitrária cobrança, não te desesperes. Paga agora o que esqueceste de regularizar ontem, certo de que a falência das leis terrenas não te exime de ser alcançado pela divina justiça. Melhor que esteja sob reparação de compromissos dos quais não te recordas, do que gozando de liberdade física, mas carregando a consciência culpada que se esconde na ilusão. A real justiça sempre encontra o infrator.

por tua parte, sê justo, equânime para com todos, tomando como modelo de comportamento Jesus, que nunca se recusava. Capítulo 8. Jesus e dever. Por certo, de maneira inconsciente, incontáveis indivíduos se creem merecedores de tudo. Supõem que até o sol brilha porque eles existem, a fim de facultar-lhes claridade, calor e vida. Fecham-se nos valores que se atribuem possuir e, quando defrontam a realidade, amarguram-se ou rebelam-se, partindo para a agressividade ou a depressão. Não assumem responsabilidades, nem cumprem com os deveres que lhes cabem. Às vezes comprometem-se para logo abandonarem a empresa, acusando os outros, sentindo-se injustiçados. São exigentes com a conduta alheia e benevolentes com os próprios erros. Sempre estremunhados, tornam-se pesado fardo na economia social, criando situações desagradáveis. Fáceis e gentis, quando favorecidos, tornam-se rudes e ingratos, se não considerados como acreditam merecer. Afáveis no êxito, apresentam-se agressivos no esforço. Olvidam-se de que a vida é um desafio à coragem, ao valor moral, e que todos temos deveres impostergáveis para com ela, para com nós mesmos e para com os nossos irmãos terrestres. Ninguém tem o direito de fruir sem trabalhar, explorando o esforço de outrem. O prêmio é a honra que se concede ao triunfador que se empenhou por consegui-lo. Palmo a palmo, o viajante ganha o terreno que percorre, fitando com desassombro a linha de chegada. O dever de cada um o conduz na empreitada da evolução. Esse esforço resulta da conquista moral que a consciência se permite em plena sintonia com o equilíbrio cósmico. Ser útil em toda e qualquer circunstância, favorecer o progresso, viver com dignidade, são algumas expressões do dever diante da vida. Em inovidável parábola, Jesus delineou o comportamento do homem que se esforça e merece respeito, demonstrando-lhe a fragilidade e, ao mesmo tempo, o desejo de renovação. Mateus recorda que havia um homem que tinha dois filhos. Falou o primeiro: "Filho, vai hoje trabalhar na vinha." Ao que ele respondeu: "Sim, senhor." Porém, refletindo mais tarde, resolveu não ir. Ao segundo filho fez a mesma proposta e ele disse: "Não quero." Todavia, arrependido, foi. "Qual dos dois atendeu à vontade do pai?" pergunta o mestre. E os interrogantes responderam a Jesus: "O segundo." Defrontamos nessa experiência a ação e a promessa, o fato e a intenção. A ação deve predominar porque é resultante do dever. Para ela, não se tornam necessárias palavras melíflas ou confortadoras, mas sim a decisão para realizá-la corretamente. Jesus sempre propõe o dever, a ação, bem entender, a fim de melhor atuar. Ele não induz ninguém à alienação da realidade objetiva do mundo. Ele estabelece uma escala de valores que devem ser respeitados, merecendo primazia os mais relevantes, que se tornam a pauta de conquistas do homem de bem que cumpre o seu dever. Diante dele, estagnação é morte, e esta é crime cometido contra o reino de Deus, que está dentro do próprio homem, necessitando de ser conquistado. Todas as parábolas que ele nos ofereceu estão plenas de ação, sem positivos externos, antes como resultado de espontânea lucidez da

0: Consciência desperta. Nunca prometas realizar o que não pretendes fazer. Jamais permaneças inoperante em um lugar já conquistado. Identifica as possibilidades aí vigentes e segue adiante. O dever que te impõe renúncia e sacrifício também te alça à harmonia, liberando-te dos conflitos e das dúvidas. Não cesses de crescer interiormente. A insatisfação com o que já lograste, sem rebeldia, será tua motivação para conquistas mais expressivas. És servidor do mundo. Jesus, que se originara nas estrelas, afirmou ser o servo de todos e assim se fez, para que tivéssemos vida e esta em abundância.
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0: Sua luz deve brilhar de dentro para fora. Procure manifestar a todos a luz interior que vibra em você, através de seus atos e de suas palavras de compreensão e otimismo. Seja você mesmo sua própria luz, iluminando a todos com suas palavras de conforto e incentivo, com seu sorriso de entusiasmo e de encorajamento, com seu exemplo de fé e otimismo.
1: Decálogo da desobsessão. Não permita que ressentimento ou azedume lhe penetrem o coração. Abençoe quantos lhe censuram a estrada sem criticar a ninguém. Jamais obrigue essa ou aquela pessoa a lhe partilhar os pontos de vista. Habitue-se a esperar pela realização dos seus ideais, trabalhando e construindo para o bem de todos. Abstenha-se de sobrecarregar os seus problemas com o peso inútil da ansiedade. Cesse todas as queixas ou procure reduzi-las ao mínimo. Louve, mas louve com sinceridade o merecimento dos outros. Conserve o otimismo e o desprendimento da posse. Nunca se sinta incapaz de estudar e aprender, sejam quais forem as circunstâncias. Esqueçamo-nos para servir.
2: Ora e vem. Depois da prece doce em seu recanto, onde a luz do conforto surge acesa, vem ouvir os gemidos de tristeza da miséria que a noite afoga em pranto. Contemplarás velhinhos de alma presa as algemas de angústia e desencanto, e crianças que o frio envolve enquanto mães fatigadas tremem de incerteza. Ora e traze o consolo que te invade por flama de alegria e caridade onde espinhos e lágrimas divises. E entenderás na fé viva e sincera que a presença de Cristo nos espera entre as chagas dos grandes infelizes. Pelo Espírito Alta de Souza, psicografia de Francisco Cândido Xavier, da obra Alta de Souza.
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4: Mensagem do Pequeno Morto, pelo Espírito Neio Lúcio. Psicografia de Francisco Cândido Xavier. O autor espiritual, pela mediunidade de Francisco Cândido Xavier, apresenta

0: esta carta enviada por uma criança desencarnada ao irmão encarnado, provando sua sobrevivência e atestando a indissolubilidade dos laços fraternais. Narra como a alma se desliga do corpo, suas primeiras impressões ao retornar ao plano espiritual, o processo de adaptação à nova vida e o relacionamento entre familiares que se reencontram após a experiência terrena. Mostra como são orientados os espíritos que desencarnam na infância, ressaltando a importância dos bons hábitos, da disciplina e da evangelização.
1: Preceitos de paz. Agora é o seu mais belo momento para realizar o bem. Ontem passou e amanhã está por vir. Qualquer encontro é uma grande oportunidade. Pense nas sementes minúsculas de que a floresta nasceu. Não deixe de falar, mas aprenda a ouvir. Quem sabe escutar pacientemente encontra pistas notáveis para o êxito no serviço que abraçou. Fuja de cultivar conversações menos dignas. O interlocutor terá vindo buscar o seu respeito a Deus e à vida a fim de equilibrar-se. Não dê tempo a lamentações. Meia hora de trabalho no auxílio ao próximo muitas vezes consegue alterar profundamente os nossos destinos. Não mostre rosto triste. Muita gente precisa de sua alegria para levar alegria aos outros. Não menospreze quem bate à porta, conquanto nem sempre esteja você disponível. Em muitas ocasiões, aquele que aparentemente incomoda é o portador de grande auxílio. A ninguém considere inútil ou fraco. Um palácio, comumente, é construção enorme.
2: No entanto, nem sempre oferece agasalho ou acesso, sem a colaboração de uma chave.
1: Não persista em obstinações, reações ou discussões desnecessárias. Em muitos casos, um simples prego atacando uma roda pode retardar a viagem num carro perfeito. Auxilie a todas as criaturas que lhe partilhem o clima individual. Ainda mesmo na doença mais grave ou na penúria mais avançada, você pode prestar um grande serviço ao próximo. Você pode sorrir.
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Charles Baudelaire permaneceu encarnado na França de 1821 a 1867. Foi poeta precursor do simbolismo e posteriormente reconhecido como fundador da tradição moderna em poesia, sendo um dos marcos o lançamento do livro As Flores do Mal, com 100 poemas, pelo qual foi acusado de ultrajar a moral pública. Aproximadamente um século depois, o então espírito Charles Baudelaire ditou ao médium Rafael Américo Ranieri a obra Flores do Bem, que foi publicada pela editora Lac em 1952, contendo uma nova coletânea de poemas, desta vez de grande beleza espiritual. 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

Amanhã encontraremos a vida. A calma é a maior amiga dos sofredores. A paciência é a maior amiga dos que estão sem rumo. A esperança é a maior amiga dos que esperam. O desespero é fumo negro que toda as mentes desprevenidas. A incompreensão

É desespero que se transforma em revolta. A calma tudo dissipa. A paciência tudo destrói. A bondade nasce então para dias de claridade. Passai a mão pela fronte ensanguentada. Passai a destra sobre os olhos baços e tende esperança, calma e paciência, porque amanhã encontraremos a vida. Porque amanhã veremos que a nossa alma se ilumina de beleza, de fulgor, de clarões como um lago tranquilo que refletisse a noite cheia de estrelas. E quantos mundos renascerão das nossas vestes que brilharão cintilantes como um tecido leve e multicor? Amigos, confiai, porque amanhã encontraremos a vida. Emaús, Caminho do Senhor. Quantos passarão por ti, Senhor, na estrada de Emaús? Quantos cruzarão com teu amor nessa estrada sublime que conduz ao Pai? Quantos, quase cegos e loucos, nadando em trevas, buscarão a eternidade sem saber que estás ao alcance de suas mãos? Muitos, muitos passarão por ti, mas quem te reconhecerá? Altura dos céus. Sempre pensei que os céus fossem muito altos. Sempre pensei que para se chegar até eles era necessário subir, subir muito. Caminho cheio de espinhos, repleto de caminheiros que levavam as suas bagagens. Aguentariam as minhas pernas essa caminhada? Eu estava velho, trôpego, incapaz de dar um passo. Era, portanto, doloroso o caminho do céu. Agora sei que o caminho do céu não tem extensão alguma. Agora eu compreendo que é curtíssima a romagem que leva ao Criador. As lágrimas. As lágrimas rolaram de meus olhos como pérolas que caem do céu. As lágrimas rolaram de meus olhos como estrelas que rolam no firmamento. As lágrimas rolaram de meus olhos como sóis repletos de esperança. Elas desceram porque eu encontrei a verdade. Elas desceram porque eu estendi a mão ao pobre que passava. Elas desceram porque eu encontrei na miséria e na incompreensão a alegria da vida. Ao meu apelo de sofredor, respondeu o cântico de luz do anjo da caridade. Ele estava perto, risonho a meu lado, e a vida inteira se conservou assim. Mas o meu orgulho não me deixava vê-lo. A minha hipocrisia não me deixava tocá-lo. A minha maldade era tanta que tudo se transformava em sangue ao toque do meu olhar. As vestes esfarrapadas que eu trazia eram o obstáculo da minha ressurreição. Ele, porém, esperava que eu o chamasse. E quando nos encontramos, choramos juntos a alegria indescritível de encontrar a minha própria alma. Aldeia abandonada. A aldeia estava abandonada. As casas caíam sob o látego do tempo. O mato crescia à volta das habitações e as próprias árvores pendiam os seus ramos alquebrados. Muitos haviam pernoitado nela, mas nenhum tivera a coragem de reconstruí-la, de chamar para o seu seio os homens que preferiam a vagabundagem das cidades enormes à paz

tranquila da sua solidão. Mas um dia veio um homem. Desbravou o campo, reparou as casas, acertou as árvores e a sua fama se estendeu tanto e tão longe que os peregrinos sequiosos de paz e de tranquilidade vieram viver com ele. Não

nossos espíritos. A mão do Pai. Enviei os meus mensageiros ao mundo e ele não os conheceu. Enviei os meus amados filhos ao homem e ele os apedrejou. Enviei o melhor entre todos e foi desprezado. Assim falou o Pai de amor. Mais tarde ou mais cedo chegaria a hora da compreensão, mas para isso muitas dores viriam. E o que é a dor? Almas perdidas. A vastidão do infinito estendia-se entre as sombras dos vales da melancolia e as montanhas magnéticas brilhantes de cores. Os vales sombrios causavam medo àqueles que buscam a paz e o amor. Gritos ferozes, uivos sinistros, bramidos e gargalhadas subiam como ondas encapeladas. Duas almas perdidas vacilavam no meio das sombras. O desespero enchia os seus espíritos e elas se agarravam inutilmente em outros infelizes que choravam cegos e insanos. As duas almas caminhavam juntas, lado a lado, e não se viam. Apenas o horror falava nas vibrações sutis dos seus perispíritos. Deus concedera-me a graça inefável de enxergar na espiritualidade. Aventurei-me entre as trevas. Passei no meio dos répteis espirituais. Deslizei sem ser visto entre os que praguejavam, entre os que gemiam, entre os que se torturavam na dor medonha da inconsciência. Aproximei-me delas e toquei-as com a mão cheia de carinho. Eram múmias e não me conheciam. Chamei-as brandamente pelo nome e não me responderam. Orei pedindo por elas, e o anjo do Senhor disse-me comovido: a tua compaixão é suave como os sonhos puros dos querubins, mas a lei de amor ensina-nos que precisamos sofrer. Calei-me no silêncio do meu coração. Quem eram aquelas almas, só eu sabia. Mas o universo pulsa no ritmo do amor sem mancha. Algum dia nos encontraremos na redenção miraculosa dos séculos. Algum dia nos encontraremos no esplendor dos clarões da consciência que fulge como um sol. O Semeador. O semeador saiu a semear a sua semeadura. Levou as sementes e espargiu-as pela terra. A Mãe Terra recebeu em seu regaço as sementes do semeador. A Mãe Terra retribuiu silenciosa e serena, sem responder e sem revoltar-se, 1000%. Porque tu também não és como a Mãe Terra? Recebe feliz a visita do teu semeador. A claridade. Buscais a luz, buscais a fé, buscais a esperança, buscais o amor, buscais a beleza dos páramos infinitos, buscais a glória do Senhor. Mas vos esqueceis que tudo isso está dentro de vós mesmos e que Deus nos dá tudo e só exige que saibamos encontrar as harmonias dos céus com as nossas próprias mãos. Mergulhai a destra no coração, sacudi-o com violência e ele se iluminará, e ele crescerá, e ele tomará todo o

vosso espírito. Uma pomba que passa no céu é às vezes o sinal da presença de Deus, mas um coração que palpita de amor é sempre e eternamente o sinal da existência do Pai. Amar ao próximo. Eu não me lembrava de ti, meu amigo, e acreditava que o próximo não existia. Eu não pensava nos teus sofrimentos nem nas tuas dores. Para que, se as orgias da vida eram belas? Para que, se as mulheres tinham na nudez do seu corpo a beleza de todos os prazeres? Viver envolto no amor de fogo dos sentidos era a minha única alegria. Beber na taça de absinto o sol da carne. Sorver nos lábios da mulher a grandeza da vida. No entanto, tu estavas à minha porta como um cão deitado e não me imploravas senão o consolo de uma palavra amiga. Desprezei-te, ignorei-te, infeliz. Agora, me recordo que eu também fui, no decorrer do tempo, o próximo de muita gente. Amar a Deus sobre todas as coisas. Por que te devemos amar? Por que devemos curvar a cabeça submissa ao teu império? Por que devemos aceitar os teus conselhos como leis? Acaso os filhos não amam a seus pais? Acaso a flor não ama o seu perfume? Acaso a fonte não é a origem da água cristalina? Acaso a alma não ama ao seu pensamento? A comunhão dos que brotam uns dos outros é a origem do amor. E o amor é a atração irresistível. Ama-se a Deus porque Ele é o Pai. Ama-se ao Pai porque Ele é o centro de todos os seres e a fonte magnífica de todas as coisas. Quando voltarmos de nossa viagem através das atrações magnéticas que nos acompanharam, nós o encontraremos cintilando como um disco diáfano de pureza única e de esplendor inenarrável. Então já seremos uma fonte de vida. Então já seremos um centro criador de força universal. As vidas. Ainda tenho que viver. Ainda tenho que levar aos campos da carne um pouco do meu trabalho. Ainda tenho que dar aos homens o meu testemunho e a minha decisão de agradecer ao amigo. Agora deverei voltar não para reparar erros, mas para viver em agradecimento ao Pai e por amor aos pequeninos. Voltarei. A arte de amar. Como devo amar aos que me odeiam? Enquanto assim pensava, ia batendo com uma varinha na água do lago uma rainha egípcia, cujo barco, tocado pelos braços vigorosos de um escravo núbio, deslizava mansamente. Na margem do lago, um crocodilo espreitava a passagem da pequena embarcação. Eram os seus olhos terríveis e o seu aspecto ameaçador. A rainha pensava tristemente: como devo amar aos que me odeiam? Estendendo a mão a eles? Socorrendo-os? Amparando-os? Sim. Devo amá-los e perdoar-lhes tudo. Nisto,

0: o crocodilo lança-se à água e ataca a embarcação. A jovem rainha assusta-se e grita desesperada. O escravo núbio atira-se à água e golpeia o animal no seu peito branco. O sangue tingiu a água. A rainha trêmula pergunta tristemente: como devo amar aqueles que me odeiam? As esperanças. As esperanças estavam bailando risonhas no fundo do meu coração. Eram suaves e tinham túnicas de cristal multicor. As esperanças eram o fruto da minha meditação e do meu amor. As esperanças eram tudo o que o Pai me dera no decorrer do tempo. Outrora fui devasso, outrora fui mau, outrora fui cruel. Com a caminhada através da carne, tornei-me quase puro. Criancinhas vieram ter aos meus braços e as almas desconsoladas encontraram conforto na luz estranha de meus olhos. As esperanças estão bailando no meu coração como deusas, como fadas, como risos que se descem às mãos alegres e felizes. E tu, meu filho, por que não deixas bailarem as esperanças no teu coração? Samira. A vida em Samira era doce e amena. A vida em Samira era cheia de rosas e de banhos de leite. O califa de Samira vivia contemplando as suas mulheres, cujas carnes de alabastro eram como pedaços de mármore atirados nos jardins. Um dia, o tédio com as suas asas cinzentas desceu sobre a cabeça do califa. Samira tornou-se insípida. As mulheres perderam o brilho e o encanto. O amor transformou-se em ódio. Amar é a glória do califa, diziam os peregrinos. Gozar é a alegria do califa, diziam os fâmulos. No entanto, o califa continuava enjoado de tudo. O ouro derramava-se a seus pés e as iguarias passavam a seus olhos como monstros sem significação. A vida em Samira deixou de ser doce e amena. O califa procurava dentro de si mesmo alguma coisa que não dependia nem do ouro, nem do poder tirânico, nem das mulheres, nem do amor.
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1: Tenha equilíbrio e alegria. Saiba ser reconhecido. Procure ser humilde. Não lance pedras a quem o beneficiou. Não se julgue diminuído quando o ajudarem. Saiba agradecer. Quebre seu orgulho e receba com gratidão o auxílio que lhe derem. E jamais esqueça o benefício nem o benfeitor. O pior dos defeitos é a ingratidão, que despreza e apedreja hoje quem nos beneficia.

0: ou ontem.
1: Dia a dia. Nas curtas viagens do dia a dia, todos nós encontramos o próximo, para cuja dificuldade somos o próximo mais próximo. Imaginemo-nos assim, numa excursão de 100 passos que nos transporte do lar à rua. Não longe passa um homem que não conseguimos de imediato reconhecer. Quem será? Perguntamos em pensamento. E a lei de amor nulo aponta como alguém que precisa de algo. Se vive em penúria, espera socorro. Se abastado, solicita assistência moral, de maneira a empregar com justiça as sombras de que dispõe. Se aflito, pede consolo. Se alegre, reclama apreço fraterno, para manter-se ajustado à ponderação. Se é companheiro, aguarda concurso amigo. Se é adversário, exige respeito. Se benfeitor, requer cooperação. Se malfeitor, demanda piedade. Se doente, requisita remédio. Se é dono de razoável saúde, precisa de apoio a fim de que a preserve. Se ignorante, roga amparo educativo. Se culto, reivindique estímulo ao trabalho para desentranhar, a benefício dos semelhantes, os tesouros que acumula na inteligência. Se é bom, não prescinde de auxílio para fazer-se melhor. Se é menos bom, espera a compaixão, que o integre na dignidade da vida. Ante o ensino de Jesus pelo samaritano da caridade, poderemos facilmente entender que os outros necessitam de nós, tanto quanto necessitamos dos outros. E para atender às nossas obrigações, no socorro mútuo, comecemos à frente de qualquer um pelo exercício espontâneo da compreensão e da simpatia.

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1: O poder do afeto. A falta de tato para resolver conflitos e tratar de assuntos com pessoas que têm ideias opostas tem sido responsável por muitos desentendimentos e dissabores nos relacionamentos. Por vezes, um problema que poderia ser facilmente resolvido cria sérios rompimentos por causa da falta de jeito dos antagonistas. O afeto usado com sabedoria é uma ferramenta poderosa, mas pouco usada pela maioria dos indivíduos. O mais comum tem sido a violência, a agressividade, a intolerância. Existem pessoas que não gostam de mostrar sua intimidade e se escondem sob um véu de sisudez com ares de poucos amigos, na tentativa de evitar aproximações que deixem expostas suas fragilidades. São como os caramujos, os tatus, as tartarugas e outros semelhantes. Ao se sentirem ameaçados, escondem-se em suas carapaças naturais e não deixam à mostra nenhuma de suas partes vulneráveis. A propósito, você já tentou alguma vez retirar à força de seu esconderijo um desses animaizinhos? Seria uma tentativa fracassada, a menos que você não se importe em dilacerar o corpo do seu oponente. No caso da tartaruga, por exemplo, quanto mais você tentar com violência retirá-la do casco, mais ela irá se encolher para sobreviver. Mas se você a colocar num lugar aconchegante, caloroso, que inspire confiança, ela sairá naturalmente. Assim também acontece com os seres humanos. Se em vez da força se usar o afeto, o aconchego, a ternura, a pessoa naturalmente se desarma e se deixa envolver. Às vezes a pessoa chega prevenida contra tudo e contra todos e se desarma ao simples contato com um sorriso franco ou um abraço afetuoso. Mas, se ao invés disso encontra pessoas também predispostas à agressão, ao conflito, as coisas ficam ainda piores. Como a convivência com outros indivíduos é uma realidade da qual não podemos fugir,

precisamos aprender a lidar uns com os outros com sabedoria e sem desgastes. A força nunca foi e nunca será a melhor alternativa, além de causar sérios prejuízos à vida de relação. Portanto, criar relacionamentos harmônicos é uma arte que precisa ser cultivada e levada a sério. Mas para isso, é preciso que pelo menos uma das partes o queira e o faça. E se uma das partes quiser, por mais que a outra esteja revestida de uma proteção semelhante à de um porco-espinho, ninguém sairá ferido e o relacionamento terá êxito. Basta lembrar dessa regra bem simples, mas eficaz. Em vez da força, o afeto. E tudo se resolve sem desgastes. De tudo o que fazemos na vida, destacam-se algumas lições. A certeza de que estamos todos em processo de aprendizagem. A convicção de que precisamos uns dos outros. A certeza de que não podemos deter o passo. A confiança no poder de renovação do ser humano. Portanto, devemos aproveitar as adversidades para cultivar virtudes. Fazer dos tropeços um passo de dança. Do medo, um desafio. Dos opositores, amigos. E retirar de todas as circunstâncias lições para ser feliz.

a opinião dos outros. Você se importa com a opinião que os outros têm a seu respeito? Se a sua resposta for não, então você é uma pessoa que sabe de si mesma, que se conhece, é autossuficiente. No entanto, se a opinião dos outros sobre você é decisiva, vamos pensar um pouco sobre o quanto isso pode lhe ser prejudicial. O primeiro sintoma de alguém que está sob o jugo da opinião alheia é a dependência de elogios. Se ninguém disser que o seu cabelo, a sua roupa ou outro detalhe qualquer está bem, a pessoa não se sente segura. Se alguém lhe diz que está com aparência de doente, a pessoa se sente amolentada e logo procura um médico. Se ouve dizer que está gorda, desesperadamente vai tentar diminuir o peso. Mas se disserem que é bonita, inteligente, esperta, ela também acredita. Se lhe dizem que é feia, a pessoa se desespera, principalmente se não tem condições de reparar a suposta feiura com cirurgia plástica. Existem pessoas que ficam o tempo todo à procura de alguém que lhes diga algo que as faça se sentir seguras, mesmo que esse alguém não as conheça bem. Há pessoas que dependem da opinião alheia e se infelicitam na tentativa de agradar sempre. São mulheres que aumentam ou diminuem seios, lábios, bochechas, nariz para agradar seu pretendido, como se isso fosse garantir o seu amor. São homens que fazem implante de cabelo, modificam dentes, queixo, nariz, malham até a exaustão para impressionar a sua eleita. E quando essas pessoas, inseguras e dependentes, não encontram ninguém que as elogie, que lhes diga o que desejam ouvir, se infelicitam e, não raro, caem em depressão. Não se dão conta de que a opinião dos outros é superficial e leviana, pois geralmente não conhecem as pessoas das quais falam. Para que você seja realmente feliz, aprenda a se conhecer e a se aceitar como você é. Não acredite em tudo o que falam a seu respeito. Não se deixe impressionar com falsos elogios, nem com críticas infundadas. Seja você. Descubra o que tem de bom em sua intimidade e valorize-se. Ninguém melhor que você para saber o que se passa na sua alma. Procure estar bem com a sua consciência, sem neurose de querer agradar aos outros, pois os outros nem sempre dão valor aos seus esforços. A meditação é excelente ferramenta de autoajuda. Mergulhar nas profundezas da própria alma em busca de si mesmo é arte que merece atenção.

disposição e dedicação. Quando a pessoa se conhece, podem emitir dela as opiniões mais contraditórias, que ela não se deixa impressionar nem iludir, pois sabe da sua realidade. Nesses dias em que as mídias tentam criar protótipos de beleza física e enaltecer a juventude do corpo como o único bem que merece investimento, não se deixe iludir. Você vale pelo que é, e não pelo que tem ou aparenta ser. A verdadeira beleza é a da alma. A eterna juventude é atributo do espírito imortal. O importante mesmo é que você se goste, que você se respeite, que se cuide e se sinta bem. A opinião de alguém só deve fazer sentido e ter peso se esse alguém estiver realmente interessado na sua felicidade e no seu bem-estar. Nenhuma opinião que emitam sobre você deve provocar tristeza ou alegria em demasia. Os elogios levianos não acrescentam nada além do que você é, e as críticas destrutivas não tornarão você pior. Busque o autoconhecimento e aprenda a desenvolver a autoestima. Mas lembre-se, seja exigente para consigo mesmo e indulgente para com os outros. Eis uma fórmula segura para que você encontre a autoconfiança e a segurança necessárias ao seu bem-estar efetivo. E jamais esqueça que a verdadeira elegância é do caráter, que procede da alma justa e nobre. Pense nisso e liberte-se do jugo da opinião dos outros.

Isso se chama amor. Você surgiu como suave melodia trazida pela brisa. Dilatou-se no silêncio de minha alma e fez-se moldura em meu viver. Isso se chama aventura. Há algo em você que transparece num olhar, como estrela no céu atapetado de astros, e exterioriza-se num sorriso como canção tocada na harpa dos ventos. Isso se chama ternura. Sem olhar você me percebe. Sem falar você me diz. Sem me tocar você me abraça. Isso se chama sensibilidade. Quando me perco em labirintos escuros, você me mostra o caminho de volta. Quando exponho meus tantos defeitos, você faz de conta que não nota. Se enlouqueço, você me devolve a razão. Isso se chama compaixão. Nos dias em que as horas passam lentas, sem graça e sem luz, nos seus braços eu encontro alento. Quando os dias alegres de verão partem, e em seu lugar chega o outono cobrindo o chão com folhas secas, e o verde exuberante cede lugar ao cinza, nos seus braços encontro harmonia. Isso se chama aconchego. Quando você está longe, no espelho da saudade eu vejo refletida a certeza do reencontro. Nas noites sem estrelas, quando a escuridão envolve tudo em seu manto negro, você me aponta à carruagem da madrugada que vem despertar o dia com suas carícias de luz. Isso se chama esperança. Quando as marés dos problemas parecem tragar em suas ondas as minhas forças, em seus braços encontro reconforto. Se as amarguras pairam sobre meus dias, trazendo desgosto e dor, sua presença me traz tranquilidade. Você é um raio de sol nos dias escuros. É ave graciosa que enfeita a amplidão azul. Você é a alma e é coração. É poema e é canção. É ternura e dedicação. Nada impõe, tudo compreende, tudo perdoa. Sua companhia é doce melodia, é convite a viver. E tudo isso se chama amor. Surge depois que as nuvens ilusórias da paixão se desvanecem, que a alma se mostra nua, sem enfeites, sem fantasias, sem máscaras. Enfim, o amor é esse sentimento que brota todos os dias, como a flor que explode de um botão ao mais sutil beijo do sol. Isso sim se

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1: É impossível ser feliz sozinho. Já imaginou se todas as pessoas fossem idênticas a você neste mundo? Todos tivessem pensamentos iguais, sentimentos iguais, gostos iguais aos seus? Ninguém para lhe contrapor uma ideia, ninguém que contrariasse seus desejos, e muitos que agissem exatamente como você. E se todas as pessoas gostassem dos mesmos filmes, dos mesmos alimentos, das mesmas festas, dos mesmos times de futebol, dos mesmos carros e de frequentar os mesmos lugares? Será que a vida teria graça? Ou será que isso seria um real motivo para a infelicidade? Imagine se todos vestissem roupas das mesmas cores, dos mesmos modelos, da mesma marca. Isso causaria tédio. Se todos fôssemos idênticos, não haveria graça nem

nós precisamos uns dos outros para sermos felizes. Precisamos de pessoas que pensem diferente, que sintam diferente, que ajam diferente, porque é a soma das diferenças que produz a felicidade. Precisamos trocar experiências, discutir ideias, concordar e discordar. É essa dinâmica da vida que nos dá motivos para viver e crescer realmente. Por isso as diferenças são salutares, são incentivo e estímulo para o nosso progresso. A felicidade é uma propriedade do espírito, mas só é conquistada na vida de relação. As emoções que sentimos só são possíveis porque existe o outro. Se não houvesse o outro, não teríamos como avaliar nossos sentimentos. Sem o interrelacionamento, seríamos ilhas, isoladas, e a vida não teria sentido. Podemos afirmar, então, que a felicidade é uma conquista social. Por tudo isso, vale a pena pensar na importância das pessoas em nossa vida, por mais problemáticas que elas sejam. São elas que dão significado à vida e nos permitem a felicidade. Portanto, as pessoas são mais importantes que os bens materiais e o dinheiro. Imagine que você tivesse muito dinheiro, a casa de seus sonhos, com a mobília mais sofisticada possível, roupas maravilhosas e comida abundante. Mas tudo isso ao preço de nunca mais ver ou ser visto por qualquer ser humano. Você ficaria contente? Ou será que enlouqueceria? Só se é feliz em sociedade. Como disse o poeta Antônio Carlos Jobim, é impossível ser feliz sozinho. De que adianta ter beleza, dinheiro, bens, se não tiver olhos para contemplar a beleza, companhia para gastar o dinheiro e alguém para admirar nossos bens? Assim também acontece no campo dos sentimentos. De que adianta ter a mente mais brilhante, o coração mais afetuoso, sem ninguém para dividir esses tesouros? E somente podemos interagir dessa forma com outras pessoas. Não podemos trocar ideias com coisas ou animais. As coisas não interagem e os animais não trocam ideias. Restam os seres humanos. É com eles que construímos e dividimos a nossa felicidade. Por isso, é importante que o outro seja diferente. Não há crescimento sem antagonismos. Se todos fôssemos iguais, não haveria progresso. É na harmonia dessas diferenças que está a beleza da relação entre os seres racionais. Do Homo sapiens. Pense nisso. Analise sua vida de relação. Observe como o contato com as outras pessoas lhe possibilita ser feliz. E lembre-se sempre: as pessoas não são e nem podem ser idênticas a você. A felicidade não é um lugar aonde chegaremos um dia. É uma forma de vida. É uma maneira de caminhar.

Apaixone-se. Sempre que um novo dia amanhece e os nossos sentidos buscam captar as belezas que nos cercam, temos vontade de abrir as janelas da alma e inspirar com força a brisa fresca que brinca com a folhagem verde. Sempre que um novo ano se apresenta, fazemos planos para novas realizações. No entanto, muitos não abriram os olhos físicos para saudar o ano que se inicia ou termina, nem para contemplar o alvorecer do dia de hoje ou despedir-se do sol quando o crepúsculo enfeita a noite com seu manto negro bordado de estrelas. Mas você está vivo. E quando muitos não percebem sequer os canteiros floridos onde as borboletas bailam e o gramado se espreguiça, estendido como um tapete verde e macio, convidando a brincar. E enquanto outros saem apressados para as suas atividades do dia, sem se dar conta de que hoje é o nosso melhor momento, um poeta se deteve para escrever este belo conselho em forma de poema. Apaixone-se pelo mistério que nos cerca, pelo ar que você respira,

pelas árvores e pelas estrelas. Olhe com atenção para as flores. A visão é antes uma ação do cérebro que dos olhos. Ouça o vento nas folhas, o canto dos pássaros e o tagarelar das crianças. O ouvir é uma arte que depende mais da mente que do ouvido. Olhos e ouvidos são canais fantásticos que levam mensagens até você. Eles serão inúteis se em sua alma não habitar a vontade de ver e de ouvir. Apaixone-se por sua capacidade de se autotransformar para melhor. Você é um pouco Deus na exata medida em que pode, por sua própria vontade e determinação, construir uma pessoa melhor. O caminho da perfeição é infinito, mas cada passo nesta estrada é fonte cristalina de pura felicidade. Ninguém é tão miserável que não possa dar um primeiro passo na direção certa. Assim como ninguém é tão perfeito que já não precise caminhar. Apaixone-se pelo saber. Devore livros, raciocine, converse com pessoas inteligentes, ouça boas músicas, olhe com atenção para as obras de arte. Os artistas, os filósofos, os poetas, os cientistas veem, ouvem e sentem mais que a maioria dos homens. E é mister aprender com eles. Pergunte, discuta, descubra, polemize, investigue, faça experiências. Dê o melhor de seu esforço em tudo o que faz. Ajude seu próximo e sua comunidade e descobrirá o verdadeiro significado das palavras. É dando que se recebe. Receberá em moeda divina, receberá em dignidade, sensibilidade, grandeza de espírito e amor próprio. Trabalhe com o cérebro e com as mãos. Transforme o mundo em um lugar melhor para se viver. Não polua, proteja a natureza, conserte sua calçada, plante flores em sua casa e em sua rua. Lembre-se sempre de que cada atitude sua, cada movimento seu, será sempre na direção do bem ou do mal. Seu, de seus semelhantes, ou de seu mundo. Apaixone-se pelo progresso, por sua capacidade de se transformar e de transformar o mundo. Apaixone-se por uma pessoa que ainda vai nascer. Uma pessoa capaz de fazer perguntas, como Aristóteles ou Platão. Capaz de ouvir, como Vivaldi ou Verdi. Capaz de ver a natureza, como Van Gogh ou Renoir, e tantos outros. Capaz de usar as mãos com a habilidade de um Rodin ou de um Michelangelo. Apaixone-se pela tarefa de ser parteiro de si mesmo, pela missão de dar-se à luz por vontade própria. Apaixone-se por você amanhã. Mas faça isso enquanto é hoje.

0: interprete corretamente a frase de Juvenal: mente sã, corpo são. Não é a mente que depende da saúde do corpo. Ao contrário, é o corpo sadio que depende da mente sadia. Quando o espírito está perfeitamente equilibrado, não há enfermidades que nos ataquem. Cuide de sua mente, para que a saúde se reflita em todo o seu corpo.
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1: Boa noite a todos. Nós agradecemos a Jesus, agradecemos a espiritualidade e a oportunidade. Nós reconhecemos que a tarefa é do Cristo, que a honra é nossa. Por isso nós vamos pedir a Jesus que nos inspire na noite de hoje. A pergunta é por que evangelizar? Mas a gente pode fazer uma visão na nossa própria intimidade. Onde nós estávamos antes de reencarnar? Quem éramos? De onde viemos? Qual é a nossa finalidade no plano físico nesta encarnação? As outras encarnações vividas, para os que são reencarnacionistas, tiveram alguma objetividade? Para os que não são, mas vão continuar reencarnando a si mesmo, que foram estas experiências vivenciadas? A espiritualidade vai nos informar que quando a gente reencarna, cada um de nós, em virtude de um passado acumulado de experiências boas e menos edificantes, nós acabamos por ter que reencarnar e passarmos pelo esquecimento do passado. Então é muito comum nós não lembrarmos de todas as nossas experiências vivenciadas nas outras reencarnações e as experiências vividas na última encarnação. Muito bem. Se nós esquecemos, é possível que a gente reencarne e não tenha afixado os valores da encarnação. Como é que isso acontece? Eu vou recordando à medida que vou vivendo. Consta a espiritualidade que quando nós estamos aí já com os nossos 90 anos, nossos 92, a gente já relembrou todas as nossas vivências, tá? Então aquela coisa do esquecimento, ela vai vindo à medida que nós vamos reencarnando, nós vamos experienciando. Quando nós estamos no período da infância, você vai pegar um bebê e a sensação que nós temos é que nós estamos com algo muito frágil, muito delicado em mãos. Mas quando você pega o livro dos Espíritos, ele vai explicar que aquela criança, aquele bebê que está na sua mão é um homem em miniatura. Olha que legal. Contudo, reduzido, toda a sua aprendizagem fica reduzido para que ele possa experimentar novos valores enquanto está encarnado. Então, quando você olha uma criança, você vai pensar que aquele espírito é um inocente. Kardec pergunta para os espíritos assim: é tão

evoluído quanto o espírito de, seus pais, uma criança? Ele fala, pode até ser mais se mais evoluiu. Então nós vamos encontrar lares que as crianças são mais evoluídas que seus pais. Mas o plano espiritual esclarece assim, porém, a debilidade dos seus implementos mentais faz com que esse espírito não exponha as suas experiências. Então a gente bate o olho numa criança e tem aquela sensação de que ele é um inocente, sabendo mesmo que é um espírito adulto num corpo pequeno, com todas as suas bagagens, com todas as suas experiências, com todos os seus valores. Por que é tão importante evangelizarmos uma criança? Por quê? Já que ele passa essa sensação de espírito inocente, será que o espírito de uma criança tem alguma coisa que precise evangelizar? A gente vem de um conceito que a criança, ela não peca. O que ela faz de errado? O que uma criança faz de errado? Né? É uma criança, está aprendendo. O que ela faz de errado? Muito bem. No currículo da Federação Espírita Brasileira, quando ele vai tratar da educação da infância, ele fala, a pergunta da espiritualidade é o que leva uma criança a precisar da evangelização? Exatamente o seu passado, as suas experiências, tá? Quando você encaminha um espírito infantil para a evangelização, você aproxima esse espírito, faz com que esse espírito se entenda consigo mesmo. O primeiro grande impacto do espírito é entender-se consigo mesmo. É saber por que ele está encarnado. Qual é o objetivo de estar no corpo físico? É o primeiro impacto da alma. O adulto, às vezes, até hoje não sabe, principalmente aqueles que não frequentaram uma evangelização. Tá? Mas a criança em si precisa entender-se. Quando é que ela entende-se consigo mesma? Quando que um espírito se encontra? No livro dos Espíritos ele vai dizer assim, tem um capítulo lá que fala assim, homem, conheça-te a ti mesmo. O encontro do espírito consigo mesmo é quando ele começa a se conhecer. É o processo mais importante da evolução, quando ele começa a se conhecer. Tá? E a evangelização infanto-juvenil vai ajudar o espírito a entrar em contato consigo mesmo. Primeiro, descobrir que ele é um espírito. O que é o espírito? Princípio inteligente do universo. Deus, inteligência suprema, causa primeira de todas as coisas. E nós, espíritos encarnados, princípios inteligentes, criados por Deus. Eu preciso saber que eu fui criado por Deus. Quando eu me entendo criado por Deus, as possibilidades de valorizar a vida é muito grande. Muito grande. As possibilidades de não errar consigo mesmo são fantásticas. Mas eu preciso entender desde a infância que eu sou um espírito criado por Deus. Até então eu fico achando que vim do ventre da minha mãe. Eu venho com isso na mente. A vida começa no ventre, no berço, e termina no túmulo. Será? Será? Quando a gente desencarnar, tem alguma coisa a mais? Por que eu sofro? É o encontro consigo mesmo. O espírito precisa se perguntar por que ele sofre.

infeliz? Por que que tem rico e pobre? Por quê? E aí quando você explica isso a uma criança, ele já cresce sabendo seus valores, sabendo isso. Ele já entende o mecanismo da própria existência. Eu preciso saber. O espírito precisa saber disso. Quando você faz a diferença entre a lei de causa e efeito e a primazia da ação de Deus, fica muito mais fácil você entender a própria existência. Hoje nós lidamos com várias crianças e a gente consegue perceber ali espíritos com experiência milenar, com valores inacreditáveis. E eu tenho certeza que quem tem criança aqui vai ver isso, principalmente os espíritos da atualidade. Porque antigamente, nós permanecia, a gente morria, ia para o mundo espiritual e ficava lá no mundo espiritual, desencarnava, ia rever parentes desencarnados, recordar a família, né, rever a família, ia para as escolas. Então a durabilidade de um espírito residir no mundo espiritual era de mais ou menos 200 anos, mais ou menos, mas ficavam muito mais, principalmente aqueles espíritos mais tranquilos. Nós estamos vivendo uma época chamada a época de regeneração, né? Nós já entramos na regeneração desde 1940. O que não está é estabelecido, tá? O mundo começou a fazer o papel de deportação, né? Deportar algumas almas desde a última guerra mundial. Então o que que acontece? O mundo entrou nesse período e nós começamos a enfrentar experiências desencarnatórias mais curtas. Então hoje, quando um espírito desencarna e vai para o mundo espiritual, a necessidade de sedimentar a regeneração é tão grande que ele não fica mais muito tempo no plano espiritual. Então é muito comum o espírito encarnar e trazer lembranças muito nítidas das existências anteriores, mesmo com o esquecimento do passado. Ele vai lembrar, né? E à medida que ele vem trazendo essas experiências, ele vai reencontrando, por exemplo, nos laços familiares, adversários, amigos. Eu assisti recentemente uma entrevista na uma criança conversando no YouTube com a mãe, e ela falando: não, mãe, eu me lembro de você, você era fulano de tal, seu cabelo era maior. E a mãe conversando: é mesmo, você tinha uma voz maravilhosa, você cantava. A criança fazendo a colocação da mãe anterior do qual eles tinham contato. Confirma, porque a espiritualidade fala que as nossas encarnações se dão muito no seio da família. A gente volta sempre no ângulo da família, o que é muito justo, porque você reencarna, nós reencarnamos, é para ajustar. A gente às vezes desajusta no meio do ajuste, então você acaba tendo que nascer de novo no meio da família, tá? Então esse marido difícil, você já reencarnou com ele muitas vezes, pode começar a entender que você já nasceu com ele muito tempo, tá? Essa mulher complicada, fica feliz, não é a primeira vez que ela aparece na sua vida, não. Vai lidando com o processo, porque vocês já são velhos conhecidos. A criança sabe disso. Às vezes não tem clareza para explicar, mas ela sabe. E nós, se formos bastante inteligentes, vamos perceber a evolução do espírito da atualidade. O menino sabe lidar com a internet. Às vezes eu fico olhando minhas netinhos lá, vão lá no computador, abre, fecha, cantam músicas estrangeiras, e eu fico pensando: menino, é daqui mesmo, já está falando um monte de língua, sabe falar, porque traz as experiências na alma. E ele faz o reencontro consigo mesmo. À medida que ele faz isso, ele faz o reencontro consigo mesmo. Muito importante o espírito se encontrar. Como eu lido com criança de periferia, às vezes o espírito vem falar: não, a vida está muito difícil. E eu, sabendo que é uma alma em experiência, eu costumo dizer: meu filho, fica firme, são só 70 anos. Que isso, tinha 70? 70 anos para Deus é um pulo, é um cisco, tá? Deus, 70 para ele é 7 minutos. Então você vai sair disso rapidinho, vai sair do sofrimento. O importante para você é que você é um espírito reencarnado. Quando a criança vem para a evangelização, ela recebe essa informação na evangelização. E aí ele vai entender.

Porta-se melhor com o universo por causa disso, porque desde cedo ele reconhece que ele é reencarnado. Muitos de nós aqui viemos aprender isso agora. Se eu pedir para levantar a mãozinha, eu não vou fazer isso não, tá? Para não humilhar vocês. Mas tem muita gente que está conhecendo isso agora mesmo. Descobriu que há um espírito velho, tem poucos meses, poucos anos. Mas a evangelização vai dizer isto para a sua criança desde o ventre. Desde o ventre. Então, se você traz a criança para a evangelização, você auxilia no contexto encontro consigo mesmo. Não precisa ser depois de velho, igual a gente. A mente de uma criança até 7 anos de idade, ela vem, eu não vou dizer limpa, porque não tem mente limpa, mas ela vem pouco ocupada para que nós possamos criar as impregnações e ajudar o espírito na confecção de novos ideais. Então, até 7 anos de idade, não estando encaixado na encarnação, esse espírito está sujeito às informações. Por isso é tão fácil auxiliá-lo. É muito positivo que nós tragamos os nossos filhos para a evangelização espírita, para que ele se entenda como espírito. Não é como espírita, não, é como espírito. E ele se reencontre com o ser que ele é. Então, o grande primeiro papel da evangelização é o encontro consigo mesmo. O espírito se perguntar: quem eu sou? De onde eu vim? Para onde eu vou? Tá? Isso é muito importante que o espírito faça. Uma outra base, quando você evangeliza a criança, ela faz o encontro com o próximo. Olha que bacana. A nossa companheira falou aqui no primeiro momento sobre a importância do semelhante. Falou da caridade no seu padrão moral. E é da nossa responsabilidade que desde cedo a gente ensine a criança padrões morais. Padrões morais. Hoje a gente lida, sem querer fazer crítica, condenação, ou mesmo falar mal do jovem ou da criança em si, mas hoje a gente percebe espíritos que não frequentam a evangelização muito acumulados de si mesmo. Então você chega na casa da criança, na casa das pessoas, as crianças estão no computador, continuam no computador. Continuam no computador. Não sai, estão no celular, continua no celular. Você entra, senta, come, toma café, você vai embora, você não recebe um oi das crianças. São crianças que estão condicionadas a olhar só para si. E quando ela faz o encontro com o próximo, ela percebe quem está chegando perto dela. A evangelização infanto-juvenil ensina a criança o valor da convivência, das relações. Por isso é importante trazer o nosso filho para a evangelização. Eu fico pensando o seguinte: o espiritismo, a doutrina espírita, ela fez um trabalho em nós, e aqui eu estou falando de Sônia Jacome, tá? Ela fez um trabalho moral extraordinário. Se ela fez isso comigo depois de uma certa idade, imagine o que a doutrina não vai fazer no coração de uma criança. E aí, uma vez, a gente estava dentro do ônibus e entrou um jovem, junto com mais 3 ou 4 jovens. E esse jovem, na hora que ele entrou, só para vocês entenderem a importância do conhecimento espiritual na vida de uma criança, na hora que entraram os 5 jovens, 4 deles pularam a roleta e foram fazer bagunça lá no fundo. E eu prestei atenção nesse jovem. Ele entrou no meio da turma, mas ele passou a roleta e pagou a passagem. Eu falei: tem alguma coisa de diferente nesse jovem. Ele foi para trás, eu falei: vou lá para trás também. Eu sou educadora, né? Eu tenho muito interesse no processo da educação. Eu fui lá para trás prestar atenção nele. E aí os meninos colocaram metade do corpo para fora da porta, da janela. Alguns subiram para cima do ônibus e fazendo aquela bagunça. E eu notei que ele fazia bagunça, mas a bagunça dele era comedida. Como eu vi que ele estava se misturando também no meio, eu falei: ah, quer saber de uma coisa? Vou voltar para o meu padrão. Peguei o livro Libertação e comecei a ler o livro dentro do ônibus. Ele olhou para mim e falou assim: a senhora também lê esse trem? Eu pensei: é mineiro. Trem. Eu olhei para ele e falei: leio. Aí ele falou: minha mãe lê isso aí.

Eu falei, olha, que bom. A senhora mexe com negócio de espírito? Eu falei, eu mexo com negócio de espírito. Igual ele foi conversando comigo, eu falei, eu mexo com negócio de espírito. Ele falou, isso é bom, né, dona? Eu falei, muito, meu filho, muito bom. Pronto. Ele esqueceu a turma e começou a contar lá as coisas que a mãe dele fazia, que a mãe dele... A minha mãe tem um negócio assim que ela fala com a alma do outro mundo. Eu tenho muito medo desse negócio de alma do outro mundo. Só de eu abrir o livro. Aí eu falei com ele, mas a alma do outro mundo não faz nada conosco, não. Muito pelo contrário. A gente faz com as almas do outro mundo. Sério? O que a gente faz com as almas do outro mundo? Eu não assombro ninguém. Eu falei, pois é. Mas a gente dá liberdade para que eles nos assombrem. Ele falou, minha mãe fala isso quando ela faz aquela coisa dentro de casa que reúne todo mundo para rezar. Falei, culto do evangelho. Ele falou, exatamente. Olha, olha a diferença. Ele no meio da turma. E ainda assim, ele demonstrou conhecimento espiritual. Bom, fomos conversando e os outros meninos falando com ele. E aí, você agora vai mexer com esse negócio de feitiço também, meu filho? E ele, não, respeita a dona, isso aqui não é feitiço, não. Isso aqui é uma coisa de espírito, é bacana. E ele lá me defendendo. Quando eu fui descer, os meninos... fazendo bagunça, ele falou, não, vou descer com a dona, vou levar a dona na casa dela, coitada. Desceu e me deixou na porta da minha casa. Falei com ele, meu filho, aproveita o conhecimento que está despertando em você, via educação no lar, você vai à evangelização? Já fui. Falei, volta para a evangelização, você é um menino do bem. Bom, eu não sei se ele voltou, mas eu mandei meu recado. Era o que importava. Isso que eu estou dizendo, a criança evangelizada, ela não precisa ser uma criança perfeita como nós queremos. Você só precisa enxergar nela o conhecimento do espírito que ela é. Só isso. Porque ninguém está isento no planeta de sofrer. Então você vai no hospital do câncer infantil, as crianças estão lá sofrendo câncer infantil. Deus não anula as experiências que nós precisamos. Muito pelo contrário. Ele permite que eu passe por isso, porque é o meu crescimento espiritual. Porém, passar uma dor com conhecimento é diferente. Eu não gosto muito de... É muito ruim a gente trazer experiência pessoal, porque senão a pessoa fica presa numa experiência da gente. Mas como a gente está falando de infância, minha neta contraiu um caroço na garganta. De novo, olha a importância da evangelização infantil. E aí o médico falou, olha, esse caroço é grave, nós vamos ter que mexer e vai ter que cortar um pedacinho dos ossos na medula dela. É grave. Pegamos ela e falamos, olha, você é evangelizanda, você conhece perispírito, sabe que você tem um outro corpo, e é bom que você saiba que esse outro corpo registrou uma deficiência da encarnação passada. Então hoje você está resgatando um passado do qual você não foi feliz. Ela entendeu o mecanismo. Faltando 2 dias para ela fazer a cirurgia, a gente levou ela para o centro, ela tomou o passe no centro, fez o tratamento na casa espírita, etc e tal. Tudo consciente. Sabia da cirurgia, tudo consciente. Faltando 2 dias para a cirurgia, ela deitou e sonhou com um espírito hindu. E ela disse que o espírito levantou o pescocinho dela, mexeu na garganta dela, abaixou a cabeça dela e deu um tapa na nuca dela. Quando deu um tapa na nuca dela, ela cuspiu uma bola, no sonho. Ela cuspiu uma bola no travesseiro. No sonho, ela sonhando isso. Ela levantou, contou o sonho pra gente, agradecemos a Jesus. Na nossa concepção, ela estava fazendo um tratamento perispiritual. Então, nós achamos o seguinte, o tratamento físico vai continuar, mas perispiritualmente ela já está bem. Fizemos a prece, agradecemos a Jesus e fomos para o hospital fazer a cirurgia. Quando nós chegamos, o médico pegou, olhou a garganta e falou, engraçado, não estou vendo o caroço. Não estou vendo. Vamos fazer uma radiografia, né? Vamos olhar. Fez nada. Não, não tinha nada. Não tinha nada. Tinha um quisto, né? Muito pequeno. O médico falou, olha, eu vou tirar isso com a punção. Mas não tem explicação. Chegou para mim e falou assim, a senhora tem religião? Falei, tenho. Ele falou, posso perguntar qual? Falei, o senhor já sabe. Ele falou, sei mesmo. Pois eles

ajudaram. Eles te ajudaram. Porque ela não tem nada. Sua neta não tem nada. A garganta dela está limpinha. Olhei para minha neta e falei, olha, crédito espiritual. Crédito espiritual. Não abusa não que volta. Não abusa não. Qualquer coisa que você fizer, ele volta. Você cuspiu o caroço. Não significa que você anulou o caroço. E ela está na batalha espiritual para não ter que passar novamente pela dificuldade. Perceberam? Então a criança evangelizada, você pode conversar nesse nível. Você pode trabalhar o mundo espiritual com ela. Não fica no sofrimento. Isso não é só no aspecto da doença, não. Também no aspecto da vivenciação. Da vivenciação. Pode dizer à criança, ó, hoje não tem janta aqui em casa. Tá? Todo mundo vai deitar, tomar água fluida e vai dormir. Todo mundo entende. Porque o mundo espiritual está 80% na vida da criança, permitindo que ele desenvolva valores com 20%, que é o nosso estágio de reencarnação. E aí ele passa a fazer esse encontro com o mundo. Com o mundo. Ele entra no ônibus, ele não vai fingir que não está entrando um idoso, né? Dentro do lar ele vai ser um espírito cooperador, porque ele sabe que meu pai trabalha até hoje, eu trabalho também, Jesus. Ele sabe. Então ele não vai ser um espírito ocioso, ele vai ser um espírito operário. Os grandes espíritos, as grandes almas, os grandes vultos no planeta, foram almas que tiveram noção da imortalidade da alma. A grande veemência do espírito é o conhecimento da sobrevivência da alma. Saber que a vida continua faz toda a diferença, não só para o adulto, faz diferença principalmente para a criança. Porque ele aprende a encontrar consigo mesmo. Ele passa a saber o objetivo do lar. Às vezes eu visito determinados lares que os jovens não querem participar do culto do evangelho. Fazem resistência. E os pais não sabem o que fazer para fazer esse jovem participar do culto do evangelho no lar. E aí você pergunta, puxa vida, por quê? Pega esse menino, leva para a evangelização e ele vai fazer um encontro com Jesus na evangelização, e aí ele vai ver a importância de fazer o encaminhamento desse Cristo para a sua intimidade. E automaticamente você já entra no terceiro tópico, que é o encontro dessa criança com Deus. A evangelização promove, desculpa, com a família. A evangelização promove o encontro da criança com a família. Qual é o objetivo da família? Por que nós nascemos num grupo pequeno? Por que os espíritos não caem direto no universo e pronto? Por que necessitamos de uma mãe? Às vezes o espírito fala, eu não pedi para nascer. Será? Na altura do campeonato, nós já não estamos pedindo mais não, gente. Nós estamos implorando mesmo. Então, às vezes você precisa falar, mostrar à criança qual é a importância de você conviver. Para você ser um homem de bem lá fora, você precisa respeitar 3, 4 pessoas dentro do lar. E quando eu falo de respeito, nós estamos falando de respeito mesmo. É deixar que a sua irmã, que é menina, tenha primazia dentro do lar. É o menino poder falar com a irmã, tome seu banho primeiro, depois eu tomo o meu. É o menino evangelizado sair de dentro do seu quarto vestido. Não ficar andando de cuequinha dentro de casa, como se ele fosse o dono do espaço. É criança evangelizada, respeita a família. Ele diz sim senhora, não senhor. Sabe aquela coisa do benção mamãe que a gente fala? Não precisa disso, não, precisa sim. Principalmente na época que nós estamos vivendo hoje. O que a gente encontra hoje, quando você lida nos lares onde a criança não sofre a evangelização, é aquela criança que entra em casa, a mãe está na sala assistindo televisão, o pai está na sala assistindo televisão, a criança entra, o jovem entra, vai no quarto, sai do quarto, vai na cozinha, faz um sanduíche, sanduichinho, come o sanduichinho, leva uma garrafinha pequenininha de refrigerante, vai pro quartão. De repente a mãe tem aquela sensação, será que fulano chegou? Ele já chegou. Mas ele, como não tem noção de família, ele entra para dentro de si mesmo. Aí a mãe, nós na

nossa inexperiência, né? A gente vai lá e fala: chegou, meu filho. Cheguei. Tem muito tempo? Não. Não, o suficiente para ele comer, ligar o computador, já tem um tempão. E a mãe pergunta: você quer comer alguma coisa? Você comeu alguma coisa? Não. E a mãe vai para o fogão, vai fazer comida. Esse menino está dentro do lar. O correto é a criança, o adolescente chegar, cumprimentar seus pais. Mãe, pai, cheguei. Respeitar o espaço. Ele precisa entender que ele está no lar de seus pais. Ele não está na sua casa. A gente costuma dizer isso lá em casa. Quê? É, essa casa é minha. Temporariamente, mas é minha. Vocês moram comigo. Quando é que o lar será seu? Quando você construir o seu lar. E isso é... Não é brincadeira, não. Semana passada a gente estava lá em Capelinha, nós perguntamos para o pessoal lá qual é a alegria de um pai. Qual é a alegria de um pai e de uma mãe? Aí todo mundo, ver seus filhos felizes. Jesus falou que a felicidade não é desse mundo. Isso não vai acontecer. A felicidade é de um mundo interior tão profundo que às vezes você não encontra ela na terra. Tá, qual é a alegria de um pai e de uma mãe? Os filhos não terem doenças. Não existe isso, gente. Todos nós adoecemos, nem que seja para morrer. Não é assim? Às vezes você está bem, uma dorzinha lá e você morre. Tem que morrer, de alguma forma. A dor é uma experiência bendita. Qual é a alegria de um pai e de uma mãe? Vocês devem estar doidos para saber, né? Saber que seus filhos serão pais e mães. Uma alegria de um pai e de uma mãe saber que um dia seus filhos serão pais. Porque às vezes você aplica uma educação e seus filhos, não estando preparados para aquele momento, reagem negativamente. Por isso é importante a evangelização infantil. Às vezes a gente fala assim: não vou levar não, porque está chovendo. Não vou levar não, porque ele não vai prestar atenção. Não vou levar não. Gente, pega a sua criança, traz para a evangelização enquanto você assiste palestra. Enquanto você cochila na palestra, ele está lá aprendendo evangelho. E às vezes chega dando noção de responsabilidade para a família. Eu conheço uma família em Teoflotone, que um dia o menino chegou e falou assim: papai, o que é infroi? O que é infroi? O pai falou: não sei. Mamãe, o que é infroi? Não, não sei. Não sei o que é infroi, não. Vocês sabem o que é infroi? Não, né? Vocês também sabem, não, né? Aí o menino falou assim: mãe, é porque a professora leu assim: os espíritos influem na nossa vida. Não, meu filho, influi. Só que a mãe, quando ele fez a pergunta, a mãe estava discutindo com o pai. Uma bobaginha lá, a mãe estava discutindo com o pai. Aí a mãe falou: não, meu filho, influi. Ele falou: pois é, cuidado você brigando com o papai, porque os espíritos influem na nossa vida. A criança norteando os pais, depois dos pais terem saído da instituição espírita. Entenderam? Então, a evangelização, ela faz isso, ela norteia o espírito quanto ao aspecto familiar. Você não vai ver o menino com resistência de trazer Jesus para dentro de casa. É tão bom a convivência com Jesus dentro de casa, gente. É tão bom quando você pode falar assim: gente, vamos fazer o culto, aí vem todo mundo. Aí os meninos participam da evangelização e cantam e falam de Jesus. Que trem mais bom, dentro de casa, dentro do lar. É tão bom quando a criança é evangelizada e você não escuta palavrão, obscenidade, brigas no lar, porque o contato com Jesus dissolve a discussão. Quando você convive com Jesus, você não briga. Prestem atenção no nosso comportamento à medida que a gente vai estudando e participando de reunião espírita. Você vem uma vez na reunião, duas vezes na reunião, um mês na reunião, um ano na reunião. O marido te faz raiva. Você vai feio para poder brigar com ele, você lembra que você é espírita. Não pode. Você faz, começa a fazer contenção. Você começa a falar: eu ia até falar um negócio com você, mas não vou falar não, porque sabe como é que é, né? Não, fala! Não, não vou falar não. Não vou falar não, senão vai vir obsessão. Olha como é que você começa a criar defesa. Então, quando você orienta uma criança, ela passa a ser o porta-voz dessa entrada de Jesus dentro de casa. O Hermínio Miranda, ele fala que as grandes vítimas da obsessão são as crianças. São as crianças. Porque quando você não evangeliza a criança...

as entidades que querem nos prejudicar atuam na criança. Então o menino não dorme, chora a noite inteira, tem pesadelos, não come, fica rebelde, respondão. Começa a manifestar uma série de comportamentos esquisitos. E esses comportamentos são fruto de quê? Da ausência de Jesus no lar. A ausência de Jesus no lar, porque às vezes é só eu que visito a instituição espírita. Às vezes o marido ou a esposa não é adepta àquela filosofia. E aí o marido vem sozinho, a esposa vem sozinha. Quando chega em casa, você não consegue introduzir Jesus dentro de casa. Quando você traz o seu filho para a evangelização, você começa a fazer esse aspecto. E a coisa fica tão bonita que os meninos começam a nos auxiliar na existência. Eu conheço uma criança que os pais são separados. E o pai tem uma parceira. A mãe também tem. Não, a mãe não. Só o pai tem uma parceira. E vocês sabem como é que é mulher, né? A parceira vai com o pai, a companheira vai com o pai buscar a criança. E a mãe olha da janela e fala assim: chegou. Chegou, olha lá, olha lá. Se ela fizer qualquer coisa com você, você me conta. Aí o menino fala: tá, vou contar. Não deixa ela mandar em você, não. Tá, não vou deixar, não, pode deixar. Aí sai com a parceira do pai, com a amiga, com a namorada do pai. A namorada do pai é muito bacana, a amigona dele. É, dá sorvete, vão no cinema, faz e acontece. O menino evangelizado sabe que não pode fazer, né, atrito familiar. Quando chega em casa, a mãe fala assim: como é que foi lá? Nossa, mesma coisa. Maltratou você? Não, não deixei. Fica manuseando a coisa para evitar a discórdia. Para evitar. Trata a namorada do pai super bem. A mãe nunca vai ficar sabendo que ele trata a namorada do pai super bem. Porque ela está sempre querendo incentivar o negativo. E ele dissolve, porque ele é uma criança evangelizada. Ele sabe que ele tem que evitar as discórdias. Quando a criança não é evangelizada, acontece o contrário. Ela separa casais. Veja o adolescente. Muitos atritos dos casais é produto da infância. É produto do jovem. Menino chega e fala: mãe, pai, posso dormir na casa do meu colega? Aí os pais, o pai, homem, fala o quê? Vocês sabem, né? Se sua mãe deixar, desgraça, né? Aí o menino já sabe que vai. Ele já sabe que vai. E ele chega e fala: mãe, papai falou que se a senhora deixar, eu posso ir. Você pensa: puxa vida, isso não, né? Não tem importância. Ele já sabe que ele vai. E ele vai, marido briga: você não podia ter deixado, agora você vai buscar, porque eu não vou buscar, porque quem deixou foi você. Discute na frente da criança. Às vezes o casal discute tanto, que às vezes a mulher chega e fala: não, você não me procura, tem uma semana. O menino fala: mamãe sumiu. Onde é que mamãe estava? Porque as crianças têm que presenciar o desconforto familiar. O bacana é você trazer o seu filho para que ele perceba que ele precisa fazer o casal viver, trabalhar a favor do casal, permitir que pai e mãe lhe eduque, fazer essa permissão. Não que o espírito não sinta, não chore, não vá discutir, mas ele vai entender. Às vezes você diz a um adolescente: você não vai. Ah, mas por quê, mãe? Fulano vai, porque eu estou falando que você não vai, meu filho, você não vai. Olha, e depois de eu falar que você não vai, não tem negociação. Ah, eu odeio a senhora. Mentira, filho não odeia pai, não. Filho não odeia mãe, não, mentira. Do mesmo jeito que mãe fala: nunca mais vou falar com você, maior fantasia. Mãe acaba de falar que nunca mais vai fazer. Olha, pega o copo lá para mim. Já acabou de conversar com o filho. Então, essas são referências. O espírito pode se expressar. O doutor Alberto Almeida, ele fala isso. É preferível que ela se expresse junto conosco do que muitas vezes ela se expressar na rua, na mão de um delinquente, né, na mão de uma pessoa que usurpa a inocência infantil. Então é muito, muito bom. Ela chorou, está lá chorando com raiva, entrou pro quarto, bateu a porta. Você chega lá e fala: meu querido, mamãe falar com você uma coisa. Não bate a porta não, senão mamãe vai tirar a porta.

assim, bacana, mamãe vai tirar a porta. Ah, mas eu não quero a senhora no meu quarto. Ih, mamãe vai tirar o quarto. Ah, não quero falar com você. Ih, mamãe vai morrer. Não quero falar com mamãe vai morrer. Vai mostrando para ela que não tem importância. Porque se ela é uma criança evangelizada, muito mais fácil para nós lidar com isso. É importante que os nossos filhos venham para a evangelização. Que conheça isso que nós estamos conhecendo agora. Que conheça a importância de Jesus entrar dentro de casa. Permanecer dentro de casa. Que o que dissolve discussão é a presença do Cristo. E aí, por último, ele vai dizer que evangelizar essa criança, trazer essa criança ao contato com noções morais, faz ela integrar-se com Deus. Por que que ele coloca? Consigo mesmo, com o próximo, com a família e, por último, com Deus. É claro, se uma criança consegue entender-se consigo mesmo, saber que ele é um espírito reencarnado, que as atitudes deles ficarão registradas no perispírito, que a consequência de uma dor é fruto do registro perispiritual do homem que ele foi ontem. Se o espírito percebe que, infantil, né, percebe que ele precisa respeitar o próximo, respeitar a professora, que a pergunta da mãe não é como a professora tratou ele, mas como ele está tratando a professora. Quando ele percebe isso, quando ele sabe entrar nos espaços e respeitar o espaço, quando essa criança sabe entender o aspecto da família, respeitar a família, ele se entende com Deus. E se entender com Deus, se integrar com Deus, é conseguir lidar com o universo. A nossa maior dificuldade é lidar com o universo. Veja as estações. Olha lá fora, chovendo, viu, gente? Muita gente já está pensando, meu Deus, essa chuva não vai parar, né? Aí você nunca está satisfeito com nada, porque você não se entende com o universo. Mas quando a gente evangeliza a criança, desde cedo ela se entende com o universo. E à medida que ela se entende com o universo, o maior beneficiado somos nós. Eu tenho certeza que aqui nesta casa de oração, todos nós estamos almejando uma política correta, correto? A educação bem manejada, tranquilo. A saúde em estágio de evolução. Mas quem vai fazer isso? Quem é que vai fazer isso por nós? O Emmanuel vai dizer que o nosso cérebro, o do adulto, depois da idade de 15 anos, quando a nossa porta cerebral escancara e o passado entra à tona, não cabe muita coisa na nossa cabeça mais não. Cabe não. Então, se eu aprendi corrupção lá na frente, lá atrás, e se ninguém veio modelar uma nova ideia para mim, o que que vai acontecer? Eu serei corrupto a vida inteira. A vida inteira. Você está passando na rua, você vê uma carteira. Ai, obrigado Deus. Obrigado Deus? Obrigado Senhor? Quer dizer que Deus te beneficiou prejudicando alguém? Não faz sentido. Isso é corrupção mental. Sua cabeça está tão cheia que você não percebe, que eu não percebo mais, que aquilo não é uma produção de Deus. Aquilo é uma situação que muitas vezes está ali na minha frente esperando que eu tome uma outra realização. É uma criança evangelizada que tem a estrutura de o pai chegar e colocar, por exemplo, 100 reais, 10 reais, 1 real em cima de uma mesa e aquilo ficar ali uma semana. A criança não tem curiosidade de mexer, porque ela sabe que não lhe pertence. Se esse espírito na infância faz isso, ele faz isso a vida inteira. Eclesiastes fala assim: educa a criança no caminho que ela deve andar, e até a velhice ela não se desviará dele. O que que ele quis dizer? Quando você ensina a infância, até a velhice ela não se desvia. Ela nunca vai mudar o contexto. Hoje você entra num consultório médico e você tem conflitos para entrar dentro do médico. Eu estava assistindo uma entrevista de um médico desrespeitando uma paciente. Qualquer pessoa

sabe que a dor precisa de consolo. Então, quando você entra num consultório, você espera ser consolada antes de ser tratada. A gente espera isso. É isso que a gente espera. Nós temos uma, no livro Sinal dos Tempos, nós temos uma ginecologista, ela foi ginecologista quando estava encarnada. E ela compreendia a humilhação que era para uma mulher permitir que outra pessoa tocasse nas suas intimidades. Antes que a pessoa pudesse tocar nela, ela conversava com os pacientes. Ela perguntava como que a mulher estava, sobre sua família, sobre o seu lar, qual que era o seu espaço com relação à vida. E aí ela ia se entrosando com o paciente de tal forma que ela fazia o exame ginecológico e o paciente não percebia, porque enquanto estava fazendo o exame, estava batendo papo com ela. Quando ela chegou no mundo espiritual, ela foi convidada pela espiritualidade a trabalhar na assistência às grandes dores. Ela se tornou uma psicóloga no mundo espiritual, sem ter efetuado a profissionalização na Terra. Ela chegou lá e ganhou o título de psicóloga espiritual, porque ela aprendeu a conversar com as dores. Quando você orienta uma criança e ensina o valor da vida, o valor da família, o valor do ser humano, ele cresce um bom médico, um bom advogado, ele entende as suas causas. Isso que é importante. Então, traga a sua criança para a evangelização. Ensine seu filho o valor de Deus na nossa existência. Mostre para ele que tudo o que ele pedir, foi o que a companheira leu para a gente aqui enquanto ela praticava o estudo dela. Tudo o que pedires em nome de Deus, em nome de Jesus, você vai receber, meu filho. Não precisa se revoltar. Quantos jovens suicidando? Está faltando o que na vida desses jovens? Deus. Está faltando Deus. Quantos jovens se enveredando para o vício? O que está faltando na vida dele? Deus. Mais nada. Ah, mas é porque os pais dele, os pais dessa criança separaram. Não, se ele tivesse Deus, ele entenderia a separação. Ele entenderia. Você vive com uma pessoa até enquanto você está conseguindo filtrar valores. Se começa a desfazer o filtro dos valores, não dá mais. E o espírito que é evangelizado entende isso. Recentemente uma criança disse para mim na evangelização assim. Eu estava falando sobre compromisso no lar. E mostrei que a gente vem do mundo espiritual já com o compromisso definido. Aí ele perguntou assim, então, o casamento também é assim, tia? Eu falei, a gente combina no plano espiritual com quem a gente vai casar. Eu não sei se vocês sabem disso, mas é assim, tá? A gente combina antes. Quando a gente descasa aqui, a gente está mais ou menos arrochado. Aí ele falou assim, tá, e quando os casais se separam? Eu falei com ele assim, terminou o campo de afinidade entre os dois, o compromisso se desfaz. Desfaz mesmo? Olha a inteligência da criança. Eu falei, não, rompe. Aí ele disse assim, é complicado, né, tia? Porque meus pais são separados. Eles romperam a relação. Aí eu falei, mas eles vão retornar. Vocês sabem que retornam, né? Eu falei, eles vão retornar. Aí ele falou, eu preciso fazer alguma coisa. Ele precisava fazer alguma coisa. E eu fiquei olhando para aquela criança enquanto evangelizava ela e pensando, o que será que ele quer fazer? Vai nos arquivos da alma. Ele tem contato com o universo. Só dele pensar assim, ele tem contato com o universo. Ele tem contato com Deus. E aí eu tenho uma boa notícia para essa criança. E uma má notícia para os pais. É possível. Vocês querem? Eu vou dar a boa primeiro, né? Vou dar a boa primeiro. É possível que essa criança, usufruindo do contato com Deus, recupere o vínculo com os pais. Ou o vínculo dos pais. Mesmo ele não tendo nada a ver com isso. Muitas vezes recupera. E dizer à mulher que separou, que está dando graças a Deus, que é possível que ela retorne com ele. Ainda nessa encarnação. Essa é a notícia ruim.

0: tá? Então você que já está dizendo aí, graças a Deus, acabou, larguei aquela peste para lá, cuidado, porque se seu filho é evangelizado e tem acesso ao universo, ele pode pedir a Deus um retorno, e Deus pode fazer a reparação ainda enquanto encarnado. Não dá tudo por terminado não, viu gente? Vai devagar, tá? Mas o que fica para nós é, traga teu filho à evangelização. Procure saber da sua evangelizadora ou da evangelizadora do seu filho. Como que ele está indo na evangelização? Exatamente como você faz na escola. Procure saber sobre os temas. O que que vai ser dito para as crianças? Vai lá na evangelizadora. Procure saber o nome da evangelizadora do seu filho, que às vezes a gente não sabe. A gente traz aqui para o Glax, joga lá na sala e fala, graças a Deus. Uma hora sem menino. Vem para o salão e, ah, que delícia, né, gente? Né? Uma maravilha. Vai lá saber quem é a evangelizadora do seu filho. Como você faz na escola? Peça à evangelizadora, você tem como mandar o tema para mim antes, para eu me preparar com meu filho antes? Ah, mas eu já estou muito sem tempo. Um amigo muito querido, chamado Honório de Abreu, falava conosco assim, quanto mais ocupado é o espírito, mais Deus precisa dele. Deus não, às vezes não pede muita tarefa para quem está à toa não, tá? Então, mais ocupado, mais trabalho. Educação, principalmente a educação moral, pede essa noção existencialista, tá? Então vamos com os nossos filhos, vamos caminhar na evangelização. Sua evangelização é sábado, a evangelização do seu filho é sábado, venha com teu filho para a evangelização. Se tiver reunião de pais, fique no salão com os pais. Se não tiver, se tiver só evangelização, fique esperando seu filho dentro do centro espírita. Vai lá para fora não, fica dentro do centro espírita esperando, para que seu filho saia da evangelização, ciente de que ele está guardado com a sua encarnação na mão daquele espírito que se comprometeu com ele. Por que que nós evangelizamos? Porque nós queremos criar homens de bem. Mundo melhor, não somente com homens bem informados, mas principalmente com homens evangelizados. Que Jesus, que a espiritualidade amiga, possa devolver todos em paz aos seus lares. E que a gente possa pensar com muita mestria na evangelização e na educação dos nossos jovens. Paz em Jesus. Obrigada, viu, gente?
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Mensagens do Espírito Floriano. Mensagem número 1. Renove suas forças com a prece diária e profunda, conversando mais com o Mestre Jesus. Ele sempre ouve nossos pedidos. Não desanime jamais. Quando sentimos que o cansaço está batendo em nosso coração, é quando somos chamados a parar, relaxar, respirar bem fundo.

nesta serenidade, fazer um balanço de tudo o que estamos realizando no dia a dia. Ver se o que estamos realizando está trazendo satisfação aos nossos corações. Se a resposta for sim, continue com tranquilidade realizando tarefas de amor. Se a resposta for não, é hora de parar e fazer um balanço do que o seu coração está necessitado. Peça em prece ao Mestre Jesus para mostrar as mudanças positivas que são necessárias a fazer. Mude devagar, colocando cada coisa em seus devidos lugares e sinta retornar a tranquilidade e aumentar a paz de seu coração. Tudo flui naturalmente. Não é necessário criar tanta ansiedade diante dos momentos que nos são apresentados. Tranquilize o seu coração. Entregue ao Mestre Jesus em prece naquilo que não lhe cabe realizar. Saiba esperar. Tudo vem em dia e hora certa, nem antes e nem depois. Deus é a perfeição do universo. Tudo nele funciona com equilíbrio e para nos favorecer. Pense nisso. O que não funciona bem é o que ainda depende da melhoria do coração do ser humano. Mas chegará o dia em que os corações olharão o mundo com mais amor. Só o amor em ação traz prosperidade física e espiritual. Sinta-se forte e filho de Deus. Renove a cada dia sua fé e a alegria de viver. A vida é continuação na determinação de Deus. Ame a Deus acima de todas as coisas. O Deus que está no firmamento, nas ondas do mar, é o mesmo Deus que está em você. Então diga todos os dias: se a natureza de Deus é forte, eu também sou forte. E assim, sinta as coisas todas à sua volta e você mesmo melhorar. A fé é a mola mestra da nossa vida.

Senhor Jesus. Faze-nos dignos daqueles que espalham a verdade e o amor. Acrescenta os tesouros da sabedoria nas almas que se engrandecem no amparo aos semelhantes. Ajuda aos que se despreocupam de si mesmos, distribuindo em teu nome a esperança e a paz. Ensina-nos a honrar-te os discípulos fiéis com respeito e o carinho que lhe devemos. Extirpa do campo de nossas almas a erva daninha da indisciplina e do orgulho, para que a simplicidade nos favoreça a renovação. Não nos deixes confiados à própria cegueira e guia-nos o passo no rumo daqueles companheiros que se elevam, humilhando-se, e que por serem nobres e grandes diante de ti não se sentem diminuídos. Em se fazendo pequeninos, a fim de auxiliar-nos, glorifica o Senhor.

Pai querido, enquanto a noite traz a bênção do repouso, recebe, Pai carinhoso, nosso afeto e devoção. Enquanto as estrelas cantam na luz que as empalidece, vem unir a nossa prece à voz do teu coração. Não te perturbes na estrada de sombras do esquecimento. Não te doa o sofrimento, jamais te firas no mar. Não temas a dor terrestre, recorda a nossa aliança. Conserva a flor da esperança para a ventura imortal. Enquanto dormes no mundo, nossas almas acordadas relembram as alvoradas desta vida superior. Aguarda o porvir risonho, espera por nós que um dia volveremos à alegria do jardim do teu amor. Venha a nós, Pai generoso, volta a paz do nosso ninho, torna as luzes do caminho, ainda que seja sonhar. Esquece um minuto a terra e vem sorver da água pura de consolo e de ternura das fontes de nosso lar. Nossa casa não te olvida, o sacrifício, a bondade, a sublime caridade de tuas lições no bem. Atravessa as sombras espessas, vence, Pai, a carne estranha, vem conosco orar também.

Senhor Jesus, clamou humilde, neste instante em que te oferecemos o coração, deixa que nossa alma se incline, reverente, para agradecer-te as bênçãos de luz que a tua incomensurável bondade aqui nos concedeu em 50 anos de amor. Tu, Mestre, que ergueste Lázaro do sepulcro, levantaste-me também das trevas para a alvorada remissora, lançando no inferno de minha culpa o orvalho de tua compaixão. Estendeste os braços magnânimos ao meu espírito mergulhado na lodosa corrente do crime. Trouxeste-me do pelourinho do remorso para o serviço da esperança. Reanimaste-me quando minhas forças desfaleciam.

foste o alimento de minhas ânsias. Nas sendas mais escabrosas, eras em tudo o meu companheiro fiel. Ensinaste-me sem ruído que somente através da recuperação do respeito a mim mesmo, no pagamento de meus débitos, é que poderei empreender a reconquista de minha paz. E confiaste-me, Senhor, o trabalho neste pouso restaurador, como assistência constante de tua benevolência infinita, a fim de que eu pudesse avançar das sombras da noite para o fulgor de novo dia. Agradeço-te, pois os instrutores que me deste

aguentavam as exigências. Meus irmãos enfermos que tantos ensinamentos preciosos me trouxeram ao coração. E agora, Senhor, que a esfera dos homens me descerrará de novo as portas, acompanha-me, por acréscimo de misericórdia, com a graça de tua bênção. Não permitas que o reconforto do mundo me faça esquecer-te. Reconstrange-me ao convívio da humildade, para que o orgulho não me sufoque.

Senhor Jesus, nosso divino amigo, há sempre quem peça pelos perseguidos, mas raros se lembram de auxiliar os perseguidores. Em toda parte, ouvimos rogativas em benefício dos que obedecem. Entretanto, é difícil surpreendermos uma súplica em favor dos que administram. Há muitos que rogam pelos fracos para que sejam a tempo socorridos. No entanto, raríssimos corações imploram concurso divino para os fortes, a fim de que sejam bem conduzidos. Senhor, tua justiça não falha,

Não julgas pelo padrão de nossos desejos caprichosos, porque o teu amor é perfeito e infinito. Nunca te inclinastes somente para os cegos, doentes e desalentados da sorte, porque amparas na hora justa os que causam a cegueira, a enfermidade e o desânimo. Se salvas em verdade as vítimas do mal, buscas igualmente os pecadores, os aflitos e os justos. Não menoscabaste a jactância dos doutores e conversaste amorosamente com eles no templo de Jerusalém. Não condenastes os afortunados, e sim abençoaste-lhes as obras úteis. Em casa de Simão, o fariseu orgulhoso, não desprezaste a mulher transviada, ajudaste-a com fraternas mãos. Não desamparaste os malfeitores, aceitaste a companhia de dois ladrões no dia da cruz. Sê tu, mestre, o mensageiro imaculado, assim procedeste na terra. Quem somos nós, espíritos endividados, para amaldiçoarmos-nos uns aos outros?

próximo por nossas próprias dores. Quando atormentados, faze-nos sentir as dificuldades daqueles que nos atormentam, para que saibamos vencer os obstáculos em teu nome. Misericordioso amigo, não nos deixe sem rumo, relegados à limitação dos nossos próprios sentimentos. Acrescenta-nos a fé vacilante. Descortina-nos as raízes comuns da vida, a fim de compreendermos finalmente que somos irmãos uns dos outros. Ensina-nos que não existe outra lei fora do sacrifício, que nos possa facultar o anelado crescimento para os mundos divinos. Impele-nos a compreensão do drama redentor a que nos achamos vinculados. Ajuda-nos a converter o ódio em amor, porque não sabemos em nossa condição de inferioridade senão transformar o amor em ódio. Quando os teus desígnios se modificam a nosso respeito, temos o coração chagado e os pés feridos na longa marcha, através das incompreensões que nos são próprias, e nossa mente, por isto, aspira ao clima da verdadeira paz com a mesma aflição. Porque o viajor extenuado no deserto anseia por água pura. Senhor,

protegeste os que te não compreenderam, ressurgiste para os discípulos que te fugiram, legaste o tesouro do conhecimento divino aos que te crucificaram e esqueceram. Por que razão nós outros, míseros vermes do lodo ante o

estrela celeste, quando comparados contigo, recearíamos estender da de vós as mãos aos que não nos entendem ainda? É para eles, Senhor, para os que repousam aqui em densas sombras, que te suplicamos a bênção. Desata-os, Mestre da caridade e da compaixão. Liberta-os para que se equilibrem e se reconheçam. Ajuda-os a se aprimorarem nas emoções do amor santificante.

do carinho, porque também te amam e te buscam. Inconscientemente, embora permaneçam supliciados no vale fundo de sentimentos escuros e degradantes,

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1: Trate com afabilidade a todos. O vizinho que senta a seu lado na condução não é seu inimigo, nem seu concorrente. Trata-se sempre de seu irmão, a quem você precisa acolher com simpatia. Não procure brigar com ele para conquistar maior conforto. Dê você mais conforto a ele. Mesmo insensivelmente, você receberá de volta as vibrações de gratidão de seu coração.
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1: Olá, meus amigos da Rádio Espiritismo BH. Eu sou Valdir Pedrosa e apresento o programa Estudando o Evangelho segundo o Espiritismo. Estamos trabalhando o capítulo 28, Coletânea de Preces Espíritas. No programa anterior, falamos sobre as condições gerais da prece, suas características, as condições essenciais da oração, e também trouxemos as cinco categorias de preces que Allan Kardec coloca neste capítulo. Mencionamos os tipos de preces que compõem cada uma dessas categorias e terminamos o programa dando uma geral sobre a oração do Pai Nosso, a oração dominical. Já na edição de hoje do nosso programa, traremos o estudo de Allan Kardec sobre a oração do Senhor. Kardec divide a prece do Pai Nosso em sete versos. O primeiro é: Pai Nosso que estás no céu, santificado seja o teu nome. O segundo verso é: Venha o teu reino. O terceiro: Faça-se a tua vontade, assim na terra como no céu. O quarto: Dá-nos o pão de cada dia. O quinto: Perdoa as nossas dívidas como perdoamos aos que nos devem. Ou: Perdoa as nossas ofensas como perdoamos aos que nos ofenderam. O sexto verso: Não nos deixeis entregues à tentação, mas livra-nos do mal. E o sétimo: Assim seja. Dito isto, meus amigos, o nosso objetivo é trazermos a interpretação do codificador da doutrina espírita sobre cada um destes sete versos em que Kardec dividiu a oração do Pai Nosso. Então vamos lá. O primeiro verso: Pai Nosso que estás no céu, santificado seja o teu nome. É como se disséssemos: Cremos em ti, Senhor, porque tudo revela o teu poder e a tua bondade. Minha gente, se observarmos bem todo o universo, vamos perceber, sem muita dificuldade, que a harmonia de todo o cosmo dá testemunho de uma sabedoria, de uma prudência e de uma previdência que ultrapassam todas as faculdades humanas. Em todas as obras da criação, desde o raminho de erva minúscula e o pequenino inseto, até os astros que se movem no espaço, ou seja, desde o micro até o macrocosmo, o nome se acha inscrito de um ser soberanamente grande e sábio. Por toda parte se nos depara a prova de paternal solicitude. Cego é aquele que não reconhece nas obras do Pai a sua grandeza. Orgulhoso é aquele que não glorifica a Deus. E ingrato é aquele que não rende graças ao Criador. Como dissemos, do micro ao macrocosmo, observa-se leis imutáveis que atestam a perfeição, a bondade e a justiça de Deus, nosso.

do pai. O segundo verso que Allan Kardec nos traz é: venha o teu reino. É como se disséssemos: Senhor, deste aos homens leis plenas de sabedoria e que lhes dariam a felicidade se eles cumprissem. O que se observa, meus irmãos, é que, com essas leis, os homens fariam reinar entre si a paz e a justiça e mutuamente se auxiliariam em vez de se maltratarem, como fazem desde sempre, ao que parece. O forte sustentaria o fraco em vez de o esmagar. Os males seriam evitados, males esses que se geram dos excessos e dos abusos. Todas as misérias deste mundo provêm da violação das leis divinas, porquanto nenhuma infração delas deixa de ocasionar fatais consequências. Deus deu ao bruto o instinto, que lhe traça o limite do necessário, e ele maquinalmente se conforma. Já ao homem, Deus, além desse instinto, deu também a inteligência e a razão. E deu ao homem ainda a liberdade de cumprir ou infringir aquelas leis que pessoalmente lhe concernem, isso é, a liberdade de escolher entre o bem e o mal, a fim de que tenha o mérito e a responsabilidade das suas próprias ações. Ninguém pode pretextar ignorância das leis divinas, porque, com paternal previdência, Deus quis que essas leis fossem gravadas na consciência de cada indivíduo, sem distinção de cultos nem de nações. Se eles as violam, é porque as desprezam. Dia virá em que, segundo a promessa de Jesus, todos praticarão as leis divinas. Quando isso ocorrer, desaparecido terá, então, a incredulidade. Todos reconhecerão o Criador como soberano Senhor de todas as coisas, e o reinado das leis de Deus será o reino do próprio Pai na terra. Que o Senhor, em sua infinita misericórdia, possa apressar o advento do teu reino, outorgando aos homens a luz necessária que os conduza ao caminho da verdade. O terceiro verso, meus irmãos, é o: faça-se a tua vontade, assim na terra como no céu. Allan Kardec nos lembra que, se a submissão é um dever do filho para com o pai, do inferior para com o seu superior, quão maior não deve ser o dever da criatura para com seu Criador? Fazer a vontade do Senhor é observar as tuas leis e submeter-se sem queixumes aos seus decretos divinos. O homem se submeterá às leis divinas quando compreender que Deus é a fonte de toda a sabedoria e que sem ele o homem nada pode. Fará então a vontade do Pai Celestial na terra, assim como os eleitos a fazem no céu. Em seguida, nós temos o quarto verso, que é: dá-nos o pão de cada dia. É como se o homem estivesse dizendo a Deus: dá-nos o alimento indispensável à sustentação das forças do corpo, mas dá-nos também, Senhor, o alimento espiritual para o desenvolvimento do nosso espírito. Allan Kardec ressalta que o bruto encontra a sua pastagem. O homem, porém, deve o sustento à sua própria atividade

e aos recursos da sua inteligência, porque Deus o criou livre. O próprio Criador disse: tirarás da terra o alimento com o suor da tua fronte. Desse modo, o Pai fez do trabalho para o homem uma obrigação, a fim de que exercitasse a inteligência na procura dos meios de prover às suas necessidades e ao seu bem-estar, uns mediante o trabalho manual, outros pelo labor intelectual. O fato, meus amigos, é que, sem o trabalho, o homem se conservaria estacionário e não poderia aspirar à felicidade dos espíritos superiores. Deus ajuda o homem de boa vontade, que confia nele, pelo que concerne ao necessário. Não ajuda, porém, àquele que se compraz na ociosidade e que deseja tudo obter sem esforço, nem aquele que busca apenas o supérfluo. Quantos sucumbem por culpa própria, pela sua incúria, pela sua imprevidência ou pela sua ambição, e também por não terem querido contentar-se com o que lhes havia sido concedido? Esses são os artífices do seu próprio infortúnio e carecem do direito de se queixarem, pois que são punidos naquilo em que pecaram. Mas nem a esses Deus abandona, porque o Pai é infinitamente misericordioso. Estende-lhes as mãos para socorrê-los, desde que, como o filho pródigo da parábola, se voltem sinceramente para ele. Antes de nos queixarmos da sorte, devemos inquirir de nós mesmos se ela não é obra nossa. A cada desgraça que nos chegue, cuidemos de saber se não teria estado em nossas mãos a condição de evitá-la. Consideremos também, meus irmãos, que Deus nos outorgou a inteligência para tirar-nos da lama e que de nós depende o modo de a utilizarmos, pois que, à lei do trabalho, o homem se acha submetido na terra e Deus nos dá coragem e força para obedecer a essa lei. Devemos também pedir a Deus para que nos dê a prudência, a previdência e a moderação a fim de não perdermos o fruto do nosso trabalho. Rogamos ao Pai para que nos dê o pão de cada dia, isto é, os meios de adquirirmos pelo trabalho as coisas necessárias à vida, porquanto ninguém tem o direito de reclamar o supérfluo. Se trabalhar nos é de alguma forma impossível, confiamos à providência divina. Se está nos desígnios de Deus nos experimentar pelas mais duras provações, malgrado aos nossos esforços, devemos aceitar como justa a expiação das faltas que tenhamos cometido nesta existência ou noutra anterior, porque já sabemos que Deus é infinitamente justo e bom. Sabemos, de acordo com o estudo da doutrina espírita, que não há penas imerecidas e que o Pai jamais castiga os seus filhos sem uma causa justa. Assim, que Deus nos preserve de invejar os que possuem aquilo que não temos, nem mesmo os que dispõem do supérfluo, ao passo que muitas vezes a nós nos falta o necessário. Perdoa-nos, ó Pai, se esquecemos a lei de caridade e de amor ao próximo que Jesus nos ensinou. Afasta igualmente do nosso espírito a ideia de negar a tua justiça, a justiça divina, ao notarmos a prosperidade do mal e a desgraça que cai

por vezes sobre o homem de bem. Já sabemos hoje, graças às luzes da doutrina espírita, que a justiça divina se cumpre sempre e a ninguém excetua, que a prosperidade material do mal é efêmera quanto à sua existência corpórea e que experimentará terríveis reveses, ao passo que eterno será o júbilo daquele que sofre resignado. O quinto verso da oração do Senhor, ou oração dominical, é: perdoa as nossas dívidas como perdoamos aos que nos devem, ou perdoa as nossas ofensas como perdoamos aos que nos ofenderam. Desenvolvendo esse verso, é como se disséssemos: cada uma das nossas infrações às tuas leis, Senhor, é uma ofensa que te fazemos e uma dívida que contraímos e que cedo ou tarde teremos de quitar. Rogamo-te que nos perdoe sob a promessa que te fazemos de empregarmos os maiores esforços para não contrair outras dívidas e nem ofender os nossos irmãos. Tu, Senhor, nos impuseste por lei expressa a caridade, mas a caridade não consiste apenas em assistirmos os nossos semelhantes em suas necessidades. A caridade também consiste no esquecimento e no perdão das ofensas. Com que direito reclamaríamos, Pai, a tua indulgência se dela não usássemos para com aqueles que nos hão dado motivo de queixa? Concede-nos, ó Senhor, forças para apagar de nossa alma todo ressentimento, todo ódio e todo rancor. Faça, Senhor, com que a morte não nos surpreenda, guardando no coração desejos de vingança. Se te aprouver tirar-nos hoje mesmo deste mundo, faça com que possamos nos apresentar diante de ti puros de toda a animosidade, a exemplo do Cristo, cujos últimos pensamentos foram em prol dos seus algozes. Constituem parte das nossas provas terrenas as perseguições que os maus nos infligem. Devemos então, meus amigos, recebê-las sem nos queixarmos, como todas as outras provas, e não maldizer dos que, por suas maldades, nos rasgam o caminho da felicidade eterna, visto que Jesus nos ensinou: bem-aventurados os que sofrem pela justiça. Portanto, bendigamos a mão que nos fere e humilha, uma vez que as mortificações do corpo nos fortificam a alma, e que seremos exalçados por efeito da nossa humildade. Bendito seja teu nome, Senhor, por nos teres ensinado que a nossa sorte não está irrevogavelmente fixada depois da morte, que encontraremos em outras existências os meios de resgatar e de reparar nossas culpas passadas, de cumprir em nova vida o que não podemos fazer nesta para o nosso progresso. Assim se explicam, afinal, todas as anomalias aparentes da vida. É a luz que se projeta sobre o nosso passado e o nosso futuro, sinal evidente da justiça soberana e da infinita bondade de nosso Pai Celestial. No sexto verso nós temos: não nos deixes entregues à tentação, mas livra-nos do mal. É como se disséssemos: dá-nos, Senhor, a força de resistir às sugestões dos maus espíritos que tentem desviar-nos da senda do bem, inspirando-nos maus pensamentos. Mas somos espíritos imperfeitos, encarnados na terra, para expiar nossas faltas e melhorar-nos. Em nós mesmos está a causa primária do mal, e os maus espíritos mais não fazem do que aproveitar os nossos pendores viciosos em que nos entretêm para nos tentarem. Cada imperfeição, meus amigos, é uma porta aberta

0: a influência deles, ao passo que são impotentes e renunciam a toda tentativa contra os seres perfeitos. É inútil tudo o que possamos fazer para afastá-los, se não lhes opusermos decidida e inabalável vontade de permanecer no bem e absoluta renunciação ao mal. Contra nós mesmos, pois, é que precisamos dirigir os nossos esforços, e se o fizermos, os maus espíritos naturalmente se afastarão, porque o mal é que os atrai ao passo que o bem os repele. Que o Senhor nos ampare em nossa fraqueza, inspire-nos pelos nossos anjos guardiões e pelos bons espíritos a vontade de nos corrigirmos de todas as imperfeições, a fim de obstarmos aos maus espíritos o acesso à nossa alma. O mal não é obra de Deus, porque o manancial de todo bem nada de mal pode gerar. Somos nós mesmos que criamos o mal, infringindo as leis de Deus e fazendo mau uso da liberdade que o Pai nos outorgou. Quando os homens cumprirem as leis do Criador, o mal desaparecerá da terra, como já desapareceu de mundos mais adiantados que o nosso. O mal não constitui para ninguém uma necessidade fatal e só parece irresistível aos que nele se comprazem. Desde que temos vontade para fazer o mal, também podemos ter a vontade de praticar o bem, pelo que rogamos a Deus e à assistência dos bons espíritos que nos fortaleçam a fim de resistirmos à tentação. E por fim, meus amigos, nós temos o sétimo verso que é Assim seja. É como se disséssemos ao nosso Pai: Praza-te, Senhor, que os nossos desejos se efetivem, mas curvamo-nos perante a tua sabedoria infinita. Que em todas as coisas que nos escapam à compreensão, se faça a tua santa vontade e não a nossa. Pois somente queres o nosso bem e, melhor do que nós, sabes o que nos convém. Dirigimos-te esta prece, ó Deus, por nós mesmos e também por todas as almas sofredoras, encarnadas e desencarnadas, pelos nossos amigos e inimigos e por todos os que solicitem a nossa assistência. E Kardec conclui dizendo que, ao final da prece, podem ser formulados os agradecimentos que se queiram dirigir a Deus e também aquilo que a gente deseja pedir para nós mesmos ou para outras pessoas. Portanto, meus irmãos, esta é a interpretação de Allan Kardec para a oração do Pai Nosso, para a oração dominical, a oração do Senhor. Digamos assim que é uma versão mais estendida, mais desenvolvida do Pai Nosso, que nos dá uma base para entendermos bem toda essa oração proferida por Jesus e que serve como base para todas as igrejas cristãs. Por hoje nós interrompemos por aqui. No próximo programa traremos uma outra interpretação do Pai Nosso que serve como complemento do nosso estudo. Nós agradecemos pela companhia de todos vocês. E rogamos a Deus que os abençoe com muita paz e muita saúde. Um grande abraço do amigo Valdir Pedrosa.
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mãos limpas. E Deus, pelas mãos de Paulo, fazia maravilhas extraordinárias. Atos, capítulo 19, versículo 11. O Evangelho não nos diz que Paulo de Tarso fazia maravilhas, mas que Deus operava maravilhas extraordinárias por intermédio das mãos dele. O Pai fará sempre o mesmo, utilizando todos os filhos que lhe apresentarem mãos limpas. Muitos espíritos, mais convencionalistas que propriamente religiosos, encontraram nessa notícia dos Atos uma informação sobre determinados privilégios que teriam sido concedidos ao apóstolo. Antes de tudo, porém, é preciso saber que semelhante concessão não é exclusiva. A maioria dos crentes prefere fixar o Paulo santificado sem apreciar o trabalhador militante. Quanto custou ao apóstolo a limpeza das mãos? Raros indagam relativamente a isso. Recordemos que o amigo da gentilidade fora rabino famoso em Jerusalém, movimentara-se entre elevados encargos públicos, detivera dominadoras situações. No entanto, para que o Todo-Poderoso lhe utilizasse as mãos, sofreu todas as humilhações e dispôs-se a todos os sacrifícios pelo bem dos semelhantes. Ensinou o Evangelho sob zombarias e açoites, aflições e pedradas. Apesar de escrever luminosas epístolas, jamais abandonou o tear humilde até a velhice do corpo. Considera as particularidades do assunto e observa que Deus é sempre o mesmo Pai, que a misericórdia divina não se modificou, mas pede mãos limpas para os serviços edificantes junto à humanidade. Tal exigência é lógica e necessária.

0: necessária, pois o trabalho do Altíssimo deve resplandecer sobre os caminhos humanos. Do livro Caminho, Verdade e Vida, pelo Espírito Emmanuel, psicografia de Francisco Cândido Xavier.
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2: Espiritismo BH recebe com muita alegria o nosso amigo e companheiro Vicente Queiroz. Veio aqui nos conceder uma entrevista sobre o tema Estevão e Paulo de Tarso. Tudo bem, Queiroz?
3: Graças a Deus, tudo bem.
2: Queiroz, quem foram Gesiel e Abigail?
3: Gesiel e Abigail foram dois jovens. Os seus pais, o nome de Josedebe Ben Jared, isto é, Josedebe, filho de Jared, isso no hebraico. Foram criados todos dois jovens sob a orientação da mãe e do pai, sob o auspício da religião mosaica, quer dizer, a lei de Moisés e dos profetas. Desde os primórdios, o pai era agricultor, trabalhava na roça, trabalhava no campo da agricultura, na produção dos bens, e trocava esses bens, vendia-os no mercado para adquirir os outros bens, e eles participavam de todo esse trabalho. Praticamente ao longo de uns 12 a 10 anos de idade, Jaziel, o seu pai sofreram um confisco de uma parte dos seus bens. Com isso, a mulher dele sofreu um baque tão grande, adoeceu, e essa doença o levou à morte. Então, ele é muito jovem ainda, com 12 para 13 anos de idade, Jaziel já ficara órfão de mãe, e a Abigail também, órfã de mãe. O velho Josedebe saiu de manhã com seu cesto cheio de verduras e frutas para vender no mercado. E quando ele caminha para o mercado, ele vê de longe alguns soldados romanos. E lembrando do passado, daquele tudo, ele começa a desviar daqueles soldados e procura passar por eles sem que se fosse notado. E mesmo assim, quando ele vai passando, não o cumprimenta, um oficial pula à sua frente. Judeu asqueroso, onde você vai? Como passa à frente dos seus superiores e não os cumprimenta? E o velho ficou em dificuldade para responder. Precisa de ser educado, reeducado, e aplicam alguns bufetões na cara do velho, e o velho chega a cair. Levanta sangrando. E ele então determina que o velho desapareça da sua frente. E ele sai dali amargurado, amarrotado, com o rosto sangrando, e chega em casa e é atendido pela Abigail, chorosa também, preocupadíssima, e ele então conta tudo o ocorrido e diz aos filhos que no dia seguinte ele vai ao questor, de fato pedir de volta todo aquele terreno, todas aquelas posses, toda aquela riqueza que lhe foram confiscados há anos atrás. Chegando lá, depois de muito tempo, foi atendido e pedindo de volta tudo aquilo que lhe pertencera e que lhe fora confiscado, depois de ouvido, mandou que aguardasse. 15 a 20 minutos depois, foi chamado numa sala e o juiz, então, com o libelo, dizendo-lhe que a sua chácara também, a partir daquele instante, estava confiscada e ele teria 3 dias para ausentar, deixando intacta.
2: Então, quer dizer que a punição se tornou ainda maior?
3: A punição muito maior, porque agora o velho Josedebe ficou sem nada. E o velho, retornando para sua casa, abatido, amargurado, sofrido, quando vai passando perto daquele patrimônio que lhe pertencera e que fora confiscado muitos anos antes, e ele veio o sentimento de vingança. E ele resolveu, então, atear fogo naquelas pastagens. E ele, quando

0: viu a extensão daquele, do seu ato, ele foi mais rápido para casa. E começou a procurar para o Jaziel. E a própria irmã também preocupada, e o Jaziel não aparece. Mais tarde da noite, já 10 horas da noite, ele chega todo queimado, todo enfumaçado, todo cheio de cinza e de funigem preta. Onde você estava, meu filho? Eu estava apagando a fogueira. 2, 3 horas depois, bateu à sua porta um grupo de soldados e os levaram presos. Então, na mesma noite, foram presos, levados, colocados nas prisões, mandaram açoitar o velho, e naquele açoitamento, naquelas pancadas, ele não suportou e faleceu. E o Jaziel, ele determinou uma punição maior, mandou internar o Jaziel nas galeras, quer dizer, nos remos das embarcações do governo. E a partir daí, então, começa uma nova vida para o Jaziel.
1: Queiroz, então, como surgiu o personagem Estevão e qual foi a sua trajetória como discípulo do Cristo?
0: O personagem Estevão surgiu exatamente internado nas galeras, num certo porto, adentrou-se aquela embarcação, um político que estava começando a sua carreira, o procônsul Sérgio Paulo. E poucos dias depois que ele aportou no navio, ele entrou em febre alta e o seu corpo encheu de chagas virulentas, e o médico da embarcação não sabia que doença que era, e além de não saber, ficou com nojo e não quis nem tratar o doente. O comandante mandou que procurasse um daqueles escravos do remo que tivesse condição de atender, de servir de enfermeiro. E foi escolhido Jaziel exatamente pelo seu fino trato, pela sua educação, pelo seu linguajar, pelo seu procedimento. E Jaziel dedicou de unha e de corpo e alma, de unhas e dentes naquela tarefa, limpando, aplicando os remédios que ele conhecia desde a sua infância, através da sua mãe. E a dedicação fora tamanha de longos dias, que depois de 10 a 15 dias, aquela doença foi se arrefecendo, e 2 ou 3 dias depois, o procônsul estava curado. Mas no dia que ele estava curado, o Jaziel caiu com a mesma doença. E o comandante do navio resolveu imediatamente julgá-lo no mar. O procônsul, que era um homem também sábio, caridoso e agradecido, resolveu a não deixar. E não deixando, conversou com o comandante, dizendo, falou, ó, o próximo porto, que já está perto, nós vamos libertá-lo. Quando for a noite, eu vou deixar a embarcação, entro num barco pequeno, levo o Jaziel à cidade, e lá eu resolvo com ele, e nós voltamos e seguimos viagem. E quando foi de fato a noite, ele colocou o Jaziel num barcozinho pequeno, foi à margem da cidade, entrou numa praçazinha muito, muito pequena, sentou o Jaziel lá e falou, ó, você está livre a partir de hoje, não permaneça nessa terra, você sabe que você está com a mesma doença e convém tratar. Toma aqui uma certa quantidade de dinheiro. Ele deu uma certa quantidade, até muito boa, de dinheiro para ele. E Jaziel adormecera naquele banco. É alta noite, ele acorda com alguém mexendo no seu bolso. E quando ele acorda assustado, ele vê que a pessoa estava com uma arma na mão, um punhal, e, pelo amor de Deus, não me mate, eu lhe dou tudo. Então, ele entregou o ouro, na verdade. Aí passa a mão naquele dinheiro que havia recebido e entrega. Mas o ladrão, o meliante, olhou e falou, você está doente? Falou, estou precisando ser tratado. O meliante que eu roubou, penalizado dele, do seu aspecto de doente, o conduziu aquela noite à casa de Efraim, um dos pertencentes da chamada Casa do Caminho. O Efraim o recebeu, ainda o chamou de irmão, aquilo foi para ele um gratificante, porque foi a primeira vez na vida que algum estranho o chamara de irmão. Naquela noite ainda, Efraim colocara os dois numa carroça, ele mais um outro que já estava na sua casa doente, e conduziu a Casa do Caminho em Jerusalém. Chegando lá para as 8, 9 horas da manhã, foram recebidos por Simão Pedro, por Barnabé, por Tiago e outros mais. E começaram o tratamento. Dias depois, ele já estava recuperado, e ele começa então nova vida. Ele começa a tomar conhecimento do Cristo. Ele começa a ouvir falar sobre o Cristo. Foi a primeira vez que ele teve contato com o Evangelho e ele recebeu as anotações de Levi. Começaram a estudar e começou a fazer ilação com a lei mosaica, porque ele era muito

0: batizá-lo com o nome grego de Estevão, porque a partir de agora você pertence ao Cristo. A partir de agora você fez a opção pelo Cristo. E eu batizo com o nome de Estevão e você é meu filho do coração. Aí ele passa a chamar Estevão a partir daquela hora. E Saulo de Tarso vem a saber, através de Sadoc, que pertencia à sinagoga de Damasco, e que viera a Jerusalém exatamente para verificar, porque um seu tio havia sido curado pelo Estevão, e aquela notícia ele desagradou. A cura do tio desagradou, ele queria saber sobre aquelas feitiçarias que estava acontecendo.
1: Só uma pergunta, e nessa época, quem era o Saulo de Tarso, assim, nesse contexto?
0: Olha, Saulo de Tarso já era doutor da lei e já candidatava exatamente a um posto bem alto na administração do Sinédrio. Era doutor da lei. E encontrando, então, com Sadoc, e Sadoc falando do seu tio, fora curado pelo Estevão, grande orador da Casa do Caminho, ele resolve, então, acompanhar Sadoc num sábado, que era o dia que o Estevão fazia a pregação, compareceram lá. Quando eles chegam, Simão Pedro já os conhecia, ficou assustado, mas cedeu o melhor lugar para Saulo de Tarso e para o Sadoc e outras autoridades que acompanharam, e no momento certo, no momento aprazado, surge Estevão. E as pessoas gritavam: olha Estevão, olha Estevão, olha Estevão. E ele chega e começa a falar sobre o Evangelho. E disserta sobre a personalidade de Jesus, sobre os seus feitos, sobre a lei do amor, sobre a fraternidade, sobre os seus ensinamentos. E o coloca Jesus na excelência, no esplendor da sua própria glória. Saulo de Tarso, então, fica desesperado, desestruturado, porque ele não aceitava ninguém maior que Moisés. Aquilo para ele era um traje à sua religião, era um traje à lei mosaica. Quando ele deu uma pausa, ele levanta e dá uma palavra. E convida exatamente Estevão para um debate no próprio Sinédrio. E Estevão respondendo que o Cristo orientara a não entrar em desacordo com seu semelhante. E é chamado de covarde. E Paulo sai dali desesperado. Poucos dias depois, comparece de fato à Casa do Caminho, autoridades do governo, com alguns soldados, para prender exatamente Estevão, Simão Pedro, Barnabé, João e Tiago, presos sob a alegação de que a Casa do Caminho estava contra a lei mosaica, estava cometendo feitiçaria e tantas outras coisas. Na verdade, preso todas aquelas pessoas, porque Saulo de Tarso tinha interesse de estabelecer com Estevão um debate.
1: Debate,
0: né? E o debate não acontecera, porque Saulo perguntava e Estevão respondia aquelas perguntas geralmente capciosas. E na sua resposta, ele traduzia a excelência do Cristo e defendia o Cristo na sua excelência, defendia o Cristo com galhardia e com esmero na sua defesa. E essa defesa foi cada vez ficando mais contundente, a ponto de Saulo partir para a violência, a ponto de esbofetear Estevão à vista de todas as pessoas, tirar sangue do seu rosto. Mesmo assim, ele continuara a defender o Cristo, não cedera, não retratara em momento nenhum.
1: Não negou a fé.
0: Não negou a fé. Com isso, e a plateia enorme assistindo tudo aquilo, e com isso aconteceu o seguinte, é que resolveram a puni-los com a pena de morte a todos eles. Quando resolveu pela punição de a pena de morte a todos eles, entra uma figura importante no cenário, que é a figura do Gamaliel. Gamaliel era o orientador espiritual de Saulo. E era Gamaliel que exatamente ia ceder o seu lugar na alta administração do Sinédrio.
1: Ou seja, Saulo ia continuar com o trabalho
0: de Gamaliel. Continuar o trabalho de Gamaliel no alto, novo posto do Sinédrio. E o Gamaliel já estava para se aposentar. E o Gamaliel então procurou Saulo e lhe disse: não, a punição, pena de morte para esses homens, eu não posso aceitar. Não posso acreditar, não posso aceitar. Não existe fundamento para tudo isso. Nós temos que mudar. Mas não é possível, a minha autoridade não pode ser
1: questionada,
0: não é possível, eu não posso ser desmoralizado. Mas

0: tanto Gamaliel fizera, que resolver pela punição da pena de morte, a aplicação da pena de morte somente em Estevão. Libertaram Simão Pedro, Barnabé, Tiago e João foi banido. Banido de Jerusalém.
1: Mas, Queiroz, e o que estava acontecendo com a Abigail nesse ponto da história?
0: Bom, a Abigail fora, de fato, amparada pelo casal. Esse casal era Zacarias e Ruth, porque ela ficou órfã de pai e de mãe e perderam o irmão. Na verdade, perderam, porque não sabia do destino do irmão. E esse casal havia perdido um filho morto pelos soldados romanos, então ela ficou no lugar do filho, né? Ela recebeu todo o carinho, todo o afeto. E Saulo de Tarso conhecer Abigail exatamente na casa de Zacarias, numa festividade. E ali se namorou dela desde o início, começou com ela um romance e descobriu que ela é a sua alma gêmea, que de fato ela foi educada no melhor padrão da israelita e ela de fato atingiu seus anseios de um homem jovem que queria ter família. Então já estava namorado dela nessa altura.
1: Isso, então quando o Saulo estava para punir Estevão, ele desconhecia esse relacionamento entre Abigail...
0: Ele desconhecia o relacionamento entre Abigail e Saulo, na verdade desconhecia, e Abigail já havia pedido a Saulo que ajudasse a procurar pelo irmão, que pudesse então libertá-lo. E ele havia prometido a Abigail que faria tudo para libertá-lo. Saulo fez questão que a noiva fosse assistir o apedrejamento. E ela não quis. Ela falou, não, mas eu não gosto de assistir cena desse tipo. Mas eu faço questão, você vai abrilhantar a sonoridade nesse caso. Aí ela falou assim, então eu vou com a sua irmã, a Danila. E o apedrejamento começaram e ela não chegava. E quando já estava quase no fim do apedrejamento, que ele já devia ter recebido tantas pedradas, já estava quase que exaurido mesmo das suas forças, ela chega com a Dalila e começa a olhar, e de repente ela olha aquele homem lá no tronco, e de repente ela dá um grito dizendo, Saulo, Saulo, Saulo, aquele é Jaziel, aquele é Jaziel. Aí o Saulo manda suspender o apedrejamento de imediato e fica apavorado e assustado e constrangido e manda retirar o Estevão, né? Então Estevão manda retirar o Estevão já todo ao quebrado e conduzir uma sala do Sinédrio. E lá se fecha ele e Abigail. E quando Abigail caminha para o irmão a reconhece. E ela, Jaziel, Jaziel... O que fizeram contigo? O que foi que esse Cristo fez contigo? Cristo amaldiçoado. E a preocupação de Jaziel era impressionante para a irmã, porque o pai falecido, a mãe falecida, ele se sentiu na obrigação de cuidar da irmã. E ali, já aspirando a sua vida, esvaindo-se, ele perguntava para ele, com quem vou lhe deixar? E ela apresenta Saulo de Tarso. Saulo é o meu noivo. Ele vira para Saulo com tranquilidade no coração e diz, não tenho no seu noivo um inimigo, tenho um irmão. Saulo deve ser um homem bom e generoso, porque defendera Moisés até o fim. O dia que conhecer Jesus, servir-o-á com o mesmo fervor. Ser para ele companheira fiel e abnegada. E ele fala isso.
1: Bonito, né?
0: É.
1: Essa passagem.
0: Essa passagem dele é fantástica.
1: É.
0: Sem nenhum mágoa, sem nenhum rancor, sem nenhum ódio.
1: Deixando um ensinamento no momento de suplício.
0: E Saulo de Tarso estava ali leto, parado, transtornado, caminha, era um homem orgulhoso naquela época, muito orgulhoso, caminha para a noiva e disseram no seu ouvido, a partir de agora está tudo acabado entre nós. E ela pergunta, mas na hora que eu mais preciso de você, na hora que eu não tenho mais pai, não tenho mais mãe, não tenho mais o irmão, você me abandona? E ela sai chorosa, caminha para sua casa, chega na sua casa chorando, mas já com febre alta. E os pais adotivos ficam preocupados, mas tratam de cuidar dela. E Saulo desapareceram, não deram nenhuma notícia.

0: Depois de 3 ou 4 meses, e ela já um pouco restabelecida, certo dia, saudoso, conseguiu vencer o orgulho, a vaidade, feridas, e apareceu na casa de Zacarias. Quando ela apareceu na casa de Zacarias, Zacarias perguntou: ah, mas Saulo, você desapareceu, nem notícia, desde aquele dia que levou Abigail para conhecer a sua irmã e para conhecer e para assistir o apedrejamento, nunca mais você apareceu, não deu notícia, e a sua noiva apareceu aqui, doente, chorosa, em estado deplorável. E Saulo ficou todo constrangido, todo sem ter o que falar. Quando perguntaram por Abigail, falou: Abigail, a sua noiva está doente. Esteve muito ruim, mas agora melhorou, mas continua doente. E o seu estado ainda requer muito cuidado e nós não temos muita esperança. Mas não tem esperança por quê? Porque ela está abatida, parece que perdeu a graça com a vida. Mas depois que apareceu aqui um homem muito bom, de cabeça branca, e esse homem passou a conversar com ela, ela restabeleceu o ânimo, ela melhorou a vida, melhorou o seu astral, e o seu posicionamento ante a vida mudou. Mas que homem é esse? Aí eu não conheço, mas eu sei que o nome dele é Ananias, é conhecido como o homem da casa do caminho. Mas como você deixou que um homem desse povo, da casa do caminho, viesse frequentar a sua casa? Então Zacarias respondeu: na condição de pai, eu tinha que fazer tudo para atender a minha filha.
1: Tentar salvá-la.
0: Você desapareceu. Você não acudiu na hora que precisava, você simplesmente desapareceu. E esse homem foi a tábua de salvação, foi a esperança que a gente viu brotar nos seus olhos, no seu semblante. E ele foi muito bom. As suas palavras, os seus ensinamentos, a sua presença perante a ela e a todos nós nos confortou o coração e muito mais da sua noiva. Ele pediu para ver a noiva e a noiva estava partida. E se desculpou, e tendo desculpado, certamente ela nunca o condenara, nunca falara mal dele para ninguém, e nem para os pais adotivos, não falara mal. E ele, com aquela esperança ainda de que ela pudesse recuperar, que ia procurar os médicos mais importantes daquela época, mas na semana seguinte ele é chamado às pressas, porque ela estava falecendo. E de fato ela morre na presença dele.
1: Queiroz, após a morte de Abigail, Saulo ruma para Damasco, na Turquia. Qual que foi o seu objetivo e o que aconteceu nessa trajetória?
0: Bom, Saulo sai para Damasco exatamente em busca de Ananias. Ele sai com a autoridade do Sinédrio.
1: Aquele que ele tinha ficado sabendo que foi lá socorrer.
0: E foi aquele que mudara os rumos da sua própria noite. Então ele segue para Damasco, acompanhado de algumas pessoas, montado nos seus camelos. E depois de uma viagem de alguns dias, já cansado, já no 10º dia, se não me engano, e era próximo de meio-dia, o sol muito quente, e quando já se avistavam as portas de Damasco, de repente uma luz muito forte, ofuscante mesmo, surgiu assim na frente dele. E os camelos assustaram, tombaram, ele caiu na areia quente e começou a falar algumas palavras, e as pessoas que acompanhavam não entendiam, mas ele viu surgir no meio daquela luz a figura, né, bela e amorável do Cristo, a dizer: Saulo, Saulo, por que me persegues? E aí ele começa a falar tantas coisas que as pessoas não conseguiam entender. E, a certa altura, eles conseguem entender quando ele pergunta: e quem sois vós? E Jesus responde: sou Jesus Cristo, Jesus de Nazaré, o Cristo. E ele então cai de joelho chorando ali: e o que quereis que eu faça? E Jesus responde-lhe: siga até Damasco e tudo acontecerá no seu momento certo. Naquele instante em diante, tranquilizou, mas ele percebeu que estava cego. Seguiu a Damasco, procurara pelo seu companheiro de Damasco, da sinagoga, Sadoc. Sadoc estava recebendo algumas autoridades, não o recebeu. Quando o acompanhante diz o que acontecera a Saulo, Sadoc então fez questão.

0: ainda mais de descartá-lo. Mandou que ele procurasse uma pensão, procurasse uma hospedaria e que depois ia procurá-lo. De repente aparece na hospedaria uma pessoa dizendo ao hospedeiro: quero falar com o nosso irmão Saulo. E Ananias entra. Quando Ananias entra, ele pergunta: quem sois vós? Ananias responde: eu sou Ananias e vim à recomendação de Cristo. Vim exatamente para trazer o alívio ao nosso irmão. Vim para restituir-lhes a visão.
1: E era justamente o Ananias que ele estava se dirigindo para sacrificar.
0: E aí, nessa hora, ele pensa aí. A ovelha estava vindo atrás do lobo feroz. Quer dizer, o lobo, que havia caminhado, viajado a distância enorme para pegar a ovelha, e a ovelha agora vinha de encontro ao lobo feroz para pacificar o lobo e para restituir a visão. E Ananias põe as mãos sobre os olhos de Saulo, e pouco tempo, instantes depois, vai caindo escamas, ele sente caindo escamas dos seus olhos, e pouco instantes depois ele vê o visual de Ananias, o semblante de Ananias, a sorrir para ele. Ele
1: sua visão restabelece.
0: Ele restabelece a visão. E dali, daquele instante em diante, trava entre eles uma amizade profícua, profunda, e tornam-se grandes amigos. Seguindo aquela sua cura, ele, na sua personalidade irascível, ele resolve procurar a sinagoga para dar o testemunho do Cristo. E na sinagoga, de fato, ele é achincalhado, ele chega a ser até violentado através de palavras e procura, inclusive, aprendê-lo a fazer a sua prisão. E ele, como cidadão romano, consegue escapar daquele cerco, volta a encontrar com Ananias, e Ananias então aconselha que ele se retirasse, que ainda não era hora, que ele ainda não tinha ainda a experiência nem a maturidade ainda nos assuntos do Cristo, que só depois de muito tempo que ele se aclimatasse à nova vida, ele poderia então defender e falar do Cristo. Então ele resolve procurar quem? Procurar Gamaliel, que estava na região de Damasco, numa localidade, que eu não me lembro o nome, onde morava o seu irmão, que era um grande comerciante. E ele então conta toda a sua história, e Gamaliel fala: eu, quando saí, eu já havia admitido a convicção do Cristo. Eu já tinha certeza que o Cristo era de fato o Messias.
1: Ou seja, mas o Gamaliel já havia se convertido. Só não contou para o Saulo.
0: Só que tem que eu estou muito velho, não estava a hora de mudar e nem de tentar fazer mudar vocês todos. Eu não tinha mais condição física, não tinha mais palavra, não tinha mais fôlego para tentar mudar. Mas agora você precisa de se preparar. Se de fato você quer mudar, você precisa de preparar, de ter conhecimento da doutrina desse Cristo, de fazer ligação entre uma e Moisés a outra, porque uma é continuidade da outra, elas se intermeiam. Isso, o próprio Gamaliel, já estudando o Evangelho aqui,
1: eu
0: percebi que eles se intermeiam uma com a outra, uma complementa a outra, uma aprimora a outra. E você precisa desse estudo. Paulo então disseram: olha, eu não quero pesar a ninguém. Eu quero voltar então à minha profissão de tecelão, que eu aprendi lá na mocidade. E aí eu falei: vou lhe arrumar uma atividade no deserto de Dan, onde o meu irmão tem uma tecelagem, e você segue para lá. Lá você permanece estudando, lá você permanece trabalhando, e você tem tempo de fazer reflexões mais profundas a respeito do tema. E de fato, dois ou três dias depois, eu já seguira acompanhado uma pessoa até o deserto. Lá foi apresentado o casal que lá vivia já há mais tempo, e ele começa então com aquele casal a desenvolver o estudo, e eles não sabiam que era um conhecido de Saulo de Tarso, nunca ouviram falar de Saulo de Tarso, ouviram falar, mas não conheciam, então não sabia, não era capaz de reconhecer. Depois de 3 anos ali convivendo com aquele casal, e com uma amizade profunda, de fato passaram a se amar os três, né, como irmãos, aí, depois de 3 anos, ele resolve, então, a se apresentar. Falou: meus irmãos, eu sou Saulo de Tarso.

0: Aí conta a história dele toda para todos eles, há choro de ambos os lados, e poucos dias depois ele resolve então voltar ao cenário e resolve ir buscar a casa do caminho, porque na verdade ele não tinha recurso, ele não tinha dinheiro, não tinha nada, porque o dinheiro que ganhou também gastou, etc., nas viagens, viagens muito difíceis, muito penosas. E ele chega na casa do caminho, bate a porta da casa do caminho, e quem o vê é Tiago. E Tiago, quando vê, e que ele fala que ela salva de Tarso, e que o Tiago colhe o olho assim embaixo e percebe que de fato era a figura, entra e fala com Simão Pedro, falou, oh, está aí fora o nosso irmão Saulo de Tarso. E eles preocupados, será que é uma farsa? Será que ele novamente vem para dizimar com a gente? Vem para nova perseguição? Será que é uma camuflagem e tudo isso? E eles ficaram apreensivos. E Pedro, e Simão Pedro, preocupado e cauteloso, pediram a Barnabé que fosse lá fora e falasse com Saulo que ele fosse para uma pensão e que voltasse no outro dia. Depois que ele saiu, na paz, mas já de tardinha, reuniu-se Simão Pedro, Barnabé, João, Tiago, e ficou decidido que Barnabé no outro dia procuraria Saulo na pensão. E no outro dia cedo o procurou, e foi muito bem recebido por eles, conversaram e ficaram amistosamente, ele contou toda a sua história, e Barnabé então não teve mais dúvida de que Saulo havia se transformado, que Saulo era outro homem, que Saulo era agora um seguidor do Cristo. Aí o conduziu, apresentou a todos eles na casa do caminho, ele fez questão de dormir na casa, na cama que fora de Jaziel, ele disse Estevão, né? Depois disse Estevão, e foi tratado porque ele estava adoentado, e começa aí então a despertar a sua caminhada por Cristo. O conhecimento adquirido no deserto de Dan, depois o conhecimento que estava adquirindo na casa do caminho, ele resolve então novamente voltar à sinagoga e ao sinédrio em Jerusalém, e novamente surgem perseguições em torno da casa do caminho, e ele é procurado para ser preso, e ele vendo que de fato havia muita perseguição, havia muita mágoa e muito rancor dos fariseus contra ele, ele resolve procurar a sua cidade natal. Ele busca então a casa dos pais. Na casa dos pais ele sofre uma grande decepção com a recepção do pai, e ele de fato enxotado da própria casa, né? Ele não tinha mais clima. E aí ele regressa a Jerusalém, volta à casa do caminho, e da casa do caminho ele começa então as suas grandes viagens em busca dos gentios, dos povos gentios, porque era preciso de espalhar, de levar a boa nova, de levar o evangelho aos gentios.
1: Então, essa foi uma das grandes missões de Paulo como grandes Espírito,
0: missões que,
1: né?
0: Das grandes coisas que ele percebeu, que era preciso...
1: Uma carência.
0: A grande carência de Paulo era exatamente... O que ele percebeu é que era... Os povos gentios não conheciam ainda a mensagem, nem Jesus, nem conhecia a mensagem de Moisés.
1: E só para a gente esclarecer o internauta, que possa não estar avisado disso, o gentio era o não judeu, era o que desconhecia Moisés, que tinha vários deuses normalmente.
0: Exato,
1: né? Então ele foi levar essa mensagem do Cristo.
0: Aqueles que não conheciam a mensagem de Moisés e não conhecia de Jesus, ele resolveu, aquele era o campo propício para ele lançar a semente da Boa Nova. E ele começa a visitar tantas as cidades, e em cada cidade ele sempre conseguia a recepção inicial muito boa. Mas pouco depois, algum judeu, algum israelita mais renitente, algum fariseu, armava uma contra-ofensiva contra Saulo, e Saulo saía correndo dali, apedrejado, preso, espancado. E assim fora até que ele chegara a Neapafos, a casa do caminho de lá, estava muito próspera. E eles estavam fazendo um serviço muito bom na região, assistindo as pessoas.
1: Até essa época ele ainda era conhecido como Saulo?
0: Com Saulo.
1: Então por isso que ele era bem recebido.
0: Era bem recebido.
1: Porque Saulo não sabia da intenção.
0: Da intenção dele. Era recebido na sinagoga e conseguia falar. Em Neapafos acontece um fato interessante. O

0: cônsul Sérgio Paulo, que fora assistido por Jaziel e depois salvado a Jaziel da morte também, de ser lançado ao mar, ele estava lá, mas estava adoentado, era político influente, mas adoentado, e tinha um médico da corte dele lá que o atendia. E ele, ouvindo de que estava na cidade pessoas da Casa do Caminho, que estavam fazendo muitas curas, mandaram chamar Saulo de Tarso e Barnabé. E eles, de fato, curam novamente o procônsul Sérgio Paulo. E aí consegue muitos recursos dele para ajudar a igreja, e recursos que vão ajudar, inclusive, a igreja de Jerusalém, que estava muito abatida financeiramente, estava sem recursos e estava passando por dificuldades muito grandes. Aí, nessa hora, é que quando termina tudo, Barnabé, que não sabia daquela história, que só Saulo de Tarso conhecia toda aquela história de Jaziel, Barnabé fala assim: meu irmão, nós temos que batizá-lo. Você agora é de Jesus. E tendo de Jesus, nós temos que batizá-lo. Simão Pedro já devia tê-lo batizado há mais tempo. Como ele não o fez, eu o vou fazer em nome do Mestre. A partir de agora, nós vamos mudar uma letra no seu nome. Saulo, no hebraico, Paulo, no romano.
1: Paulo, ele, nas suas viagens, ele escrevia as famosas cartas, né?
0: É. E ele já foi ficando mais velho, viu que não conseguia mais caminhar por tantas cidades, distâncias enormes, tudo a pé, sem recursos. Ele viu que o organismo já não permitia fazer aqueles arroubos, né? De aquelas viagens monstruosas, com tanta dificuldade. Ele percebe que também, se ele escrevesse, ele poderia levar a mensagem, e essa mensagem teria uma coisa mais importante, porque falar a pessoa ouvia, percebia, entendia, mas escrito, ela ia perenizar aquela mensagem.
1: Permanecer.
0: Ela,
1: né?
0: Permaneceria.
1: O registro poderia ficar para a posteridade.
0: Então, o registro, então, ele fazendo aquelas cartas, cada momento que uma igreja levava a seu conhecimento um fato desagradável, um fato que estava acontecendo, dificultando a caminhada da Casa do Caminho, dificultando a caminhada da mensagem do Mestre, ele aproveitava aquele fato, e naquele fato ele desenvolvia o Evangelho de Jesus, não é aprimorando, quer dizer, é tornando
1: mais claro,
0: mais assimilável a comunidade, uhum, mais fácil de entendimento daquela comunidade. Então, as suas epístolas têm esse caráter de universalidade, porque elas não são para uma religião. Discorre sobre a lei do amor, e a lei do amor é a lei universal.
1: E como é que foi o encontro de Paulo com Lucas? Eles tiveram um relacionamento, né? O apóstolo Lucas, o
0: evangelista
1: Lucas.
0: Quando ele passara pela cidade de Antioquia, na Síria, se não me engano, nessa época ele ainda era Saulo. E ele, então, estabelece uma amizade muito grande com Lucas, e ele, através do seu verbo, da sua explicação, da sua exuberância, da sua defesa inquestionável, né, insofismável a respeito da doutrina do Mestre, ele consegue, então, convencer Lucas. Lucas, na verdade, se torna cristão através da palavra de Paulo.
1: E parece até que começa a acompanhá-lo nas viagens.
0: E acompanha em algumas viagens, custeia algumas das viagens, porque Lucas tinha salário, né? Ele era empregado de uma área do governo. Era médico e tinha emprego na área de governo. Quando o Lucas precisou de viajar, fizeram uma despedida para ele, e depois de uma explanação de Paulo, e ele pedir a palavra e falar aqui, de fato, não entendia muito porque aquela expressão homens do caminho, viajantes, caminheiros. Porque homens do caminho, viajantes, caminheiros, acontece com todos os homens. E há viajantes de toda a espécie, e há caminhos de todos os matizes. E que há caminhos e viajantes que dessas matizes podem ter as suas tonalidades, e que vão desde aquele que bem intencionado, aquele que age no campo da maledicência, daquele que é de fato um meliante, que é um bandido, que é um corrupto. E ele falou, então eu estou sugerindo a todos nós, porque aquilo que caracteriza melhor o seguidor de Jesus,

0: Isso. Tem que ser uma outra, tem que ter outra expressão. E não tem expressão para mim melhor para caracterizar os homens, os seguidores do mestre, que chamá-los de cristão, que traz o mestre para próximo deles. Caminheiros, o mestre está longe de caminheiros. A expressão é longe. Agora, a expressão cristão identifica, são seguidores do Cristo.
1: Então, o Lucas criou esse neologismo.
0: Ele criou, quer dizer, ele submeteu aquela assembleia, aprovou de imediato, unanimemente, e dando glórias a Deus e batendo palmas, e a partir de agora, todos nós somos cristãos. Foi Lucas que criou essa palavra cristão.
1: Queiroz, para a gente poder encerrar, como é que ocorreram as prisões e a morte do grande apóstolo Paulo?
0: As sinagogas e o sinédrio não a toleravam, Paulo. Quer dizer, a deserção dele, no entendimento deles, a deserção dele era inaceitável. E depois a sua projeção como seguidor do Cristo, espalhando a boa nova, defendendo o Cristo, disseminando a doutrina do Cristo, defendendo o Cristo com um verbo belo, exuberante, convincente sobre todas as coisas, aquilo foi criando no sinédrio uma revolta muito grande. E, na verdade, resolveram a exterminar. Foi preso duas vezes em Jerusalém, mas conseguiu se libertar. Depois, novamente preso, ele tentou se libertar, utilizando de amizades políticas, e não conseguiu. E aí ele recorre exatamente ao imperador. Quando recorreu ao imperador, o governador da região da Acaia e de toda Jerusalém, então, o encaminha a Roma. E aconteceu exatamente naquela época que Nero havia mandado pôr fogo em Roma. E o imperador, então, resolveu ouvi-lo. E ele e fala das acusações, e Paulo se defende daquelas acusações. Mas estava lá em torno dele autoridades romanas de todo tipo, muitos fariseus, pessoas do sinédrio, das sinagogas, todos contrários a Paulo. E a certa altura, alguém soprou no ouvido de Nero, e ele estava em dificuldade para dizer o porquê do fogo. E
1: o que ele tinha posto fogo em Roma? Fogo.
0: E ele precisava de achar uma desculpa. E alguém soprou que aquele povo que estava ali representado por Paulo de Tarso era os cristãos. E que ele poderia achar uma forma. E aí ele lança na cara de Paulo de Tarso e de todos aqueles que ali estavam, que de fato os cristãos eram culpados, colocados fogo em Roma. E aí, daí em diante, recolheram ao xadrez novamente, pouco depois, ele foi retirado da sua cela de prisão, conduzido à ordem de Tigelino. Tigelino era o prefeito de Roma, era aquele que administrava a cidade. E por ordem de Tigelino, uma dupla de soldados o tiraram da prisão, conduziram a um local, e o soldado falou que ordem de Tigelino, que ele seria executado. Mas que ele lamentava, e Paulo falou, não lamente. Lamente por você e por todos aqueles que determina a matança e de cristãos, que manda retirar a vida do semelhante, que pratica crimes hediondos. Lamente por você, lamente por todos eles. Quanto a mim, eu não há por lamentar. Eu estou com Cristo. Eu já cometi tudo isso que você está cometendo, e tudo isso que eles já cometeram, eu também cometi. Mas depois que eu me rendi ao Cristo, não mais cometo tudo isso. E aí o soldado dá um golpe fatal, e quando dá aquele golpe fatal, que ele cai, e sente um impacto, sente aquela dor inicial, mas logo ele já se vê fora do corpo, e com dificuldade ele encosta num tronco de árvore e começa a fazer uma prece e tranquilizar o seu coração, mas vê que está cego, e vê que está novamente cego. E aí ele ouve passos, e ele ouve passos e vê quem vem lá. E a voz responde, sou eu, irmão Paulo. E o irmão Paulo, ele reconhece a voz. Ananias, Ananias, Ananias, meu irmão. Pois é, meu irmão. Tal qual em Damasco,

0: quando Cristo recomendou que eu fosse devolver-lhe a visão do corpo de carne, o Cristo também recomendou-me que aqui viesse hoje restituir-lhe a visão do campo espiritual e com as mãos na frente dos seus olhos dissipa todas as trevas e ele passa a ver. Pouco depois vem o próprio Cristo, do lado já Estevão, de outro lado Abigail, ampará-lo e recebê-lo.
1: E assim encerra então a passagem de Paulo pelo planeta como encarnado, né?
0: Encerra com chave de ouro.
1: Com chave de ouro. A gente sentindo aqui o calor da emoção do nosso amigo Queiroz, nós vamos encerrar aqui essa entrevista, né? Que foi muito rica em detalhes com relação à trajetória do Estevão e do Paulo de Tarso. Agradecendo a você, Queiroz, por ter nos ajudado e colaborado conosco nesse nosso trabalho conjunto.
0: Não tem nada a agradecer. Eu espero que tenha alcançado o objetivo. Esse é o nosso interesse.
1: O nosso trabalho aqui é feito com simplicidade. Muito obrigado.
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0: Não, não interrompa a manifestação de carinho a uma pessoa querida só porque os outros o julgam errado. Consulte sua consciência e não dê ouvidos às vozes da inveja e do ciúme. O carinho é o óleo que lubrifica as engrenagens da vida, que já é dura por si mesma. A vida sem afeição é um inferno, um deserto sem oásis. Conserve seu carinho, dedicando-o às pessoas a quem você ama.
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Conduta Espírita pelo Espírito André Luiz. Capítulo 26. A conduta perante a oração. Proferir a prece inicial e a prece final nas reuniões doutrinárias, facilitando-se dessa forma a ligação com os benfeitores da vida maior. A prece entrelaça os espíritos. Quanto possível, abandonar as fórmulas decoradas e a leitura maquinal das preces prontas e viver preferentemente as expressões criadas de improviso, em plena emotividade, na exaltação da própria fé. Há diferença fundamental entre orar e declamar. Abster-se de repetir em voz alta as preces que são proferidas por amigos outros nas reuniões doutrinárias. A oração, acima de tudo, é sentimento. Prevenir-se contra a afetação e o exibicionismo ao proferir essa ou aquela prece, adotando concisão e espontaneidade em todas elas, para que não se faça um veículo de intenções especiosas. Fervor da alma, luz na prece. Durante os colóquios da fé, recordar todos aqueles a quem tenhamos melindrado ou ferido, ainda mesmo inconscientemente, rogando-lhes em silêncio e à distância o necessário perdão de nossas faltas. Os resultados da oração, quanto os resultados do amor, são ilimitados. Cancelar as solicitações incessantes de benefícios para si mesmo, centralizando o pensamento na intercessão em favor dos menos felizes. Quem ora em favor dos outros, ajuda a si próprio. Controlar a

0: Modulação da voz nas preces públicas para fugir à teatralidade e à convenção. O sentimento é tudo. Vigiai e orai, para que não entreis em tentação. Jesus, Mateus capítulo 26, versículo 41.
1: Avancemos. Vara a tormenta de granizo e lama que te vergasta a noite escura e fria, e erguendo em prece a taça da agonia, sorve gemendo o fel que se derrama. De alma cansada e pensamento em chama, ouve em silêncio a enorme gritaria da turba que te fere e calunia, descendo para a treva que a reclama. De peito aberto por sinistras lanças, sob as pedras e farpas em que avanças, bendize a senda estreita e atormentada. Chora, mas segue alçando a luz sublime, que além da sombra que te envolve e oprime, fulgura o céu de nova madrugada. Pelo Espírito Alta de Souza, psicografia de Francisco Cândido Xavier, da obra Alta de Souza.

0: Capítulo 21. Influência do meio. 231. 1. O meio no qual se encontra o médium exerce alguma influência sobre as manifestações?
1: Todos os espíritos que rodeiam o médium o ajudam no bem como no mal.
0: 2. Os espíritos superiores não podem triunfar da má vontade do espírito encarnado que lhe serve de intérprete e daqueles que o cercam.
1: Sim, quando julgam útil e segundo a intenção da pessoa que se dirige a eles. Já o dissemos, os espíritos, os mais elevados, podem algumas vezes se comunicar por um favor especial, malgrado a imperfeição do médium e do meio. Mas então, estes permanecem completamente estranhos a isso.
0: 3. Os espíritos superiores procuram conduzir as reuniões fúteis a ideias mais sérias.
1: Os espíritos superiores não vão a reuniões onde sabem que a sua presença é inútil. Nos meios pouco instruídos, mas onde há sinceridade, vamos voluntariamente, mesmo quando aí não encontrássemos senão instrumentos medíocres. Mas, nos meios instruídos onde a ironia domina, não vamos. Ali é preciso falar aos olhos e aos ouvidos. É o papel dos espíritos batedores e zombeteiros. É bom que as pessoas que se gabam de sua ciência sejam humilhadas pelos espíritos menos sábios e menos avançados.
0: 4. O acesso às reuniões sérias está interditado aos espíritos inferiores?
1: Não. Algumas vezes aí ficam, a fim de aproveitarem os ensinamentos que vos são dados, mas se calam como estouvados em assembleia de sábios.
0: 232. Seria um erro crer que é preciso ser médium para atrair a si os seres do mundo invisível. O espaço deles está povoado. Temo-los sem cessar ao nosso redor, ao nosso lado. Nos veem, nos observam. Se misturam às nossas reuniões. Nos seguem ou nos evitam, segundo os atraiamos ou os repilamos. A faculdade medianímica nada é para isso. Não é senão um meio de comunicação. Depois do que vimos sobre causas de simpatia e de antipatia dos espíritos, compreender-se-á facilmente que devemos estar cercados daqueles que têm afinidade pelo nosso próprio espírito, segundo seja elevado ou degradado. Consideremos agora o estado moral do nosso globo, e se compreenderá qual é o gênero de espíritos que deve dominar entre os espíritos errantes. Se tomarmos cada povo em particular, poderemos julgar, pelo caráter dominante dos habitantes, por suas preocupações, seus sentimentos mais ou menos morais e humanitários, as ordens de espíritos que aí de preferência com eles se unem. Partindo desse princípio, suponhamos uma reunião de homens levianos, inconsequentes, ocupados com seus prazeres. Quais seriam os espíritos que aí se encontrariam de preferência? Não serão, seguramente, os espíritos superiores, do mesmo modo que os nossos sábios e os nossos filósofos não iriam aí passar seu tempo. Assim, todas as vezes que os homens se reúnem, tem consigo uma assembleia oculta que simpatiza com as suas qualidades ou com os seus caprichos. É isso abstração feita de todo pensamento de evocação. Admitamos agora que tenham a possibilidade de se comunicar com os seres do mundo invisível por um intérprete, quer dizer, por um médium. Quais serão os que irão responder ao seu apelo? Evidentemente, aqueles que aí estão, prontos e que não procuram senão uma ocasião para se comunicarem. Se, em uma assembleia fútil, se chama um espírito superior, ele poderá vir e mesmo fazer ouvir algumas palavras razoáveis, como um bom pastor vem ao meio de suas ovelhas desgarradas. Mas, do momento em que não se vê nem compreendido e nem escutado, se vai, como faríeis vós mesmos em seu lugar,

os outros têm sua liberdade de ação. 233. Não basta sempre que uma assembleia seja séria para ter comunicações de uma ordem elevada. Há pessoas que não riem jamais e cujo coração por isso não é mais puro. Ora, é o coração, sobretudo, que atrai os bons espíritos. Nenhuma condição moral exclui as comunicações espíritas. Os que, porém, estão em más condições, esses conversam com os que lhes são semelhantes, que não hesitam em nos enganar e, frequentemente, lisonjeiam nossos preconceitos. Vê-se por aí a enorme influência do meio sobre a natureza das manifestações inteligentes. Mas essa influência não se exerce como pretenderam algumas pessoas, então, quando não se conhecia ainda o mundo dos espíritos como se conhece hoje, e antes que experiências mais concludentes viessem esclarecer as dúvidas. Quando as comunicações concordam com a opinião dos assistentes, não é porque essa opinião se reflete no espírito do médium como num espelho. É porque tendes convosco espíritos que vos são simpáticos para o bem como para o mal, e que são muitos em vosso ponto de vista. E o que o prova é que, se tendes a força para atrair a vós outros espíritos além daqueles que vos cercam, esse mesmo médium vai ter para vós uma linguagem toda diferente, e vos dizer as coisas mais distantes dos vossos pensamentos e das vossas convicções. Em resumo, as condições do meio serão tanto melhores quanto haja mais homogeneidade para o bem, mais sentimentos puros e elevados, mais desejo sincero de se instruir sem ideias preconcebidas.

Capítulo 22. Da mediunidade entre os animais. 234. Os animais podem ser médiuns? Muitas vezes se colocou esta pergunta e certos fatos pareciam respondê-la afirmativamente. O que pôde, sobretudo, abonar esta opinião foram os sinais notáveis de inteligência de certos pássaros adestrados que parecem adivinhar o pensamento e tiram de um maço de cartas as que podem dar a resposta exata a uma questão proposta. Observamos essas experiências com um cuidado todo particular, e o que mais admiramos foi a arte que foi necessário desdobrar para a instrução desses pássaros. Não se lhes pode, sem dúvida, recusar uma certa dose de inteligência relativa, mas seria preciso convir que, em certas circunstâncias, sua perspicácia ultrapassaria de muito a do homem, porque não há pessoa que possa se gabar de fazer o que eles fazem. Seria preciso mesmo, para certas experiências, lhe supor um dom de segunda vista superior aos dos sonâmbulos mais clarividentes. Com efeito, sabe-se que a lucidez é essencialmente variável e que está sujeita a frequentes intermitências, ao passo que entre esses pássaros ela seria permanente e funcionaria no momento próprio com uma regularidade e uma precisão que não se vê em nenhum sonâmbulo. Numa palavra, ela nunca lhe faltaria. A maioria das experiências que vimos foram da natureza daquelas que fazem os prestidigitadores, e não puderam nos deixar dúvidas sobre o emprego de alguns de seus meios, principalmente o das cartas forçadas. A arte da prestidigitação consiste em dissimular esses meios, sem o que o efeito não teria encanto. O fenômeno, mesmo reduzido a essa proporção, não é menos interessante. E lhe resta sempre para admirar o talento do instrutor como também a inteligência do aluno, porque a dificuldade a vencer é bem maior da que se o pássaro não agisse senão em virtude de suas próprias faculdades. Ora, levar este a fazer coisas que superam

O limite do possível para a inteligência humana está provado. Só por isso, o emprego de um procedimento secreto. E há, aliás, um fato constante, e é que esses pássaros não chegam a esse grau de habilidade senão ao fim de um certo tempo, e com a ajuda de sons particulares e perseverantes, o que não seria necessário se

0: Não é mais extraordinário dirigi-los para tirar as cartas do que habituá-los a repetirem música ou palavras. Ocorreu o mesmo quando a prestidigitação quis imitar a segunda vista. Levava-se o sujeito ao extremo para que a ilusão fosse de longa duração. Desde a primeira vez que assistimos a uma sessão desse gênero, nela não vimos senão uma imitação muito imperfeita do sonambulismo, revelando a ignorância das condições mais essenciais dessa faculdade. 235. Seja como for em relação às experiências acima, a questão principal não ficou menos intacta em relação a um outro ponto de vista. Porque, do mesmo modo que a imitação do sonambulismo não impede a faculdade de existir, a imitação da mediunidade por meio de pássaros não provou nada contra a possibilidade de uma faculdade análoga entre eles ou entre outros animais. Trata-se de saber, pois, se os animais são aptos, como os homens, para servirem de intermediários aos espíritos para suas comunicações inteligentes. Parece mesmo bastante lógico supor que um ser vivo, dotado de uma certa dose de inteligência, seja mais apropriado para esse efeito do que um corpo inerte, sem vitalidade, como uma mesa, por exemplo. Não obstante, é o que não ocorre. 236. A questão da mediunidade dos animais se acha completamente resolvida na dissertação seguinte, dada por um espírito, da qual se podem apreciar a profundidade e a sagacidade pelas citações que já tivemos ocasião de fazer. Para bem compreender o valor de sua demonstração, é essencial reportar-se à explicação que deu do papel do médium nas comunicações e que reproduzimos anteriormente, número 225. Esta comunicação foi dada em seguida a uma discussão que teve lugar a esse respeito na Sociedade Parisiense de Estudos Espíritas.
1: Abordo hoje a questão da mediunidade dos animais, levantada e sustentada por um dos vossos mais fervorosos adeptos. Pretende ele, em virtude deste axioma, quem pode o mais, pode o menos, que nós podemos medianimizar os pássaros e os outros animais, e deles nos servirmos em nossas comunicações com a espécie humana. É o que chamais em filosofia, ou antes em lógica, pura e simplesmente um sofisma. Vós, animais, disse ele, a matéria inerte, quer dizer, uma mesa, uma cadeira, um piano, a fortiori deveis animar a matéria já animada e, notadamente, os pássaros. Pois bem, no estado normal do espiritismo, isso não se passa, isso não pode ser. Primeiro convenhamos bem acerca de nossos fatos. O que é um médium? É o ser, é o indivíduo que serve de traço de união aos espíritos para que estes possam se comunicar com facilidade com os homens. Espíritos encarnados, por conseguinte, sem médium, nada de comunicações tangíveis, mentais, escritas, físicas, nem de qualquer espécie que seja. Há um princípio que, estou seguro, é admitido por todos os espíritas. É que os semelhantes agem com seus semelhantes e como seus semelhantes. Ora, quais são os semelhantes dos espíritos, senão os espíritos encarnados ou não? É preciso vos repetir sem cessar? Pois bem, eu vos repetirei ainda. Vosso perispírito e o nosso são auridos no mesmo meio, são de uma natureza idêntica, são semelhantes, numa palavra. Possuem uma propriedade de assimilação mais ou menos desenvolvida, de imantação mais ou menos vigorosa, que nos permite, espíritos e encarnados, nos colocarmos muito pronta e muito facilmente em relação. Enfim, o que é peculiar aos médiuns, o que é da essência mesma de sua individualidade, é uma afinidade especial e, ao mesmo tempo, uma força de expansão particular que anula neles toda refratariedade e estabelece

entre ele e nós uma espécie de corrente, uma espécie de fusão que facilita nossas comunicações. De resto, é essa refratariedade da matéria que se opõe ao desenvolvimento da mediunidade na maioria daqueles que não são médiuns. Os homens são sempre levados a tudo exagerar. Uns, e não falo aqui dos materialistas, recusam uma alma aos animais, e outros lhes querem dar uma, por assim dizer, semelhante à nossa. Por que querer, assim, confundir o perfectível com o imperfectível? Não, não. Estejais convencidos, o fogo que anima as bestas, o sopro que as faz agir, mover e falar em sua linguagem, não tem, quanto ao presente, nenhuma aptidão para se misturar, se unir, fundir com o sopro divino, a alma etérea, o espírito, em uma palavra, que anima o ser essencialmente perfectível, o homem, esse rei da criação. Ora, o que faz a superioridade da espécie humana sobre as outras espécies terrestres não é essa condição essencial de perfectibilidade? Pois bem, reconhecei, pois, que não se pode assimilar ao homem, único perfectível em si mesmo e em suas obras, nenhum indivíduo de outras raças vivas sobre a Terra. O cão, que pela sua inteligência superior entre os animais se tornou o amigo e o comensal do homem, é perfectível por si mesmo e por sua iniciativa pessoal? Ninguém ousaria sustentá-lo, porque o cão não faz progredir o cão, e aquele dentre eles que é o melhor adestrado é sempre adestrado por seu mestre. Desde que o mundo é mundo, a lontra constrói sempre seu abrigo sobre as águas, segundo as mesmas proporções e seguindo uma regra invariável. Os rouxinóis e as andorinhas não construíram jamais seus ninhos de modo diferente do que seus pais o fizeram. Um ninho de pardais antes do dilúvio, como um ninho de pardais da época moderna, é sempre um ninho de pardais, edificado nas mesmas condições e com o mesmo sistema de entrelaçamento de fibras de ervas e resíduos, recolhidos na primavera, na época dos amores. As abelhas e as formigas, essas pequenas repúblicas caseiras, jamais variaram seus hábitos de abastecimento, seu comportamento, seus costumes, suas produções. Enfim, a aranha tece sempre a teia do mesmo modo. De outro lado, se procurais as cabanas de folhagem e as tendas das primeiras idades da terra, encontrareis em seu lugar os palácios e os castelos da civilização moderna. Às vestes de peles brutas se sucederam os tecidos de ouro e de seda. Enfim, a cada passo, encontrareis a prova dessa marcha incessante da humanidade em direção ao progresso. Desse progresso constante, invencível, irrecusável da espécie humana e desse estacionamento indefinido das outras espécies animadas, concluí comigo que se existem princípios comuns ao que vive e ao que se move sobre a Terra, o sopro e a matéria, não é menos verdade que só vós, espíritos encarnados, estáis submetidos a essa inevitável lei do progresso que vos impele fatalmente para diante e sempre para diante. Deus colocou os animais ao vosso lado como auxiliares para vos alimentar, vos vestir, vos secundar. Deu-lhes uma certa dose de inteligência porque, para vos ajudar, precisariam compreender, e proporcionou sua inteligência aos serviços que são chamados a fazer. Mas em sua sabedoria, não quis que estivessem submetidos à mesma lei do progresso. Tais como foram criados, tais ficaram e ficarão até a extinção de suas raças. Costuma-se dizer, os espíritos medianimizam e fazem mover a matéria inerte, as cadeiras, as mesas, os pianos. Fazem mover, sim, mas medianimizam, não. Porque ainda uma vez, sem médium, nenhum desses fenômenos podem produzir-se.
O que há de extraordinário em que, com a ajuda

de um ou vários médiuns, façamos mover a matéria inerte, passiva, que justamente em razão da sua passividade, da sua inércia, é apropriada para sofrer os movimentos e os impulsos que desejamos lhe imprimir. Para isso, temos necessidade de médiuns, é positivo. Mas não é necessário que o médium esteja presente ou consciente, porque podemos agir com os elementos que nos fornece, com seu desconhecimento e fora de sua presença, sobretudo nos fatos de tangibilidade e de transportes. Nosso envoltório fluídico, mais imponderável e mais sutil do que os mais sutis e os mais imponderáveis dos vossos gases, se unem, se casam, se combinam com o envoltório fluídico mais animalizado do médium, e do qual a propriedade de expansão de penetrabilidade é inacessível para os vossos sentidos grosseiros e quase inexplicável para vós, nos permite mover os móveis e mesmo quebrá-los em quartos desabitados. Certamente os espíritos podem se tornar visíveis e tangíveis para os animais, e frequentemente tal medo súbito que os toma e que não vos parece motivado é causado pela visão de um ou de vários desses espíritos mal intencionados para com os indivíduos presentes ou para com aqueles a quem pertencem esses animais. Muito frequentemente observais cavalos que não querem nem avançar nem retroceder ou que empinam diante de um obstáculo imaginário. Pois bem, tende por certo que o obstáculo imaginário, frequentemente, é um espírito ou grupo de espíritos que se comprazem em lhes impedir de avançar. Lembrai-vos da mula de Balaão, que vendo um anjo diante de si e temendo sua espada flamejante, se obstinava em não se mover. É que antes de se manifestar visivelmente a Balaão, o anjo quis se tornar visível só para o animal. Mas, repito-o, não medianimizamos diretamente nem os animais, nem a matéria inerte. Precisamos sempre do concurso consciente ou inconsciente de um médium humano, porque precisamos da união de fluidos similares, o que não encontramos nem nos animais, nem na matéria bruta. O senhor T, disse ele, magnetizou seu cão. A que chegou? Ele o matou, porque esse infeliz animal morreu depois de cair numa espécie de atonia, de languidez, consequente de sua magnetização. Com efeito, inundando-o de um fluido aurido em uma essência superior à essência especial à sua natureza, a esmagou e agiu sobre ele, embora mais lentamente, à maneira do raio. Portanto, como não há nenhuma assimilação possível entre o nosso perispírito e o envoltório fluídico dos animais propriamente ditos, nós os esmagaríamos instantaneamente se os medianimizássemos. Isto estabelecido, reconheço perfeitamente que entre os animais existem aptidões diversas, que certos sentimentos, certas paixões, idênticas às paixões e aos sentimentos humanos, se desenvolvem neles, que são sensíveis e reconhecidos, vingativos e odientos, conforme se haja bem ou mal para com eles. É que Deus, que não faz nada incompleto, deu aos animais, companheiros ou servidores do homem, qualidades de sociabilidade que faltam inteiramente aos animais selvagens que habitam as solidões. Mas daí a poder servir de intermediário para a transmissão do pensamento dos espíritos há um abismo, a diferença das naturezas. Sabeis que tomamos ao cérebro do médium os elementos necessários para dar ao nosso pensamento uma forma sensível e compreensível para vós. É com a ajuda dos materiais que possui que o médium traduz nosso pensamento na linguagem vulgar. Pois bem, que elementos encontraríamos no cérebro de um animal? Há palavras, nomes, letras, sinais quaisquer similares àqueles que existem entre os homens, mesmo os menos inteligentes? Entretanto, direis, os animais compreendem o pensamento do homem. Adivinham-no mesmo. Sim, os animais adestrados

0: compreendem certos pensamentos, mas já os vistes reproduzi-los? Não. Concluí, pois, que os animais não podem nos servir de intérpretes. Para me resumir, os fatos medianímicos não podem se manifestar sem o concurso consciente ou inconsciente de médiuns, e isso apenas entre os encarnados, espíritos como nós, que podemos encontrar aqueles que nos sirvam de médiuns. Quanto ao adestramento dos cães, dos pássaros ou outros animais para fazer tais ou tais exercícios, é assunto vosso e não nosso.
1: Erasto. Nota. Encontrar-se-á na Revista Espírita de setembro de 1861 o detalhe de um procedimento empregado pelos adestradores de pássaros sábios para fazê-los tirar de um maço as cartas desejadas.
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Deus é a energia cósmica universal que habita dentro de você e de tudo que existe nos universos infinitos, dando-lhes vida e força. Confie nessa força inesgotável que está dentro de você. Mantenha sua mente ligada a ela e não mais se lamente do que lhe desagrada ou faz sofrer. Sorria diante das dificuldades e confie naquele que o fortalece e vivifica.

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0: Charles Baudelaire permaneceu encarnado na França de 1821 a 1867. Foi poeta precursor do simbolismo e posteriormente reconhecido como fundador da tradição moderna em poesia, sendo um dos marcos o lançamento do livro As Flores do Mal, com 100 poemas, pelo qual foi acusado de ultrajar a moral pública. Aproximadamente um século depois, o então espírito Charles Baudelaire ditou ao médium Rafael Américo Ranieri a obra Flores do Bem, que foi publicada pela editora Lac em 1952, contendo uma nova coletânea de poemas, desta vez de grande beleza espiritual. 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
1: Eletra. Mais de uma vez eu depus o meu óbulo aos teus pés, Eletra. Adorei-te como quem adora o sentimento escravo das paixões. Mais de uma vez estive diante do teu altar genuflexo. Nesse tempo, eu possuía um corpo de atleta e os meus cabelos eram curtos e negros.

corria nos campos da Grécia e era admirado como um deus. Mas era a ti que eu dedicava o meu amor. Esqueci a piedade humana, esqueci o amor ao próximo, esqueci que possuía uma alma para os outros homens. Adorei-te. A velhice, porém, encaneceu meus dias, e eu morri entre as luzes de um mundo que não morrerá nunca. Vieram os fâmulos trazer-me as flores do louro que muitas vezes conquistara nas corridas olímpicas. Repousei no templo dos heróis. Minha alma, porém, liberta da matéria, gemeu desvairada pelos abismos da dúvida como uma hiena, e somente 5 séculos após, despertei do meu sonho desumano. As lanternas. As lanternas da China pendiam da casa pobre do chinês. As lanternas da China tinham as cores do arco-íris e as rutilâncias do sol. O velho chinês fumava o seu cachimbo e cismava nos ensinamentos dos velhos mestres. Confúcio povoava sua mente e Lao Tse bailava nos seus olhos. As crianças maltrapilhas passavam diante da sua porta e o velho chinês meditava na orgia de luz do seu espírito intelectualizado. As lanternas da China foram sacudidas pelo vento. As crianças maltrapilhas foram devastadas pela fome. O velho chinês continuava a meditar nos ensinamentos dos mestres. A Árvore da Vida. A Árvore da Vida pendia os seus ramos sobre a caudal que passava rumorejante. Do seio das águas, um soturno clamor se elevava. A Árvore da Vida estava plantada no coração do homem e a caudal eram os seus sentimentos. Muito tempo passou antes que o homem soubesse que a Árvore da Vida está no centro do paraíso. Muito tempo passou antes que o homem soubesse que o paraíso está no centro da Árvore da Vida. Depois, a Árvore da Vida ficou abandonada. Ninguém se lembrou dela. Muitos zombaram dela. Milhares quebraram os seus ramos e sujaram de lama a caudal cristalina. Os mundos, porém, giravam sem cessar. E o mensageiro pediu ao Pai para despertar a Árvore da Vida. E a própria vida floresceu na terra entre os que sofrem, entre os que gemem, entre os que se lamentam. E tu também tocaste no meu peito, Senhor, e a Árvore da Vida invadiu todo o meu coração. Almenara. As esposas de Almenara repousavam após a sesta. As esposas de Almenara eram 700. E cobriam toda a extensão do seu palácio. Algumas eram belas, outras eram horríveis. Mas Almenara tinha prazer em possuir mulheres. Agora que a vida mudou e que Almenara está do lado de cá, eu o vejo sempre entre gritos medonhos de dor. As esposas de Almenara continuam a encher a extensão de seu palácio e a povoar a extensão da sua mente. As estrelas do firmamento. As estrelas, meus amigos,

Estrelas são o símbolo das belezas dos céus. O Criador espalha as estrelas como o semeador as sementes. Assim, todos nós devemos espalhar no firmamento de nossa alma as estrelas dos céus. Mais um dia se foi. Mais um dia desapareceu. Mais um dia se perdeu na noite dos tempos. Ninguém se lembrou de semear. Essência e Mirra. As santas mulheres cobriram de essências raras os pés do Mestre. As santas mulheres cobriram de amor as mãos do Mestre e de perfumes os seus cabelos sedosos. Em troca, Jesus cobriu de paz e de esperanças o coração das mulheres infelizes do mundo inteiro. A alma morta. A alma estava morta, e de sua mente estagnada, nenhuma centelha sequer de luz se irradiava. Caída nos abismos, repousava inerte. A alma estava morta. Eu passei por ali e perguntei ao Mestre: Senhor, nos céus também se encontra a morte? Sim, meu filho, a morte é a forma transitória de inconsciência, assim como a vida da borboleta no casulo é uma prefiguração de suas futuras asas douradas. Mas, Senhor, por que está morta se é uma fonte de vida? A vida, meu filho, é o ouro que se arranca das pedras poeirentas no deslizar dos tempos. A palavra do Mestre desperta as almas, mas cada um vive por si mesmo. No planeta Terra. Muitos estão no planeta Terra sem ter a esperança de um dia penetrar no palácio majestoso do Rei da Vida. Muitos estão no planeta Terra como vagabundos e como sonâmbulos. Nem todos sabem que a beleza e a grandiosidade do Rei da Vida também estão no planeta Terra. Ovelhas desgarradas. Quando uma ovelha se perde do rebanho, o pastor, ansioso, abandona a sua trompa. Perde a harmonia dos seus passeios sobre os montes e o seu olhar vago percorre os campos em busca da companheira insensata que se atira no desconhecido nas garras dos lobos famintos. Quando uma ovelha se perde do rebanho, o pastor não tem mais sono e as estrelas tornam-se menos belas. É mais preciosa a vida da ovelha que se perde do que todo o rebanho que acompanha submisso o seu passo. Ao pastor deve-se sempre a responsabilidade das ovelhas perdidas. O fundo do mar. O fundo do mar causava medo ao escafandrista. Peixes medonhos passavam a seu lado. Monstros marinhos seguiam com aspecto terrível. Plantas vivas flutuavam nas correntes submersas e moluscos se agarravam nas rochas. O escafandrista, porém, horas após tamanho martírio, saía risonho e feliz trazendo nas mãos trêmulas centenas de pérolas e os tesouros inestimáveis que repousam no escuro das ondas. A face da terra, meu amigo, também é o fundo do mar. O Moinho de Vento. As pás do moinho.

0: De vento giravam lentamente no silêncio da tarde. As pás do moinho de vento balançavam brandas e a viração enchia o espaço do sussurro maravilhoso de suas fanfarras. Nada impedia que o moinho continuasse a trabalhar. Cessado o vento, todavia, ele quedava silencioso. Não devemos ser como os moinhos de vento que esperam a viração. Não devemos ser como as suas pás inertes e mudas. Eis o mistério da vida, mover-se com a energia do seu próprio coração. Olhos rasos d'água. A manhã estava clara e cheia de sol. As flores balouçavam ternamente sopradas pelos lábios mágicos do vento. A manhã radiosa brincava na campina verde, dourava as nuvens e saltitava no regaço das mulheres. Ela também estava radiosa, noiva cujo véu caía sobre os cabelos esparsos. Olhou-me perturbada, contemplou-me sorridente. Os seus longos olhos de virgem estavam rasos d'água. Ao seu lado, um homem alto de barbas imensas me olhava também sorridente. Até que um dia uma criancinha loura nasceu em nossa casa como as flores nascem no jardim. Nunca mais vi o homem de barbas longas. Nunca mais eu vi o seu passo leve como uma pluma. Mas quando contemplo o filho que Deus me deu, os meus olhos ficam sempre rasos d'água. Pelo espírito Charles Baudelaire, psicografia de Rafael Américo Ranieri, da obra Flores do Bem. O Jarro. Sobre a mesa, um jarro de porcelana repousava. Solitário vaso de finas incrustações. O artista, com suas mãos suaves, modelara as suas silhuetas num trabalho paciente de chinês. As noites passaram sobre os seus ombros e ele, cheio de amor, arquitetara e lavrara todas as suas partes. Agora o jarro estava sobre a mesa. Ninguém o apreciava mais. Vendido muitas vezes, correra mundo. Da China à Coreia. E da Coreia às Ilhas Perdidas do Pacífico. Do Pacífico ao Egito. E do Egito à Transjordânia. Com os hindus, tirara a água do Ganges e servira de vasilha para os felás das margens do Nilo. Agora repousava sobre a mesa. Uma flor emurchecida pendia dele. Enfeitava a casa triste de uma prostituta. Nunca se queixou. Nunca se revoltou. Nunca se rebelou contra aquele chinês paciente que num labor infinito modelara as suas faces com tanto carinho e amor. E por que os homens se revoltam tanto contra ti, ó Deus? Aves e sombras. As aves do templo de Karnak piavam tristemente no resto das ruínas soterradas. Apenas as sombras dos viandantes que morreram deslizavam silenciosas. As colunas caídas lembravam o esplendor grandioso e faiscante de uma era. Pedaços de monumentos que fizeram parte de uma civilização. O templo de Karnak ali estava entre o céu e a terra, morto para a vida, morto para a glória. No entanto, as sombras, mesmo impuras, dos teus habitantes persistiam vivas no meio dos destroços. Quando é que aprenderemos que uma alma é mais que um monumento? Judas. Os séculos passaram sobre a figura do discípulo, pesados, arrastados, medonhos. O mestre crescia no esplendor dos séculos. Ria-se o mundo do infeliz, zombava de suas dores, o sarcasmo atingia sua face em todos os recantos do universo. Judas, no entanto, curvou a cabeça submissa e ouviu humildemente a insânia dos milênios. Um dia, o mestre risonho lhe disse: Judas, tu me crucificaste um dia. O mundo te crucificou 2 milênios. Eu te perdoei na mesma hora. O mundo não te perdoará nunca. Eu te amei sempre. O mundo jamais te amará. O que deves fazer? Perdoá-lo eternamente. Amá-lo sempre. O mestre sorriu satisfeito. Judas reencarnou mais uma vez. Lamentos. A filha de um poderoso monarca oriental lamentava-se no seu leito, onde rescendiam os perfumes caríssimos vindos das mais longínquas regiões do mundo. A filha de um poderoso monarca oriental dizia languidamente aos seus criados: A alegria que meu pai me dá é inútil. Os sonhos que me proporciona não passam de sonhos. O luxo que me prodigaliza são ilusões. As riquezas que me envolvem são grades douradas. Eu queria viver, eu queria liberdade. Não passo de uma mísera mulher enclausurada neste palácio. Vós sois mais felizes do que eu, porque podeis ir aonde desejais. Eu, princesa, não passo de uma escrava. Eu, mulher, não passo de uma criança. Eu, sonho de amor para outras mulheres, não passo de um pesadelo sem fim. O pássaro de luz da nossa alma também é como a princesa oriental prisioneira num palácio de ouro quando não desenvolve as suas asas diáfanas. O espírito também tem asas. Vós é que não sabeis como encontrá-las. Amante dos deuses. Os deuses eram como nós, espíritos, que bailavam nas luzes do eterno. Os deuses eram como nós, imperfeições, que se tornaram no cristal lapidado de pureza sem par. Nos tempos recuados de minhas encarnações, eu era amante dos deuses. Atirava-lhes o incenso e o perfume. Curvava a cabeça diante do seu poder, certo de que nunca atingiria a sua pureza. O Eterno falou-me, no entanto, do fundo do universo. Por que te curvas para o chão? Não é caindo de bruços que se chega aos deuses. É levantando a cabeça carregada de luz que se voa para o firmamento. Olhei para os céus e vi que muitos companheiros de jornadas terrestres já eram deuses. Levantei-me resoluto e comecei a pensar. Música.
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1: Deus e nós. Somente Deus é a vida em si. Entretanto, você pode auxiliar alguém a encontrar o contentamento de viver. Somente Deus sabe toda a verdade. Mas você pode iluminar de compreensão a parte da verdade em seu conhecimento. Somente Deus consegue doar todo o amor. Você, porém, é capaz de cultivar o amor na alma dessa ou daquela criatura, com alguma parcela de bondade. Somente Deus é o Criador da verdadeira paz. No entanto, você dispõe de recursos para ceder um tanto em seus pontos de vista para que a harmonia seja feita. Somente Deus pode formar a alegria perfeita. Mas você pode ser o sorriso da esperança e da coragem, do entendimento e do perdão. Somente Deus realiza o impossível. Entretanto, diante do trabalho para a construção do bem aos outros, não se esqueça de que Deus lhe entregou o possível para você fazer.